0: do hospital. Serão R$ 92 milhões e 400 mil por ano para o custeio dos serviços. A Bahia também receberá um reforço de R$ 18 milhões anuais para ampliar a oferta de atendimentos especializados pelo Sistema Único de Saúde. Na educação, o governo do Brasil entregou 29 novos ônibus escolares, com investimento de R$ 13 milhões e 200 mil pelo novo PAC. Segundo o ministro da Educação, Leonardo Bacchini, todos os ônibus escolares são modernos, confortáveis e seguros.
1: Você anda em qualquer estrada, pode ser estrada de chão, pode ser na rodovia. Em todos os estados, você tem um ônibus amarelinho. E esse ônibus é melhor, porque esse ônibus é mais seguro. Esse ônibus tem ar-condicionado agora e dá todo o conforto e segurança para as crianças brasileiras.
0: Para o presidente Lula, os investimentos fazem parte da estratégia do governo do Brasil para ampliar o acesso aos serviços públicos, fortalecer a rede de saúde e educação e reduzir as desigualdades regionais.
1: Somos seres humanos, homens e mulheres, pretos e brancos, nascidos nesse país e precisamos ser tratados com decência e com respeito que todo mundo merece.
0: O governo do Brasil também destinou ao estado da Bahia 256 veículos do programa Agora Tem Especialistas Caminhos da Saúde. São 180 vans e micro-ônibus para o transporte de pacientes, além de 58 unidades odontológicas móveis e 18 novas ambulâncias do SAMU, reforçando a assistência à saúde em diversas regiões do estado. Reportagem Pablo Mundim.
2: São Paulo recebeu hoje o primeiro escritório do programa Brasil contra o Crime Organizado.
3: O objetivo é integrar as ações do governo federal, dos estados e municípios no combate aos crimes e às facções criminosas.
2: O programa, lançado no mês de maio, conta com investimentos de R$ 11 bilhões e já causou um prejuízo de R$ 3 bilhões às facções.
4: A União ainda mais presente no estado de São Paulo para combater o crime organizado. É o que acontece a partir de hoje com a implantação do Escritório Nacional Antifacção pelo Ministério da Justiça e Segurança Pública. O foco está na asfixia financeira ao crime organizado. O escritório é ligado à Secretaria Nacional de Segurança Pública. O secretário Chico Lucas explica que, na prática, aumenta a integração entre União, estados e municípios no combate ao crime.
5: A gente tem que ter essa proximidade com as forças de segurança estaduais, com as forças federais que estão localizadas em São Paulo e com todos os membros desse arranjo produtivo, o sistema financeiro, os empresários, para justamente ter mais efetividade.
4: O primeiro escritório foi inaugurado aqui em São Paulo. O segundo vai ser no Rio de Janeiro na próxima sexta-feira e também na cidade de Foz do Iguaçu, no Paraná, região da Tríplice Fronteira. Os escritórios integram o programa Brasil contra o Crime Organizado. O programa já causou prejuízos de R$ 3 bilhões às organizações criminosas e já prendeu mais de 18.800 pessoas. O ministro da Justiça e Segurança Pública, Wellington César Lima e Silva, destaca que, com o plano, o combate ao crime organizado ganha um rumo ainda mais estratégico.
6: O importante é aumentar o volume de dados, ter esse diagnóstico cada vez mais detalhado e refinar as estratégias através da cooperação. Nós estamos realizando uma operação nacional e duas operações regionais todos os meses e vamos continuar assim até o final do ano.
4: Em menos de 2 meses de programa, o país registrou quedas nos crimes violentos e patrimoniais. Entre maio desse ano e maio de 2025, os homicídios dolosos caíram mais de 17%. Os latrocínios, mais de 14%. O roubo de carga recuou quase 32%. E o de veículos, 26%. Reportagem Vanessa Casalino.
3: Levar informações e conteúdo das emissoras públicas para todos os cantos do Brasil.
2: Com esse objetivo, o programa Brasil Digital tem ampliado o número de municípios beneficiados com a chegada do sinal.
3: Já foram instaladas mais de 50 estações de transmissão e até o fim do ano serão mais 75.
7: Mais de 10 milhões de pessoas já foram beneficiadas pelo programa Brasil Digital, que amplia o acesso da população brasileira à TV pública por meio de sinal digital aberto e gratuito. Segundo o balanço apresentado pelo Ministério das Comunicações, pela Anatel e pela empresa Brasil de Comunicação, a EBC, já foram instaladas 55 estações de transmissão pelo país, ampliando a cobertura para 147 municípios. Para o segundo semestre, a meta é instalar outras 75 estações. O ministro das Comunicações, Frederico Siqueira, destacou que o programa é uma prioridade do governo federal e falou sobre as vantagens de levar o sinal a mais municípios.
8: A gente precisa e precisava ampliar a capilaridade da comunicação pública nas áreas mais remotas do nosso país. Para esse ano, mais 75 estações na prioridade e com certeza a gente terá sucesso na execução até o final do ano. Em cada localidade atendida, a população ganha mais qualidade de imagem, estabilidade do sinal e acesso a um conteúdo público de qualidade.
7: As estações entregues até agora estão distribuídas por todas as regiões do país. O Norte e o Nordeste concentram 14 instalações cada. O Sudeste contabiliza 11 estações, seguido pelas regiões Sul, com 10, e Centro-Oeste, com 6. Para a presidente da empresa Brasil de Comunicação, Antônia Pellegrino, o programa leva mais cidadania aos brasileiros.
9: Esse evento marca um balanço do Brasil Digital, um programa vitorioso e também um marco da maior expansão de sinal da comunicação pública que já tivemos no país. Cultura, informação de qualidade e cidadania para milhares de brasileiros. Esse é o sentido do Brasil Digital, ampliar o alcance do sinal, mas com isso aumentar o alcance da cidadania.
7: Com investimento de 208 milhões de reais do novo PAC e do leilão do 4G, o programa Brasil Digital é viabilizado por meio de parcerias com instituições públicas nos municípios. Com isso, a população passa a ter acesso gratuito a canais como Canal Gov, TV Brasil, Canal Educação, Canal Saúde, além da TV Câmara, TV Senado, TV Assembleia e onde houver canais das câmaras municipais. Reportagem, Márcia Fernandes.
2: Jornalistas, influenciadores estiveram hoje na sede da empresa Brasil de Comunicação, em Brasília, para saber mais sobre a implementação da TV 3.0.
3: O encontro foi transmitido em uma live com participação da diretora-presidente da EBC, Antônia Pellegrino, e do secretário de Políticas Digitais da Secretaria de Comunicação Social da Presidência da República, João Brant.
2: A nova geração da televisão aberta, também conhecida como DTV+, terá mais qualidade de som e imagem, interatividade e integração à internet.
3: A EBC, definida como operadora da chamada plataforma comum da DTV+, é responsável por administrar a infraestrutura compartilhada, que vai permitir a oferta de aplicativos, serviços interativos e recursos digitais.
2: E a gente vai continuar falando de acesso à comunicação, dessa vez para quem vive no norte do país.
3: Um dos desafios para chegar a algumas localidades na região são florestas densas e grandes distâncias do território.
2: A saída para superar esses obstáculos foi o uso de cabos que passam por baixo dos rios.
3: Esse é o programa Norte Conectado. A maior rede de infovias subfluviais do mundo já beneficia mais de 6 milhões de pessoas na região.
10: O programa Norte Conectado prevê 9 infovias, com 13 mil quilômetros de cabos de fibra ótica instalados no fundo dos rios amazônicos. Quando concluído, vai conectar 70 localidades em 6 estados: Acre, Amapá, Amazonas, Pará, Rondônia e Roraima. Antes da chegada do programa, quase metade dessas áreas ainda não tinha acesso à internet de alta velocidade. Com investimento de 1 bilhão e 300 milhões de reais, por meio do novo PAC, 6 infovias já foram concluídas e outras 3 estão em implantação. A expectativa é de beneficiar cerca de 7 milhões e meio de pessoas. Para quem vive na região, a conexão de internet representa novas possibilidades de acesso a serviços e educação. É o que conta Alzanir Fernandes Pinto, da comunidade indígena Filadélfia, de Benjamin Constant, no Amazonas.
11: Antes de a gente ter internet, a gente tinha que se deslocar daqui da nossa comunidade para a cidade para ter acesso. A gente alugava uma hora, duas horas e fazia os nossos trabalhos, os trabalhos da nossa aula, da universidade.
10: Além de conectar moradores, o Norte Conectado já disponibilizou mais de 900 pontos de acesso para escolas, unidades de saúde, órgãos públicos e espaços de inclusão digital. O ministro das Comunicações, Frederico de Siqueira Filho, destacou que a expansão da conectividade ajuda a reduzir desigualdades e fortalece a infraestrutura digital do país.
12: É o quanto a gente consegue impactar a vida das pessoas quando a gente aumenta a conectividade, né? Quando a gente instala uma antena de telefonia móvel, quando a gente conecta uma escola, quando a gente liga uma infovia, a gente está fazendo parte dessa grande integração de estratégia de inclusão digital do nosso país, mobilizando jovens, idosos e adultos.
10: Outra entrega do Ministério das Comunicações é a rede privativa de comunicação da Administração Pública Federal, uma estrutura que não usa o acesso comercial e assim garante mais segurança no compartilhamento de informações do governo. Reportagem Luciana Colares de Holanda.
2: Para rastrear embarcações, combater a pesca ilegal e principalmente atuar na segurança e preservação da vida dos pescadores, foi lançada uma sala de monitoramento em tempo real das vidas humanas no mar.
3: O acompanhamento permite uma resposta rápida em caso de emergências.
2: E dá mais transparência às ações do governo de combate à pesca ilegal, por exemplo. Foi o que destacou o ministro da Pesca e Aquicultura, Edipo Araújo.
13: Essa sala, ela é inédita, mostra o compromisso, né, do governo do Brasil com transparência, geração de dados e informações, mas também o compromisso do Brasil de combater a pesca ilegal, não reportada e não regulamentada. Uma infraestrutura para conduzir todos os processos e ferramentas de monitoramento e controle. É o governo do Brasil trabalhando em prol do fortalecimento, mas do desenvolvimento sustentável da pesca brasileira.
3: A entrega faz parte das comemorações da Semana Nacional de Promoção da Pesca Artesanal, celebrada esta semana.
2: Mas autonomia econômica para as mulheres no campo.
3: Com o novo plano Safra da Agricultura Familiar lançado nesta terça-feira, as produtoras rurais passam a contar com juros mais baixos no Programa Nacional de Fortalecimento da Agricultura Familiar.
2: O valor foi reduzido de 3% para 2% ao ano, com limite de financiamento de até R$100 mil.
3: Com isso, o governo quer garantir melhores condições às agricultoras para ampliar a produção de alimentos à mesa dos brasileiros.
2: A ministra do Desenvolvimento Agrário e Agricultura Familiar, Fernanda Machiavelli, destacou o avanço da participação das mulheres no acesso ao crédito rural durante o programa Bom Dia Ministra, produzido pela empresa Brasil de Comunicação.
14: Hoje eu tenho a alegria de dizer que nós, as mulheres, já são mais de 50%, 55% dos contratos que acontecem no microcrédito. Que nós já somos 40% do volume de crédito total do Pronaf e que nós dobramos o volume de crédito desde 2023 para cá, que chega para as mulheres. Mas a gente quer mais, a gente quer avançar mais, porque nós queremos que as mulheres tenham autonomia econômica.
3: A ministra do Desenvolvimento Agrário destacou ainda a ampliação do acesso ao crédito para a juventude rural.
2: Agora, o limite passou de R$8 mil para R$16 mil, no caso de dois jovens da mesma família acessando o financiamento.
3: Para ter acesso ao crédito, é preciso ter o Cadastro Nacional na Agricultura Familiar e entrar em contato com um órgão de assistência técnica e extensão rural do seu estado.
2: Três meses após o lançamento, o Mac Livros atingiu 1 milhão de usuários.
3: O Mac Livros é uma plataforma que funciona como uma biblioteca digital.
2: E funciona como uma biblioteca mesmo. Você pode alugar o livro por 14 dias e renovar pelo mesmo período. Tudo isso de graça.
3: A ferramenta foi atualizada com obras em espanhol e inglês. E com isso é possível acessar 25 mil obras nacionais e internacionais.
15: O Ministério da Educação ampliou o acervo do MEC Livros com a disponibilização de obras em versões originais em inglês e espanhol. Ao todo, foram incorporadas 7.832 publicações. Entre os autores disponíveis em inglês estão William Shakespeare e Virginia Woolf. Já em espanhol, os leitores poderão acessar obras de escritores como Gabriel Garcia Márquez, Frederico Garcia Lorca e Teresa Orbegoso. A atualização também traz novos títulos em português de diferentes gêneros publicados por editoras como Fósforo, Peirópolis e Ciranda. Com a atualização, o MEC Livros passa a ter 17.610 obras em português, 6.468 em inglês e 2.724 em espanhol, ampliando o acesso gratuito dos brasileiros a diferentes tradições literárias e culturais. A novidade ainda fortalece a experiência de aprendizagem oferecida por outra ferramenta, o MEC Idiomas, uma plataforma do Ministério da Educação disponível em versão web e aplicativo voltada ao ensino gratuito de inglês e espanhol. Atualmente, o MEC Idiomas reúne mais de 212 mil usuários ativos e oferece cursos do nível básico ao avançado. Reportagem Júlio César de Oliveira.
2: Para acessar a plataforma de leitura, basta ir no aplicativo MEC Livros ou no endereço meclivros.mec.gov.br. MEC Livros, MEC Livros, .mec.gov.br.
3: Inaugurada a primeira Casa da Igualdade Racial na cidade de Itabira, em Minas Gerais.
2: A cidade possui mais de 70% da população negra e agora passa a contar com apoio psicológico, social e jurídico a vítimas de crimes raciais, além de incentivar o desenvolvimento pessoal e profissional.
3: Além de Minas Gerais, o Rio de Janeiro, Ceará, Rio Grande do Sul e Bahia já contam com Casas da Igualdade Racial.
2: E o governo do Brasil quer ampliar esse número. Está aberto até 15 de julho o prazo para que os estados e municípios participem do edital de chamamento público para os novos espaços.
3: Os critérios para participar podem ser conferidos no portal do Ministério da Igualdade Racial em gov.br/igualdade-racial.
2: E essas foram as notícias do governo do Brasil.
3: Uma realização da Secretaria de Comunicação Social da Presidência da República.
2: Com produção da empresa Brasil de Comunicação.
3: Fique agora com o Minuto do TCU. Em seguida, as notícias do Poder Judiciário e do Congresso Nacional. Boa noite.
2: Boa noite, até amanhã.
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19: STF encerra primeiro semestre com mais de 11 mil decisões colegiadas.
20: STJ realiza sessão de encerramento do semestre e apresenta balanço de desempenho da corte.
19: Justiça do Trabalho realiza audiência pública e estabelece metas para 2027.
20: Boa noite, eu sou Marcela Luiz.
19: E eu sou Walter Lima.
20: O Supremo Tribunal Federal encerrou o primeiro semestre com mais de 11 mil decisões colegiadas.
19: O ministro Edson Fachin apresentou o balanço das atividades e reafirmou o compromisso da corte com a transparência, independência e pluralidade. Carolina Chaves.
21: Segundo Edson Fachin, a corte encerrou o período com os seguintes números: mais de 43 mil processos julgados, integrando quase 60 mil decisões, 11 mil decisões do colegiado do tribunal, 27 novos temas de repercussão geral analisados, o que liberou mais de 42 mil processos que aguardavam um entendimento. Edson Fachin reafirmou o compromisso com a transparência, com os julgamentos de repercussão geral e com o aperfeiçoamento da gestão.
0: Esta Corte trabalhou e muito em favor do Brasil, do Estado de Direito e da democracia. Estamos sempre juntos na defesa do interesse institucional. Compreensões distintas de fatos e processos, e elas existem, como é próprio de uma corte plural independente, são expressões de saúde institucional e não de fraqueza. O diálogo entre diferentes perspectivas jurídicas é o que confere legitimidade às nossas decisões e profundidade à nossa jurisprudência.
20: O STJ também encerrou o semestre hoje, apresentando o balanço de julgados no período.
19: A sessão da Corte Especial foi conduzida pelo ministro Herman Benjamin, presidente do tribunal. Fátima Uchoa.
1: Na sessão de encerramento do primeiro semestre, o presidente do STJ, ministro Herman Benjamin, apontou um recorde de 260.220 processos recebidos no período, sendo quase 25 mil a mais do que de janeiro a junho do ano passado. Ele manifestou preocupação com o crescimento contínuo da demanda processual.
22: Os números são preocupantes. Nós já estávamos inviabilizados o ano passado e a curva da inviabilização continua ascendente.
1: O STJ julgou 291.280 processos. O número de julgamentos chega a 414.248 quando considerados agravos internos, agravos regimentais e embargos de declaração, e baixou 265.516. Os dados correspondem à média de cerca de 7 decisões por minuto para cada ministro.
20: Tribunal Superior Eleitoral faz balanço dos julgamentos e da preparação para as eleições 2026.
19: A sessão foi conduzida pelo ministro Cássio Nunes, presidente do TSE. Fábio Ruas.
23: O ministro Cássio Nunes Marques destacou que neste semestre o TSE realizou 88 sessões de julgamento. Foram 1.656 processos, sendo 336 em sessões presenciais e 1.320 virtuais. O TSE ainda lançou o Manual do Eleitor, com linguagem acessível e que vai ser traduzido para línguas indígenas.
20: Justiça do Trabalho realiza audiência pública e estabelece metas para 2027.
19: A proposta é aprimorar os serviços da Justiça do Trabalho. Mila Amaral.
24: Esse foi o assunto discutido hoje na audiência pública durante o debate realizado de forma online. Também foram estabelecidas as metas nacionais do TST para 2027, que aliás foram firmadas com o apoio da sociedade. Por exemplo, na consulta pública feita pelo TST, as pessoas pediram que aumente o número de processos julgados pelo tribunal, dando prioridade aos mais antigos, o estímulo à inovação no judiciário e pediram também para estabelecer o trabalho decente. O próximo passo agora é encaminhar essas demandas para o CNJ e, a partir da aprovação, colocá-las em prática.
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20: Uma boa noite.
19: E até amanhã.
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1: Eu sou Paula Groba.
2: E eu sou Humberto Pinheiro.
1: E estes são os destaques de hoje do Jornal do Senado, que começa agora.
2: Debate sobre o fim da jornada 6x1 divide opiniões no Senado.
1: Avança projeto que torna crime submeter pessoa indefesa à prostituição.
2: Comissão aprova a autorização para servidor público atuar como MEI.
1: Boa noite.
2: Boa noite.
1: Representantes do governo, dos empresários e dos trabalhadores participaram no plenário do Senado de um debate sobre a proposta de emenda à Constituição que acaba com a jornada de trabalho 6x1.
2: Opiniões a favor e contrárias estiveram no debate, que teve participação de centrais sindicais e da Federação das Indústrias de São Paulo. A reportagem é de Márcio Maturana.
3: O presidente da Federação das Indústrias de São Paulo, Paulo Scaff, disse ver motivações eleitorais para a aprovação da proposta neste momento e foi respondido pela líder do governo no Senado, Tereza Leitão, do PT de Pernambuco.
4: Me desculpe, doutor Paulo, a PEC foi protocolada em 2019. Não é uma PEC boca de urna.
3: Já o senador Jaime Bagatoli, do PL de Rondônia, criticou a proposta e citou a Argentina como exemplo a seguir.
5: Na Argentina, pode-se trabalhar até 12 horas por dia, não passando das 48 horas semanais. É isso que precisamos ter para nós avançarmos no Brasil.
3: O senador Rogério Carvalho, do PT de Sergipe, disse que a redução da jornada é uma questão civilizatória.
6: Essas 44 horas estão reservadas para os que ganham menos, para os que têm mais tempo de deslocamento, menos tempo de vida, portanto, pelo amor de Deus, é muita insensibilidade.
3: Para o líder da oposição no Senado, Rogério Marinho, do PL do Rio Grande do Norte, a jornada de trabalho deve ser negociada entre patrão e empregado.
7: A questão da preponderância do que é negociado sobre o legislado, justamente para fortalecer os sindicatos laborais.
3: A sessão foi presidida pelos senadores Laércio Oliveira, do PP de Sergipe, e Paulo Paim, do PT do Rio Grande do Sul.
1: Antes da sessão de debate sobre o fim da escala 6x1, o presidente do Senado, Davi Alcolumbre, se reuniu com parlamentares e líderes de centrais sindicais para discutir a proposta de emenda à Constituição que reduz a jornada de trabalho. O presidente da Central Única dos Trabalhadores, Sérgio Nobre, classificou como excelente a reunião com Alcolumbre e afirmou esperar que a proposta tenha tramitação célere no Senado.
2: Já a líder do governo, senadora Tereza Leitão, do PT de Pernambuco, destacou que o calendário de votação do texto não tem caráter eleitoral e que os próximos passos serão definidos ao longo da discussão na casa. A proposta de redução da jornada de trabalho já foi aprovada pela Câmara dos Deputados e aguarda análise dos senadores.
1: Pessoas sem condições de compreender o que acontece ou de oferecer resistência poderão ter proteção mais ampla contra a exploração sexual.
2: A Comissão de Direitos Humanos do Senado aprovou um projeto que aumenta a pena para o crime de exploração sexual de pessoas vulneráveis e prevê punição mais rigorosa quando o autor for um familiar ou tiver relação de confiança com a vítima. Repórter Rodrigo Rezende.
8: Submeter, induzir ou atrair para prostituição ou qualquer outra forma de exploração sexual pessoas vulneráveis que não tenham o necessário discernimento sobre o ato, pode levar à prisão de até 16 anos. Esse é o objetivo de projeto aprovado pela Comissão de Direitos Humanos. A autora da proposta, senadora Jussara Lima, do PSD do Piauí, afirma que a medida busca ampliar o escopo previsto no Código Penal, que já incluía crianças e enfermos. E a ideia é dar ainda mais segurança aos diversos grupos vulneráveis no país.
9: O projeto, ele tipifica o crime de submissão à prostituição ou a outras formas de exploração sexual, inclusive nos casos em que a vítima, por qualquer outro motivo, ela não tenha condições de oferecer resistência. A medida busca preencher uma lacuna na legislação brasileira, ampliando a responsabilização de criminosos que se aproveitam de vulnerabilidade das vítimas.
8: O projeto também eleva para até 12 anos a pena quando a vítima for coagida por alguém próximo a ela. Como ressalta o relator do projeto, o senador Rogério Carvalho, do PT de Sergipe.
10: Merece destaque a previsão de agravamento quando a coação é exercida contra a vítima ou seus familiares, alcançando seu grau máximo de reprovação quando perpetrada pelos próprios familiares ou pessoas do círculo íntimo da vítima.
8: A proposta segue para análise da Comissão de Constituição e Justiça.
1: E trabalhadores cadastrados no Programa de Famílias Acolhedoras poderão fazer jus a 3 dias de folga remunerada quando precisarem acolher criança ou adolescente em situação de vulnerabilidade.
2: É o que diz um projeto aprovado pela Comissão de Assuntos Sociais do Senado e que segue para a Câmara dos Deputados. Repórter Marcela Diniz.
11: Por decisão judicial, após um episódio de violência em casa, por exemplo, crianças e adolescentes podem ser encaminhados temporariamente para as chamadas famílias acolhedoras. São pessoas cadastradas e selecionadas pelo poder público para essa função. O acolhimento tem caráter transitório e não se confunde com a adoção por durar no máximo 1 ano e meio. O projeto aprovado no Senado concede ausência remunerada de 3 dias consecutivos ao trabalhador ou à trabalhadora que acolher criança ou adolescente em sua casa. O senador Flávio Arnes, do PSB do Paraná, defende esse tempo como forma de dar atenção integral àqueles meninos em situação de extrema vulnerabilidade.
12: A pessoa que está trabalhando tem que ter pelo menos um momento, que a gente estamos colocando, de 3 dias para receber a criança, acolher, enquanto os trâmites judiciais acontecem também. E com isso, inclusive, dar contribuir para uma perspectiva nova de vida para a criança e para o adolescente.
11: O projeto é de autoria do senador Alan Rick, do Republicanos do Acre, e precisará passar pelo crivo da Câmara dos Deputados.
1: O Senado aprovou a adesão do Brasil a um acordo sobre comércio de aeronaves civis.
2: Um dos principais pontos do documento da Organização Mundial do Comércio é a eliminação de tarifas de importação para todos os aviões desse tipo e determinados produtos destinados ao setor. Repórter Pedro Pincer.
13: Além da eliminação de tarifas, o acordo sobre o comércio de aeronaves civis trata da redução de barreiras não tarifárias, das decisões de compra de aeronaves civis, dos subsídios à exportação e de regras para evitar restrições comerciais incompatíveis com o comércio internacional. Para o relator, senador Nelsinho Trade, do PSD de Mato Grosso do Sul, o texto favorece a indústria aeronáutica brasileira e o sistema de transporte aéreo.
14: Podemos agregar ao contexto descrito circunstância de que o Brasil passará a participar de maneira plena e em igualdade de condições das deliberações do Comitê TCA, que cuida de temas relevantes para a aviação civil na esfera global. Isso inclui a aplicação do acordo a novos produtos do setor.
13: O comércio mundial anual dos produtos cobertos pelo documento alcança 3,73 trilhões de dólares em exportações e importações, considerando a média de 2018 a 2022. Os principais parceiros comerciais do Brasil nesse conjunto de produtos são Estados Unidos, China, Alemanha e Argentina. O texto segue agora para a promulgação.
1: E servidores públicos poderão ser microempreendedores individuais, é o que prevê um projeto aprovado na Comissão de Constituição e Justiça.
2: A proposta proíbe, no entanto, quem ocupa cargo em comissão ou exerça função de confiança de atuar como MEI. Repórter Bruno Lourenço.
15: A Comissão de Constituição e Justiça aprovou o projeto de lei que autoriza os funcionários públicos a se tornarem microempreendedores individuais. A legislação hoje veda a participação em gerência ou administração de sociedade privada e o comércio, exceto na qualidade de acionista ou cotista. O senador Espiridião Amin, do Progressistas de Santa Catarina, reforçou que as restrições impostas aos servidores públicos vão na contramão das necessidades do país de novos investimentos na economia.
16: Projeções indicam mudanças demográficas aceleradas devido ao envelhecimento da população, tornando essencial ampliar e não restringir o número de pessoas aptas a empreender, para preservar o nível de desenvolvimento econômico nas próximas décadas. Vale destacar que a atividade dos servidores como MEI não prejudicará a administração pública. Já existem situações em que servidores acumulam cargos ou mantêm empregos privados.
15: Amin ressaltou ainda que a proposta traz salvaguardas para não causar prejuízos à administração pública, como o impedimento de que ocupantes de cargo em comissão e funções de confiança sejam MEIs. Se não houver recurso para a nova votação no plenário, a matéria poderá seguir diretamente para análise da Câmara dos Deputados.
2: edição de Paula Groba e trabalhos técnicos de Eliseu Caires. O Jornal do Senado fica por aqui. Acompanhe agora as notícias da Câmara dos Deputados. Boa noite.
1: Boa noite e até amanhã.
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18: Câmara aprova a redução de benefícios fiscais para cacau importado.
19: Vai ao Senado proposta que protege o uso de emblemas da Cruz Vermelha.
18: Presidente da Câmara reforça apoio ao agronegócio.
19: Proposta discutida por deputados prevê número máximo de alunos em sala.
18: Boa noite. A Câmara aprovou medida provisória que reduz benefícios fiscais sobre cacau importado. O repórter Antônio Vital explica a questão.
20: O plenário da Câmara aprovou a medida provisória que reduz o prazo de isenção de tributos sobre o cacau importado, utilizado como insumo em produtos como chocolate exportado pelo Brasil. Hoje, o cacau inteiro, partido, bruto ou torrado, comprado de outros países, paga menos IPI, PIS/PASEP e COFINS. Essa operação, quando o produto importado é depois usado como insumo de produtos industrializados, é conhecida como drawback. No caso do cacau, até a edição da medida provisória, em março, essas isenções e reduções de tributos valiam por até 2 anos. Com a medida, passam a valer por apenas 6 meses, com possibilidade de renovação a critério do Ministério do Desenvolvimento, Indústria, Comércio e Serviços. Isso significa que empresas que exportam produtos fabricados com cacau estrangeiro terão prazo menor para usufruir de benefícios fiscais na importação da fruta. Ao editar a medida provisória, o governo argumentou que os produtores de cacau brasileiros serão beneficiados com um possível aumento de venda à indústria. Ficam de fora da redução do prazo de isenções a manteiga de cacau, o cacau em pó e o chocolate importados. A medida provisória foi criticada em plenário por deputados do Novo e do Missão. Para o deputado Kim Kataguiri, do Missão de São Paulo, reduzir benefícios fiscais para produtos que depois serão usados como insumo para exportações prejudica a indústria nacional.
21: O que a gente está falando é o seguinte.

0: proteção da produção nacional. O cacau é uma produção importante no Brasil, que não pode ser penalizada por prazos e questões tributárias. É importante que a gente proteja essa produção para não gerar crise no setor, particularmente na região do norte e do nordeste brasileiro.
1: A medida provisória que reduz o prazo de isenção de tributos sobre cacau importado, utilizado como insumo em produtos como chocolate exportado pelo Brasil, seguiu para análise do Senado. Da Rádio Câmara de Brasília, Antônio Vital.
2: Direitos Humanos. Tabata Amaral, do PSB de São Paulo, defende a aprovação da urgência de projeto que criminaliza o ódio contra as mulheres. Relatora da matéria, a deputada alerta que a misoginia se organiza nas redes antes de aparecer nas agressões e nos casos de feminicídio.
3: Hoje existe uma verdadeira indústria do ódio que opera nas redes, que captura meninos muito jovens e os ensina a enxergar a mulher como inimiga, como objeto, como culpada. E o que nasce numa tela vira ameaça, vira assassinato. Chama isso pelo nome, misoginia, ódio às mulheres. Admitir que essa coisa tem contorno, que é concreta, que ela tem uma motivação e que deve ser punida. É um ato fundamental de proteção que uma sociedade deve oferecer para todas nós, começando pelas pequenas.
4: Tabata Amaral aponta que tem buscado apoio de diferentes bancadas para construir um texto capaz de unir parlamentares de todos os partidos. Ela pede que a Câmara aprove a urgência da proposta como forma de mostrar compromisso com o enfrentamento da violência contra mulheres.
2: Carol D'Artora, do PT do Paraná, também defende a aprovação do projeto que prevê penas para a misoginia. Segundo a parlamentar, a medida faz parte das políticas do governo de enfrentamento à violência e ao discurso de ódio contra as mulheres.
4: Na visão de Carol D'Artora, a criminalização da misoginia é uma forma de garantir maior proteção jurídica às mulheres, inclusive nos ambientes digitais. Para ela, a proposta amplia a participação feminina na política, na cultura, na ciência e em diversos espaços da sociedade.
2: E Lacir Bicalho, do Republicanos, destaca as conquistas femininas nas Forças de Segurança Pública de Minas Gerais ao celebrar a nomeação da Coronel Cleide Barcelos dos Reis Rodrigues, primeira mulher a assumir o comando-geral da PM do Estado em mais de 250 anos da corporação.
4: Ilacir Bicalho cumprimenta também a comandante-geral do Corpo de Bombeiros, Coronel Jordana de Oliveira Figueiras Daldegan, e a delegada-geral da Polícia Civil, Letícia Batista Camboja Reis. Conclama os homens a unirem suas forças às das mulheres na luta por uma sociedade mais justa e igualitária.
2: Benedita da Silva, do PT do Rio de Janeiro, acredita que a Copa do Mundo deveria promover a integração entre os povos. No entanto, a deputada destaca relatos de racismo, xenofobia e tratamento discriminatório contra jogadores, árbitros e jornalistas durante o torneio.
4: Segundo Benedita da Silva, eventos esportivos internacionais devem ser marcados pelo respeito, pela inclusão e pela igualdade de tratamento entre os participantes. Ela acredita que a omissão da FIFA, entidade responsável pela organização da competição, contribui para a manutenção dessas práticas.
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2: Saúde. A Câmara aprovou regras para proteger símbolos da Cruz Vermelha. A repórter Daniela Lessa acompanhou a votação.
6: A Câmara dos Deputados aprovou o projeto que protege o uso dos emblemas da Cruz Vermelha, usados para identificar pessoas e transportes de saúde em situações de emergência e de conflito armado. O projeto busca adequar a legislação brasileira às convenções de Genebra e a protocolos internacionais já ratificados pelo Brasil. Pelo texto aprovado, os três símbolos da entidade passam a ter proteção legal. A imagem mais antiga é a da Cruz Vermelha. Outro símbolo reconhecido

0: internacionalmente é o crescente vermelho, adotado em muitos países. O terceiro emblema é um losango vermelho em forma de cristal. Esses símbolos são usados para indicar proteção a equipes de saúde, hospitais, unidades sanitárias e meios de transporte para atendimento de feridos, doentes e náufragos. As denominações Cruz Vermelha, Crescente Vermelho e Cristal Vermelho também serão protegidas. A deputada Érica Cocai, do PT do Distrito Federal, defendeu a proposta, destacando o alcance mundial da Cruz Vermelha na defesa da vida.
1: É fundamental porque é uma instituição que trabalha com um princípio humanitário. É uma instituição que está em por volta de 190 países fazendo esta função. E muitas vezes em momentos de calamidade, em momentos de guerra, a Cruz Vermelha, ela tem uma possibilidade ou uma atuação para defender sempre a vida.
0: Ao defender a aprovação, a deputada Adriana Ventura, do Novo de São Paulo, argumentou que esses símbolos não devem ser usados de forma comercial para evitar enganos em situações de atendimento de emergência.
2: O que esse projeto faz é internalizar obrigações internacionais que já foram assumidas pelo Brasil, e isso também faz com que não tenha uso comercial indevido para que entidades humanitárias legítimas não tenham confusão.
0: O Serviço de Saúde das Forças Armadas poderá usar a Cruz Vermelha sobre fundo branco para identificar seu pessoal, suas unidades e seus transportes sanitários. Profissionais de saúde civis, hospitais e transportes civis também poderão usar o emblema, desde que tenham autorização. A proposta proíbe o registro de associações, empresas, marcas, desenhos ou modelos industriais que usem indevidamente os emblemas ou as denominações protegidas pela lei. Quem reproduzir ou imitar esses símbolos sem autorização poderá ser punido com detenção de 1 a 3 meses ou multa. O juiz também poderá determinar o recolhimento do material e a suspensão das atividades comerciais. O projeto que protege o uso dos emblemas da Cruz Vermelha, incluindo o crescente e o cristal vermelhos, será analisado em seguida pelo Senado. Da Rádio Câmara de Brasília, Daniele Lessa.
3: Marangoni, do Podemos de São Paulo, cobra uma investigação sobre denúncias de irregularidades na análise de pedidos de exames, cirurgias e outros procedimentos feitos pelos planos de saúde. Ele denuncia que uma empresa contratada pelas operadoras pode estar prejudicando pacientes de maneira deliberada.
4: Marangoni exige providências da Agência Nacional de Saúde Suplementar diante dessas denúncias. O parlamentar reforça que cabe à ANS fiscalizar irregularidades e proteger os beneficiários.
5: Relações Exteriores.
3: Bom Gás, do PT do Rio Grande do Sul, denuncia uma suposta ofensa à soberania nacional por parte de lideranças da oposição que teriam oferecido colocar uma equipe de transição à disposição de governos estrangeiros, caso vençam a próxima eleição presidencial.
4: Bom Gás ressalta que a proposta revelada por autoridades externas prevê o compartilhamento de informações estratégicas e diretrizes governamentais com uma potência internacional. O congressista avalia a possibilidade como o mais ultrajante golpe contra os 203 anos de independência do Brasil.
5: Eleições.
3: Aloysio Mendes, do Republicanos do Maranhão, denuncia o uso político do Judiciário Estadual para perseguir e barrar candidaturas de opositores, citando como exemplo casos de pré-candidatos de seu partido condenados em tempo recorde, apenas desproporcionais aos supostos crimes cometidos.
4: Aloysio Mendes afirma que lideranças do Republicanos estão reunindo provas para acionar o Conselho Nacional de Justiça contra os envolvidos nos casos e recorrer às instâncias superiores para reverter sentenças, garantindo as pré-candidaturas prejudicadas.
5: Presidência.
3: O presidente da Câmara reforçou o compromisso dos deputados com políticas voltadas ao agronegócio. O repórter Luiz Gustavo Xavier acompanhou o evento no Planalto.
6: O presidente da Câmara, Hugo Mota, reforçou o apoio dos parlamentares à agenda e às pautas de interesse do agronegócio no país. Ele participou do lançamento do Plano Safra 2026-2027 no Palácio do Planalto, que prevê o aporte de R$ 525 bilhões para o setor. O deputado afirmou que a Câmara está sempre de portas abertas a todas as propostas em defesa do agronegócio e nunca faltou aos projetos de interesse do setor.
7: É uma tarefa hercúlea de manter o equilíbrio fiscal tão necessário para o crescimento econômico, aliado à priorização de políticas como essa, que também são fundamentais para o país. Que esse é o grande fiel da balança que nós temos que perseguir. Nós do Congresso Nacional, o Poder Executivo, também o Poder Judiciário, que é termos a real noção de que precisamos sempre levar em consideração aquilo que deve ser priorizado como política pública para o nosso país.
6: Para Hugo Mota, todo o esforço do governo e do Ministério da Agricultura para renovar a política pública demonstra a importância do agronegócio para o nosso país. O presidente destacou a importância do setor na geração de emprego, de renda e na composição do Produto Interno Bruto brasileiro. Da Rádio Câmara de Brasília, Luiz Gustavo Xavier.
5: Economia.
4: Valmir Assunção, do PT da Bahia, destaca a importância do lançamento do Plano Safra da Agricultura Familiar para os pequenos agricultores, assentados, quilombolas, indígenas e povos tradicionais. Ele lembra que esses segmentos produzem grande parte dos alimentos que chegam à população.
3: Valmir Assunção aponta que o Plano Safra fortalece a reforma agrária e amplia as condições de produção no campo. Ele parabeniza o Ministério do Desenvolvimento Agrário pela construção do plano voltado para agricultores de todo o Brasil.
4: De acordo com Luiz Lima, do Novo do Rio de Janeiro, a inflação dos últimos meses reduziu o poder de compra da população. O parlamentar relata o caso de um casal de idosos que, segundo ele, precisou abrir mão de uma das refeições do dia por causa do alto custo dos alimentos.
3: Luiz Lima também cita dados sobre o patrimônio da população para sustentar que o Brasil enfrenta perda de renda e de capacidade econômica. Ele atribui esse cenário às políticas adotadas pelo governo federal.
5: Educação.
4: A Comissão de Educação discutiu uma proposta que estabelece a lotação máxima de salas de aula. O repórter Luiz Cláudio Canuto nos conta como foi.
8: Um projeto em discussão na Câmara estabelece limites para o número de estudantes por turma na educação básica. O assunto foi discutido pela Comissão de Educação em audiência pública com representantes do Ministério da Educação, de dirigentes municipais de educação e outros setores envolvidos no assunto. Segundo a coordenadora de formação do Ministério, Leda Regina Bittencourt, desde 2006 existem teses que mostram que a quantidade de estudantes influencia na qualidade da aprendizagem e há um estudo da OCDE, um fórum que reúne países ricos focados em promover políticas públicas de desenvolvimento, que aponta o número de 23 alunos por sala como a quantidade ideal. Uma resolução do Conselho Nacional de Educação de 2024 estabelece o número de crianças que deve haver por turma. Para bebês de 0 a 12 meses, são 5 por turma. De 12 a 24 meses, 8. De 25 a 36 meses, 12 crianças por sala. De 37 a 48 meses, 18 por turma. E 20 crianças de 4 e 5 anos de idade por sala de aula. Já o projeto de lei em discussão na Câmara estabelece o número máximo de 5 crianças por berçário, 10 no maternal, 15 por sala na pré-escola, 20 nos anos iniciais da educação fundamental, 25 nos anos finais e 30 no ensino médio. No ensino de jovens e adultos, o número de alunos por sala de aula no ensino fundamental seria de 20 e de 25 no ensino médio. Na educação especial, o limite máximo viria por regulamento. O debate atendeu ao pedido do deputado Tarcísio Mota, do PSOL do Rio de Janeiro, que é autor do projeto que estabelece parâmetros para a composição de turmas nas diferentes etapas e modalidades da educação básica. Ele presidiu o debate e deixou claro que o projeto deve se adequar às diretrizes estabelecidas pelo Conselho Nacional de Educação. Outros temas destacados por ele foram a criação de critérios de reduzir números de alunos por turma na educação especial e também a prioridade a turmas com professores com deficiência.
9: É claro que esse nível de aprimoramento a gente vai guardar aqui e apresentar tão logo o projeto tenha relatoria, para que o relator possa apresentar, quem sabe, inclusive no âmbito da Comissão de Educação, um primeiro parecer sobre isso.
8: O projeto acaba de ser apresentado e ainda deve ser juntado a outras propostas em análise na Câmara para votação em conjunto. Da Rádio Câmara de Brasília, Luiz Cláudio Canuto.
5: Desenvolvimento Regional.
3: Daniel Almeida, do PCdoB, destaca a agenda do governo federal na Bahia, com entregas e investimentos em saúde, infraestrutura e cultura. Ele reforça a importância da parceria com o Executivo Estadual e com os municípios na ampliação dos serviços públicos à população.
4: Daniel Almeida destaca a entrega do Hospital Regional de Alagoinhas, a retomada da obra da Ponte Salvador Itaparica e a recuperação do Teatro Castro Alves. Ele avalia que as iniciativas fortalecem o SUS, a mobilidade regional e a preservação do patrimônio cultural da Bahia.
3: Hildo Rocha, do MDB do Maranhão, destaca o início da construção de condomínio com 384 apartamentos para famílias de Açailândia, como parte do Minha Casa Minha Vida. Ele assinala que as unidades contam com infraestrutura de lazer, estacionamento e sistema de segurança.
4: Hildo Rocha também ressalta a autorização de R$ 59 milhões para conter erosões que atingem casas em Açailândia. Ele explica que a obra, executada pelo governo estadual, com recursos do PAC, prevê a recuperação das áreas degradadas para uso da população.
5: Cultura.
3: João Daniel, do PT de Sergipe, destaca a força das festas juninas como expressão da cultura popular do Nordeste. O deputado ressalta que as celebrações mobilizam comunidades em todos os estados da região, valorizando as tradições mantidas pela população nos municípios.
4: João Daniel afirma que destinou cerca de R$ 1 milhão para apoiar a cultura junina no município de Estância. Ele afirma que essas manifestações fortalecem a identidade cultural de Sergipe ao reunir arte, memória e participação popular.
3: Termina agora o jornal Câmara dos Deputados, produzido pela Rádio Câmara, com trabalhos técnicos de Everson Urani e apresentação de José Carlos Andrade e Paula Bittar. Boa noite.
4: Uma ótima noite. A Voz do Brasil volta amanhã.
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1: Fala pra mim, fala pra mim.
0: Fala pra mim, bebê. Indiferença, Cristiano Araújo e Zezé de Camargo e Luciano. Fala pra mim, pra quem que você vai mandar um recado do coração, um beijo especial. Começando mais um mês, hoje quarta-feira, 1º de julho, que nesse mês que se inicia hoje, você possa alcançar os seus objetivos, seus sonhos, alcance também as expectativas, né? Você seja muito feliz, que Deus te abençoe fortemente, que você tenha um começo de mês do jeito que você sempre sonhou, tá bom? 11-3509-9290, de novo, nosso WhatsApp do amor, 11-3509-9290. Para você abrir seu coração no programa mais romântico do Brasil. Hoje tem música da minha vida, tem tradução e a partir de agora tem história de amor. A história da Fernanda. Dilson, boa noite. Meu nome é Fernanda. Boa noite, Fernanda. Eu queria saber se estou exagerando ou se qualquer mulher no meu lugar também estaria desconfiada. Eu e meu marido estamos juntos há 12 anos. Temos 2 filhos pequenos e sempre tivemos uma relação baseada na confiança. Pelo menos era isso que eu pensava. Eu nunca escondi nada dele. Meu celular nunca teve senha. Se ele quisesse pegar, olhar uma conversa, atender uma ligação ou procurar alguma coisa, sempre esteve à vontade. Nunca me incomodou, porque eu nunca tive nada para esconder. Só que de uns meses para cá, meu marido mudou. Ele vive com o celular na mão, no café da manhã, no almoço, na sala, na cama. Parece que o telefone virou uma extensão do corpo dele. Até aí, eu tentava entender, Dilson. Afinal, hoje muita coisa acontece pelo celular. Mas um detalhe começou a me incomodar. Ele colocou senha e nunca me falou qual era. Um dia eu perguntei numa boa: amor, qual que é a senha? E ele me respondeu sorrindo: pra que você quer saber? Eu disse: porque você sabe a minha, né? Ele respondeu que a senha era por segurança. Disse que no trabalho alguém poderia, né, poderia mexer no aparelho, que as crianças poderiam apagar algum aplicativo, que era apenas isso. Mas eu perguntei: se é só por isso, por que eu também não posso saber? Ele mudou de assunto. Daquele dia em diante, toda vez que o celular tocava, ele virava a tela para baixo. Quando chegava a mensagem, respondia longe de mim. Se eu entrava no quarto, ele bloqueava a tela rapidamente. Quando eu perguntava o que estava acontecendo, ele dizia: você está ficando paranoica. Você é muito desconfiada. Essas palavras começaram a mexer comigo. Porque eu nunca fui uma mulher controladora, sabe? Só que também não consigo entender uma coisa. Se dentro de um casamento existe confiança, por que esconder justamente da pessoa que divide a vida com você? Eu não quero invadir a privacidade dele, não quero viver fiscalizando ninguém. É, não quero. Mas também não quero viver com a sensação de que existe uma porta fechada entre nós. Às vezes penso que estou exagerando. Em outros momentos, meu coração diz que alguma coisa mudou. E o pior é que essa dúvida está acabando com a paz da nossa casa. Já discutimos várias vezes por causa disso. Ele insiste que eu não confio nele. Eu respondo que confiança também se constrói com transparência. Eu falei para ele: ó, com transparência se constrói a confiança. Hoje eu não sei mais se o problema é a senha ou o fato de que ele criou um muro entre nós. Será que estou sendo inseguro demais, Dilson? Ou quando um casal divide a vida, esconder a senha do celular da própria esposa acaba alimentando uma desconfiança que poderia ser evitada? É complicado, né? Eu acho que poderia ser evitado, sim. E quem vai responder essa pergunta é a família Massa FM. A família Meia Saudade. É você. E você, o que pensa sobre isso? A esposa tem razão em ficar insegura? Quando o marido esconde a senha do celular da esposa, ou vice-versa, mas sabe a senha dele ou dela, isso apenas é uma questão de privacidade ou um sinal de que a transparência do relacionamento mudou? 11-3509-9290, áudio de até um minuto com a sua resposta, que é muito importante pra gente, que é muito importante pra Fernanda. Pode ser texto? Pode sim, fique à vontade. 11-3509-9290, tô esperando o seu conselho, a sua opinião. César e Paulinho, perdoa.

0: Massa FM, a minha rádio é massa, Christian e Cristiano. Essa é a versão ao vivo, fã. Contamos a história da Fernanda. Depois de 12 anos de casamento, ela percebeu que o marido colocou senha no celular e não quer compartilhar com ela. Qual o motivo, hein? Ele vive no aparelho, responde mensagens longe dela, vira a tela quando chega a notificação e diz que ela está ficando desconfiada demais. Ela nunca escondeu nada dele, nunca colocou senha no próprio celular. E você, o que pensa sobre isso, hein? A esposa tem razão em ficar insegura? Essa é a pergunta da noite. Quando o marido, a esposa, o namorado, a namorada esconde a senha do celular, mas sabe a senha do outro, isso é apenas uma questão de privacidade ou um sinal de que a transparência do relacionamento mudou? Manda sua opinião em áudio curto, até um minuto. Porque às vezes o problema não está na senha, mas no silêncio que ela cria entre duas pessoas. Você pode mandar o áudio no 11-3509-9290 ou seu texto, fique à vontade, viu? A sua opinião é muito importante. A Fernanda quer saber o seu conselho. Família, minha saudade, família massa. E a gente vai começar com as primeiras respostas de hoje. Pode ser, Fernanda? A Adriana Martins diz assim: Dilson, na minha opinião, o problema não é a senha. Eu também tenho senha no meu celular. O problema é quando a pessoa faz questão de esconder justamente do marido ou da esposa. Aí deixa de ser segurança e passa a gerar desconfiança. Obrigado pela sua opinião. Um beijo para você. Oi, boa noite.
1: Olá, boa noite. Aqui é o Júnior de Curitiba. É muito triste, né, quando a pessoa já sabe a resposta e ela não quer acreditar na resposta e fica procurando a resposta, sendo que ela já tem. Meu anjo, é traição. E se você chegou até a rádio com essa dúvida, é porque tu já perdeu a admiração. E quando a gente perde o encanto, perde a admiração, quebra o feitiço e só fica o respeito. A resposta que tu estás procurando na rádio, tu já sabe. É traição. Não tenha dúvida disso. Certamente é traição. Pode ficar certa disso.
0: Muito obrigado pela sua opinião. A Patrícia Gomes diz assim: eu acho que casamento não significa perder a privacidade. Todo mundo tem direito ao próprio espaço. Mas esconder a senha, virar a tela, sair do ambiente para responder mensagens, aí realmente fica difícil pedir que o outro não desconfie, não é? Obrigado, Patrícia. Um beijo pra você. Olá.
2: Zé Roberto, em Caxias do Sul, passando pela cidade de Mato, sentido Rio Grande do Sul, sobre o caso da Fernanda aí. Fernanda, é dois motivos só. Ou ele tem outra pessoa, ou ele tá viciado em algum jogo. Pode ser isso, de repente tá precisando até de ajuda e não quer mostrar, tá perdendo dinheiro, de repente, pode ser isso. Ou é outra pessoa, porque mudar drasticamente assim, provavelmente tem coisa errada no seu ar.
0: Obrigado aí, boa viagem para você. Obrigado pela participação. E você, qual sua opinião sobre essa questão da senha no celular? Ela tem razão, a Fernanda, de ficar insegura? 11-3509-9290. A Simone Oliveira diz assim: Dilson, eu entendo a Fernanda. Ela não está pedindo para controlar o marido. Ela só quer sentir que não existe barreiras entre eles. Quando um casal vive junto há tantos anos, confiança e transparência caminham lado a lado. Obrigado, beijo, Simone. E você, tô te esperando aqui na noite mais gostosa e mais romântica do Brasil.

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0: Abre o portão que eu cheguei, Gustavo Lima, 10h34. Boa noite.
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0: Que música marca a sua história? Qual sua trilha sonora? Participe também, 11-3509-9290. Você pede a música, não esquece que por trás da canção eu quero a história que marca. Boa noite, Dilson, sou a Beatriz, e a música que marca a minha vida é Djavan, Eu Te Devoro. Dilson, eu e o Lucas nos conhecemos em 98. Ele sempre dizia que me amava com fome. Um dia colocou essa música e me beijou de um jeito que eu senti que era pra vida toda. Estamos casados há mais de 24 anos. Ah, que bom! Beatriz e Lucas, a gente vai curtir agora aqui a música da sua vida, tá bom? Beijinho, menina. Obrigado.

0: Massa FM, Victor e Léo. Não me perdoei, versão ao vivo. Daqui a pouquinho, depois das 11, tem os primeiros recadinhos do coração da noite. Por enquanto, estamos debatendo um assunto aqui muito importante, que é a história da Fernanda. Depois de 12 anos de casamento, ela percebeu que o marido colocou senha no celular e não quer compartilhar com ela. Ele vive no aparelho, responde mensagens longe dela, vira a tela quando chega a notificação e diz que ela está ficando desconfiada demais. Ela nunca escondeu nada, nem colocou senha no próprio celular. E você, o que pensa sobre isso, hein? A esposa tem razão em ficar insegura? 11-3509-9290. É a pergunta da noite. Mande sua opinião. Alexandra da Silva, tem um X aqui, é verdade. Boa noite, massa. Ela que abra bem os olhos. Já passei por isso, é traição. Adriana Ramos, boa noite, beijinho. Beijinho pra você também, Alexandra. A Adriana diz assim: boa noite, aí tem coisa, hein? Nada bom. Boa noite, Isabela Rocha. Ela diz assim: ele está escondendo algo dela mesmo. Está com outra ou de conversinha mole? Se eu fosse ela, pegaria no pulo. Muito bem, Isabela, um beijo, obrigado. Boa noite, Dilson, tudo bem? Tudo bem, a Silvana. Dilson, aí tem coisa, hein? Aí tem coisa no celular. Beijão pra você, Silvana. Oi. Boa noite, quem fala?
1: Dilson, boa noite. É a Cris aqui de Maringá.
0: Oi.

0: Olha, uma vez me disseram uma frase e é só o que eu vou deixar aqui. Se não temos confiança, não temos nada, né? Se não temos transparência em um relacionamento, se não temos a verdade, se não temos a segurança, não temos mais nada. É hora de sentar, de conversar, de expor todo esse desconforto que está dentro de você, de uma forma que ele perceba que você quer, que você merece ser respeitada, mas de uma forma também que ele perceba que, do jeito que está, não dá para continuar. Boa noite.
1: Boa noite, Cris. Muito obrigado pela sua opinião. Tem mais opinião? Tem? Vamos ouvir. Oi.
2: Bom, já pode já ter desconfiança, parece de Curitiba, né? A partir do momento que nunca tiveram senha, agora começou a colocar senha, alguma coisa errada tem, né? Então, é mais fácil chegar aí e perguntar pra ela se ele quer acabar com aquela... A não ser que ela não queira escutar essa resposta.
1: Tá bom, muito obrigado pela opinião. Amar é roupa nova, a noite mais romântica do Brasil. Fique à vontade, tô te esperando.

0: Massa FM, a minha rádio é massa, caso por acaso. César Menotti Fabiano. A Fernanda é casada há 12 anos. E o marido resolveu colocar uma senha no celular. Até tudo bem, colocou a senha, mas não quis passar para ela. Desconversou e não passou. Ela nunca teve senha no celular. Ela tá desconfiada, mas ele diz que é bobagem, que é paranoia da cabeça dela. Ela não precisa se preocupar. E você, o que pensa sobre isso? A esposa tem razão em ficar insegura? As últimas respostas de hoje, não é? Vamos ouvir. Vilcemar, tudo bem com você? Boa noite, com certeza tem outra. Muito obrigado pela opinião. Boa noite. A partir do momento que tem senha no celular, conversa longe, pode ter certeza que já tem outra na jogada. Mas o caráter do cidadão não permite que ele fale a verdade. É a Jaqueline, do Rio de Janeiro. Ela está ouvindo a rádio com o esposo dela, que é caminhoneiro, e esse é o conselho para Fernanda. Que ela caia fora. Acabou o amor, o respeito. Obrigado, Jaque. Beijo pra você, um abraço no maridão aí, boa viagem, que Deus abençoe vocês. Bom, em relação ao celular bloqueado, vou falar por mim. Quando eu aprontava com as namoradas, nada mais era pra falar com outras mulheres, né? É mais ou menos isso que eu tô entendendo aqui do... Esta foi ou será traição. Enfim, o único conselho que eu posso dar é chuta o balde de parte para outra, que esta canoa tá furada. Muito obrigado aí pela sua opinião. Oi, quem fala?
1: Boa noite, família Massa, meu nome é Gilberto, eu sou de Sapão, São Paulo, interior de São Paulo. Olha, que eu tenho que dizer para essa menina que um casamento de 30 anos aconteceu a mesma coisa comigo. Não deixava eu ver o celular, não deixava, e no final foi 30 anos por errado. Descobri coisas que praticamente destruíram minha vida. Então ela fique atento. Infelizmente você está escondendo porque alguma coisa tem. E entre um casal não pode haver esse tipo de insegurança, esse tipo de medo de mostrar. Tem que ser aberto, não pode ter senha, né? Senha é para banco, senha é para evitar problema na rua, não com a esposa dentro de casa. Um abraço, família Massa.
0: Abraço, muito obrigado pela sua opinião.
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Massa FM 112. Boa noite pra você. Massa. Tá tudo bem, né? Espero que sim. Eu sou o Gilson Campos, te acompanho até 10 pra meia-noite. Vem comigo.

rádio é massa. Nosso WhatsApp, a partir de agora, liberado para você mandar seu recadinho do coração ou dizer o teu nome, né? Para receber um beijo, um afago, um abraço forte, um denguinho, né? Ah, mas é bom um denguinho. E hoje contamos a história da Fernanda, essa questão do celular é complicada. Se você e seu amor precisarem colocar senha que ambos saiba a senha um do outro, tá? É muito importante. Esse aparelhinho tem sido aí o terror e o término de muitos casamentos, namoros, relacionamentos de anos. Portanto, sejam verdadeiros um com o outro. A gente vai curtir agora a tradução da noite. 11-3509-9290. Você também pode pedir a sua tradução. Use e abuse sem moderação.

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0: Massa FM 1110, boa noite pra você. Sorte a nossa, Matheus e Cauã. Quarta-feira, meiota de semana, primeiro dia do mês, que você esteja bem. Você tá onde agora? Ah, é? Tá com seu namoradão, namoradona? Tá no trabalho, obrigado, viu? Quem tá aqui também é a Marisa Dias Gonçalves, um beijo na bochecha. Rosineia de Paula, beijão pra você, obrigado. Arlete, tudo bem? Um beijo. Felipe Rodrigues, um abraço. Serenita Maria, beijo, menina. Laura Amaral, beijão também. Paulo Roberto Amâncio, um abraço. Nilzete Aparecida, beijinhos. Oi, Ana Cláudia, beijo na bochecha. Adriana Pereira, beijo na bochecha também. Alessandra Antunes, olê, beijão, tá? A Maria, beijão, Maria. Jucimara Ribeiro, beijo pra você. Ângela Maria, ó, nome de artista, beijão também, obrigado. Boa noite, Dilson, aqui é a Andrea. Manda um abraço pra mim, hoje é meu nível. Tô fazendo aniversário hoje. E aproveita e diz pro meu esposo, Rafa, que eu o amo. Muito obrigada. Imagina, a gente que agradece. Parabéns, viu, Andrea? Que papai do céu te abençoe fortemente nessa data especial. E a gente fica feliz de você passar uma data tão especial pra você junto com a gente. Obrigado. Aproveito e já falo pra você que tá fazendo nível hoje. Parabéns, tá? Feliz aniversário. Você que tá fazendo aniversário hoje ouvindo a gente. Obrigado, beijo, abraço, beijo com sabor de Niver e abraço com sabor de aniversário também. Oi, aqui é a Josi de Joinville, é, Santa Catarina, aqui na lida, na costura e no trabalho, né, menina? Bom trabalho aí na costura, que tá costurando hoje. Amanda para o esposo Leandro, amor, espero que você esteja bem, aqui tá tudo certo. Sabe que você faz falta, estou morrendo de saudade, te amamos, fica bem, que Deus cuide de você. Boa noite, Deus, aqui é a Aurélia, pro David, o filhão, meu filhão, entreguei você nas mãos de Deus, viu? Enquanto ele for sua fortaleza no céu, eu serei seu escudo na terra. Te amo, meu filho. 11-3509-9290. Fique à vontade, o espaço é todo seu.
1: Essa pode, tranquilamente.

0: Massa FM, a minha rádio é Massa, 11:21, mil vezes cantarei. Rick Renner, na programação mais romântica do Brasil, aqui na Massa FM. Ai, como é bom ter você aqui, sabia? Você é muito especial. Você é importante. Não se sinta menor. Não se sinta indiferente. Às vezes, a gente se sente indiferente com coisas que são importantes pra gente. Por exemplo, o amor, a paixão, a amizade, as coisas que a gente gosta. Faça isso, não? Não fique indiferente para essas coisas. Se for preciso perdoar, perdoe. Se for preciso amar, ame. Eu tenho a dizer que a vida ela é muito curta, né? E existem pessoas que, durante a passagem dela pelo planeta Terra, elas criam pontes, muitas pontes. E outras que criam paredes. Qual você é? A que cria pontes ou paredes? Não importa, eu acho que o importante é criar pontes, né? Às vezes a gente se fecha, cria uma camada, uma redoma em nossa volta e ficamos parados naquele exato momento em que alguém nos feriu ou que deixou a gente para trás. A partir daí você deixou de criar as suas pontes. Pessoas que criam pontes às vezes se decepcionam, mas criam outras pontes, vai criando pontes. Seja uma boa pessoa. Não deixe de criar as suas pontes. É muito importante que você se conecte com as pessoas, que você converse, que você fale, que você seja feliz, que sinta alegria no seu dia a dia, tá? Oi, Karine, beijão pra você, obrigado. Oi, Fernanda, beijão pra você. A Kátia também tá aqui, beijo. Adriana da Silveira, beijão também. Rosa Vaz, um beijo, viu? Abraço pro Joel, seu Agostinho. Beijão pra Maria Mantovani. Andréia, beijo, que bom que você tá aqui. Marilene, beijão. Cristiano de Campos, também curtindo a massa. Márcia Vilela, beijo. Opa, Fernando Bueno também tá na massa. Irene Pérez Ferreira, beijinho. Yasmin, beijo. Eliane Kotaski, beijo pra você. Adriana Ramos, beijão. Muitas Adrianas hoje, né? Recado de Aline para o maridão Bernardo. Amor passando pra desejar uma boa noite. Você tá bem? Por aqui tá tudo bem. Não se preocupe em olhar para o lado se tem alguém com você. Siga em frente com a certeza de que eu sempre estarei aqui. Para sempre. Pode sempre contar comigo. Serei seu par e sua companheira até o fim da minha vida. Estou morrendo de saudade. Até breve, meu amor, e não esqueça, você não está sozinho. Enquanto eu existir, fica com Deus, meu amor. Boa noite, Gilson. Tudo bem, meu amigo? Tudo. Aqui é a Lia de Astorga. Quero te desejar uma boa noite, beijo, obrigado. Pra você também, menina, que gentileza sua, viu? Beijão. Boa noite, sou Valdo de Florianópolis, porteiro ouvinte da melhor rádio. Obrigado, um abraço pra você. Oi, boa noite.
1: Oi, boa noite. Aqui é a Priscila, tô passando pra deixar um recado pro Maicon. Oi, meu amor. Passando pra dizer que você está nos meus pensamentos e que a saudade de você só aumenta a cada momento. Tô morrendo de saudade e eu te amo muito também.
0: Muito obrigado pela participação. Boa noite, quem tá falando?
2: Boa noite, Gilson. Tudo bem?
0: Tudo bem.
2: É a Silvinha.
0: Oi, Silvinha.
2: Passando aqui, só pra falar que tô ligadinha.
0: Obrigado.
2: Tô quietinha na cama, mas eu tô aqui ouvindo. Tá? Beijos, minha rádio é massa.
0: Um beijo pra você também. Olá, quem tá falando?
3: Boa noite, aqui é a Mariana. Meu recado vai pro meu marido Jorginho. Jorge, meu amor, você é a chama que não se apaga, o desejo que não passa e a paixão que toma conta de mim todos os dias. Além de te amar, eu te admiro muito. Seu abraço é meu lugar favorito no mundo. Te agradeço por ser meu refúgio nos dias difíceis e minha alegria nos dias bons. Te amo, tô com muita, muita, muita saudade, viu? Beijos, meu lindo.
0: Beijo, obrigado para você que está participando aqui com a gente. E você já participou hoje? 11-3509-9290.

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0: Massa FM 11:34, vou beija-flor Jorge Mateus.
1: 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Você pede aquela música que marcou a sua vida. 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
0: É verdade. Qual música marcou a sua vida? A sua história de amor? Quando você pedir a sua música no 11-3509-9290, não esquece de contar a história por trás dessa música, que é a trilha sonora do casal. Oi, boa noite.
2: Oi, Dilson, boa noite. Eu sou Helena, sou Matheus, Pichante. A música que marcou minha vida foi Imagine, com John Lennon. Nessa época eu fazia a 8ª série. Nós fazíamos, né? Aí saindo do colégio, paramos assim fora do pátio, né? E no carro tinha um toque-fita que tava passando essa música. Gente, foi muito lindo. Depois que terminou a música, ele foi embora e eu nunca mais vi essa pessoa. E hoje, quando escuto essa música, Imagine, eu lembro. Ah, mas foi muito bom. E eu lembro até hoje. Marcou minha vida, marcou pra sempre. Muito obrigada.
0: Imagina, a gente que agradece a sua participação.

0: Oi, massa, boa noite pra você. Henrique Juliano, Flor e o Beija-Flor. Aqui no Minha Saudade a você, obrigado, viu? Pelo carinho, pela companhia, onde quer que você esteja. Boa noite, sou Gabi Portal. Ofereço o programa de hoje pro meu esposo Carlos e quero dizer que eu amo ele. Carlos, muito obrigado por estar esses 10 anos ao meu lado. Se não fosse você me levantar, eu já tinha desistido. Nem estaria mais nesse mundo. Boa noite, Dilson, sou a Gabi e meu recado é para o Douglas. Amor, saiba, penso em você todos os dias. Sinto seu nome em cada oração, em cada passo que dou, eu penso no nosso futuro. Não desanima. Deus está no controle, escrevendo uma linda história. Nós te amamos. Eu e o Príncipe Davi. A Rita para... Manda um beijo e um abraço pro Lucas. Que Deus te proteja, meu amor. Te amo muito. Oi, boa noite. Quem fala?
1: Boa noite, massa. Aqui quem fala é a Cristiane. Queria mandar uma música da Laura Pausini para o Marcos Soares. Dizer que eu amo muito ele. Amor, estou morrendo de saudade. A minha rádio é massa.
0: Muito obrigado pela sua participação. Oi. Ponta solta, boa noite. Obrigada por ser meu último pensamento do dia. Da sua morena. 11-3509-9290. Deixa eu mandar uns beijinhos especiais aqui. A Evelyn Caroline Silva tá aqui junto com a gente. Um beijão, viu, menina? Kécia, beijo pra você, menina. Lilian Aparecida, beijo na bochecha. Micaele Marcos, beijo na bochecha. Raquel, beijo. Alessandra, beijão pra você. Caroline, um beijo também. Yara Claudete, um beijão. Alcineia de Rondonópolis, um beijo bem especial pra você. Você pode mandar um oi, pode mandar um abraço pra alguém, você pode mandar um recado do coração, se fique à vontade, faz favor. Oi.
2: Meu nome é Camila e eu quero mandar um recado pro meu marido Joey. Amor, eu tô morrendo de saudade.
3: Tô com saudades, papai.
2: Te amo, amor, com Deus.
0: Muito bem. Tem mais, quem mais tá aqui? Ah, deixa eu ver. Ah, muito bem, aniversário de casamento. Obrigado. Não falou o nome. É a Gil, é isso? Aniversário de casamento da Gil. Kécia, um beijo especial pra você. Tá sempre aqui junto com a gente. Vambora. Vamos pra casa? E você, tá indo pra casa ou pro trabalho? Bom trabalho pra você que tá indo trabalhar, bom descanso pra quem tá indo pra casa. Você tá no ônibus, busãozão, né? Fone de ouvido. Daqui a pouquinho tem a nossa madrugada com Wesley. Imperdível, muita diversão, muita alegria na madrugada mais gostosa do Brasil. E a gente se fala amanhã, quinta-feira já. Já pertinho do fim de semana, a partir das seis da tarde, comecinho de noite, quero te encontrar aqui no Giro Massa, tá bom? Prepara a bochecha aí, um beijo bem caprichado também na sua bochecha, no coração, que papai do céu te abençoe fortemente. A gente deixa você aqui, ó, uma sereia. Lulu Santos, ótima madrugada de quinta.

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0: Sou Wesley Oliveira, até as 4, tamo junto.
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0: A minha rádio é massa, simbora meu povo, amor e alegria, tudo de novo. Finalzinho de quarta-feira, simbora até as 4 da manhã.

0: mais uma edição do Companheira Massa. Tá tudo bem aí? Tudo tranquilo? Finalzinho de quarta-feira. Que bom saber que você tá aqui na Massa FM. Depois do Minha Saudade, você tem Companheira Massa até as 4 da manhã, até a chegada do Trucão e o Pé na Estrada. Eita, nós! Daqui a pouquinho tem o tema da noite pra você interagir e participar. Eu vou abrir a linha também pra gente papear na madrugada. E você já pode mandar aquele boa noite bem animado através do nosso WhatsApp, que tá liberado aqui pra você, ó. 11-3509-9290. Anotou aí? 11-3509-9290. Já pode mandar aquele boa noite. Já volto pra te ouvir. Companhia da Massa no ar. Tamo junto, hein? Na Massa FM, a minha rádio é massa. Se tiver mulher, nós vai. Bora acordar na madrugada. Acorda aí.
1: Acorda, boi.
0: Acorda.
1: Acorda, boi.
0: Acorda.

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0: não vou.
1: Ai, que beleza. E o daí, José na Massa FM, cadê você? Cadê você na madrugada junto comigo? E vai começar a bagunça. Simbora, até as 4 da manhã, é Companhia da Massa. Já pode mandar aquele boa noite bem animado, tô te esperando, hein? 11-3509-9290, vai começar a bagunça.

0: liberado pra te ouvir aqui. Quanta gente já na Massa FM. Quero você aqui junto comigo até as 4 da manhã.
1: Boa noite, Wesley. Cadê aquela mulher que gosta de dar tiro nos homens? Não apareceu mais, não?
0: Não apareceu.
1: Boa noite pra todo mundo da companhia da Massa. Minha rádio é Massa.
0: É nóis. Eu sou
2: mesmo. Boa noite, Rádio Massa. Mais uma noite aqui com vocês.
0: Ai, que gostoso.
2: No trabalho, me divertindo, escutando vocês aí. Uma boa noite pros ouvintes.
0: Obrigado.
2: Espero que todos estejam bem, viu? Beijo.
0: Um beijo pra você.
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1: Boa noite, Wesley, beleza? Bisteca com perna. Vamos junto até as 4 aí, mano. Valeu.
0: Bisteca com perna, o teu pai.
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4: tira. Fala, Wesley. Oi. Posso te falar uma coisa?
0: Pode.
4: Tá todo mundo na massa!
0: Tá todo
4: nóis.
0: Mundo na massa!
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6: Eu sou teu homem.
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7: teu. Boa noite, Wesley! Vamos junto até as 4! Você tem noção do sucesso que você tá fazendo, Wesley? Olha. Chupa, concorrência!
0: Eita!
3: E solidão!
0: Nossa, bagunça de todos os dias, rapaz! É tão bom ter você aí do outro lado do rádio, você não tem ideia. 12:15, todas as noites tem companhia da massa, espalha pra todo mundo aí. Fala, ó, vem ouvir a massa, vem se divertir. Às 4 da manhã só dá nós no rádio, rapaz.
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0: Ver de Curitiba, primeira vez. Sua primeira vez. Ah, bem-vinda. Bem-vinda. Tá todo mundo na massa.
1: Boa noite, Wesley. Papagaio do Agro Nativa.
0: O Agro.
1: Manda um alô pra toda a galera do preparo do solo da usina Santa Isabel. Mose, tamo por cá rompendo a noitada.
0: Bora.
1: Minha rádio é massa.
2: Da noite eu dava uma. Fala, Wesley. Bom dia,
0: bom
2: Leandro
0: dia.
2: Por cá.
0: Leandro.
2: Rapaz, a concorrência aí tá chorando, hein? É nós na massa e não tem pra ninguém, hein?
0: É nóis.
2: Valeu.
3: Bom dia, Wesley. Feijão de Guarulho. Caminhoneiro em direto pra Itatiba. Chama. Bom dia. Nossa rádio é massa.
0: Tá todo mundo aqui, rapaz, ó.
4: Boa noite, Wesley. É o Valdir, que é do Caso do Açú. Ligadinho na massa.
0: Ai, que beleza. Oi.
5: Boa noite, meu amor. Tudo bem?
0: Tudo bem.
5: Boa noite, pessoal. Tudo bem também com vocês? Aqui, ligadinha, né? Na Rádio Massa, até 4 horas da manhã. Meu vício diário.
0: O vício dela. É tanto vício bom, né? Ela vai viciar logo no Companhia da Massa.
6: Minha filha, você tem que dar atenção.
0: Fuma cigarro? Não. Bebe? Não. Viciado em quê? No Companhia da Massa. Ai, que beleza. Eu adoro a mulherada aqui, olha lá.
7: Bom dia, Wesley. Lindão.
0: Olá.
7: Oh, a rádio é massa, mas podia ser umas músicas mais avivadas pra nossa noite, né? Beijo, galera.
0: Toda noite.
8: Boa noite aí, ô, propaganda negativa de Monjaro. Tranquilidade? Ô, vê se não vai chutar cachorro morto hoje de novo,
0: não,
8: hein?
0: Cala sua boca.
9: Boa noite, Wesley. Tá lascado, hein? Aqui até as 4, na outra era até as 2, né? Agora é até as 4, né, vagabundo? Pilantra!
0: Pilantra é você, rapaz! Vagabundo!
6: Voava pela janela!
0: Oi!
10: Bom dia, Wesley! Boa noite, eu não sei.
0: Olá!
10: Aqui é o Cristiano de Lages, Santa Catarina.
0: Lages!
10: Passando aí pra desejar mais um espetáculo de rádio pra nós, porque
0: obrigado.
10: Nossa rádio é massa.
0: Tamo junto! Voava!
6: Voava pela janela.
0: Bora lá, meu povo, pra mais uma madrugada. Bora se divertir, bora pra cima! Que bom saber que você tá na Massa FM. Sou teu amigo Wesley Oliveira, todas as noites aqui, ó, te fazendo companhia. Bora dar risada, bora se divertir, bora papear. Daqui a pouquinho você vai me contar o seu segredo, hein? Você vai se abrir pra mim na madrugada. Um dia sem sorriso é um dia perfeito.

0: bom dia, Wesley Batista, beleza? Bruno de Londrina. Wesley, fala pra mim. Se a formiga dormir em cima do braço dela, ela amanhece com o braço formigando? Ou não?
1: Amaticando.
2: Bom dia, Wesley. Aqui é a Vicky.
3: DG. Na boleia.
2: Na boleia, o DG. Nós estamos indo rumo a Pomerode, Santa Catarina.
1: Santa Catarina.
2: Ó, vou ficar até as 4 da manhã se o tema for bom, hein? Pós porcaria. Aquela nojeira de ontem, não. Mas tamo junto aí, Wesley.
1: Obrigado.
2: Boa noite pra nós, pra galera que tá escutando aí. Na rádio é massa.
1: Vamos ver daqui a pouquinho o que a produção preparou pra gente aqui. Qual será o tema da madrugada, hein? Oi.
4: Charles, Cruz Alta, Rio Grande do Sul.
1: Rio Grande do Sul. É.
4: Temos aí até às 6 da manhã.
1: Até às 6 da manhã.
4: Novamente curtindo essa rádio maravilhosa.
1: Muito obrigado. Muito obrigado.
5: Bom dia, Wesley Oliveira, por aqui, Paraíba da Bahia falando. É isso aí, meu amigo. Quero dizer que estou muito feliz de você estar de volta aí da madrugada. Eu não estava participando porque eu estava muito ocupado aí, né, com as minhas empresas aí, mas eu contratei mais gerente aí agora. E agora eu tenho tempo de participar à vontade aí.
1: Bem-vindo.
5: Quero mandar um abraço aí pro Padeiro Caruaru, pro Paulo Rola de Guarulhos e meu amigo Vão Palestra. Valeu, boa. Wesley. Paraíba da Bahia. O Ricão da Bahia.
1: Eita. Manda um qualquer pra nós, hein?
6: Bom dia, Wesley.
1: Bom dia.
6: Aqui é o Josilei, na puxada do Palito Doce.
1: Palito
6: Doce. Raposo Tavares, de Itapete, Liga, São Paulo. Um abraço aí pra toda a galera da massa. É nóis.
1: Valeu, é nóis.
7: Bom dia, Wesley! Posso dizer uma coisa?
1: Hã?
7: Uma coisa!
1: Ah, vai te catar você, rapaz!
7: Valeu!
1: Vagabundo!
7: Vai
1: te catar!
8: Ô, Wesley, o que é que essa véia tá botando queixão no tema aí? Ai, vai te catar!
1: Não fala mal dela, cara! Ela quer um tema bom! Aí.
9: Fala, boa noite, Wesley! Como é que você tá, irmão? Boa noite aí, família massa, viu? Cadê boa o padeiro?
1: Veio ontem.
9: Cadê o padeiro? Liga o padeiro aí pra véia lá que viu o padeiro.
1: O padeiro tava ontem no programa, atualizou a gente, né? Como tá a vida amorosa.
10: Edilson, boa noite, cara. Manda um alô aí pra nós, patroleiro, ou pela Luz Máquinas.
1: Alô, alô! Olha quanta gente aqui, vamos lá, vamos colocar o máximo que der agora nessa abertura, vai.
11: Bom dia, Wesley, aqui é o Mário do Japão, hein?
1: Que Mário?
11: Nós te amamos, hein, Wesley? Igual bacon na frigideira.
1: Ai, chama!
11: Forte abraço.
1: Nossa.
11: A nossa rádio é massa.
1: Hoje tô com uma fome, rapaz.
12: Ô, Wesley, bom dia.
1: Bom
12: aqui
1: dia.
12: É o Antônio Padeiro.
1: Ó, Antônio.
12: De Vila Velha, nós estamos agarrados aqui.
1: Ah, é?
12: O bambu tá gemendo. Toca pra nós aí, ó. Do fundo. Fundo da Grota, com Baitaca.
1: Baitaca.
12: Até um abraço.
1: Que abraço.
12: A rádio é massa.
1: Tamo junto. Vamos lá, gente. Bora começar o Companhia da Massa. Meia-noite, 23.
13: Fala, Wesley. Bom dia, meu amigo.
1: Bom dia.
13: Aqui é o Darlan de Osasco. Tô com toda a minha família reunida aí.
1: Aí sim,
13: esperando um alô pra nós. Minha esposa Bruna, minha filha Maria Luísa e minha filha Molorena. A nossa rádio é massa.
1: Aí, ó, família reunida, curtindo aqui a Massa FM.
14: Boa noite, Wesley, tudo certo? Seu Colchão King.
1: Colchão King, ó, vai te catar, rapaz. Já me chamou de Colchão King, não é possível. Eu vou começar estressado o programa. Vamos lá, João Gomes, o vaqueiro.
15: É, pega.
1: A bambu tá gemendo.
16: O bambu tá gemendo.

0: FM, Diego Arnaldo. Regras, meia-noite, 32. Já estamos de volta, Companhia da Massa. Até as 4 da manhã, estamos juntos no rádio 11-3509-9290.
1: Fala, Wesley, seu morro de fronha.
0: Morro de fronha é você.
1: Rapaz, agora você tá trabalhando, hein, Wesley? Você saiu da concorrência pra vir pra Massa FM, a melhor rádio do Brasil. Rapaz, agora você trabalha, hein?
0: Trabalho.
1: Seu morro de fronha, bom rádio dia, Catar. Minha rádio é massa.
0: É às 4 da manhã, rapaz, tamo junto aqui.
1: Boa noite, Wesley Oliveira, boa noite, Companhia da Massa, que nos fala Edivaldo, boa noite, meu gordinho delícia, boa noite aos ouvintes, bande requenguelado, psicopata, como diz meu amigo Ivan Neres, uau,
0: nossa,
1: nada
0: senhora.
1: Como um dia após o outro, ui!
0: Vamos para o tema de hoje, tá tudo pronto aí? De hoje é o seguinte: uma mulher, ela viralizou nas redes sociais após fazer um pedido de aniversário totalmente inusitado. Ela dispensou roupas, joias, perfumes e pediu pro marido apenas uma única coisa: uma hora de acesso livre ao celular dele.
2: Rapaz!
0: O companheiro aceitou o desafio. Entregou o aparelho sem hesitar. Após a mulher fazer uma varredura completa por aplicativos de mensagens e redes sociais, ela acabou não encontrando absolutamente nada de errado. A situação dividiu opiniões e divertiu os internautas, que elogiaram a postura do marido e brincaram com o nível de criatividade da esposa para o presente ideal. Diante disso, a pergunta é a seguinte: qual seria a primeira coisa que você faria, ou aliás, que você olharia se ficasse uma hora com o celular do seu companheiro? E o que que você faria se descobrisse algo? E essa pergunta também é boa: qual seria a sua reação se seu companheiro pedisse de presente para ficar com o seu celular uma horinha? Você já foi pego numa situação difícil que teve que se explicar ou não? Então grava aí o seu áudio 11-3509-9290. Qual seria a sua reação se seu namorado ou namorada falou: amor, deixa eu ver seu celular rapidinho, uma horinha aí. Qual seria a sua reação, hein? Lascou ou você não deve nada? É, pergunta polêmica. Eu quero ver quem tá do lado da namorada. Essa pergunta vai destruir relacionamentos, eu tenho certeza. Quem tá do lado da namorada agora fala: pô, se o Wesley é um desgraçado, meu, que pergunta é essa, meu? Que a mulher sempre joga: amor, se eu ver o seu, e aí? Então manda pra gente aqui, 11-3509-9290. Tem uma música, não tem? Deixa eu ver se tem aqui. Tem uma música que fala aqui, ó. Essa aqui, ó. Ó.
3: Se não deixa pegar o celular, é porque tá traindo.
0: Ó.
3: E tá nem

0: tema da separação hoje aqui no Companhia da Massa. Quero te ouvir.
1: E a senha do seu celular. E machucou tudo que eu vi.
0: Bom, essa eu ia falar, já bora no fórum, pega os documentos aí que a separação não acerta, tá vendo, ó? Gostei da sua sinceridade, rapaz, gostei.

0: lá pro nosso WhatsApp, 11-3509-9290, tema polêmico.
1: Fala, Wesley, bom dia, bom dia, bom dia.
0: Bom dia.
1: Cara, o problema é o seguinte, cara, não tem como entender a cabeça da mulher, né?
0: É.
1: Aí a gente deixar o telefone com ela, ela vai encontrar de coisas nossas.
0: Vai.
1: Antes de conhecer ela, né? Às vezes alguma conversa, alguma coisa. E ela não vai nem olhar pra data, ela só vai querer saber de brigar. Só vai querer saber de brigar, querer. Ela vai dizer assim, pô, mas como é que tu tava com essa pessoa antes de mim, ou vice-versa. Então, o problema é esse, o problema é que ela não vai olhar a data, se é de agora, se é de antes. Ela vai achar um jeito pra brigar. Então o negócio é o seguinte, né? O que os olhos não veem, o coração não sabe. Quanto menos investigar, é melhor.
0: Ó, um cara mandou, aproveitando o gancho do seu áudio, um cara falou, Wesley, eu já peguei conversas da minha esposa antes de mim com um ficante e até hoje não fui o mesmo, viu? É mesmo, rapaz?
2: Rapaz!
0: Você pegou umas conversas sexuais dela antes de você e aí ficou na cabeça... Não é duro, né? Não, eu te entendo. É dureza, não. Fica tranquilo, cara. Nossa. Ruim mesmo, hein?
3: Bom dia, Wesley. Tudo bem?
0: Tudo bem.
3: Sabe o que, que eu ia olhar no telefone do meu marido?
0: O quê?
3: Não precisa de uma hora, não. É só 2 segundos.
0: O quê?
3: Eu ia olhar o nível da bateria dele e se ele deixou no modo econômico. Só isso.
0: Nossa.
3: Agora, se ele quiser ficar com o meu telefone, a gente pode trocar. A gente pode trocar por um dia inteirinho. Não tem problema nenhum.
0: É.
3: Mas eu acho que ele não vai querer, não. Os jogos que ele joga não tem no meu telefone.
0: Kiri, você não tem nada a esconder. Nem uma conversinha assim, meio, né? Galeria de fotos, não? Pode entrar numa boa? Olha lá, hein?
4: Boa noite, tô na massa. Então, companheira da massa. Então, assim, ó, eu sempre fui papo reto,
0: papo
4: o negócio reto. É assim, se eu devesse alguma coisa, eu falo, ó, você quer saber, que tá sabendo o quê? Pergunta que eu mesmo te falo.
0: Ah, sim.
4: Você vai ver outra coisa, se você achar outra coisa aí, que eu não tô falando aqui, aí procurar. Agora, se não, eu vou cobrar e você vai pegar o seu caminho para o meu.
0: É mesmo?
4: Porque eu sempre fui papo reto e é assim que funciona. Né? Aqui é o velhinho de Medianeira de novo.
0: Ô, velhinho!
4: Da minha rádio é massa.
0: Tamo falou, junto. Velho. Falou, um abraço para você. Ele falou que é papo reto.
5: Ô, Wesley, boa noite, meu querido. Boa noite, ouvintes da Rádio Massa FM. Santa Catarina, Trabuco por cá, de novo nessa madrugada. Wesley, negócio é o seguinte. O meu celular e o da minha esposa tem a mesma senha. Às vezes ela precisa do meu celular para fazer coisas do trabalho dela. O motivo que o dela já ficou no concerto, enfim, esqueceu dela no trabalho, ela usa o meu e vice-versa, eu uso o dela. É normal, a gente tem acesso livre, não tem problema nenhum. Então seria fácil eu dar esse presente para ela. Mesmo porque eu acredito que hoje em dia, se o cara quiser trair, no caso. O homem ou a mulher, tem profissionais do sexo aí, né? Tu paga 3 horas ali e resolve a situação, se tiver algum problema, né? Resolve ali e já era. Esse negócio de ficar marcando com o celular aí, trocando mensagem, isso aí é coisa do passado, né? Pra quem não tem ideia mesmo, né?
0: Olha aí, segundo ele...

0: eu tivesse um namorado, um marido ficante.
1: Mas que você viu?
0: Se eu devesse alguma coisa, eu teria dois celulares.
1: Ah, é dois?
0: Um que ele pudesse pegar e o outro que só para as minhas coisas.
1: Ah!
0: Ocultas. Não seria tão burro de fazer alguma coisa no celular que ele pode pegar a qualquer momento.
1: Certo.
0: É. É isso, as mulheres são mais espertas que os homens.
1: Entendi.
0: É verdade? Boa noite pra vocês.
1: Boa noite.
0: Aqui é Morgana de Camboriú, Santa Catarina.
1: Ô, querida.
0: Nossa rádio é muito massa.
1: Deixa eu te falar
0: muito
1: uma coisa.
0: Muito legal a tua enquete.
1: Eu fiquei curioso, o que você pegou? O que você pegou no celular do seu ex? Conta pra mim. Por favor, fiquei curioso. Quer dizer, tava internado, a enfermeira falou, o celular dele aqui, ó. Aí ela abriu e viu alguma coisa que ela não queria ver, mas ela não falou o quê? Conta pra mim. Não conta pra ninguém, conta pra mim. O que você pegou? Ah, eu tô curioso agora.
2: Oi, Wesley. Ah, se eu pudesse pegar o celular do meu marido, eu ia fazer um monte de pix pra mim.
1: Pix?
2: Ah, é? Ele pode ficar com o meu, vai achar umas conversas minhas falando mal dele, né? Que eu falo pra ele, ele não escuta, eu falo mal dele com minhas amigas.
1: Ah, você fala mal dele?
3: Boa noite, Wesley. Aqui é a Vânia. Então, eu acho o seguinte, eu acho que o homem tem que ter total acesso ao celular da sua esposa, da sua namorada, sei lá, e a mulher também, né? Não tem que haver essa privacidade. Caso tenha relacionamento, não tem que ter segredo. Quer privacidade? Fica solteiro, simplesmente. Você tá escondendo alguma coisa? Você não quer que mexa? Porque tem caroço no angulho. Então, né? E se eu descobrisse alguma coisa, moía na parede o celular. Eu tenho total, de vez em quando, dou uma mexida, olho tudo, absolutamente tudo o celular dele. E hoje ele tá mexendo no meu, olhando no meu. Não tem nada que esconder.
1: É mesmo?
3: Se eu quiser ficar com alguém, aprontar, eu termino com ele e vou curtir.
1: Caramba.
3: Então eu acho que tendo um relacionamento tem que ter um respeito. Nada de privacidade. Valeu, Wesley. Beijão.
1: Beijão, minha amiga. Obrigado por dividir com a gente aqui no Companhia da Massa, hein? Caramba, ela falou que não tem que ter privacidade no relacionamento. Deixa eu ver a moça lá que falou do celular, deixa eu ver.
4: Eu não tenho absolutamente nada a esconder, não.
1: Não?
4: Tudo que eu faço, que eu falo, ele sabe.
1: Ah.
4: Eu nada tem escondido aqui dele.
1: Ai, que beleza.
5: Eu jamais deixaria meu celular em casa. Minha mulher já pediu se eu teria coragem. Eu falei, eu não, tô cheio de foto de mulher pelada. Aí eu falei, você não é lésbico, você não gosta. E também eu preciso do celular pra mandar mensagem no programa do Wesley.
1: Olha que... Você é lésbica, você não gosta.
6: Que não tem que ser...
7: Boa noite, Wesley.
1: Boa noite.
7: Eu acho que o celular é uma coisa particular. Nem a mulher mexe no do marido, nem o marido mexe no da mulher.
1: Querida.
7: Cada um tem o seu e amém. Entendeu? E meu nome é Sebastiana e a minha rádio é Massa FM.
1: Aí sim, Sebastiana, obrigado aí pela sua opinião. Maílson, motorista da Cutrali, tá junto com a gente aqui, obrigado. Grande abraço aí pra você. A moça lá mandou o áudio aqui contando o que que ela viu no celular do marido. Ele ficou internado. A enfermeira falou assim, ó, tá aqui o celular do seu marido, hein? Ela abriu, viu que não queria ver e terminou o casamento. Pode falar, querida.
0: Oi. Então, deixa eu te contar, então, assim. Eu apenas descobri que enquanto eu estava trabalhando, né, que sou chefe de cozinha em Balneário Camboriú, e eu trabalho à noite. E enquanto eu estava no trabalho, o meu digníssimo, ele saía com os amigos, ia pra festas, pra pubs, e nessas idas e vindas ficava com uma e com outra.
1: Nossa.
0: Não descobri uma traição, descobri várias traições. Nossa, você não faz ideia.
1: Que?
0: Conversas, nudes.
1: Nudes?
0: Mulheres, mulheres tão baixas assim, sabe? Pensa nas fotos, nos vídeos, assim, sabe? Se insinuando. E ele dando corda, ele falava, meu amor, minha delícia, minha

0: isso, nem aquilo.
1: Nossa!
0: Né? Mas idiotas achando que o Mamambo era solteiro, né? Mas, enfim. Né? 7 anos que ele jogou fora. Hoje ele corre de atrás, né? Não vou dizer que eu sou uma Gisele Bündchen, porque não sou, né? Mas me cuido.
1: Grave, hein?
0: Né? Acho que ainda dá um caldo, mesmo com 51 anos.
1: Pode dar um caldo? Olha que bonito.
0: Ele, até hoje, ele fala que a pior burrada dele foi deixar eu pegar o celular dele.
1: Olha.
0: Eu sempre avisei, né? Enquanto eu não vejo, tudo bem. Mas no momento que eu descobri,
1: certo.
0: Aí você tá ferrado. E foi o que aconteceu.
1: Caramba, olha que grave, hein? Obrigado, meu amigo, por dividir com a gente aqui a sua história. Caramba. Tem mais gente querendo falar hoje pra você que tá ligando o rádio agora. É o seguinte. Qual seria a sua reação se seu companheiro pedisse de presente pra ficar com seu celular? A moça, ela viralizou nas redes sociais após pedir 1 hora de acesso livre ao celular do marido. Ela falou, não quero perfume, não quero nada. Quero ficar 1 hora com seu celular. E qual seria a primeira coisa que você olharia se ficasse 1 hora com o celular do seu companheiro, hein?
2: Boa noite, Wesley. Toda a galera da Rádio Massa. Aqui é a Fer de Curitiba. Então, atualmente eu estou solteira. Mas se eu estou com alguém e ele pega meu celular, só tem coisas de trabalho, da família e da faculdade.
1: Ah, é?
2: Nada a esconder. Nunca tive.
1: Pra casar, hein?
2: Mas eu já peguei traição. É, eu tinha um tablet, estudava nele e trabalhava. E o meu ex-marido estava em conversa com uma moça no Facebook. E ele esqueceu de excluir o Face dele, deixou aberto, foi trabalhar. Eu descobri tudo.
1: Nossa.
2: E resultado, separados até hoje. A minha rádio é massa.
1: Obrigado, Fer, bem-vindo aqui à nossa madrugada. Caramba, mais uma que descobriu, hein? Caramba, só história legal aqui hoje, vai.
3: Eu sou o Laí de Adema.
1: Olá,
3: eu acho que marido e mulher não tem segredo com o outro, não. Não sei, o celular da marido para a mulher, marido para mexer no celular da mulher.
1: Pode.
3: Mulher para mexer no celular do marido. Se tem um segredo com o celular, se tem um segredo com o mundo, tem que falar errado. Tanto da mulher, tanto do homem.
1: Entendi. Ele falou que ambos têm que ter acesso, né? O Wesley, sobre a enquete.
4: Sebastiana tem mais nome de corno, né? Ah lá, pai. Se você parte de momento sem casa, você não tem privacidade nenhuma, não. Você, como é que fala? Se quisesse privacidade, você ficava solteira.
1: Se quiser privacidade, fica solteiro.
5: Ah, Wesley, quanto a isso aí, eu sou tranquilo. Minha mulher pode mexer no meu celular à vontade, de boa. Pode despedaçar, não tem problema aqui, não tem nada pra esconder. Mesmo porque o que eu escondo é no celular que fica aqui no armário do trabalho, tá ligado? Eu só ligo ele à noite mesmo e já era. Aí tá de boa, ela pode mexer nesse daqui tranquilo.
1: Olha, ele tem 2 celulares, rapaz.
6: Wesley, se eu pego o celular do meu namorado e não encontro nenhuma foto de mulher pelada, nenhuma conversa de sacanagem com nenhuma mulher, eu vou ficar preocupada.
1: Por quê?
6: Vou chegar nele e vou perguntar, ô filho da mãe, tu gosta de homem, hein?
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1: Já mais respostas aqui sobre o tema de hoje. 11-3509-9290. Companhia da Massa, até às 4 da manhã.

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0: Márcia FM, a minha rádio é Márcia, Edson Hudson, essa noite foi maravilhosa. Wesley, já fiz amor com essa música, viu? Jailton. Ah, pelo amor de Deus, não precisa. Deixa eu te falar uma coisa. Você contar essas intimidades pra mim. Imagina todo mundo que cantou essa música agora. O rádio é imaginativo, velho. Você não precisa dividir comigo também essas coisas. Ó, o nosso tema de hoje é o seguinte. Uma mulher, ela viralizou nas redes sociais. Ela, no dia do aniversário dela, falou: ó, não quero presente, não quero roupa, quero nada. Eu quero uma hora de acesso ao seu celular. O marido deu, ela não achou nada e viralizou nas redes sociais. E a pergunta de hoje é a seguinte: qual seria a primeira coisa que você olharia se ficasse uma hora com o celular do seu companheiro, hein? E qual a sua reação se seu companheiro pedisse de presente para ficar com o seu celular? E agora, grandes histórias. E eu quero ouvir a sua mensagem aqui, tá bom? Bora lá pro nosso WhatsApp, pois não?
1: Ô Wesley, bom dia.
0: Bom dia.
1: Cara, tipo assim, no meu caso... A mulher quer ficar mais uma fica, entendeu? Minha esposa. Entendeu?
0: É?
1: Não tenho nada a tremer, não. Não vai encontrar nada demais mesmo.
0: Tá nervoso.
1: Apesar que a senha do meu celular ela tem, eu tenho a senha do dela. Entendeu?
0: Entendi.
1: Acho que confiança é tudo, né? Se a mulher pediu pra ver o celular do marido, é sinal que ela tá desconfiada de alguma coisa, né?
0: É.
1: Alguma minhoca ela tinha na cabeça, mas fora isso...
0: Verdade.
1: Acho que, tipo assim, não deu problema nenhum, não.
0: Tá bom.
1: Entendeu? Desde que o respeito haja sempre, né? Porque não adianta nada a pessoa esconder de você no celular, sendo que faz por trás.
0: É verdade. Eu vou reforçar essa pergunta, que até agora, grandes respostas. Você já pegou algo no celular de algum ex seu? Ou algum atual, se de repente você perdoou, né? Quero fazer essa pergunta pra você. Você já pegou alguma coisa? A moça, o marido foi internado, a enfermeira, ó, o celular do seu esposo, ela abriu e achou ele com um monte de conversa com outros. Terminou. E você?
2: Fala, Wesley. Boa noite, bom dia. Eu tive um casamento aí, moço. Um tempinho atrás aí. É que nem o camarada falou aí, mulher é um bicho confuso entender. Achou uma foto minha antiga no celular. Uma amiga minha. O celular veio pra minha orelha, Wesley.
0: É mesmo, rapaz?
2: Tive que correr pra casa da mãe, moço.
0: Olha lá, achou uma foto... Era antiga mesmo, você não me engana, hein?
3: Bom dia, Wesley, meu lindão.
0: Oi!
3: Então, hoje atualmente eu estou sozinha, mas já aconteceu comigo, sim.
0: O
3: e o pior de tudo, que eu peguei coisas com o celular que eu dei de presente, né? Aí não dá, né?
0: Não
3: claro
0: dá.
3: Que terminou tudo. A minha rádio é massa. Beijo, beijo.
0: Ah, não, mas ó, conta pra mim. O que você pegou no celular que você deu pra ele? Conta pra mim. Eu fico curioso. Conta o que você pegou. Conversa, foto. Não, se abre pra mim, querida.
4: Wesley, um dia desse, do nada, minha mulher falou: você me dá seu celular pra eu entrar no aplicativo aí, esse aplicativo de loja online aí, tá? Pra eu pesquisar uma compra aqui. Eu falei, tudo bem. Suei frio, mas eu tava tranquilo. Porque... As fotos da galeria eu tinha apagado tudo, as fotos da lixeira estavam todas apagadas. Aí ela pegou o celular, só que na porcaria do iPhone existe a função apagados. Pois é, ela foi nos apagados, aí encontrou um monte de coisa. Resumindo, foram quase 2 meses de cara virada e quase que meu casamento foi pro limbo.
0: Caramba, ela foi na função apagados. Aí dureza, hein?
5: E aí, Wesley, tranquilo?
0: Na boa.
5: Então, cara, o que aconteceu comigo foi assim. A minha esposa, no início do nosso relacionamento, um dia ela foi inventar de pegar meu celular lá, né? Eu nem sabia. Daí ela pegou, disse que tava procurando uma foto que a gente tinha tirado. Aí acabou achando um nude de uma ex minha. E o pior é que eu nem lembrava, não sabia mesmo. Resultado, fiquei quase um mês sem chibiu. Falou um abraço, hein? Um beijo na sua bunda.
0: Caramba! É um bom tempo, vou falar pra Marília fazer. Se você tem foto do seu ex na galeria, é um bom tema esse aí, hein? Tinha logo um nude, rapaz. Caramba, vai!
6: Rapaz, o Wesley, tu gosta de confusão.
0: Eu gosto.
6: O Wesley, tu gosta de confusão.
0: Ah, eu adoro,
6: rapaz. Mas, rapaz, moço, acaba com isso. Moço, pelo amor de Deus.
0: Eu adoro.
2: Acaba de confusão.
0: Adoro.
2: Acaba com isso.
0: Calma, meu, pelo
2: amor de Deus. Isso vai dar merda.
0: Você tá devendo, né, rapaz? Tá devendo. Tô sabendo. Então, hoje o tema de hoje, quem ouvir, eu não recomendo esse programa pra você ouvir em casal. A mulher fala, amor, e você? Você tem alguma coisa pra me esconder? Aí, bicho, vai.
7: Ô, Wesley, bom dia.
0: Bom dia.
7: É o Fole de 50 por cá, com a menina de 20. Rapaz, deixa eu te falar. Hã? Aí, se a Ana Cláudia pegasse meu celular, eu tava lascado.
0: Por quê?
7: Só tem foto pornô.
0: Ah, é?
7: E o dela, eu pego direto e não acho nada. Minha rádio é massa.
0: É, direitos iguais na cadeia, né? Nesse caso aí, né? Ele que deve não acha nada no dela, olha que coisa.
2: Ô Wesley, bonzinho, bom dia.
0: Bom dia.
2: Que o Will Lima por cá. Ô Wesley.
0: Diga.
2: Rapaz, o que tem de gurizada mudando de frequência agora.
0: Opa.
2: Hoje você perde audiência, cara.
0: Por quê?
2: Você tá doido. Tu bota um negócio desse polêmico aí.
0: Polêmico.
2: Nós que viaja aí com as cristais aí dentro da boleta.
0: Estão
2: tudo lascados. Todo mundo mudou de frequência.
0: Desculpa.
2: Ninguém fica, rapaz.
0: Desculpa, cara. Tá devendo, né?
2: Um abraço, viado, é massa, garoto.
0: Se for na galeria desse cara, que acho? Vê o trauma, hein?
8: Você não acha nada no celular da sua mulher, meu amigo? Porque a mulher é mais esperta. Entendeu?
0: Nossa. Vou pegar os dentes do ouvinte aqui.
9: Fala, Wesley. Aqui é Isidoro de Orosmão, para aquele Vitória Estado Espírito Santo. Rapaz, meu celular sempre andou desbloqueado, porque minha mulher é muito ciumenta.
0: Ah, é?
9: Eu e ela somos super abertos, entendeu? Nunca traímos um outro, não.
0: Ninguém, olha lá.
9: 30 anos de casamento.
0: 30 anos.
9: Tá bom? Bom dia, tchau, obrigado.
0: Bom dia.
10: Boa noite, Wesley. É o Edson aqui da fazenda, né? Rapaz, tipo, se fosse eu. Se eu fosse casado, né? Que agora eu não sou mais. Eu olharia a nuvem do celular dela.
0: A nuvem?
10: Ah, isso com certeza. Agora o meu, ela pode olhar o que ela quiser, que aqui não tem problema nenhum. A gata que tiver comigo, eu sou todo dela.
0: Olha, que homem, que homem, vai lá.
11: Ô Wesley, boa noite, você tá bom mesmo?
0: Bom.
11: Ô Wesley,
0: diga.
11: Rapaz, eu e a minha esposa, o celular nosso aí, cada um mexe aí, não tem nada, graças a Deus. Mas aconteceu um fato inusitado, rapaz, eu fui atender o celular da minha mãe, rapaz. Hoje a minha mãe e meu pai é separado, mas há um tempo atrás eu fui pegar o celular da minha mãe, tinha uma mensagem do meu tio cantando a minha mãe, rapaz. Rapaz, eu ia aqui lá, eu falei, e agora, o que que eu faço, né? Aí a minha esposa falou, ah, deixa essa coisa quieto pra lá, não mexe com isso não. Mas alguma coisa tinha ali, viu? Minha rádio é massa.
0: Seu tio queria catar sua mãe? Caramba, rapaz. Que loucura.
12: Esse negócio da nuvem é terrível, mano. Eu tinha uma vez que eu fui mexer no celular dela, fui direto nessa nuvem. Eu acho que o céu era um filme pornô, porque a nuvem era cheia de pinto.
13: Wesley, boa noite, André de Mungimirim.
0: Fala, André.
13: Eu tô percebendo que tem um monte de ouvinte que é do Bando de Coruja, tá tudo aqui agora, hein?
0: Eu falo, cara.
13: Os locutores lá acabou com o Bando de Coruja.
0: Calma.
13: Então vamos ficar aqui na massa mesmo, né?
0: Eu já falei, tá todo mundo aqui na massa, cara.
14: Fala, Wesleyzão, beleza?
0: Beleza.
14: Viu? Sobre o tema aí de hoje. Cara, um momento difícil na vida do homem, viu? É quando a mulher pede pra ver o celular.
0: É difícil,
14: porque,
0: né?
14: Irmão, tu já pode começar a rezar. Porque
0: já
14: você pode não ter porra nenhuma no celular.
0: Nada.
14: A mulher vai procurar, ela vai achar alguma coisa.
0: É.
14: Ela faz alguma mágica aí que, viu, parece alguma coisa do nada. Que nem você sabia que você tinha, entendeu? Então, irmão, tua mulher pediu pra ver o celular, pode começar a rezar, parceiro.
0: É, rapaz, igual o cara lá, a mulher viu, achou foto nua da ex no celular, né?
15: Se ela me pedir o celular, eu deixo cair no chão, eu perco o celular, mas não perco o casamento, câmbia!
16: Bom dia, Wesley, aqui é o Ailton, caminhoneiro, rapaz, é. A minha mulher, rapaz, já pegou várias vezes mensagem de outra mulher no meu celular,
0: é
16: primeira mesmo? Vez que ela pegou, homem do céu, ela pegou esse celular, tinha uma mensagem da outra lá, rapaz, a mulher... Sapecou esse celular na parede. Meu Deus do céu, o celular ficou só um bagaço. Não prestou pra nada. Lá vai, eu tenho que comprar outro. Comprei outro celular.
0: É mesmo, mano?
16: Eita, eu, aí... Rapaz, mas homem, isso é vergonha, não toma jeito, né? Ah, mulher, nunca mais peguei a confiança da mulher, ó. Nunca mais. E o cara não pega mais a confiança da mulher, não. A já mulher era. Sempre olha meu celular, sempre olha, mas...
0: Já era.
16: Eu aprendi, eu comprei outro celular, tem dois celulares, deixo um no trabalho e fico outro. O da rua eu deixo no trabalho. O de casa eu não dou número, não. Aí, assim... Tá de boa. Ai. Falou, Wes, nossa rádio é massa.
0: Valeu, tamo junto. O cara tem dois celulares, hein, meu?
17: Wesley, esse tiozinho que tá catando de 50, que tá catando a de 20 aí, pode ter certeza, tiozinho. Ela tem outro celular, bobão. Ela Será? Tá te traindo, né? Você é chifrudo.
0: Não fala assim do cara, meu.
18: Ô, Wesley, bom dia. Boa madrugada, hein? Tamo junto aí.
0: Opa.
18: O André de Mojimirim também era da Band, hein?
0: Também.
18: Tá, todo mundo
0: tá
18: veio pra cá.
0: Todo mundo aqui, ó.
18: Aí sim, sobre o assunto. Nossa, aí. Rapaz, se a minha mulher pegar meu celular, posso comprar o caixão, porque a morte é certa. Abraço, tamo junto. A minha rádio, a nossa rádio é massa.
0: É massa! Oi!
19: Bom dia, ouvintes da Rádio Massa, bom dia, Wesley. Mas você acha que eu ia dar meu celular pra minha mulher?
0: Por que não?
19: Minha mulher mexer, se eu fosse casado. Só se eu fosse louco.
0: Por que, rapaz? O que, que tem no seu celular?
20: Wesley! Bom dia, Wesley! Bom dia a todos os ouvintes da Rádio Massa! Eu sou Massa! Luan, motorista carreteiro aqui da Jamef. Passando aqui pro Jukitiba, vamos. O palco do momento é Jukitiba, né? Vamos descer a serra direto pra Curitiba. Wesley, em 2020, no meu segundo casamento, mãe do meu filho pegou lá, cara, no meu celular, um monte de conversa, foto, vídeo, e caramba, quatro lá, deu um rolo da bexiga, depois de um tempo não deu mais certo, aí a gente separou.
0: Olha aí, separou, mais um, que a mulher pega o celular e separou.
21: Tá vendo, meu gordinho gostoso? Se ela pegar essas fotos, tadinho de mim, eu vou dormir na casinha dos cachorros.
0: Nossa, mandou um monte de foto.
21: Ai, ai, ai, viu?
0: Caramba, ele
21: mas manda... que mal tem de ter amigas e abraçar nossas amigas, né? Afinal, quem não gosta de um abraço?
0: Nossa, ele mandou um monte de foto pra mim aqui. De um monte de mina aqui, ó, cara. Ô, rapaz, você é louco? Olha, uma... Caramba. Tem umas 10 aqui, ó. Ó, apaga aqui, não quero ser pivô de separação. Cada um com seus problemas aí, rapaz. Não, não. Se ela pega o WhatsApp, entra na conversa da massa aqui, você tá...
22: Ô Wesley, o povo aí que... Qual meu irmão falou aqui, ó. Se vê que vai infartar, joga o celular na parede. Se não, dá bronca, igual essa moça ali que descobriu as traições pelo celular do marido.
23: Fala, Wesley, beleza? Bom dia, Neno de Itajaí. Sobre a enquete de hoje aí, a mulher é igual o Polícia Rodoviária Federal, né? É averiguando o caminhão novo. Mesmo sendo novo, ele vai achar algum problema.
0: Vai!
23: Pra multar. E a mulher é a mesma coisa, o celular, né? Deu que não esteja nada, ela vai achar alguma coisa. Vai te condenar. Uma coisa que você nem sabe.
0: 11-3509-9290.
24: Ô Wesley, bom dia. Aqui é o Jorginho da Penha. Ah, minha mulher pegou o celular meu, tinha tomado um vinho de 10, tava meio emocionado, não vi. Ah, rapaz. Foi embora que até hoje eu não vi mais ela, já tem 5 meses.
0: Mas o que ela pegou? Vocês não contam detalhes, eu fico morrendo de curiosidade aqui.
23: Wesley, desculpa interromper o tema aí, mas você não tocou Marquito ainda, mano.
0: Ah, não toquei Marquito? Marquito canta pro Brasil! Que falha grave, hein? Desculpa, mano. Não vai mais repetir. Marquito, um dos mais pedidos aqui.

0: Marquito no Companhia da Massa, agora sim, agora sim. Aí. Todo mundo pedindo aqui, Marquito. E a gente toca, né? Vamos lá. O Marquito sabe que você. Não, acho que ele nem sabe, viu? Vou falar pra ele.
1: Ah, não, aí ele tá de sacanagem.
0: Quê?
1: Já me peguei duas vezes hoje cantando essa música.
0: Aí, ó.
1: Tu é doido?
0: Tá na boca do povo, tá vendo? Chupa Tereza. Wesley, não fala meu nome. Eu vou te contar uma coisa que aconteceu comigo há uns anos atrás. Eu peguei conversa no celular do meu marido, de graça, com outra mulher. Porque a mulher sabe quando tem coisa errada e o homem é bobinho, não sabe fazer as coisas escondido. Resumindo, perdoei, mas jurei dar o troco. Até hoje ele não sabe. Ah, você deu o troco, querida? É... Não, conta pra mim. É, você também... Você devolveu? Caramba, o Ezo Marquita é pai da Mari de Sorocaba, são iguais. Parecido?
1: Mulher sempre fala que homem é bobo, né, meu? É que mulher é muito safada, eu não confio, mano. Minha própria mãe, por exemplo, a mulher é da igreja, mano. Outro dia eu fui folhear a Bíblia dela, o marca-página é uma foto do Vampeta pelado.
0: Ah, não, para com isso, mano. Para com isso. Vamos lá, mais mensagem chegando.
2: Bom dia, Wesley, tudo bem? Aqui é a Clara de Paris.
0: Oi, Clara.
2: É, eu iria olhar no celular, lá no Instagram, nas configurações, as suas atividades.
0: Ah, tem isso?
2: E lá tem as respostas de...
0: Cadê?
2: De figurinha.
0: Ah.
2: Quando alguém posta alguma coisa, você reage, né?
0: Tem lá?
2: De repente a pessoa apaga, mas fica tudo lá. Beijo, minha rádio massa.
0: Olha, eu não sabia, hein? Tá vendo? Por isso que o homem, a mulher acha. Eu não sabia disso aí, não. Atividades no Instagram?
3: Falou, Wesley. A respeito do assunto aí, mulher minha uma vez pegou, rapaz, mas deu uma brigaiada, a mulher perdeu a confiança.
0: É lógico.
3: A gente conseguiu reatar, tamo junto aí faz um tempão. Mas agora tá aquele negócio, nenhum nem outro vê celular. Por que será, Wesley?
0: Ah,
3: se pegar o meu, tô na roça, cara.
0: Ah, rapaz.
3: Minha rádio é massa. É o Márcio aqui, motorista de aplicativo de Rio Claro.
0: Aqui, ó.
3: Seu chupeta de baleia.
0: Chupeta de baleia tem teu nariz. Vagabundo. É, ó, a mulher mandou aqui, ó. O Wesley, peguei conversas no celular do meu marido com outra. Perdoei, mas até hoje já traí ele com mais de 10. Nossa. E ele nunca desconfiou de nada. É, tá vendo? Não mexa com uma mulher.
4: Oi, bom dia! Não dá ideia, mulher! Pelo amor de Deus, não dá ideia!
0: Ó, o cara brigando. É, eu também não sabia desse negócio de atividade, não, tá vendo? A mulher deu a letra, agora tem um tanto de homem que tá lascado agora. Aí lascou, Páscoa.
5: Tem que tocar bastante Marquito Wesley, enquanto ele tá vivo ainda, que daqui a pouco ele morre.
0: Não, calma. Todo mundo vai morrer um dia.
4: Wesley, por que se cuide de apertar essa lã?
0: Sem palavrão. Falou palavrão, tá fora. Vamos pro próximo.
6: Wesley, bom dia. Aqui é o Hélio, de Campo Mourão, Paraná.
0: Ô, Hélio.
6: Tamo na rodagem aí. Puxando grão de ouro aí, pá. Poderosa. Beleza?
0: Beleza.
6: Primeiramente, parabéns pro teu programa aí.
0: Obrigado, rapaz.
6: Parabéns por você comandar esse programa e o excelente locutor que você é. Tá
0: obrigado,
6: bom?
0: Viu?
6: Manda um abraço pra turma de Campo Mourão, Paraná.
0: Paraná.
6: Como? 24 horas aí. Beleza?
0: Beleza.
6: Um abraço e tudo de bom.
0: Tudo de bom.
7: Bom dia, Rádio Massa. Bom dia, Wesley.
0: Bom dia.
7: Aqui é a Kelly de novo.
0: Fala, Kelly.
7: Então, eu peguei uma conversa com meu ex-namorado com uma garota de programa. Aí mandei mensagem pra ela, ela mandou todas as conversas deles.
0: Nossa.
7: E ele negou até o último, dizendo que não tinha falado com ela. Eu meti o pé na bunda dele, mandei ele bastar.
0: Nossa.
7: Nunca mais. Hoje ele vem de vez em quando, manda uma mensagem, vem atrás de mim, mas já tô com outro já. Olha. Bela e tranquila. E ele lá sozinho, com as raparigas dele.
0: É mesmo? Olha, pegou mensagem com o garoto de programa. Que coisa, hein? Vamos atender o telefone, daqui a pouquinho eu vou abrir a linha 11-4369-9290. Você pode ligar também para participar do tema de hoje, que é o seguinte: você que tá ligando o rádio agora, qual seria a sua reação se seu companheiro pedisse para ver o seu celular? E qual seria a primeira coisa que você olharia se ficasse com uma hora com o celular do seu companheiro, hein? É o tema de hoje aqui no Companhia da Massa, vai!
8: Bom dia, Rádio é Massa. Manda um abraço aí pro Valdir aí, ó, e pro Rogério aí, do Corretivo aí, ó. Corretivo. Tá fazendo aplicação de calcário aí, né? Na Fazenda Onça, na Usina da Mata, positivo?
0: Vamos pro telefone, alô Massa FM. Caiu a linha, vamos pro próximo, 11-4369-9290. Olha quantos áudios.
9: Bom dia, Eslo. É a Fran. Eu também peguei, hein? Várias coisas. Mas...
0: O quê? Conta.
9: A minha reação pra ver meu celular não tem nada de anormal, mas o dele agora é só carro, comercial... E já peguei várias coisas, hein? É grave.
0: É grave?
9: Nem quero comentar.
0: Ah, não! Tá me deixando curioso aqui na madrugada? Ou é só entrar no Google Fotos e fazer backup que aparece todas as fotos apagadas da galeria? Mulher, mas não dá ideia. Não dá ideia. Amanda de Caraí! Segunda noite que eu tô escutando a Massa e vou te dizer, essa rádio realmente é massa, viu? Obrigado, Amanda e Caraí, na sintonia aqui do nosso Companhia. Massa FM, alô.
10: Oi, boy.
0: Alô, quem fala?
10: Bom dia, tudo bem? Eduardo Bombeiro.
0: Quem?
10: O Eduardo Bombeiro de Guarulhos.
0: Pois não, Eduardo, já pegaram o seu celular ou você pegou o celular da sua companheira?
10: Então, é assim, ele não vai celular, meu celular tem muita ocorrência, né, Wesley? A título de instrução, é morte, é vários tipos de morte, outros acidentes, né? Então, eu deixo aberto, tem uma senha, mas minha filha tem acesso, ela também, minha mulher também tem acesso, só que eu falo, tem coisa que se a pessoa vê...
0: Tipo o quê?
10: Alguns desfacelamentos ou algumas mortes, tipo...
0: Ah, não.
10: São mortes horríveis, né?
0: Teve tá. E besteira, tem ou não?
10: Pessoas carbonizadas, não, besteira tem, algumas coisinhas, né, ué, que a gente deixa no arquivo morto ali meio...
0: Comprometedoras?
10: Bombeiro,
0: se ela pegar o celular, vai enfiar a mangueira, você sabe aonde, hein? Toma cuidado aí, meu. Ô, bombeiro, a ligação tá um pouco ruim, mas obrigado aí por compartilhar com a gente, tá bom?
10: Valeu, Ed. Um abraço e obrigado por você estar com a gente de madrugada aí, alegrando a gente aí. Você, a rádio massa é 10, tá todo mundo na massa.
0: Tá todo mundo na massa. Ô, bombeiro.
10: A concorrência tá louca.
0: Eu te amo, viu?
10: Eu te amo, gordinho. Big Bego, até mais.
0: Posso beijo, tocar uma cara. Música pra você?
10: Racionais MC.
0: Não, que Racionais MC? Racionais MC. Posso tocar uma música em sua homenagem?
10: Mas depende, vou ver aí.
0: Posso dar o play ou não posso?
10: Pode, vai.

0: Deus aí. Boa noite. Deus abençoe todos aí.
1: Você não gostou?
0: E, ó. Ah, legal, legal.
1: Olha lá, olha lá. Se você não gostou, desliga o telefone.
0: Valeu, tá. Beijo, gordinho. Até mais, então.
1: Não gostou muito. Nossa, só queria agradar.
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0: mais áudios, 11-3509-9290. Conta pra gente aqui. Conta!
1: Olha, não tem nada a ver com o tema, mas essa música que você colocou aí, Wesley, imaginei você de bombeiro.
0: Aí, tá vendo aí como funciona? Aí, ó, tô falando!
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0: Tô falando!
2: Marcou, marcou.

0: Muito bom dia, Wesley, tudo bem? Então, sobre a enquete de hoje, tipo assim, eu vou falar de quando eu era casada, que eu já tive um relacionamento há 7 anos. O meu marido, ele era aqueles homens que morria de ciúme da esposa, entendeu?
1: Entendi.
0: Morria, tinha ciúme, que era a minha própria sombra. E geralmente, quando um homem é assim, que tem muito ciúme, muito pegajoso, é porque alguma coisa ele tá devendo, tá, entendeu? Devendo, Eu sempre fui muito desconfiada.
1: Certo.
0: Ele dormia com o celular debaixo do travesseiro, entendeu? Aí eu falei, um dia eu vou pegar esse celular e vou descobrir. Aí quando foi um certo dia, ele tava bêbado, acho que foi no aniversário dele, eu falei, vai ser hoje. Aí eu peguei o celular dele e descobri que ele tava tendo casos com uma amiga minha já fazia um tempo. Aí eu peguei e acordei ele na mesma hora e perguntei pra ele o que significava isso. Falei pra ele, quer dizer que você já tem um caso com a minha amiga já tem um tempo. Você é essa vagabunda. Aí o que aconteceu? Acordei ele, entendeu? E já quebrei o celular logo todinho, deixei só o farelo. Aí depois eu falei assim, pois eu tô indo na casa dela agora. Aí fui lá na casa dela na mesma hora e você já imagina o que aconteceu, né?
1: O que aconteceu? Nossa! Que coisa, eu falo, hein? Tá todo mundo aqui, hein? Tá todo mundo na massa!
2: Wesley, aí eu de novo, a Kelly de Guarulhos.
1: Fala, Kelly!
2: Eu fico pensando aqui agora com o atual namorado. Eu não mexo no celular dele, mas ele também não mexe no meu, né? Mas eu sou curiosa pra saber o que tem naquele celular dele. Ah, como eu quero curiar ali, olhar, saber o que tem daquele celular.
1: Uma detetive falou pra mim que você mexer no celular de outra pessoa é crime. Porém, se você for na galeria, você tem um argumento. Fala, não, eu tava procurando uma foto aqui. Porque o homem é burro, às vezes ele tira foto com a amante, tira umas fotos pra mandar pro amigo. Então assim, na galeria ela falou que não dá nada. O WhatsApp já é crime, mas na galeria você pode ter um argumento bom, entendeu? Então fica a dica aí pra você.
3: Bom dia, meu amigo.
1: Bom dia.
3: A mulher disse, ó, pra te ter celular, tu pode ter, mas não pode ter senha.
1: Não pode ter senha?
3: Eu preferi não ter celular.
1: Ah, você não tem celular?
3: Porque é complicado a coisa.
1: E se você não tem celular, como é que você me mandou esse áudio? Não entendi.
0: Ah, o que aconteceu, você nem imagina. Não. Eu quebrei a cara dela todinha, entendeu? E quando cheguei em casa, quebrei a dele. Eu falei assim, agora sabe o que vai acontecer? Pode juntar suas coisas, seus panos de bunda, vai morar com ela. E pronto, foi isso que aconteceu.
1: Quebrou os dois na porrada, hein? Caramba, mano.
4: E aí, gordinho safado?
1: Oi!
4: Olha, a Catrícia é viva ainda.
1: Tá aqui!
4: Ê, Catrícia. Época de Bando de Coruja, falava cada coisinha legal.
1: Agora ela está aqui com a gente. Massa FM! Tá aqui com a gente.
5: Oi, bom dia, Wesley.
1: Bom dia
5: pra todos da Rádio Massa. Aqui é a Amanda da Istare. É a segunda noite que eu escuto. Eu não consigo sair daqui, tá? Meu marido tá me chamando pra ir lá pra cama e eu disse que eu vou escutar
1: não,
5: mais
1: pouquinho
5: a massa.
1: Fica comigo.
5: E essa rádio é massa. Ele pediu meu celular, eu falei, já te dou. Só deixa eu mandar uma mensagem pra massa. Então não fica, tem aqui segredo entre nós. Ele mexe no meu, eu mexo no dele. A senha é a mesma e é isso.
1: Ô, querida, bem-vinda. Fica comigo mais um pouquinho. Você já fica com seu marido tempo demais. Fica aqui comigo. Obrigado, viu? Um beijo pra você. Mari, tá vendo? O marido já aproveitou e falou, deixa eu ver o celular rapidinho aí. Já apagou, né, querido? Agora ele pode ver.
6: Bom dia, Wesley. Wesley, uma vez a mulher pegou meu celular, né, minha ex-mulher. Aí descobriu um esquema que eu tinha no celular.
1: O quê?
6: Aí deu uma confusão, tacou meu celular na parede, fiquei sem celular, sem mulher e sem esquema. E sem casa também, que ela me colocou pra fora de casa.

0: saber que entendeu? Que a pessoa não saber, né, que é eu que tô no celular, isso aí lascou. Aí a separação tá certa. Pose? Você tá doido, motorista. Minha rádio é massa, manda tamo um junto. Alô aí pro pessoal da Cana.
1: Da Cana.
0: Puxa da Cana. Positiva?
1: Pose.
0: Estamos aqui na boleia até as 4 da manhã. Valeu, meu gordinho delícia. Tchau,
1: valeu,
0: tchau. Valeu,
1: tamo junto.
2: Oi, Catrícia, meu amor. Manda um beijo pra mim, viu? Eu te amo, tá? Eu não vou falar meu nome pro pessoal não ficar me enchendo o saco. Mas manda um beijo pra mim, minha delícia. Tava com saudade de você, tá? Que bom que você veio pra cá também.
1: Tá todo mundo na massa.
3: Na minha opinião, se eu tivesse um namorado, alguém que não tivesse
1: acesso. Ô, querido, baixa um pouquinho o volume do seu rádio, manda novamente aqui, que a gente coloca agora, não dá pra te ouvir.
2: Ô, Catrícia, você é trans, não precisa nem brigar. Você descobre que ele tá te traindo, espera ele dormir e come ele.
4: Tem um amigo meu.
1: Hã?
4: O celular dele é marcado 112 azul, FH branca, FH roxa.
1: Não tô entendendo nada. Manda de novo aí.
5: Oi, Catrícia, saudades, viu? Aqui é Nelsinho Padeiro.
1: Márcia, final. Caiu a ligação. 11-4369-9290, o telefone da Massa.
6: Pois não, meu amor, estou por aqui. Agora minha rádio é Massa. Beijo pra você, meu amor. E pois outros também que vão me encontrar por aqui daqui a pouco.
1: Massa FM! Todo mundo aqui.
7: Bom dia.
1: Bom dia.
7: Ué, lá no Instagram, meu, tem que saber mexer lá, dá pra ver tudo que você faz, hein?
1: Ah, é?
7: Os stories, você vê tudo.
1: Dá pra passado, ver? Hein? Dá pra ver tudo? Não acredito, hein? A mulher ensinou agora que tem de homem se lascando. Não tá escrito, hein? Val de Tapetininga tá junto com a gente aqui também. Obrigado aí pela mensagem. Todo mundo participando, quero te ouvir, vai.
8: Bom dia, Wesley. Marcelo aqui da Transal Pose. Manda um abraço aí pros meus amigos da Transal e os parceiros da rodagem. Sobre o tema de hoje, se eu fosse pegar o celular da minha mulher e fosse ficar uma hora com ele, eu ia desativar todos os aplicativos de compra, Shopee, Mercado Livre, Amazon, tudo que existe, porque a bichinha gasta. É, Deus meu. Me livre.
1: Olha, tem uma mulher
8: que pronto, consumindo. Falei.
1: Não tá nem preocupado com traição, é só com o que ela compra, vai.
9: Bom dia, Wesley, Alessandro Purcar, chegando aqui na cidade de Morena,
1: aproveite ao máximo, velho. Tá alto seu rádio, baixa o rádio.
10: Boa noite, Wesley. Wesley, eu não te segui com a minha esposa, não, com o meu celular e o dela, é a data do meu nascimento, é a senha do celular dela e o meu é calma, o dela. Antônio. Aí a gente temos celular aberto para um, para um, para outro. E graças a Deus, a gente faz 35 anos de casado, aí a gente não tem segredo entre um e outro, né?
1: Calma,
10: tudo,
1: Antônio.
10: Tudo aí, graças a Deus.
1: Calma, Antônio, peraí.
11: Caramba, Antônio não consegue mandar uma mensagem sem gaguejar, meu.
1: Não.
11: Ô, Antônio, queria vergonha na sua cara, vagabundo.
1: Não.
12: Quero alegria na minha madrugada.
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1: Ah, já tem mais bagunça aqui no Companhia da Massa. 1h46 pra você, uma ótima madrugada. Tá todo mundo aqui, ó.
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Rádio é Massa, tamo de volta na madrugada, Companhia da Massa. Ou essa música toca no forró aqui perto de casa, deixa eu ouvir. Mandou o link dela, cliquei. Vamos ver. Ah, animada, deixa eu ver. Nossa, fim de semana tem uns forró aqui, né? Vai a madrugada toda, né?

0: Olha, deixa eu te falar uma coisa, não manda nunca mais música aqui. Não manda nunca mais. Chico Preto. Ó, o cara me fez de bombeiro aqui, ó.
1: Jurandir e o brega do Chico Preto.
0: Nossa senhora, o Chico Preto aí, ó.
2: Essa música do Chico Preto é do Jurandir. É da minha cidade. Alô. Essa música é da cara do Wilson Gomes.
0: Alô, seu Wilson!
3: Ela pegou meu Chico Preto, ela alisou, ela beijou e ainda quer levar.
0: Nossa, é do Wilson, então a gente tem que tocar.
3: Por isso, meu Chico Preto, eu não vou lidar.
0: Ô, seu Wilson, hein? Fala, seu Wilson! Eu tocava muito na madrugada, hein? Chico Preto! É mesmo, seu Wilson? Então a gente toca aqui, ó.
3: Por isso, meu Chico Preto, eu não vou lidar.
2: Wesley, respeita essa música aí, viu?
0: Não.
2: Porque o Wilson, no programa antigo aí, ele tinha um quadro pra quem conseguia falar essa letra aí.
0: Ah, então é boa. Então é maravilhosa essa musiquinha, ó.
3: Mas preste atenção no que...
4: Quem é que tá cantando? É o Tigrão do Taquá? Parece as horas do Tigrão?
0: É Jurandir.

0: Pepeque Preto.
1: Bom dia, massa. Bom dia. Oi. Bom dia, Catrícia, sua gostosa.
0: Ó, oh, o cara me fez como bombeiro, que eu vou postar no meu Instagram, @WesleyRadio7. Ele me fez de bombeiro aqui. Vou postar no Instagram. Que coisa ridícula. Já tá lá, ó. Eu coloquei a foto, escrevi: ouvinte Estevam recriou com perfeição meu shape do ano que vem. Vestido de bombeiro. @WesleyRadio7, W no início, Y no final. Wesley Rádio 7, tá lá a foto que o nosso ouvinte fez. Eu de bombeiro, maravilhoso, hein? Adorei.
2: Pelo amor de Deus, essa música aí era a melhor enquete de ontem. Pelo amor de Deus.
0: Eu também acho. Não, mas se o chefe tocava, é boa. É 11-3509-9290. Último bloco sobre o tema de hoje, que é o seguinte: qual seria a sua reação se seu companheiro pedisse pra ficar olhando seu celular, olhar suas mensagens, olhar a galeria? Qual seria a sua reação? E qual seria a primeira coisa se você tivesse que olhar o celular da sua esposa ou do seu marido? Conta pra gente, que último bloco de respostas.
3: Fala, Wesley, bom dia, bom dia. Rapaz, lá em casa o celular é livre. Mas esses dias minha mulher tinha manicure, a manicure dela é uma cepa. E não sei por que de acha ela tem meu número. E ela queria remarcar uma unha e me mandou mensagem no celular. Mas eu nem bola, né? E cheguei em casa, ainda foi olhar o celular. Rapaz, em vez dela ir olhar a conversa, ela já foi logo nos status, né?
0: Nossa!
3: Ela lá na academia. Aí deu ruim, cara, até que prove que não tinha nada a ver e que foi ela que deu meu número e coisa e coisa, deu pano pra manga.
0: Caramba, até você explicar, né, rapaz?
4: Nossa, Wesley,
0: cê
4: que viu? Bombeirão, hein?
0: Você viu, rapaz?
4: Vem escorregar no meu ferro, vem.
0: Tá lá no Instagram, @WesleyRadio7. Eu de bombeiro, fiquei maravilhoso, hein?
5: Ô, bombeiro lá em casa! Aí, vem apagar meu fogo embaixo do chuveiro!
0: Aí, ó, tá vendo? Tá maravilhoso, ó. Entra lá, @WesleyRadio7.
6: Noite massa, boa noite, Wesley.
0: Oi.
6: É pra ir na funerária? Olha, pra mim não é problema nenhum, porque meu celular é totalmente desbloqueado, tem senha, mas a mulher sabe, a dela tem senha, ou seja, a gente vive pegando o celular do outro. Mas quando ela começa a olhar, dá um friozinho mesmo, se bem que não tem nada, mas dá um friozinho na barriga.
0: Tá.
6: Mas não tem problema nenhum, pode olhar à vontade. E o dela eu pego também sem problema algum. Eu sou 28 anos de casado e não tem segredo. Claro que tem, mas tá na mente.
0: Tá na mente. Wesley, tudo bem? Ouvintes de Rio das Pedras, dá uma olhada nessa declaração de amor e me diga o que você acha. Deixa eu ver.
7: Ai, que delícia, o verão, o verão. A gente queima o ombrinho.
0: Ah, não. Pelo amor de Deus. Queimou o ombrinho, o quê? Vai.
8: Ô, Wesley, boa noite. Leda de Cascavel, motorista de aplicativo.
0: Ô, Leda.
8: Que tal você tocar um Rio Negro e São Limões aí? Aquela música do Chapéu, melhor pra animar aqui à noite.
0: Também acho.
8: Que o movimento tá feio.
0: Tá feio o movimento aí no aplicativo? Pô, já era pra tá melhor, né? Quinta-feira já? Tá ruim aí o aplicativo hoje?
9: Ô, Wesley, você de bombeiro ficou bonitão,
0: você,
9: hein,
0: gostou,
9: cara?
0: Pai?
9: O que você acha de pegar na minha mangueira?
0: Não, sai fora.
9: Ui.
0: Você tá com inveja, a mulherada adorou.
10: Eita, que eu me acabo nesse bombeiro.
0: Aí, ó, seu trouxa.
10: Não precisa nem ser o shape pro ano que vem, pode ser o shape que você tá. Você tá gostoso, do jeito que você tá.
0: É isso, querida. Assim eu fico com tesão. Pera aí, querida, pera aí. 12:06, Companhia da Massa. É às 4 da manhã.
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12: Ô, Hélio, o cara que fez esse bombeiro aí, você de bombeiro, é puta de um bichão, hein,
0: não,
12: meu? Você é louco, meu.
0: Não!
12: O Hélio,
0: não.
12: Pega aqui no Mangueirão.
0: Sai fora, mano. Sai fora.
12: A rádio é massa.
0: É nóis!
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13: Oi, meu bombeirinho, delícia. Eu tô te esperando em casa de manhã cedo. Com fogo aceso, tá, amor? Seu gordinho gostoso.
0: Sai fora daqui, cara.

0: Boa noite, Wesley.
1: Oi.
0: Wesley, usa seu extintor em mim, bombeirão.
1: Que isso?
0: Eu estou pegando fogo, gostoso.
1: Ô, querido, você vai me deixar ereto aqui no... Que isso? Isso. Não fala assim comigo. A madrugada dá uma carência em nós. Eu tô falando com essa voz macia. Quer ver? Eu vou colocar aqui um clima, vocês vão ver. Olha isso aqui. Não tem condição. Eu não consigo me concentrar no programa. Olha isso aqui.
0: Boa noite, Wesley.
1: Oh.
0: Wesley, usa seu extintor em mim,
1: nossa,
0: bombeirão.
1: Que
0: eu estou pegando fogo gostoso.
1: Que isso? Não faz isso não, meu. Não faz isso não, que é perigoso. Muda o clima. Vamos. Ai, que meu Deus. Ai, ai. Olá, até as 4 da manhã, quero te ouvir.
2: Ô, Wesley, tá arrasando o coração aí, então, hein?
1: Você viu mesmo?
3: Meia noite no meu quarto, ela vai subir.
4: Deixou de novo.
1: Oi?
4: Eu lembrei de outra coisa.
1: O que que você lembrou?
4: Que eu fazia muito.
1: O que?
4: No Android. No iPhone eu não sei, porque eu uso o iPhone há pouco tempo.
1: Tá.
4: Mas Android eu usei a vida toda, então eu sei. Lá no... Depende do telefone. No gerenciador de arquivos, ou ficheiros, ou... Né? Lá nos arquivos. Você clica lá e vai lá em média. Tá escrito WhatsApp.
1: Média?
4: Aí você abre aquela pastinha do WhatsApp.
1: Deixa eu ver.
4: Não vai aparecer sticks, figurinhas. Fotos que você mandou, que você recebeu.
1: Deixa eu ver.
4: Vai aparecer status do WhatsApp também.
1: Média.
4: Tudo que tem no WhatsApp aparece lá.
1: Deixa eu ver.
4: Se você não tiver formatado o telefone, tem tudo.
1: Okay.
4: Rádio Massa.
1: Tem mesmo, olha. Vai aparecer uma teta aqui pra mim. Tem mesmo. Tem mesmo, rapaz. Tem, caramba. Essa mulher é o detetive do programa. Nossa.
3: Falando pras paredes.
1: Tem mesmo aqui.
3: Até anoitecer.
5: Ô Wesley, para de colocar o áudio dessa mulher aí. Isso aí é o hacker do diabo, meu.
3: Você tem um jeito sereno.
1: Desmascarando todo mundo aí, ó.
3: E toda noite no meu quarto me entorpeceu.
2: Onde está essa foto aí que eu não tô achando?
1: Arroba.
2: Também quero ver se essa maravilha aí.
1: Olha, eu senti o sarcasmo na sua voz, querido. Sua mocréia. Arroba Wesley Rádio 7. W no início, Y no final. Arroba Wesley Rádio 7. Último story lá, tá lá. Eu de bombeirão da madrugada.
5: Wesley, bom dia, Wesley. Eu não sei se tu é casado, mas se tu é casado, tu vai arrumar pra cabeça, mano.
1: Não, meu, você viu? Eu não sou casado, não, mas você viu? Ela deu a dica, que a primeira coisa que foi uma teta que apareceu aqui, pô.
3: Menina veneno.
6: O Wesley chupou meu piru.
1: Tá bom, tchau. Vai fazer graça no inferno.
3: Em toda aquela que eu tô com sua voz.
7: Wesley, bom dia. Bom dia a você, aos ouvintes. Wesley, é o gordinho de matão. Ó, oh, deixa eu falar um negócio pra você.
1: Diga.
7: Essa mulher que pediu pra você usar o extintor dela, cara. Ó.
1: Oh.
7: Wesley, cai entre nós.
1: O quê?
7: Eu também sou gordinho. Né? O extintor. Aquele extintor do Fiat 47.
1: Não,
7: pequenininho.
1: Não é não.
7: Mas tá bom, funciona.
1: Não é não.
7: Beijo, um abraço, te amo.
1: Ó, oh, vou te mostrar, ó. Dá uma olhadinha, Zé. Não é não, rapaz. Vem me tirar, não.
2: É, Zé, o homem tá em choque com a detetive aí do programa, né? Agora pronto.
1: A detetive falou um monte. Tá ensinando como pegar traições, hein? Essa detetive é maravilhosa.
8: Não! Gosto de segurar a mangueira. 20 quilos de você dá pra comer.
1: Olha lá, ó.
2: Barbaridade, Wesley.
1: Olá.
2: Que isso, barbaridade.
1: Aí, ó, aí, mais uma mulher. Mais uma mulher encantada na madrugada. Eu só quero uma coisa.

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1: Oh, baita voz de pervertido, eu quero gozar. Essa música é maravilhosa. Oi!
2: Eita, Wesley, assim você mata a mamãe, hein?
1: Olá!
2: Deixa eu te falar, Wesley. É, aí tô com o maior dó do Dudu, que tem uma gay que ele se relacionou com ele no passado, entendeu? Ah, que agora acho que essa gay resolveu tirar ele do armário. Vê se pode, gente.
1: Dudu?
2: Ninguém tem direito de tirar ninguém do armário sem autorização. Eu achei tão ridículo isso, tão baixo da parte desse viado, sabia?
1: É verdade, tá nos principais portais de notícias aqui. Homem revela romance com Dudu Camargo. Sai no Metrópolis, no Terra também. Eu não sou eu que tô falando. Homem revela romance com Dudu Camargo. Expôs, tirou do armário.
3: Não sei por que, Wesley, mas olhei aquela sua foto lá de bombeiro. Eu lembrei do Buda.
1: Que Buda teu nariz. O Buda é teu nariz, sua mocreia. Ordinária. Buda, o que é?
0: Só com você.
1: Ei!
4: Ainda mais ouvindo a sua voz no meu ouvido falando. Querida, nossa, essa sua voz gostosa, okay. Meu Deus.
1: Não, não, não. Querida, peraí. Eu
5: quero gozar.
1: Não!
0: A vida com você.
5: Eu quero gozar.
1: Vou abrir a linha aqui, ó. 11-4369-9290. Telefone fixo, tá bom? 11-4369-9290. Você liga como faziam os incas. E aí você fala comigo aqui. Telefone gozar. Fixo. Wesley, posso ligar a cobrar? Lógico que não. Você vai ligar a cobrar pra mim? A vida com você. Ei!
5: Eu quero gozar.
1: Mais mensagem.
6: Ô Wesley, então quer dizer que você gosta na emergência, você gosta de deslizar na barra, então?
1: Não.
7: Ô Wesley, você tá meio estranho, hein, velho?
1: Por quê?
7: Chama essas mulheres aí pro estúdio, pô. E marcha.
1: Não, eu adoraria, mas é de justa causa, né? Você acha que eu não passo vontade? Lógico, sou um ser humano. Você não queria passar manguar, mas não pode. Não pode. Wesley, agora que eu tô interagindo todos os dias, viu? Minha madrugada é massa. Ele mandou uma foto dele aqui, ó, no quarto, o rádio. Obrigado, querido, pela companhia aqui, viu?
8: Bom dia, Wesley. Wesley, tô querendo ver essa foto sua de bombeira, mas eu tô com medo de ficar com tesão.
1: Não, sai fora, é só
9: bom. Bom, eu só falo uma coisa, o Dudu Camargo saindo ou não do armário, só sei que ele já foi namorado de Mini Roots. Valeu, Wesley, Paraíba da Bahia.
1: Valeu.
7: Não tá explicado porque que o Dudu não conseguiu chegar no banheiro, teve que fazer no micro-ondas, já tava com o rabo frouxo.
1: É você que tá falando.
5: Essas mulheres que tá vendo o Wesley aí de bombeiro aí, quando vocês for ver ele pessoalmente, vocês vão ver que ele parece o caminhão dos bombeiros.
1: Desgraçado, né? Filha da mãe, vai.
10: Tô precisando de um bombeiro.
1: Querido.
11: Você passa a vontade, Wesley, bebê? Então, chega. Vai passar a sua vontade hoje. Você vai parar de passar a vontade, tá bom? Eu vou passar aí pra te buscar.
1: Não, não quero.
11: Às 4 em ponto.
1: Não.
11: Só que tem um probleminha, tá? Eu peço 228 quilos. Nossa. Mas,
1: Deus,
11: né? Você é bombeiro, tá acostumado com emergência.
1: Sai fora. Sai fora, sai fora, mano. Chamar uma segurança aqui, mano.
7: Ô, Wes, tava olhando tua foto lá de bombeiro. Cara, só me fez lembrar de uma coisa.
1: Quê?
7: O tamanho do caminhão. Porque o caminhão é grande, né? Gordo também.
1: Fez sua graça já, rapaz? Vagabundo.
12: Nossa, Wesley! Ai, Wesley, venha pra cá ver um fogo aqui dentro da minha boleia, Wesley! Bombeiro gostoso, meu caminhão, meu rolha de poço!
1: É, já ficou um clima ruim agora no programa.
7: Opa! Bom dia, boa tarde, boa noite! Chama o bombeiro!
1: Ah, ó o buzinaço!
7: Põe aí, Wesley, põe aí pra falar aí, põe aí, aí.
1: Oi?
7: Pra dar risada aqui na roça. Aqui.
1: Tá na roça?
7: Tá aqui, né? Tá aqui, põe aí pra falar, pra dar risada. Fabinho, Fabinho da risada, Fabinho tá cascando, me dá risada pra vocês aqui.
1: Fala, meu, como é que é trabalhar na roça, hein, meu? Será que eu vim pro interior, o passo um ônibus pela cidade recolhendo o pessoal da roça, meu, 3 da manhã. E eu fiquei encucado com uma coisa no interior de São Paulo, que é o seguinte, na colheita de laranja, 20 reais um bag de aproximadamente 600 quilos. Eu falei, não é possível, eles ganham 20 reais pra encher um negócio lá de 20, de 600 quilos.
13: Rapaz!
1: Não é sofrido. Juro pra você, teve um dia que eu fiquei uma semana no interior de São Paulo, eu fui com um rapaz pra Rosa pra conhecer e tal, e eu fiquei impressionado, eu enchi um negócio e tava cansado. E aí tem 600 quilos de laranja, o bag grandão, você pega uma bacia e vai enchendo, é 20 reais só, meu. Falei, caramba, o pessoal da roça é guerreiro mesmo, hein? Baixo do sol, do frio.
14: Ué, bom dia, bom dia. Rapaz, todo mundo tá querendo colocar a mangueira no seu buraquinho, velho.
1: Você viu?
14: Tá bem nada, hein?
1: Estão querendo me traçar ou impressão minha? Eu também tive essa impressão. Vamos lá, mais mensagem chegando. Eu gosto de áudios assim, femininos, ó.
4: Ai, não fala assim do Wesley.
1: Olha lá.
4: Ele não é o caminhão. Eu já vi ele. Ele já veio aqui, ele já veio me visitar.
1: Tá vendo?
4: Ai, que gostoso.
1: Tá vendo? Só uma máquina. Ô Wesley, plantaram mandioca em você? Não, de jeito nenhum.
15: Ô Wesley, pô, aí não, né, irmão? Aí tu tá se entregando, fosse com o rapaz pra roça, pô.
1: Não!
15: Ah, vai aonde, macho?
1: Juro pra você, fui. Ele me contou e falou da experiência da roça, né? Eu tava lá e tinha uma moça também que vai junto. As mulheres, juro pra você, a mulher lá pegando as laranjas, ela era mais macho que eu, rapaz. Juro pra você. Mas eu fiquei impressionado,
16: Cruz. Ô Wesley. Lá no sítio do meu pai, lá tem pé de laranja lá. Eu vou mandar dois sacos pra você chupar.
1: Não, não quero, não gosto de laranja. Ah,
17: meu, como é que é trabalhar na roça, assim, meu? Toca a música pra nós aí, já que tá falando do tema. Passa um ônibus, desbloqueado.
1: Ah, desbloqueado, boa essa música, hein?
18: Positivo, hein? Né? Todo dia eu tô na madrugada ouvindo vocês, é bem risada aqui.
1: Ô, oh, obrigado, rapaz.
18: Tá na colheita de cana aqui.
1: Na cana?
18: Tá na colheita de cana aqui. Transmoro. Fabinho tá ali escutando ele caçando a risada ali.
1: Obrigado, pessoal da roça.
19: Ô, Wesley, eu não tenho Instagram mais porque a mulher tesourou, mas eu tava fuçando aqui no Google aqui pra ver a sua imagem. Você é bem vagabundo, né, seu sem vergonha?
1: Não, isso aí é passado. Já foi. É, Wesley, tudo bem? Boa madrugada. Tô rachando de rir aqui, viu? Parabéns pelo programa. Ouço todos os dias. Obrigado. Deixa eu ver.
20: Bom dia, ouvintes da Rádio Massa. Aqui é o Tubarão.
1: Ô, Tubarão!
20: Tava olhando o celular do amigo meu, cabelo carpete de Monza. Encontrei uma conversa dele aqui com o amigo dele, cabelinho de boneca. Os dois mordem a fronha, tem um romance.
1: É.
20: Cabelo com cabelo se entenda, né? Abraço, Rádio Massa.
1: Um abraço pra você, obrigado, viu? Tudo de bom pra você. Daniela, de Santa Catarina, tô adorando o programa com você no comando. Que bombeiro delícia. Nossa, Daniela. Aqui, ó. Adianta aí, ó.

0: que o Wesley opa teu bombeiro. Ui.
1: Nossa, querido. Beleza, hein? Olá.
2: Bom dia, Wesley. Fernandão aqui.
1: Fala, Fernandão.
2: De Salto, sentido BH, positiva.
1: Pose.
2: Minha rádio é massa.
1: Tamo junto.
3: É, bom dia.
1: Bom dia.
3: É Fernando de Curitiba. Cara, é simples. Dá um Google e digita lá. Timeline, Timeline. Linha do tempo.
1: Linha do tempo, deixa eu ver.
3: Só se a pessoa não usar o balãozinho, né?
1: Deixa eu ver.
3: Ativo direto, mas pra quem usa o balãozinho, tá aí uma dica. Cuidado, pesado.
1: Deixa eu ver.
3: Dá um Google e digita timeline. Vai mostrar todos os locais aonde você esteve. Perigoso, viu? É só uma dica pros gambá de plantão aí. Abraço!
1: Nossa. Nossa, tá aqui mesmo. Google Timeline. Motel. Tá aqui, rapaz. Nossa. Pô, vocês estão complicando a vida dos casados aqui hoje, hein? Pra quem é casado, tá pé da vida agora.
3: Pois, manda esse saci pra lá e fica dando dica aí, a mulher da gente vai pegar aqui, vai lascar com nós tudo aqui.
1: Olha
3: lá. Manda esse saci pra lá e fica lascando nós.
1: Não, eu entrei mesmo aqui. Esse cara tá complicado hoje, hein, meu? Tá expondo tudo aqui.
4: Bom dia, Wesley. Viu? Aqui é o Valcir por cá, sentido Blumenau Chapecó. Viu? E o padeiro corno não vai contar hoje? Você pegou as conversas da mulher dele com o macho dela?
1: Ah, é o padeiro Vernar. Padeiro ontem deu um show aqui. Né? Até agora não arrumou a mulher, né?
5: Bom dia, ouvintes da rádio. Mas bom dia, Wesley. Bom dia pra todos. O Wesley é um bombeiro bonito, parece uma geladeira com liquidificador em cima.
1: Geladeira, olha, vai te catar, rapaz, você é louco. Chama de geladeira. Só pode estar louco, né, rapaz?
6: Ô, Wesley, mas do jeito que tá indo aí, não precisa muito não pra ser mais macho que você, né, velho?
7: Ô, Wesley, responde pra nós aí, tu que é da roça. 30 laranjas dá pra 20 comer. Responde pra nós. Câmbia. Um abraço pro meu amigo Adriano, puxador de Contane. Tá saindo agora aí de Itapuá, sentido Itajaí. Um abraço, minha loirinha gostosa.
8: Delícia de bombeiro, hein, Wesley? Pela largura da mangueira, a gente vê mais ou menos o estrago que ela faz.
1: Bom, tocar música, né? Depois desse áudio aqui. Acabou com o programa. Assim. Já vi, hein? O programa tava indo bem aqui. Caramba. Até desanimou agora, você viu?
8: Rapaz, que bombeiro, hein, Wesley? Passa essa barba em mim, vai.
1: Ah, não, mas. Ah, não, mas. Daqui a pouco a gente volta, não dá, velho.
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1: Ah, louco, velho. 12h24. Companhia da Massa. Até as 4 da manhã.
11: O bambu tá ganhando.

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1: Quanto eu.
0: 2h36, tá dando soninho aí, pode acordar.
2: Acorda, boi!
0: Acorda aí, ó.
2: Acorda, boi!
0: Acorda aí, ó.
2: Acorda os boi! Acorda! Acorda. Ah, o dia já raiou! Acorda, acorda, boi!
0: Acorda! Acorda! Ai, ai, tamo junto
2: aí,
0: aqui.
2: Rapaziada. Esse pagode não é pra malandro.
0: Das 4 da manhã, hein?
2: É pra filho.
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0: Fala, Wesley. Bom dia.
1: Bom dia.
0: Sou Oliveira por cá. Cachoeira do Sul.
1: Boa.
0: Diz uma coisa aí, Wesley.
1: Diga.
0: Que fim levou a Jennifer, hein, Wesley?
1: A Jennifer?
0: Ah, positiva. A minha rádio é massa.
1: Ontem um cara chegou e falou assim: quero mandar um beijo pra minha esposa, falar que eu amo muito. Eu falei: olha, não manda. Ele falou o nome dela, Jennifer. Os caras homenagearam ela.
2: Eu conheço seu passado na cadeia. Seu negócio é somente pagar de botão.
3: Bom dia, Wesley. Seu Charles de Pereira Barreto. Como é que tá, meu querido? Beleza? Tranquilidade. Rapaz, sobre a enquete aí do celular aí, ó. Em casa ninguém tem senha, nem eu, nem a mulher, nem as crianças, o celular é tudo liberado.
1: Liberado?
3: Até porque meu Face e o da mulher junto, o Instagram junto, o Kawaii junto, tudo junto, tudo é uma porcaria.
1: Que romance.
3: Aí, só que o que eu vejo no meu celular não aparece no dela, né? Dá pra dar uma disfarçada. Mas ela pode mexer no meu celular que não tem nada comprometedor, não. Tamo junto, minha rádio massa.
1: Tem Instagram de casal, então tipo assim, Fábio e Paula.
4: Né? É outra vida.
1: Maravilhoso.
5: Vamos acordar, povo!
1: Vamos acordar! Quem tá falando?
6: Putz, eu mandei mensagem pra você na outra rádio, você acredita? Ah,
1: você não fez isso, não. Que vacilo. Deixa o Léo Júnior trabalhar.
7: Olha que romantismo. O casal tem todas as redes sociais juntos, conjugada.
1: Tudo.
7: Meu amigo, você é um pau mandado, tá?
1: Não, não é não. Ele é um cara romântico e fiel.
8: Hoje está em liberdade.
1: Romântico e fiel.
9: Ô, Wesley, então esse rapaz aí é o casal liberal, então. É o casal do swing?
1: Não, que swing?
9: Aí é swingueiro, então.
1: Não, não é. Liberado. Isso, é liberal de senha, não é isso. Você entendeu errado. Ô Wesley, esse tema aí mexeu comigo, aconteceu hoje. Estou muito triste, não, peraí. Olha, ele mandou um texto aqui, comovente. Aconteceu hoje. Na verdade, ontem à noite. Peguei, minha mulher tava no banho e vibrou o celular dela. Tava escrito Rafael Trabalho. E ele perguntando se ela tinha chegado bem em casa. E ainda perguntando quanto eu te devo de Uber. Rapidamente eu entrei no aplicativo dela do Uber e tava lá a corrida que eles tinham feito do trabalho pra um barzinho. E aí eu fui fuçando o histórico dela de corridas, eu achei outras corridas na sexta-feira passada, uma na outra sexta, e tava lá compartilhado com o Rafael Trabalho. Ela saiu do banho, eu perguntei: quem é Rafael? Você saiu com ele? Ela travou e falou que era um colega de trabalho dela. Ele apagou o resto da mensagem. Ô, rapaz. Agora termina. Não, agora que eu vou ligar pra ele. Não, vou ligar. Não. Não, pode contar pra mim agora. Quem que é Rafael aqui? Tá digitando aqui, ó. Não, você vai me contar, viu? Vou atrás de você até no inferno. Você vai me contar quem é Rafael. Nossa, querido.
10: Eita, o boi aí cantou, hein? Cantou bonito, hein?
11: Atenção.
1: Mas não quis contar um ré. Cadê o final, rapaz?
10: A rota do motel aí não pegou, né? A rota do motel, ela desligou a internet. Não pega a rota. Positiva, Fabinho tá cascando o bico.
1: Nossa, agora eu tô mal aqui. Agora eu fiquei mal, hein? Deixa
12: eu ver. Meu amigo, eu vi a história do rapaz aí, muito triste, mas viu? O importante é manter a cabeça erguida, Pia. Mesmo que agora esteja pesando um pouco mais.
1: Ah, ele ditou aqui, o Wesley, confrontei ela e ela falou que era um cara do trabalho e que ela não transou, só teve beijo, que ela se sentia desculpa. Olha que história, peraí, cara. Que história. Ela sentiu o nosso relacionamento morno. E que se sentia sozinha em casa, que comigo tava muito morno, viu? A gente tá junto há 7 anos, construímos tudo, mas naquele dia parecia que eu tava aqui, nessa noite parecia que eu estava dentro de um pesadelo simples. Comum, mas que ninguém percebe de fora, viu? Tô mega chateado. Ô, querido. Mas só beijou assim, dos males, o menor. Vamos enxergar. Deixa eu falar uma coisa pra você. Vamos enxergar o lado positivo.

0: velho do caralho, hein?
1: Não, você tá doido? Sem palavra, ela falou, o aplicativo aqui, ele falou que tava indo pro barzinho. Olha, ele tirou até foto, ele me mandou aqui, ó. Deixa eu pesquisar esse lugar aqui, peraí. Deixa eu ver. Ó, é um barzinho mesmo, ó. Tô vendo aqui. Não, não é motel. E assim, se só beijou aqui, acho que dá pra perdoar, viu? Se... Entendeu? Agora fiquei chateado, viu?
0: Ah, com essa fiada, rapaz. Rolou isso aí, rolou, foi beijo grego essa porra. É, amigão, fica tranquilo, ela só beijou, mano.
1: Não.
0: A pontinha da caceta não, dele.
1: Não. Ô, pega leve aí no áudio, hein, ô. Vamos dar conselhos pro rapaz se levantar.
0: Olha aí, Wesley, tá vendo? Se ele tivesse escutado a Rádio Massa e essa enquete tivesse sido um pouco antes, ele tinha ouvido minha dica. Não ia só no aplicativo do Uber, nem na mensagem compartilhada. Ele ia digitar timeline.
1: Timeline, né?
0: Nem ia dar tempo. Fala pra ele que dá tempo ainda. Às vezes ela não apagou.
1: Eu acho que isso aí é difícil de apagar mesmo. Mas, pô, a mulher também falar que tava se sentindo sozinha no relacionamento é dureza, hein? Caramba, que história, hein?
0: Câmbia, Wesley! Deve ser só beijo mesmo.
1: Não,
0: beijo
1: foi
0: só... na cabeça do janelão.
1: Não, eu acredito, foi só beijo. Acredito.
2: Ô, Wesley, ele acreditou que foi só beijo?
1: Foi.
2: Isso aí tá beijando o Bilal por tabela.
1: Não, não tá não. Para de falar mal do cara aí, velho.
0: Eu não consigo entender quando a mulher justifica que traiu o homem porque o relacionamento dela tava morno. Porra, e a Bilal do amante é o quê? Um aquecedor?
2: Meu gordinho gostoso. Se quiser, empresta o meu cifre pra ele. Olha o tamanho. Eu empresto pra ele.
1: É. É, querido, olha, não liga pra esses áudios, não. Eu acho que você tem... Tá cabeça quente agora? Fica secando.
3: Ô Wesley, fala pra ele ficar tranquilo. O primeiro encontro a gente só beijou, só. Boa noite, prazer, Rafael.
1: Puxa, ele mandou mais um texto aqui, meu Deus. Ele falou, Wesley, tem mais. Na festa de final de ano da empresa, esse mesmo cara, Rafael, eu cumprimentei ele lá, viu? Não tá passando um filme na minha cabeça, porque quando ele cumprimentou a minha esposa, ele deu um beijo no rosto e abraçou. Então, eu tô muito chateado, viu? Tá passando um filme na minha cabeça, porque 7 anos não são 7 meses, nem 7 dias. Ela tá lá agora no nosso quarto, eu tô aqui na sala te escutando. Antes dela ir deitar, ela falou que tava confusa, que amanhã a gente tinha que conversar, mas... Fico imaginando de dezembro pra cá o que pode ter acontecido. Sei que o pessoal aí leva na zoeira, mas pode acontecer com todo mundo. Fica a dica aí pro pessoal da madrugada não confiar em ninguém. Nem em quem dorme junto com você. Olha que profundo, olha... Quase chorando aqui, gente. Emocionando o Brasil aí. Ô, querido, deixa eu te ligar. Vamos falar ao vivo aqui, vamos. Se abre pra gente aqui.
4: Fala, Rádio Massa. Aí é simples, é só aplicar a técnica Matsunaga.
1: Não! Cala a boca, vai!
4: Bola pra frente, parceiro.
1: Olá.
4: Vai chorar pelo leite derramado agora? A mulher fez isso com você, agora você tem que tomar suas providências. Mete o pé na bunda dela.
1: Olha, história emocionando o Brasil aqui, mais um relato da madrugada.
0: Ô Wesley, fala pra ele aí que não é

0: O filme não que tá passando, é o chifre mesmo que tá passando na cabeça dele.
1: Não é.
0: Corno.
1: Uma opinião feminina pra te deixar melhor, querido.
2: De dezembro pra cá, o que que rolou?
1: Não.
2: Barba, cabelo, bigode e buraco, não. Meu filho.
1: Para com isso, meu.
2: O melhor que você pode fazer é cair fora do relacionamento. Você vai sofrer no comecinho, mas depois, quando passar...
1: Olha aí.
2: Você vai estar bem.
1: Aí.
2: Vai aproveitar a sua vida.

0: minha opinião é: chifre trocado não dói, viu?
1: É, história emocionante. Vamos ver se ele autoriza a gente a ligar pra ele, que eu quero conversar com ele. Vamos lá.
2: Olha.
1: Ih, rapaz, tá ruim. O Zé Mistério mandou um áudio que não deu pra ouvir. Vai.
3: Fala pra ele que se o relacionamento tava morno, toca fogo na casa com ela dentro.
1: Não faça isso, vai.
2: Se ela falou que só beijou, aí que ele tem que ficar desconfiado. Porque prostituta faz de tudo, só no beijo.
4: Boa madrugada, Wesley.
1: Oi!
4: Bom trabalho a todos nós. Beijo, beijo. Sou Roberto Andrade, de Colatinho, Escuta Santo.
1: Obrigado, querido.
4: Beijo, beijo.
1: Beijo.
5: Ô, Wesley, fala pra esse boi aí que se livrar, isso aí é um encosto. A primeira coisa que ele faz é se livrar disso aí. Isso aí é um livramento pra ele, é livramento.
1: Bom, de Wesley, esse cara vai voltar ou não? Se voltar... É, que para de falar, tá passando vergonha. E se não voltar, venha que a mãe cuida. Que isso, querida? É, você... Oh, vai lá. Ele vai se sentir melhor.
6: Fala, Wesley. Viu o pessoal zoando aí o cara, mas viu, eu fiquei comovido, cara.
1: Eu
6: o cara
1: também.
6: Deve estar triste demais, né, do céu. Mas, irmão, tem que erguer a cabeça agora, irmão. Ela não te merecia. E mulher é o que mais tem, entendeu?
1: Mas assim, se ela só beijou mesmo... É. Dá pra perdoar, não dá? Não teve beijo, assim, não foi nada, não teve... Né?
7: Ô, Edri, fala pra ele passar no do Rafael aí, liga pro Rafael. Tira essa história limpa aí, Edri.
1: Não, se eu tivesse o telefone do Rafael, eu ligava agora. Eu falava, você é o seu destruidor de lares, eu liguei. Sou louco, eu ligo mesmo.
8: Eu também, tô numa tristeza danada aqui, cara. Porque eu tô imaginando como ela falava com o Rafa.
1: Não.
9: Ai, Rafa. Não. Ai, Rafa.
1: Tira, Eduardo.
9: Isso, Rafa.
1: Tira, Eduardo. O cara tá mal, você veio falar um negócio desse. Pera aí, cara. Vou.
10: Fala, Wesley, aqui é o Pedro, de Pato Branco. Tá top seu programa hoje, hein?
1: Obrigado,
10: seu, cara. Parabéns.
1: Valeu.
10: Tô agachando o bico tanto da risada.
1: Ó, o cara me brigou, Wesley, beijo é traição. Eu sei que é traição, mas o que é pior? Quando a mulher te trair? Era só beijar ou ter a relação carnal? Eu tô tentando trazer alguma coisa positiva pra ele. Então, entre beijar e ter uma relação carnal, o beijo pra mim é mais leve, assim. Tô tentando.
11: Fala pra ele, não esquentar a cabeça. Se você tá muita cabeça, o chifre derrete. Se você tá muita cabeça, o chifre derrete. Então fica a cabeça fraca pro chifre não derreter, tá bom? Não, falou, é beleza? A rádio é massa. Lá é Diadema.
12: Ô Wesley, os caras não aprendem que esse programa não é o lugar de desabafar aqui, não meu é. Deus do céu.
1: Ó, esse programa é o pior programa pra se desabafar. Ontem um cara pegou e falou, manda um beijo pra minha esposa. Falou o nome dela, os caras ficou zoando uma meia hora. Aí agora o cara triste desabafou comigo e pegou a mulher de rolo com o cara no trabalho. Confrontou, falou, não, mas ó, não transei, eu só beijei. Então assim, não é o lugar mesmo, né? Tá bom que é um programa realista, viu? Programa realista, porque se você manda em qualquer outro programa aí, os caras iam ficar... Não, que tem que liberar o perdão, que não sei o quê. Não. Acho que você tem que terminar, mas assim, entre beijar e relação carnal, acho que o beijo é mais leve.
13: Ô Wesley, no outro dia a enquete foi se ver vídeo pornô era traição e o pessoal tudo disse que era. Imagina um beijo. Agora eu nunca te pedi nada, cara, mas você poderia encaminhar esse áudio do Cleitinho Pareiro pra mim, por favor?
1: Ah, esse áudio dele? Ele apagou. Deixa eu ver se ele apagou. Droga, hein? Quase, hein? Quase pegamos.
14: Eu só falo uma coisa, irmão. Você já beijou muito manjolo de tabela aí, viu?
1: Não.
14: Essa é a verdade.
1: Não, acho que não. Mas também a mulher tá sendo mentirosa. Como é que a gente vai saber também se ela tá falando a verdade, né?
15: Wesley, meu amigo, cara, muito obrigado. Muito obrigado mesmo, porque É, vou falar pela nossa categoria aí, caminhoneiro, carreteiro aí, a galera que fica no trecho aí, madrugada toda, né, carregando esse Brasil nas costas aí. Cara, as nossas noites não é mais a mesma, cara. Com essa programação, você aí, cara, na pilotagem, cara, passa muito rápido, que a gente nem percebe, e passa a madrugada toda rindo, cara. Muito obrigado, meu irmão.
1: Querido.
15: Tamo junto, cara.
1: Ô, querido.
15: É, muito bom, cara.
1: Muito obrigado, querido. Vamos marcar um dia pra eu lhe comer. Obrigado, viu? Vamos lá, mais áudio chegando, 3509-9290. Vamos lá.
16: Wesley, bom dia, tudo bem? Rodrigo, de Concórdia, Santa Catarina, aí, estamos sempre na escuta aí. É, você teve beijo, teve outros contatos também, né?
1: Ah,
16: ela fala que não teve traição, mas teve outros contatos.
1: Ah, meu.
16: Positivo é o ovo, Wesley. Pelo amor de Deus, traição é traição, velho. Não tem esse negócio aí.
1: Mas e se ela não teve o ato carnal?
17: Fala, Rádio Massa. Agora cabe a ele saber se é chifre ou se é cornos. Por quê? Chifre é algo que fica pra vida toda. Cornos não, cai. Então assim, ele tem que descobrir o que que é. Se é chifre ou se é corno.
1: O cara ainda encontrou com um amante na festa de fim de ano da firma, hein? Isso que é duro, né, meu?
18: Ô Wesley, beijo é traição, sim.
1: Não, eu sei que...
18: É, e muito. Toca aí, deixo do Léo Foguete pro nosso amigo.
1: Deixo.
18: E... toca a vida pra frente, querido. Tem mais. Deixa essa mulher pra trás, ela não te merece.
1: Pô, acho que a gente deve animar ele, viu? Só uma porra. Deixa eu ver aqui uma música. Uma música pra animar ele, né? Vou procurar aqui.
0: Ô Wesley, a única coisa que o cara vai pegar é um sopinho só, é beijo, né?
1: Beijo.
0: E nada demais. Corno, infelizmente. Não. Só isso que eu tenho pra te dizer.
1: Ô, sua mal amada, um dia você vai passar por isso, viu? Um dia você vai passar por isso, você vai ver o que, que é bom. Tô zoando o cara.
19: Fala, Wesley, beleza? Mano, é impressão minha ou você tava quase chorando?
1: Tava. Tava quase chorando contando essa história.
20: Ué, ela traiu ele, não foi só no beijo não, Wesley.
1: Foi,
20: se a mulher mentiu. O beijo, com certeza ela mentiu a carnal também. É porque ele não pegou ela na carnal. Mas é certeza que ela traiu ele também na carnal. Um abraço aí pra você da Rádio Massa. Aqui é o Júnior.
1: Olha que grande história na madrugada. Uma música pra apaziguar aqui. Ó, querido, pra você, ó. Ó lá.
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1: Nossa!
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1: Eu pulava da ponte agora, juro.
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1: Nossa! 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

0: Olha aí a história que emocionou a madrugada.
1: Ô Wesley.
0: Oi.
1: Cabeça de guidão.
0: Que foi?
1: Ô, beijo não é traição, não.
0: Não?
1: Fala pra esse cara aí que beijo não é traição. Ele tem que perdoar a mulher aí. Dá aqui o Reginaldo Rossi pra ele aí, Wesley.
0: Vou tocar.
1: Beleza? Minha rádio é massa.
0: Valeu, querido.
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3: Fala, Wesley, beleza? Caramba, aparece até entendido de chifre e cornos aí, né, rapaz?
0: Você viu?
3: Caramba, o cara sabe o que, que é chifre, o que, que é corno. Meu, esse daí também deve ser amigão desse outro aí, hein?
0: Já. Cara, madrugada triste, hein?
4: Caramba, Wesley, eu tô escutando essa música aí, eu tô quase chorando aqui, velho.
0: Tô chorando.
4: Meu Deus do céu. E o Rafa na casa dele comemorando que tá passando manjão na mulher desse trouxa aí.
0: Vocês estão chorando, é impressão minha, hein?
2: Quem sabe? O tempo coloca.
5: Não teve atuação carnal, só se a boca dela foi de plástico. Câmbia!
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0: Ó, o cara mandou aqui, o Wesley, muito obrigado, meu amigo. Disponha, viu? Tamo junto, conte com a companhia da massa. Você me desculpa esses trogloditas aqui, mas é que incontrolável, viu, querido? Controlável. Depois você conta pra nós aí o que você vai fazer, tá bom?
6: Boas, bom dia. Eu acho que ela não tava traindo ele, não, mas ela tava. Ai,
0: vou pro intervalo e já tem mais Companhia da Massa. Às 4 da manhã, ajudando.

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simbora, meu povo, até as 4 da manhã. Tamo por cá, hein, fazendo a festa no rádio, te ouvindo todas as madrugadas. Vou abrir a linha também pra gente papear, né? 11 4369 9207.

0: deu pra mim.
1: Massa FM, alô.
2: Alô?
1: Quem é?
2: É, Manuel.
1: Não acredito.
2: É.
1: Baixa o rádio, Manuel. Quando a conversa.
2: Não, tá baixo.
1: Tá baixo? Eu já te falei que eu já te falei que você é como um pai pra mim? Pai. Ô Manuel, você já deu carona pra alguém, não?
2: Não.
1: Nunca deu, não. Já pegou alguma coisa no celular de alguma mulher sua, Manuel?
2: Rapaz, Eu sei, nunca chegou a acontecer comigo, não.
1: Não, também. Você não é um rapaz muito vivido, né, Manuel?
2: Rapaz, um pouco.
1: Ô, Manuel, o que você faz nas suas horas vagas, hein? Você falou que não bimba há 13 anos, não é?
2: É.
1: O que você faz nas suas horas vagas pra se divertir, Manuel?
2: Rapaz, Eu acho que, então, só aí, às vezes eu sei, mas eu não sei de sair, entendeu?
1: Ah, certo.
0: Olha aí, Manuel. Senta aqui que o jantar tá na mesa.
1: Ô, Elze, parece carro a álcool. Não, pera. Cala a boca. Oi? Ô, Manuel, deixa eu te falar uma coisa. Você é um cara muito romântico, né? Você escolhe sempre as melhores músicas aqui. Pode pedir aí, meu amigo.
2: Pai, eu pedi. Tem duas músicas que eu tava pensando em pedir. É de Cristiano. Tem uma que é Chora o Peito, ou a outra é 10 minutos. Pode ser uma da.
1: Não entendi nada, mano, mas eu vou tocar, tá bom?
2: Assim, a música é Cristiano.
1: Chora peito,
2: então a outra lá é 10 minutos, uma dessas vezes.
1: Tá bom, mano, já vou tocar, tá bom?
2: Tá bom.
1: Ô, Manuel, eu te amo muito, viu?
2: Tá, também.
1: Você é como um pai pra mim, tá bom?
2: Tá.
1: Pensa.
2: Oi?
1: Pensa. Amém. Tchau, tchau. Muito obrigado. Ô, Elze, puxa o afogador. Que afogador? Deixa o Manuel em paz.
3: Ela tá sem pegar uma mulher há 13 anos. Você ainda pergunta o que ele faz pra se divertir nas horas vagas? Bate bronha.
1: É. Mas eu achei que ele ia me surpreender. Massa FM, alô.
4: Alô?
1: Quem fala?
4: É a Vicky Leslie.
1: Tudo bem, Vicky?
4: Tudo ótimo, melhor agora.
1: Ai, que beleza, Vicky. Como andam as coisas aí na madrugada?
4: Estamos aqui na estrada.
1: Indo pra onde?
4: Nós estamos indo hoje pra Pomarô de Timbó.
1: Você e quem aí na boleia?
4: Eu e meu irmão, DG.
1: Ah, o DG tá aí também?
4: Tá aí também. Ah, sabe o que ele falou, Wesley?
1: O quê?
4: Ele falou assim, se ele souber um dia que tá quase infartando, ele quebra o celular primeiro.
1: É, porque se ele morrer, o celular fica pra mulher, né?
4: Não, diz ele que não pode descobrir as coisas. Imagine só.
1: Ele apronta muito, querida.
4: Ó, pelo que eu escuto aqui, ele tem umas quatro pra conversar, ué.
1: Ele tem umas quatro mulheres que ele conversa?
4: Ele fica dando bom dia uma parte de tempo aqui. Bom dia, princesa. Bom dia, coração. Bom dia, meu amor.
1: E você também apronta ou não?
4: Não, eu tô tranquila.
1: É, você é casada ou solteira?
4: Eu sou solteira, Wesley.
1: Mas você não tem uns quatro também pra conversar, não?
4: Não, eu sou tranquila.
1: Você é assexuada,
4: eu tô
1: querida?
4: Tranquila.
1: Hã? Você é assexuada? Você não gosta de namorar, nada?
4: Não, eu gosto, mas não tem ninguém que preste por enquanto.
1: Mas o que você quer num homem?
4: Mas esses homens aí, ó, só escuta esses homens falando um monte de abobrinha. Só tem... Não vou falar todos, né? Mas a maioria, né? Daí.
1: Mas o que você quer? O que você procura num homem, então?
4: Honestidade. Como tá difícil, a pista tá salgada pra mulherada, infelizmente.
1: É, fica solteira mesmo, que é difícil mesmo. Raridade, raridade, é, raro. Raro. Mas você tá solteira. Diga.
4: Deixa eu te perguntar, de quem você emprestou a barriguinha lá no Insta? Acabei de ver, ó, a foto.
1: Sou eu, você não viu?
4: Aquela barriguinha não é sua, não, Wesley?
1: Sou eu. Muitas horas na academia, viu?
4: Mas você é bonitão, Wesley.
1: Ah, é bonito. Vamos marcar um dia pra gente se beijar?
4: Eita, ó, meu irmão, deixa eu perguntar pro meu irmão se ele deixa.
1: Pergunta aí. Cortou a ligação, ele deixou?
4: Ele falou que não. Você é maluco?
1: Ó, se você não deixar, vou contar pra
4: sua... É só ele que pode aprontar, Wesley.
1: Se você não deixar eu pegar a sua irmã, eu vou dedurar você, que você tem 4 mulheres.
4: É verdade. Ele falou que a mulher dele já tá dormindo, ainda bem. Senão ia se lascar hoje.
1: O cara falou, quero a Vicky. O cara mandou aqui. Ó.
5: Olha, eu me interessei muito pela Vicky, achei uma pessoa simpática, muito animada, de
4: Wesley, boa noite.
5: Eu sou um homem solteiro, 23 anos, Wesley. Sou empresário do ramo alimentício, tenho 2 carrinhos de cachorro quente, né, eu quero dizer, e eu queria saber se ela tá interessada.
1: Tá interessada? Ela não quis muito papo, ela tá igual o Manuel lá, ela não tá querendo muito, não. Não tá querendo muito papo, não. Vai ficar ela e o Manuel, assim. Os dois de mãos dadas aqui. Até às 4 da manhã. Tem...

0: feio o negócio.
1: Ela pulou fora. Desligou o telefone na cara. Mulher grossa.
2: Vai saber essa mulher do boi aí, do irmão da mulher que tá falando que tá dormindo. Vou estar no motel com você.
1: Será, pai? Jair de Brusque ligado na mar.

0: eu acho que essa Vicky, ela gosta de rasgar o velcro, viu?
1: Não, ela quer um homem honesto. Foi o que ela falou aqui.
2: Ela não sabe da minha história.
1: Oi?
3: Wes, bom dia, bom dia. Essa mulher que tá falando aí que viaja com o irmão, você acreditou, né?
1: O quê?
3: É, eu sei, meu irmão. Todo dia, ó.
1: Não, para com isso.
3: Aí fala pra mulher que tá com o ajudante. Não. É o ajudante.
1: Pare! Cala a boca.
3: E ela fala pros outros que é irmão. Não. Tá, vai vendo. Pare. Irmão da madeira.
2: Ela não liga.
1: Cala a boca, cara.
2: Mas acontece que ela já virou.
4: Ô, Ed, olha o nome do cara. DG.
1: DG.
4: Deixa a Gaia.
1: Não. Da manhã tem companhia da massa, espalha pra todo mundo, ó. Tá todo mundo aqui na massa, impressionante.
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1: todo mundo aqui.
6: Wes, eu trabalhava com ônibus antigamente, hoje eu trabalho com caminhão. Aí as passageiras que queriam coisar com nós, os outros perguntavam, falavam que era minha prima. É igual o cara aí falou, a menina falou aí, irmã, irmã, nada, hein? Você tá doido.
1: Os caras não prezam, né?
7: Nossa, Wesley, boa noite.
1: Boa noite.
7: Então, se você escutasse meu áudio, como que eu faço pra me ver essa foto sua de bombeiro aí? Fiquei curiosa, hein?
1: Você quer ver?
7: Se possível, passa aí pra nós ver.
1: Ó, entra no Instagram, tá a última story lá, @WesleyRadio7 no Instagram. @WesleyRadio7. W no início e Y no final, tá bom? Entra lá. Entra lá. Você vai ver que gostoso.
8: Ô Wesley, que hora que começa o quadro do Tico Tico?
1: Não, não tem esse quadro aqui. Nunca terá.
9: É, eu acho que a casa do cara caiu, hein? Acho que a mulher dele acordou.
1: Será?
9: Porque a amante desligou na cara do Wesley, hein?
1: Ela desligou na cara, meu
10: irmão. Ô Wesley, esse negócio de viajar por moeda não tá colando muito não, hein?
1: Você acha?
10: Alguma coisa tem.
1: Não, ela falou que é, falou, Wesley, tudo bem, aqui é a Vi, que é meu irmão mesmo, ela falou.
11: Ô Wesley, a premiação do nome do irmão dela, DG, é De Galhos. Tô indo pra Pomerade.
1: Pessoal não perdoa ninguém, né? Não é irmão dela coisa alguma. Não.
9: Pensei a mesma coisa. Esse cara que viaja com ela não é irmão porra nenhuma. Ele ouviu a conversa, falou, desliga essa merda.
1: Ó, vai ficar bravo com você, olha lá, ó.
12: Ô Wesley, eu só desliguei porque eu não tava mais escutando você.
1: Olha lá, tá... Ah, será? Tá vendo? Foi só por isso que ela desligou. Ela não liga, ela não liga. Vamos lá, mais gente querendo falar aqui, 11-3509-9290 e também o nosso telefone aqui, que já tem gente na linha. Alô, Massa FM.
13: Bom dia, meu amigo Ezra.
1: Bom dia, quem fala?
13: É o Amauri de Juiz de Fora, Minas Gerais.
1: Fala, seu Amauri, tudo bem?
13: Tudo bem, Deus sabe, eu falo que tua pessoa melhorou mais ainda.
1: Ô, Amauri, vamos marcar um dia, viu?
13: Seu programa é nota mil, tá, cara?
1: Obrigado.
13: Nota mil mesmo.
1: Obrigado, Mauri. E você tá acompanhando a madrugada. Você acha que essa moça que eu falei, Trevor, é irmão dela mesmo ou não?
13: Eu acho que não. Manda ela ligar pra mim. Passa meu telefone pra ela.
1: Ela falou que tá à procura de um homem honesto. Você é honesto?
13: Eu sou honesto, livre, desimpedido. Só tem dois contrapesos. Tem dois filhos, que é a minha vida, né? No caso.
1: Dois filhos?
13: Mas, dois filhos, o Rafael e o Pedro Paulo.
1: Aposentado?
13: Mas, sou aposentado já.
1: Ótimo.
13: Tem casa própria.
1: Casa própria, bom.
13: É, carro. Deus.
1: Carro tem?
13: Hein?
1: Carro?
13: Carro eu já tive moto também, agora no momento não tem nem moto nem carro, mano.
1: Nem moto nem carro, certo.
13: Mas, tem bicicleta por enquanto agora. A gente paga Uber, paga um táxi, tudo bem. Nada de encontrar com um grande amor que vai ser o fim do mundo.
1: Ah, mas é importante ter uma bicicleta, né?
13: Não, na bicicleta meio de cima não. Pega, pega um Uber aí, aluga uma freta um carro aí, vai até onde não. Eu já fui até São Mateus, eu já fui atrás da mulher em São Mateus uma vez, né?
1: De bicicleta?
13: Não, de ônibus.
1: Ah, de ônibus. Ou ela, ela perguntou se você tem cartão Black.
13: Eu tenho cartão duro. O cartão aqui é duro.
1: Ah, é duro?
13: Aqui é madeira de lei mesmo, é duro não, que não quebra. Ele é feito de madeira.
1: Mostra pra mim.
13: A hora que você quiser, ué.
1: Você mostra?
13: Mostra.
1: Então tira. Tira.
13: Agora não tem como.
1: Tira aí, ó.
13: Mostra. Agora não tem como, não.
1: Deixa eu
13: mandar
1: ver.
13: Mandou uma foto dele. Vou mandar uma foto dele pra você.
1: Não, deixa eu ver. Tira agora, deixa eu ver.
13: Não, agora não tem como tirar, não, ué.
1: Não, tira agora, deixa eu ver.
13: Oh. Não tem como, não, ué.
1: Quero analisar, mostra pra mim.
13: Você tá no telefone fixo, ué?
1: Então, mas mostra, eu tenho o poder da telepatia.
13: Tá, eu sei, tá vendo?
1: Tira. Por que você não quer mostrar pra mim? Tá com vergonha do quê?
13: Não, tem vergonha não. Se quiser, eu te dou bem no endereço. Você vem cá, você vai ver ao vivo e a cor.
1: Tá bom. Tudo de... Oh, aqui. Eu te amo, viu?
13: Chupeta de baleia.
1: Chupeta de baleia é teu nariz, ô.
13: Fala, amigão. Bom dia pra você. Fica com Deus. Parabéns aí.
1: Tchau.
13: Abraço.
1: Te amo. Tchau. Não quer mostrar, né?
13: Também te amo. Não, depois outra hora de mostra. Tá vivo e a cor.
1: Tá bom, um tchau, beijo, tchau. Querido. Tudo de bom. Tchau, tchau. Não quer me mostrar, meu?
12: Como? Ô, Wesley, tá querendo ver o cartão, Wesley? Ô, tô te entregando.
1: Não, só dá uma espiadinha. Quem nunca deu uma manjada de leve, né? Dá uma olhadinha só. Tô fazendo nada mesmo, só dá uma olhadinha só.
14: Wesley, fala pra nossa amiga aí que se ela quer um homem certinho, ela vai morrer solteira, viu?
1: A mulherada tá desacreditada do amor, né? A mulherada não acredita mais em ninguém. O que tá acontecendo, hein?
8: Ô Wesley, quando o Trucão chegar aí, pede pra ele mostrar pra você.
1: Não! Não! Eu não quero, mano. Pera aí, cara.
15: O velho começou a ligação cantando a mulher que tem nome de remédio pra resfriada aí, a Vic, e terminou e falando que era Nesta, né? E terminou a ligação querendo mostrar o pinto pro seu, Wesley.
1: Esse programa é uma loucura, né? Toda madrugada, vai.
16: Ô, Wesley, se ela quiser um homem certinho, pode passar meu número pra ela, viu?
1: Ah, é?
16: Positiva.
1: Pose.
17: Tava morrendo.
18: Ah, agora é Porta da Esperança, agora.
19: Ô Wesley, deixa eu te fazer uma pergunta sincera. O Trucão queima, mano?
1: Não. É macho, caminhoneiro, raiz, né?
16: Ô Wesley, lá pro Trucão chegar, você pede pra
1: ver... Peraí, cortou seu áudio, deixa eu colocar de novo. Pois não.
16: Ô Wesley, lá pro Trucão chegar, você pede pra ver o cardan dele.
1: Não, era só do ouvinte.
20: Bom dia, sou eu. A Iraninha aqui do Embu das Artes.
1: Oi, Iraninha.
20: Vi você lá no Instagram, hein?
1: Você viu, Iraninha?
20: Bombeiro, hein? Bonitão, parabéns.
1: Ah, muito obrigado.
20: Beijo.
1: Beijo.
20: Me manda aqui, já que eu vou atrás de quem tem pra me pegar logo. Vivinho.
1: Eita, mano, o que você quer? Deixa eu ver aqui.
20: Ó, não tá tendo ninguém do Guri aqui, mano. Manda aqui já no meu Pix aqui, ó. Que eu vou descer lá embaixo, lá eu rotio de lá, já pego e já compro, entendeu? Porque senão eu vou descer lá e tem que ligar pra você pra ficar enrolando lá, aí eu nem vou, eu volto embora.
1: Nossa, mandou um áudio errado. Mandou um áudio errado pra nós. Ela apagou agora, caramba, o que será que ela foi comprar? Caramba, agora fiquei curioso. Caramba, vocês deixam curioso. Caramba. Summer is magic. Imagine.
21: Oh, oh, oh. Uma droga na biqueira, essa noia.
1: Cala a boca. Ah, meu Deus do céu. Alô, Correia. Tá tudo bem, Correia? Magic. mandou mensagem pra gente aqui. Agora eu já li seu nome, desculpa, querido. Ele falou, não lê meu nome. Eu fui direto no nome dele. Ainda bem que eu não contei a história em correr. Um abração pra você, viu? Caramba, que história ele contou aqui, ó. Ô Correia, essa história eu vou separar pra contar amanhã sem falar seu nome. Essa história eu achei assim uma das melhores. Meu, que história. Olha, eu adoro quando as pessoas contam pra mim aqui. Vou até salvar aqui, Correia. Amanhã, sem pretensão, eu conto essa história que você me mandou aqui. Ele falou, já superou, então amanhã a gente conta aqui, tá bom? Tudo de bom, Correia!
0: Ô Wesley, se o Caps escutar esse programa, tá todo mundo ferrado!
1: Esse programa não dá, cara. Olha, vai de 8 a 80 a todo momento, né? A mulher do nada manda um áudio, ó, eu tô indo lá comprar, mas manda logo no meu Pix aí.
19: Ah tá, amanhã quando você contar a história eu já falei, Wesley, essa é a história do Correia, né?
1: Não! Ô Correia, eu vou esperar uns dias pra contar a sua história. Mas vou contar, viu, meu? Olha, uma pena que eu queimei a largada e falei seu nome. Mas se liberar, eu conto a sua história, que é maravilhosa, meu. Meu, o que você passou, eu não suportaria. Não, de verdade mesmo. Ô seu Correia, meu. É a barbaridade, que bombeiro você já me acabo. Não, não é IA não, sou eu mesmo.
19: Pode passar o tempo que for, meu filho. Quando você contar, eu digo, essa é a história do Correia.
1: Não, não. Ô Correia, você me desculpa, meu. Daqui um ano eu conto, meu. Não, eu vou contar. Caramba, seu Correia. Ele correr na madrugada, vamos lá, mais áudio.
3: Ei, pode ver que o Correia foi corno também. Não. Pode ver que o Correia levou uma gaia também. Então. Conta aí. O que é uma gaia? Tem?
1: O Correia, posso contar, meu? Posso contar, Correia? Deixa eu contar, Correia. Deixa eu escrever aqui pra ele. Posso contar? Escrever pra ele que eu posso contar? O Correia, deixa eu contar, meu.
8: Agora toda história que você contar aí vai ser do Correia. Não, quadro não. Do Correia agora.
1: Correia, eu fiz cagada, meu. Não, só vou contar se ele liberar, meu. Mandei aqui, ó. Ele não viu mais o WhatsApp.
19: Ô Correia, libera pra nós aí.
1: Correia, deixa eu contar essa história.
19: Ô Wesley, vem pegar na minha mangueira. Câmbia!
1: Sai fora, câmbia!
19: Ô Wesley, você pode contar, pega nada não.
1: Não pega.
19: Afinal, filho. Correia, Silva e Santos são os três nomes mais comuns no Brasil.
1: Sim, mas ó, ele falou assim, sou Correia, motorista de aplicativo, sem falar meu nome, amigo. Programação massa. Aí eu perguntei aqui, posso contar? Mas não liberou, né? Não escreveu nada ainda. Se ele liberar, eu conto. Baita história, meu.
19: Wesley, pode contar a minha história aí, eu sou o Correia, eu autorizo, tá bom?
1: Não é, mentira, não é você não, tô vendo aqui. Ô Correia, deixa eu falar, meu.
19: Ô Correia, tá comendo traveco?
1: Não, não é isso.
22: Na concorrência tem Buzinaço e Hora do Região. E aqui a gente tem o Correia. Conta a história do Correia pra nós aí.
1: Não posso, ele não liberou.
0: Ô Wesley, isso que ele não liberou, você tá falando. Você para de ser fofoqueiro, Wesley.
1: Não, por que eu fui ler esse nome? Maldito nome, meu. Mas todo mundo. Eu quero contar. O Correia não me responde. Vou ligar pro Correia. Vou ligar. Não tô aguentando, meu. O Wesley, ele falou, o Wesley, foda-se, conta essa porra aí. Calma, Correia, vou contar, então, a história do Correia, deixa eu preparar a trilha. A história do Correia vem aí. Eu vou contar.
2: E aí, você acabou de explodir aquele motorista de aplicativo ainda. Né? Tá afunilando mais.
1: Calma, vou contar. Já estou separando as trilhas. Vamos lá para a história do Correia. Wesley, eu queria falar sobre o caso do Rafael aí. Só quem foi traído que sabe o BO dos cornos. Eu era casado há 22 anos. Eu trabalhava viajando, sabe? Então eu ficava muito tempo fora de casa. Mas para levar o sustento para minha família. Sabe, eu sempre mandava um bom dia, um boa tarde, um boa noite, porque eu ficava muito tempo fora de casa. E o Wesley, um certo dia, caiu uma coisa que eu ia fazer lá e eu acabei voltando para casa sem programação. E aí aconteceu uma coisa comigo que até hoje eu não esqueço, eu superei, mas eu não esqueço. Como se fosse hoje eu voltando pra minha casa feliz, né? De reencontrar os meus dois filhos. Eu falei, ó, não vou nem avisar, eu vou chegar assim de surpresa. Eu tô com saudade. Vou voltar, não vou nem avisar ninguém. E aí o Wesley, eu volto pra casa. E tem uma surpresa. Uma surpresa que até hoje me marca. Minha mulher, mãe dos meus dois filhos, ela tava com a família e um cidadão fazendo churrasco na minha casa. O amante dela. Wesley, o bagulho foi louco, viu? Eu superei. Isso tem 5 anos. Minha vida mudou, graças a Deus. Isso que eu queria te contar. Sou Correia, motorista de aplicativo. Sem falar meu nome. Programação massa, viu?

0: botou essa trilha sonora aí que tá tocando agora. Esse cara aí, o cantor aí, ó, pegou a minha namorada, picou em pedacinho, botou no porta-malas do carro, deixou no estacionamento lá nos Estados Unidos.
1: Credo.
0: Meu Deus do céu.
1: Credo, que botei tirar essa porra. Então. Tá aí, a história do Correio é essa. Bom, quem tava curioso, essa é a história do Correio. Ele voltou pra casa sem avisar, encontrou a mulher, a família e o amante fazendo um churrasco com os dois filhos aí. Pronto, é. Essa foi a história.
0: Parece que eu entendi. Então quer dizer que o cara literalmente levou a linguiça no churrasco da mulher do Correio.
1: Não levou.
2: Acho que o Correio ficou mais bravo porque a carne, o cara tava fazendo churrasco, a carne era dele, tinha comprado, hein?
1: Não, mas já pensou, meu? Você tá viajando. Você volta pra casa sem avisar. Sua mulher com a amante, a família. Ó, oh, meu, não. O Correia, você foi bem forte, viu, meu?
2: Ô, gordinho, coloca aí no grupo aí. Coloca no grupo aí, ganha 20 capeladosa.
1: Obrigado.
2: Coloca no grupo aí.
1: Tá no grupo.
3: Caraca, hein, meu? Tem que falar pro Correio que eu não superava isso daí, não. Perder a mulher ainda, dos dois filhos?
1: Nem eu.
3: Puta que pariu, hein, mano?
1: É, a mulher fazendo um churrasco ainda, não dá.
4: Ô, Correia, fica tranquilo, viu? 90% dos caminhoneiros que tá na rodagem aí, se voltar pra casa antes, acontece o mesmo.
1: Não, mentira. Isso aí é caso isolado, isso aí.
5: Ô, Correia, você tem certeza que os dois filhos são seus mesmo?
1: Não. É dele, sim.
6: Ué, tá aí, ó, tadinho do Correia, né?
1: Fala pro Correia.
6: Se tivesse só pegado a mulher, mas ainda foi fazer um churrasco na churrasqueira dele.
1: O Correia.
6: Ah, não. Isso é um absurdo.
1: Absurdo.
6: Isso aí não dá pra esquecer mesmo, não, Correia. Não, você tá certíssimo.
1: Não, ele superou, tem 5 anos isso aí, mas ele superou. Querido, fala palavras doces pro Correia, porque, meu, só tem áudio aqui, né? Tem áudio mal criado aqui, meu.
7: Caralho, o cara é foda mesmo, né? Catar a mulher do cara, tudo bem. Mas ir pra casa do cara, pegar a família do cara fazer churrasco,
1: não dá.
7: Esse Correio é um homem que merece meu respeito.
1: Eu também, concordo.
7: Qualquer um outro, aí ia dar merda. Ah, ia dar merda, vai, ia dar merda, vai.
1: O Correio, né? Nosso programa aqui é um programa de zoeira. Eu vou falar uma coisa pra você, você é um baita cara, meu, que olha, tem que ter psicológico pro negócio dele.
2: Ô, Correia, se na hora do vamos ver não escapasse a Correia tão rápido, não tinha acontecido isso aí.
1: Nossa senhora, olha, não manda mais áudio, não.
8: Do jeito que esse Correia trouxe, acho que ele chegou em casa, viu a cena e ainda gritou, oi, gente!
3: Ô, Correia, esses filhos seus são os filhos da fruta,
1: não,
3: mesmo.
1: Não, que filho? Cala a boca, seu vagabundo.
6: Olha, Correia, deixa eu te falar.
1: Fala.
6: Supera, viu, amigo? Se eu não fosse muita areia pro seu caminhão, eu ia até te fazer um consolo, entendeu? Mas...
1: Olha, eu amo esse programa, de verdade. Olha, a madrugada é difícil, mas é recompensador. Não tem recompensa. É gratificante. Tudo isso que acontece aqui, não é possível.
9: Uai, esse rapaz aí que a mulher largou dele, se ele vender o curso, eu compro aí. Você tá doido aí?
10: 7 anos.
9: Eu passo o rodo em tudo aí. Como é que ele é uma KF aí? Minha rádio é massa.
11: Fala, Wesley. Ah. Boa noite, meu querido. Cara, parabéns aí pro Correio aí que conseguiu superar a situação aí,
1: sim,
11: cara.
1: Sim.
11: Aprendeu a lição. Agora ele sempre avisa antes de voltar pra casa.
1: Que desgraçado. Ó, a moça mandou aqui áudio pro Correia. O Correia pra você, querido, ó. Pra compensar aí, ó.

0: dá, eu acho que é o básico, entendeu? Você não ganha mais esse tipo de surpresa, tá?
1: Você conseguiu atrapalhar tudo aqui, pô. Não é possível. Ah, meu Deus do céu. Vambora, gente. 3h40.

0: Fala pro Correio aí, cara, que o chip foi feito pro homem, cara. O boi usa de atrevido. Manda ele ficar tranquilo.
1: Ô, Correio, fica tranquilo.
2: Wesley, vou falar umas palavras doces pro aí, Correio.
1: Pera aí, querida. Palavras doces pro Correia.
2: Wesley, vou falar umas palavras doces pro Correia. Leite condensado, paçoca, brigadeiro, chocolate.
1: Três e quarenta e cinco.

0: Olha aqui, ó, já levantaram a hashtag Força Correia. É isso aí, galera. Vamos dar corpo Correia da Massa. Tá difícil o relacionamento. A Daniela falou que tá muito difícil o relacionamento. Concordo, querido, tá difícil. Pode acontecer.
1: Ô, Gordinha, põe no grupo aí pra me ver quem sai primeiro.
0: Que grupo, cara? Que grupo? Vou criar o grupo. Boa ideia, vou criar o grupo Companhia da Massa. A extensão do programa.
2: Foi da mamãe. Foi da serão extra trabalho.
1: O Correia foi tão forte que eu esperei que você ia contar que ele chegou e ainda pediu pra fazer um pratinho de churrasco pra ele.

0: nada.
1: Cadê o correio? Tanta mensagem que chegou aqui que eu perdi o WhatsApp dele pra ver se ele mandou alguma coisa aqui. O correio, tá tudo bem com você, querido? Tô preocupado, viu? Conte com seu amigo do rádio, viu?
2: Oi, Ed, bom dia.
1: Bom dia.
2: Então, Ed, pai é o que cria, meu. Ele tem que ficar sossegado contra
1: isso.
2: Não,
1: mas não é isso, cara.
2: Quem é o corno é o outro, não é ele.
1: Não, mas isso aí foi um caso isolado. Ou é, ele tem que aproveitar o churrasco junto. Que isso? Que aproveitar churrasco.
3: Nossa senhora, o cara bebeu a cerveja dele, usou a carne dele na geladeira e ainda comeu a mulher dele. Eita porra.
4: Ô Wesley, bom dia.
1: Bom dia.
4: Ah, agora eu sei, porque no programa do Trucão todo mundo fala pra onde vai, onde tá, pra não, onde tá indo.
1: Não é isso.
4: Agora eu entendi, então eu tô errado, foi o Correia que deu a bandeira, não avisou no programa do Trucão, hein. Ô Correia.
5: Bom dia, Wesley, tudo bem? Cara, aconteceu algo parecido comigo, eu fui bem cabeça fria, eu simplesmente terminei o relacionamento, fui lá e atropelei os dois.
1: Não. Ah, gente, que é isso, gente? Pode parar.
6: E a galera assistindo a...
1: Nossa senhora.
6: Da sacada, não resisti.
1: Cada vez pior.
3: Ô, Wesley, bom dia. Simprão aqui de Santa Catarina.
1: Ah, Simprão.
3: Ai, ai, ai. Aí, Correia. Sinto muito. Mas o rapaz levava linguiça na tua casa e você ficava só com a maionese. Ah.
7: Ô Wesley, bom dia.
1: Bom dia.
7: Fala pro Correia que é melhor ser corno do que prefeito. Prefeito é só 4 anos, corno é pra toda a vida.
8: Ô Wesley, diz aí pro Correia que é muito feio chegar no churrasco sem avisar e ainda nem levar a carne.
1: Ah, vocês estão de brincadeira. Vamos pro quadro Topê da Vida pra acabar o programa de hoje. Ah, não dá, velho, não dá. Topê da Vida agora.
9: Topê da Vida.
1: Casa do cara.
9: Tô vendo a gente tão pra baixo.
1: Chega.
9: Um baixo astral, um cama.
1: Ô, Correia, tamo junto, viu, meu? Tamo junto.
9: E muito pouco amor à vida. Tô pé da vida.
1: Ó, a partir de agora você vai se abrir pra mim e contar por que você tá pé da vida no seu trabalho, relacionamento.

lá onde for, você manda pra gente aqui no 3509-9290. Reta final do Companhia da Massa, hein? Como sempre, mais uma madrugada daquelas.

0: Ah, é o seguinte, fala pro Correia.
1: Sem Correia.
0: Mas é que nem esses motoqueiros aí que tem essas motos barulhentas, quando a moto daquela, aí a mulher sabe quando tá chegando,
1: não,
0: né?
1: Agora é pé da vida. Ô, Wesley, você não coloca meus áudios, eu tô magoado. Calma, eu não vi. Eu não vi. São tantas mensagens por causa do Correia que eu acabo não vendo, desculpa. Você me desculpa? Peraí, deixa eu ligar pra pedir desculpa, peraí. Não quero ninguém chateado com... Só um minutinho. Já vou pro P da vida, só um minutinho. Vamos ver.
2: Alô, boa tarde.
1: Boa tarde não, que tá de noite ainda.
2: Eu já tô trabalhando faz tempo.
1: Ah, então você tá louco de trabalho, tudo bem. Ô, querido, você me desculpa?
2: Desculpa por tudo.
1: Ah, você é maravilhoso. Desculpa, viu? Eu não vi seu áudio.
2: Você tá, não coloca meus áudios aí, tá de sacanagem, meu. Bom dia pra você também, então.
1: Você vai pro inferno, eu te liguei pra pedir desculpa. Você quer dar uma de macho pra cima de mim?
2: Não, não, jamais, Web. Calma.
1: Ah, tá. Tudo bem.
2: Calma, gato. Ô, Web.
1: Diga.
2: O pessoal tá mandando mensagem. Nossa, Web, que bonito, que mau gosto que o pessoal tem, velho.
1: Você tem inveja. Você tem inveja que eu sou um gato.
2: Ah, tá. Gato.
1: Mas tem inveja.
2: É o gato, né? É igual o gato, então.
1: Quando eu passo na rua, as mulheres suspiram. Você tem inveja, tá?
2: Suspira. Falando bem assim, tinha esse peso em cima de mim.
1: Cala. Ó, aproveita e fala por que você tá pé da vida aí, vai.
2: Ah, cara, eu não tô pé da vida, não. Eu tô de boa, você acredita, velho? Graças a Deus, velho.
1: É mesmo? Você trabalha do quê?
2: Sou motorista da Jamef, pô.
1: Ah, motorista da Jamef.
2: É.
1: Aquela empresa onde o cara bimbou no caminhão, não foi?
2: Mentira dele, pô. Bimbou com a bunda, aquele safado lá. É um viado, aquele novo, velho.
1: Tá certo. Então, ó, continue aqui na massa, espalha pra todo mundo aí, tá bom?
2: Com certeza, sempre, né? Tá por aqui ouvindo, pô. É nóis.
1: Tchau, querido. Tudo de bom, viu? Te amo.
2: Tchau.
1: Viu?
2: Eu também te amo, gato, gato.
3: Mas FM!
1: Agora sim, tô pé na vida, vamos lá. Ó, você não colocou áudio, não vou te ouvir mais. Então, ó, não, por favor, sem mutirão de revolta aqui também. Eu liguei porque eu não coloquei nenhum desde a meia-noite. Aí tá perdoado. Agora você que mandou aqui, ó. Você não colocou meu zap, também não vou mandar mais. Escutei dois áudios seu na madrugada, sem chorar também aí, ó.
4: Jogo de dados combinados.
1: Sem chorar, vamos lá. Tô pé da vida, vai.
5: Sou Wesley, eu tô pé da vida porque a mulher do Correia não me convidou pro churrasco.
1: Ai, que desgraçado esse cara. Não é possível.
5: Ô Wesley, não sei não, esses motoristas da Jamef, hein? Não sei não, hein? É gato daqui, gato de lá.
1: É.
5: Sei não.
1: Esse cara tem um vocabulário estranho.
6: Eu tô pé da vida porque certa vez, Wesley, eu tava fazendo um churrascão com uma colega e os dois filhos dela. E um rapaz chamado Correia chegou e estragou tudo, cara. Foi mal quebra-pau. Tô pé da vida.
1: Mas ainda bem que a história do Correia foi no final, que não tem condição mais de continuar.
7: Tô pé da vida porque eu moro muito longe de você, meu bombeiro maravilhoso, lindão.
1: Bom, querido, vamos marcar um dia pra eu... Vamos lá, mensagem chegando aqui, tô pé da vida, vai.
8: Wesley, tô pé da vida, cara, porque eu acho que eu já fui mais corno do que o Correia. Você tá doido, rapaz, ô, pensa no homem azarado aí.
1: É mesmo, rapaz, puxa vida. Vai, últimas mensagens, já tem Paula Toco aqui na massa.
9: Ô, Wesley, tô pé da vida, cara.
1: Por quê?
9: Parei pra descarregar ali e perdi a história do Correia.
1: Nossa, você perdeu.
9: Agora eu tô curioso. Você tá doido?
1: Uma pena que o programa não tem melhores momentos. Olha, essa história dele marcou a madrugada, hein? Marcou.
10: Ei, Wesley, eu tô pé da vida porque o padeiro não me convidou pra tomar nova cerveja que se chama Heike.
1: padeiro tá sumido hoje, né? Ô, Wesley, meu áudio, ele apagou, como é que eu vou soltar? Vamos lá, mais um aqui. Reta final aqui do Companhia da Massa.
3: Bem da vida eu tô, porque você não lê as mensagens aí, até.
1: Vai.
11: Eu tô pé da vida porque na minha casa não tem churrasqueira.
12: Tô pé da vida, Wesley, que o programa tá acabando, daqui a pouco você vai mandar mensagem lá pra chutar não, cachorro morto.
1: Não vou não, olha, sem mandar mensagem na concorrência, eu vou estar ouvindo e fiscalizando, por gentileza, não é pra mandar nada.
13: Ô, Wesley, eu tô pé da vida aí, ó, porque a Jennifer não se manifestou ainda, hein?
1: É, hoje ela não apareceu, né? Bom, hoje não apareceu aqui. Bom, acabando, né? Os últimos dois áudios que pra gente ir embora, vai.
14: Velho, eu tô pé da vida porque o programa acabou, meu amigo. É tão gostoso de pegar. Eu amo te pegar de jeito.
1: Meu Deus, ainda bem que acabou.
15: Bom dia, Wesley. Tô pé da vida porque vi você pela foto e já, na hora, já pensei. Imaginei. É muita banha só pra dois ovinhos.
14: Eu tô pé da vida porque em casa tem churrasqueira, mas não tem carne. Câmbia!
7: Ô, Wesley, eu tô pé da vida que eu tenho churrasqueira e não tem ninguém pra fazer um churrasquinho. Há um bombeiro na minha casa.
1: Ai, querida, não faça esse convite pra mim. Ah, não quero ir embora, hein? Será que a Paula Toco deixa eu ficar mais uma hora aqui? Vou pedir pra ela ficar mais uma horinha.
11: Eu tô pé da vida porque novamente eu vou dormir sozinha.
1: Ah, querido.
11: Num frio. E ainda revoltada porque amanhã eu trabalho cedo. Amanhã vai ser puxado. Ainda tenho que ficar escutando um dos professores falando mal sobre o relacionamento dele.
1: Nossa, aí é dureza, hein? É dureza. Bom, último áudio.
11: Ô, Wesley, ontem o coitado do Léo ficou tão feliz com o seu áudio.
1: Eu também.
11: Comentou tudo. O Cleitinho foi lá e deu um banho de água fria nele, falando que ele é um fracassado, por isso que você mandou o áudio, coitado.
1: Ó, quem chegou, Paula Toco, tudo bem? Bom dia, tá se preparando aqui, tudo bem, Paula?
16: Bom dia, e você?
1: Tô tranquilo também. O que que teremos hoje no programa?
16: Ah, vamos ter muita informação, principalmente porque hoje já ficou um friozinho de novo, né?
1: Já assim, voltou o frio?
16: Não é um friozão, mas deu uma neblina, né? E aí neblina é sem problema, né?
1: É ruim na estrada, né?
16: Exatamente.
1: Tá certo, então eu tô atrasado, um beijo pra você, viu?
16: Não, eu que tava atrasada, né? Você que segurou pra poder chegar, né? Muito obrigada.
1: Tudo de bom, Paula.
16: Valeu.
1: Paula Toco e o pé na estrada. Até amanhã, gente. Tchau, tchau, tchau, tchau.
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1: Bom dia, bom dia! Vamos botando o pé na estrada a partir de agora. Você vem com a gente? Muitíssimo obrigada pela beira. Agora até às 6 horas da manhã, a gente vai que vai junto.
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0: já aproveita e já manda seu alô aqui no nosso WhatsApp. 11 é o DDD 92.054.54. 11 92.054.54. Você manda aquele alô, aquele recado, pede aquela música, tira aquela dúvida e pede café. A gente vai botando, mas antes de tudo isso, é bom saber quem tá por aqui. Eu, Paula Toco. Quem tá ali do outro lado da mesa? Ele, Marcos Morange. Bom dia, Morange.
1: Bom dia!
0: É, e o Petrucão tá onde? Não sei, sabe onde ele tá, o Morange? Pra onde que ele vai, né? Ele não tá ainda, porque eu sei que ele ainda vai. Hã? Rio Grande do Sul, será? Não foi semana passada? Semana passada foi Paraná. Enfim. Vai pra algum lugar, acho que é. Acho que ele vai desembarcar em Porto Alegre, mas ele vai pra algum lugar por ali, verdade. Então, se você achar que viu ele por aí pelo Rio Grande do Sul, provavelmente era ele mesmo. Já para pra bater aquele papo.
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0: Massa é começar bem o dia com Chico Rei Paraná.

0: você curte essa também? A Paula gosta mais de outra, então pode pedir, pode mandar seu alô, pode tirar sua dúvida, que a gente tá aqui pra isso. E vamos ver quem é que já começou, já mandou aquele alô cedinho hoje.
1: Fala, Pedro Trucão, bom dia.
0: Bom dia.
2: Bom dia.
1: Ô, Monange, manda um café com nós aí. Ou pra nós. Deusdete e pro Clau Clau. Voltar pra casa hoje, vamos ver se a gente consegue chegar em casa hoje ainda.
0: Boa, e Bitinga,
1: manda um salve pra nós aí, Monange. Nossa rádio é massa, todo dia.
0: Valeu, um abração pra vocês dois, que vocês cheguem a tempo e cheguem bem.
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0: É, a gente vai fazendo rastros hoje, dia 2 de julho, quinta-feira. Hoje, dia do bombeiro brasileiro. Então, muito obrigada a todos os bombeiros que têm esse trabalho tão importante todos os dias. E também, hoje, dia da independência da Bahia. Pois é, em 1823... os baianos expulsaram definitivamente tropas portuguesas de seu território, né? E consolidaram a independência do Brasil. É feriado na Bahia hoje, exatamente, né? Por conta dessa festa da expulsão total dos portugueses. Hoje também é aniversário de Anamã no Amazonas, Curral Velho na Paraíba, Alagoinha e Macajuba na Bahia e Santa Isabel do Ivaí no Paraná.
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0: É, você vai dando carona pra gente, muito obrigada. Aqui tem mais um recadinho aqui, ó.
4: Bom dia, Paulinha.
0: Bom dia.
4: Bom dia, Monange.
2: Bom dia.
4: Meu cão deve estar de folga hoje de novo, hein? Você tá doido. Então, rapaz, já faz 2 horas, já tá indo pras 2 horas parado aqui no Rodoanel. Acidente.
0: Ixi.
4: Acidente. Eu tô aqui próximo à saída, quem sai da Anchieta, sentido Dutra. Um amigo me passou aí que é acidente, né? Mas dá pra ver nada daqui. Tudo travado, cê tá doido. Bom dia pra todo mundo aí. Papai do céu na benção aí. Vamos aguardar que não seja nada de grave ali pra frente ali, positivo.
0: Ozi, ó, vou dizer que o site da... não diz nada, diz que tá livre o trânsito. É essas coisas que complica, né? Tá, diz que não tem nada, deixa eu ver, dos dois lados, tá falando que não tem nada. Então quem souber aí, por favor, né, mande mais recados aí pra gente, que no site da concessionária não tem informação. Agora, 4:09. Bora de Mano Walter? Vamos!

0: Quem pediu um cafezinho que vai vir já já falou: Paula, o café eu queria que você mandasse lá pro Edson, ele que é frentista do posto Belém. E também pro Aguinaldo do Tati e pra todos os ouvintes, o Silvio sempre dando aquele alô. Paula, caminhão pegando fogo em Itapema, Santa Catarina, sentido sul. Pista tá fechada por ali. É, então, se você tá por ali, pista sentido sul, Itapema, tá fechado. Deve ser a 101, né? Tá fechado porque tem caminhão pegando fogo. E no Rodanel, o que tá acontecendo?
1: Ô, Paula Toco, bom dia, bom dia. Acabei de passar pelo acidente aqui, onde o menino, o rapaz, citou aí. É, na saída da Anchieta. No Rodoanel, um acidente aí, o caminhão Fontane bateu na traseira do outro aí. Passei na pista contrária, eu tô sentido Castelo Branco. O acidente foi sentido Dutra.
0: Valeu, muitíssimo obrigada. É isso então, acidente sentido Dutra. Você também, se der pra desviar, se der pra fazer outro caminho, já faz outro caminho.
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0: É, a gente vai botando o pé na estrada. Bora ouvir aqui mais um recadinho.
4: Bom dia, Paula Toco. Bom dia, Monange.
0: Bom dia.
4: Em busca do Araucária.
5: Bom dia.
4: Trazer uma carga de diesel para Castro. Zezé por cá.
0: Serve tá bom,
4: um
0: Zezé?
4: Cafezinho com pão de serrote. Carreiro Libertado, 376, palco do momento. Tá bom, um abraço a todos.
0: Valeu, um abração pra você também. Agora, 4h14.
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0: Cafezinho em dose dupla, que a gente adora um cafezinho por aqui. Embora as chuvas do mês de junho deram uma afetada aí na colheita do café, o pessoal tá meio em alerta ali pra ver se vai conseguir colher certo. O café por aqui não tem erro, não. Foi colhido na hora certinha. A gente tá aqui, ó, só escolhendo o grão certo, escolhendo, né, como é que chama? O blend de grãos correto, né? Ou a água que a gente vai usar, tudo isso, segundo os especialistas, afeta o sabor do seu café. Então a gente tá mandando ver tudo isso, porque o importante é que você tenha o melhor cafezinho. Você sinta, quando a gente coloca aqui, ó, você já sinta que é o melhor café que você já tomou na vida, embora seja virtual. Olha lá, ó. Nossa senhora, sente esse cheiro. Café bom igual a esse não tem. Então você quer tomar um cafezinho, é só pedir que a gente já serve. Quem quer café?
6: Bom dia, Paula Toco.
0: Bom dia.
6: Bom dia, Monange. Bom dia pro Trucão.
7: Bom dia,
6: né?
7: Tiver também. É o Catatau de Curitiba, tá bom? É Bolinha. Tá tendo divisa com Porto Belo ali, o caminho cargueiro pegou fogo, tá?
0: Ah, uhum.
7: Já foi controlado o incêndio ali, bombeiro no local fazendo o rescaldo. A SBR completamente interditada ali, positivo. Galera que mete no centro sentido sul. Abraço a todos, minha rádio é massa.
0: Valeu, um abração pra você, obrigada pelo aviso. Quem mais quer um café?
8: É Paulo Toco, bom dia.
0: Bom dia.
8: Aqui, ó, rodovia BR-153 de Ourinho, São Paulo. Atravessa aqui na, o São Paulo aqui. E um pedaço bom do Minas Gerais aqui, ó. Triângulo Mineiro. Até no. Depois do Prato ali, Trevão de Uberlândia, essa rodovia aqui não vale nada, hein?
0: Eita!
8: Tem algum deputado, algum governador, algum senador, algum. Alguém que tem rede de ajudar nós com isso aqui não? Duas concessionárias aqui, a Triunfo e a Way. Não vale nada, hein? Só buraco, tripidação e. Cê tá doido. Bom dia, Rudieri.
0: Olha, a coisa é você pressionar o político, né? Aproveitar que é ano de eleição para ele, porque eles têm que fazer aí a pressão nas concessionárias, né? Eu sei que aí a Way, ela pegou, porque o da Triunfo deu tudo errado, né? Deu tudo errado o tempo em que a Triunfo ficou no sendo a concessionária aí. Aí a Way pegou, só que a Way, como é que chama? O contrato da Way tem muito menos deveres do que tinha. Tipo, por exemplo, da Triunfo era a duplicação do trecho inteiro. Da Way não tem, é só alguns trechos. Então tá no. Tem várias coisas que o pessoal tá esperando que de fato não vão acontecer porque não estão previstas em contrato. Mas a hora de mandar ver na pressão é agora que vai ter eleição. Vamos tomar um cafezinho? Nosso cafezinho hoje é bom demais. Quer com Jadson?

0: Ai, ai, ai, ai, hein? Você quer tomar um cafezinho? Bora que bora! O Carlinhos Vespes de São João do Jaguaribe, no Ceará, falou: Paulo, manda um café aqui pra mim, né, pra todos os produtores de camarão. Ó, que legal, hein? Trucão é seu cliente, então. Toca uma nuvem de lágrima aí pra gente, Paula. Boa! Quem mais mandou aqui um alôzinho? Vamos ouvir.
1: Bom dia, Paula Toco.
0: Bom dia.
1: Bom dia a todos aí. É verídica a informação. Eu tava indo sentido Rodoanel Dutra aí também, pra Anchieta, escutei na rádio. Porém, eu falei, ah, vamos ver, né, que ninguém informou certo, não tem, tá na incerteza. Aí na hora que eu fui acessar a alça de acesso, eu percebi a movimentação dos caminhões parados. Aí eu peguei sentido Imigrantes e tava mesmo, tava parado lá o... ali no acesso ali da saída da Anchieta. Rodoanel, Anchieta, sentido Dutra. Tá parado mesmo.
0: Valeu, muito obrigado.
1: É Wagner aqui, São Paulo.
0: Muito obrigada, Wagner. E o Boni também avisou pra você que tá na Carvalho Pinto, indo sentido Tamoios, que tá lento também, porque tá tendo transporte de maquinário, então... né, é veículo pesado, aí tá devagarzinho por ali.
2: Bom dia, Paula, bom dia, Monange.
0: Bom dia.
2: Eu sou carreteiro aqui na Europa, na Suécia, terminando uma descarga aqui na capital Estocolmo e ouvindo aí a Massa FM.
0: Boa.
2: Manda um cafezinho brasileiro pra nós aí.
0: Mando, tá mandado. E a Suécia que deu tchau, infelizmente, aí na seleção. Também deu tchau o pessoal do Congo, fiquei revoltado. O jogo do Senegal, então, fiquei revoltadíssima, gente. Esquece pra lá, né? Esquece, vamos ouvir um Jadson e tomar nosso cafezinho.
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0: ressentimento. Você não ficou com ressentimento porque não tomou um cafezinho, não, né? A gente serve lá o Heraldo de Jaú. Tome aqui um cafezinho pra você. Boa, e a gente vai botando o pé na estrada.
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0: gente vai botando o pé na estrada. Você que tá com a gente, obrigadíssimo aí pela beira. Vamos ouvir aqui mais um recadinho da galera que manda alô desde cedo pra gente. Bora lá.
1: Paulinha Toco, bom dia.
0: Bom dia.
1: Ah, Edson Carreteiro aqui da Braspressa.
0: Você tá bom?
1: São Paulo, sentido Araraquara. Passando aqui pela Bandeirante aqui, trânsito tranquilo. Espero chegar em ordem lá até Araraquara. E bom programa pra vocês. O pessoal da rodagem aí, ó. Bom caminho, bom retorno pra casa. Bom retorno aí à empresa que vai trabalhar. E vamos que vamos. Minha rádio é massa.
0: É isso aí, a minha rádio é massa. E olha só, hein? A NTT tá fazendo fiscalização do transporte interestadual por causa da festa de São João em Pernambuco e na Paraíba. E aí muita gente vai, né, para essas festas e acaba que muita gente acaba usando o transporte clandestino. Às vezes a pessoa nem sabe que ela tá usando transporte clandestino, não sabe a diferença, mas é muito importante que você fique atento. Quando você for fazer uma viagem de ônibus, se o transporte que você está usando é ou não um transporte regulamentado. Né? Essa operação já alcançou quase 5 mil passageiros, fiscalizou 139 veículos e já lavrou 41 autos de infração. 12 veículos foram presos, né? Foram apreendidos porque realizavam transporte irregular. E aí eles tiveram que então realizar o transbordo de passageiros para um veículo de linha regular. Qual que é o grande problema de você pegar o transporte irregular? É porque você não tem como certificar que aquele veículo está em dia, né? Que ele está passando por todas as manutenções corretas, que ele está fazendo, que os donos da empresa não estão envolvidos em coação, né, de outras pessoas para fazer aquela rota. Então tem toda uma questão da sua segurança e da segurança social. Ao mesmo tempo, a gente sabe que tem rotas que simplesmente ninguém atende, né? E aí só quem atende é o transporte clandestino. Então também, né, é necessário enxergar se as pessoas estão sendo atendidas pelo transporte irregular. Se naquela rota tem transporte regular, opte pelo transporte regular. Agora, Paula, não tem, só tem clandestino. Aí fica muito difícil a gente criticar se não dá nenhuma outra opção.
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0: É, e a gente vai botando o pé na estrada. Bora ouvir aqui mais um alôzinho.
3: Bom dia, Paulo Topo. Bom dia, Monange.
0: Bom dia.
3: Edson Carioca na área.
0: Boa. Paulo
3: Topo, saindo aqui de Quinsul, da Florianópolis. Vou aquele ferrinho da Giasse, Ferro Giasse. Paulinho, muita chuva aqui em Tubarão, muita chuva. Pessoal, bastante cuidado, atenção. E, Paulinho, manda um abraço aí para toda a rapaziada da Giasse, Ferro Giasse. Um cafezinho com serrótico. Anderson, coração, Moranguinho, Mr. Bean e o Rogério, o homem da Bahia. Tá bom? E a minha rádio é massa. E se
0: valeu!
3: Puder, coloca a música do Mr. Bean, que é o grande pitoco. Um grande abraço.
0: Aí, ó, olha lá. Pessoal, vai indo bem aí, pede um pitoco no final, né? Complicado. Quem mais mandou um abraço pra você? Boa viagem.
4: Bom dia, Paula Tocó.
0: Bom dia.
4: Bom dia, Monange. Tudo bom?
0: Tudo bem.
4: Bom dia, por aqui, Santa Catarina, da TR Correia, Joinville, Santa Catarina, hein? Mandar um abraço pra toda a galera aí da TR Correia. Estamos por aqui, o contrato foi cortado.
0: Alguém tá ligando? Não, gente, não liga não, tá vendo? Que estraga o recadinho da outra pessoa. Vamos ouvir aqui então um alô por aqui.
5: Bom dia, Paula. Muito bom dia.
0: Bom dia.
5: Ô, Paula.
6: Bom dia!
5: Agora tô compartilhando, tá bom? Se manda no meu Instagram, tô compartilhando no Facebook.
0: Opa!
5: É, você tá de parabéns, tá bom?
0: Muito obrigado,
5: hein? Um abraço, fique com Deus. Tenha um ótimo dia abençoado. Paulinho Faria, Jaú, São Paulo. A minha rádio é massa.
0: Valeu, Paulinho. Um grande abraço.
5: Você tem a música de Rick Renner, o amor e eu, tá bom? Se for possível. Obrigado.
0: Obrigada, Paulinho. Obrigada mesmo. Um abraço pra você. Quem também mandou um alô foi o tio Hildo. Paulo, tô aqui em Ribeirão Pires. Hoje é meu aniversário. Toca Cavalo Preto. Aê! Arrasou, tio Hildo. Ele falou, Paulo, eu queria de presente ouvir Sérgio Reis, Cavalo Preto. Será que você tem aí? Será que rola esse presente aí pra mim? Monange tá ali procurando igual um maluco. Rola? Então bora.

0: né? Já gostei da sua comemoração aí do seu aniversário, muito obrigada. Mais um alô aqui.
1: Bom dia, Paula. João Cardoso por aqui, de Erechim.
0: Você tá bom?
1: Do Gimosa, hein? Muita chuva pra cá.
0: Caramba! Isso daí é a... Esse monte de água aí é a via que você tá indo buscar? É tipo, é... Isso é a estrada, não é um rio? Caramba, é muita água mesmo, hein? Quem mais mandou alô?
2: É, bom dia, Toco.
0: Aqui bom dia.
2: Aqui é o Leio, Itália, Itália, Santo.
0: Você tá bom?
2: Menina, eu conheço seu pai, tem mais de 60 anos.
0: Mentira!
2: Você nem tinha nascido.
0: Não mesmo?
2: Você, na teoria, você conhece muita estrada. E na prática, você já pegou algum bruto?
0: Eu pra pegar dirigir? O caminhão pra dirigir na Alô? Estrada, muito
2: bom
0: pouco.
2: Bom dia. Tchau,
0: bom
2: obrigado.
0: Dia. Eu já dirigi caminhão, por exemplo, caminhão de teste da Mercedes que eu já dirigi ali na Anchieta, né? Eu dirigi no caminhão, já dirigi em Campo Grande, em vias abertas, mas, né, eu não sou caminhoneira. Agora, o que eu pego de estrada de carro, aí eu pego bastante também, né? Porque é assim, ó, sendo filha do Trucão, não tem como não pegar estrada, porque ele mora na estrada, né, gente? Então, todas as minhas viagens, a vida toda, é sempre de carro pra algum lugar sem destino, assim, ele fala, a gente vai lá não sei pra onde, aí a gente vai, né? Encontrar o que encontrar no meio, é assim que vai, é divertido essa vida de ser filho do Trucão.
3: Bom dia, Paulinha, bom dia, Monange.
0: Bom Paulinha, dia.
3: Manda um alô pra nós aqui no posto de gasolina, na Rede Belém, aqui, ó. E estamos curtindo vocês aqui, manda um alô também pro Adriano, da Carreta, que ele tá curtindo você lá na Carreta lá, tá bom? E pro Silvio do táxi, aqui todo mundo no posto de gasolina 720. Um abraço, tenha um ótimo dia a todos.
0: Um valeu!
3: Com Deus aí.
0: Um abração pra você, muito obrigada pela beira. E quem tá ouvindo o Pé na Estrada, queria pedir majestade de Tião Carreira e Pardinho. É a Marli e o Zé Hildo. Paula, beijos pro Inácio, beijos pro Manuel. Obrigada.
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0: E a gente segue botando o pé na estrada. Você que tá com a gente, muitíssimo obrigada pela beira. Você já passou lá no site do Pé na Estrada hoje? Lá no site do Pé na Estrada tem uma informação muito boa. Que é que o STJ reconheceu aposentadoria especial para caminhoneiros por trabalho penoso. Sabe aquela coisa que a galera me pergunta há anos? Paula, caminhoneiro tem ou não tem, aposentadoria especial? E aí eu sempre falo, não, desde 95 o caminhoneiro não tem mais aposentadoria especial só por ser caminhoneiro. Antigamente era só por ser caminhoneiro, você já tinha. A partir de 95 passou a ser apenas se você trabalhasse com cargas perigosas, né? Então se tivesse aí a questão da periculosidade. Mas agora o STJ entendeu que a penosidade também faz com que o caminhoneiro possa ter aposentadoria especial. O que que é a penosidade? É você ter um trabalho que é desgastante o tempo inteiro, né? A gente inclusive fez um bate-papo com a Maria Faiocchi, que é a advogada que nos ajuda para falar sobre previdência. E ela explicou tudo isso, a gravação foi agora, deve sair no ar na próxima quinta-feira, né? Não hoje, na próxima quinta deve ir ao ar, então, explicando tudo isso, como é que fica agora com essa nova, nesse novo entendimento, né, do Superior Tribunal de Justiça. Então você pode ir lendo já na matéria que está lá no nosso site, no painestrada.com.br, lendo para você ver, né, como é que, se você se enquadra ou não. E aí na quinta que vem, no podcast que sai no nosso canal do YouTube, que é o programa Pé na Estrada, a doutora Maria Faiocchi vai explicar como você faz, né, para você poder dar entrada. Se você tiver interesse e quiser tentar dar entrada, então, né, na sua previdência, na sua aposentadoria especial. 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
0: Você pediu o Rio de Lágrimas? Vamos entrar. Na nuvem de lágrimas, que rio de lágrimas? Rio é o que o rapaz tá ali enfrentando pra pegar o leite. Bora que bora.

0: coisa boa, essa música é boa, hein? Bens a Deus, que música boa. Bora ouvir aqui, Paula, bom dia. É, acidente depois da balança, tá? Depois da balança lá em Itapema, sentido Floripa, tudo parado. O Claudemir também mandou, né, esse alôzinho aqui pra gente. Viu que tá ruim, né? Paula Morange, tudo bem? Manda um alô pra gente aqui na super base de Itapeva, motorista do Bicudo. Bicudo, motorista do Cebolão. Hoje é Adrianópolis a Itapeva. Manda um beijo pro Arlindo da Fazendinha, motorista do Travesseiro do Presidiário. E a minha rádio é massa. Será que sobrou um café aí pra mim? Morange, e aquele cafezinho, sucesso pra ele. Obrigada. Quem mais mandou um alô?
1: Bom dia, Paula, tudo bom? Aqui é o amigo do Crau Crau, Deus Dete, São Tribitinho.
0: Você tá bom?
1: Vamos finalizar aqui no braço. É, tem um colega que passou nesse acidente, no Rodonel, né? Ele tá sentindo Dutra. Os motoristas tomaram atenção aí. Olha aquele abraço, aquele beijão pra nós aqui, Paula Toco. E o Trucão. Um forte abraço pra ele também. Ô, Morange, manda aquele bom dia pra nós. Bom dia!
2: Bom dia!
1: Positivo? Tamo junto. Rose,
0: valeu, bora, um abração pra você. Dele. Dele que dele, vamos que vamos. Coisa boa demais. Agora são 4h47.
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0: O agro está sempre, sempre em movimento. E a gente falou bastante aqui, né, que a União Europeia colocou algumas restrições à carne bovina brasileira. E, segundo os especialistas, isso está fazendo com que o Brasil acelere a rastreabilidade da sua carne, porque esse seria um caminho sem volta, né? Porque desde ontem, dia 1º, entrou em vigor essa nova etapa nessa estratégia do Ministério da Agricultura, tentando atender a tudo que a União Europeia quer para que a gente volte a exportar para eles. E a questão é o uso de antimicrobianos na produção. Então, o que a União Europeia quer é um sistema de certificação e rastreabilidade para ter certeza que os bovinos estão livres desse medicamento, né? Então, vamos ver aí como é que isso pode afetar, se isso vai fazer com que a gente consiga voltar, né, a ter a exportação para a Europa. Mas você sabe que também rolou o Dia Mundial da Fruta. E entende-se, o pessoal da Abrafrutas entende que o Brasil ainda tem muito chão para explorar. Nós somos o terceiro maior produtor de frutas do mundo, mas a gente está longe de ser o terceiro maior comerciante internacional de frutas. 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E agora a ideia é que o Dia Mundial da Fruta, que foi celebrado no dia de ontem, ajude tanto a marcar a importância da alimentação saudável, quanto a importância da fruta para o nosso mercado. 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

0: 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Você gosta de fruta? Eu adoro uma frutinha. 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
0: É, a gente vai botando o pé na estrada. Dentre os muitos recadinhos muito bacanas que a gente recebe, eu acabei de receber esse daqui, ó. Olá, eu sou o gerente da plataforma blá blá blá blá blá e quero que você entre na nossa plataforma para ganhar dinheiro. Olha que beleza, estamos oferecendo 5% de comissão. Paulo, o que quer dizer 5% de comissão? Quer dizer assim, ó. Se eu fizesse a propaganda desse joguinho aqui pra vocês e vocês entrassem pela minha propaganda, 5% de tudo que vocês perdessem, eu ganharia. Olha que bacana. Então, toda vez que o influenciador faz propaganda de joguinho, saiba que ele está ganhando em cima da sua desgraça. E pense bem em quem são os influenciadores que você segue nas redes sociais. Paula, bom dia, aqui é o Adilson, sou de Criciúma, muita chuva por aqui. Floripa, muito cuidado para quem tá indo para Floripa, valeu, obrigada. Paulo Roberto sempre mandando aquele alô lá em Feira de Santana, falou, Paulo, hoje feriado, Independência aqui na Bahia, bacana, bom demais. Que bom, né, que deu, a gente já deu essa notícia mais cedo e é sempre bom lembrar quando a gente ganha aí a Independência. Peraí que eu vou ouvir mais um alô aqui.
3: Bom dia, Paula Toco, bom dia, Monange.
0: Bom dia.
3: É, bom dia. Luiz de Santa Catarina.
0: Você tá bom?
3: Eu tô com uma dúvida aí, Paula Toco.
0: Vamos ver.
3: Sobre a minha CNH. Eu não tenho multa nenhuma.
0: Certo.
3: No veículo, nem na moto e nada. Só que eu tô impossibilitado, tipo, inativo pra escalar. Eu não posso, né, dirigir ali por causa da CNH. Já Como fui assim? Atrás ver, só que já passou o tempo, assim, tipo, tem um período, né, que você tem que correr atrás, um prazo, e já passou, eu não fico olhando muito ali no aplicativo pra ver como é que tá, e acabou passando, e agora o que que eu faço? Só uma dúvida.
0: Rapaz, mas como assim você tá inativo? A sua CNH tá dentro da validade, é isso? Ou não? Agora, eu não entendi. A sua CNH tá na validade, como é que tá? Me manda um print do aplicativo pra eu entender qual é que é a situação pra eu poder te ajudar, que assim eu não entendi. Manda um print do aplicativo e pra gente poder entender melhor a situação. Você também tem dúvidas? Assim como o parceiro, manda pra cá. Lá vem João Paulo e Daniel.

0: tá botando o pé na estrada com a gente. Obrigada pela beira. Vamos que vamos, por aqui e por ali. 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

0: A gente vai botando o pé na estrada. Paula, bom dia. Muita chuva na região de São José do Ouro, Rio Grande do Sul, no norte do estado. Alagamentos, dificuldades de deslocamento. Próximo também a BR-470, totalmente interditada devido à queda de barreiras. Próximo ali a divisa com Santa Catarina, no município gaúcho de Barracão. É o Bruno Colombelli que mandou esse recado, ele que é de São José do Ouro. Mandou ali até foto, né, das barreiras interditando a rodovia. Então você vê que hoje tá um dia complicado mesmo, hein? Tá tudo parado por vários, né, vários locais em que a gente passa e que a gente escuta, tá tudo complicado. Então você vai com cuidado em dias como esse. E é uma coisa importante, quando você estiver passando por uma região que costuma ter desbarrancamento, esse tipo de coisa, está chovendo, o ideal é não passar por ali no escuro, né, de noite. Por quê? Porque você pode não ver a terra descendo, né, como está chovendo, como está escuro, você não vê a terra descendo e acaba se colocando em risco. Quando vê, logo quando você está passando, bum, cai ali uma barreira maior. Então é muito complicado, é melhor evitar. Paula, tudo bem? Passa para nós aí, Rio Inviema, Tião Carreiro. E sobre a penosidade, isso já é um baita ponto positivo para nós caminhoneiros, né? Exatamente, né? Já é um ponto positivo. Não é que vai ser fácil, tá? Vai ser... dá trabalho. Agora, mesmo dando trabalho, é muito melhor do que tem hoje, né? É muito melhor do que a situação que tem hoje, que é só para quem tem carga perigosa e esse tipo de coisa, né? Se você também tem... Ah, o parceiro mandou aqui o alô dele. Eu já vou dar uma olhada aqui, tá bom? E a gente continua botando o pé na estrada.
1: Alô, fala Toco, bom dia Petrucão, manda aí um cafezinho pra nós, pra gente ser rota aí, Goiás, MS, começo do contrato ali no Nova Alvorada, e final do contrato ali no Maringá, e assistindo a Massa FM,
0: boa,
1: Goiás, MS, começo do contrato foi ali no Nova Alvorada, ali na Terra do Sombra, fala pra ele mandar um pix pra mim tomar um café ali no Porto Jumbi. no Porto Jumbi ali, fala pro Sombra. Tá ali na terra dele. Bom dia.
0: Você viu que o pix a gente não manda, mas o café, esse sim a gente manda. Paula, Raimundo, tô por aqui em Itajaí. Coloca aí Casa de Campos, os Nonatos, se você puder mandar aqui pra gente. Muito obrigada pela beira e atenção, hein? Você que tá ouvindo a gente, né? Ontem saiu uma notícia que o pessoal ficou um pouco na dúvida, né? Como é que interpretava isso. Por quê? Porque baixou o preço do petróleo, né? Teoricamente, o Hormuz está aberto, nananã, então baixou o preço do petróleo. Considerando que o preço baixou e a Petrobras foi baixar o preço dela para os distribuidores, o governo que estava dando um desconto de 35 centavos no litro do diesel falou: agora não preciso mais dar esse desconto. Então o governo tirou o desconto de 35 centavos que ele estava dando no diesel. E a Petrobras baixou o diesel em 35 centavos. Então, Paula, como é que ficou a conta? A conta ficou zerada, né? Mais 35 aqui, menos 35 dali. Então a conta do preço do diesel ficou zerado. Não é para ver. Não é para ver nenhum aumento brusco, porque não teve aumento de nada, nem diminuição de nada, tá tudo igual. E a ANP disse que segue monitorando o preço nos postos para que não hajam aumentos abusivos, tipo falando: ah, o governo tirou o desconto, então a gente vai aumentar o preço. Não tem essa justificativa, porque o governo tirou o desconto, mas a Petrobras diminuiu o preço, então não é para alterar nada.
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0: Massa FM 5:03. Vamos de Marcos Violeiro e Adalberto? Vamos!

0: você tá botando o pé na estrada com a gente? Obrigada pela beira. Bora ouvir aqui um alô.
1: Bom dia, Paula Toco. Bom dia, Monange.
0: Bom dia.
2: Bom dia.
1: Marcão aqui na 163.
0: Você tá bom?
1: Chineiro, direcionando o carro pra Várzea Grande. Procedência ali do Renan Soares. Tá bueno. Vai ter quinta-feira. Bom trabalho pra nós. Ali em busca do Várzea.
0: Valeu,
1: certo,
0: muito obrigada.
1: Deus, câmbio, alô.
0: Um abração pra você. Um abraço também pro Lucas Ristol, lá de Brusque, passando pra marcar presença. Queria mandar um chá de goiaba pro João Tio, que tá com problema na quinta roda. E café com pão de mortadela pro André Tio. Boa, boa, um abraço pra vocês. Espero que o problema na quinta roda não atrapalhe o serviço hoje. Agora 5:07.
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0: E a gente vai botando o pé na estrada. Obrigada pra você que vai com a gente. Bora ouvir um alô aqui.
1: Bom dia, Paula Toco. Bom dia, Monange.
0: Bom dia.
1: A rádio é massa.
0: Boa.
1: Então, Paula Toco. Esse negócio aí, né, do combustível, o diesel aí, né?
0: Uhum.
1: O governo tirou o desconto do imposto porque a Petrobras diminuiu o preço, né?
0: Isso.
1: E gozado que a conta é a mesma, né? 35 centavos dos dois, né? Então, quer dizer, infelizmente, no final das contas, quem paga a conta somos nós consumidores. E somos tidos como palhaços, né? Da coisa toda, né?
0: Então, é porque a questão do desconto não dá pra ficar pra sempre, né? Porque o desconto era pra ser enquanto tava tendo aí os problemas todos com o Estreito de Hormuz. Parece que resolveu. Também não dá pra ter certeza, né? Tem que ficar atento, porque daqui a pouco eles brigam lá de novo, se bombardeiam de novo, fecha de novo, né? Mas a princípio, agora, e a gente tem que sempre comprar, porque a gente sabe, né? Toda vez que sobe o preço, rapidamente sobe. Aí quando cai o preço, cai na mesma velocidade, né, do que ele subiu. Aí que a gente complica.
4: Paula Toco, bom dia.
0: Tudo bem?
4: Um abraço pra mim, você é muito linda.
0: Ah, muito obrigada.
4: Bom dia pra você e todos da massa. Eu sou o Raul de Campinas.
0: Valeu, Raul. Um abração pra você.
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0: É isso aí, Papo de Boleia, indo lá pro Paraná.
5: Continua, deixa, tô aqui na loja da Coaçu em São João. De repente encontro aqui alguém com o sobrenome Diesel. Aí pergunta, ele trabalha com caminhão diesel? O caminhão não sei, mas quem deve ter máquina diesel, já deve. Qual é o seu primeiro nome?
6: Milton Diesel.
5: Você é natural de que cidade, Milton?
6: São João, nasci aqui em São João. João.
5: Seus pais também nasceram aqui, não?
6: Meu pai é de Três Passos, Rio Grande do Sul.
5: Foi, veio pra cá.
6: Veio pra cá.
5: Veio pra abrir aqui, pra cá.
6: Veio abrir. O pai entrou aqui, não tinha estrada, era só picada.
5: Picada. Ele veio aqui pra também cortar pinos? Porque pinheiro é demais tinha aqui, né?
6: Aqui é pinheiros. Meu pai tinha a lavoura, era coberta de pinheiro.
5: Aí,
6: pinheiro de metro de grossura.
5: De diâmetro, né?
6: De diâmetro,
5: é. Aí ele começou, cortou o pinheiro, tirou o pinheiro e colocou o quê? Soja?
6: Daí colocamos, destocamos tudo e viremos lavoura.
5: Lavoura. Nossa. E a lavoura na época, você tem ideia do que era? Será? Claro que você não deve ter muita ideia.
6: É, não tinha muita ideia. Meu pai, eu já, depois, meu pai daí entregou para nós, toca aqui, vamos.
5: É, mas bora, você está aqui hoje numa cooperativa que é a Coaçu. Aqui na Coaçu, você é cooperado da Coaçu. Você falou, inclusive, que seu pai fez parte da direção da
6: Fundação. É, o meu pai foi o sócio fundador, ele até na época era fiel depositário, ele dava em garantia as terras dele para adquirir financiamento na Coaçu.
5: Você entende. Então, como é que chamou o seu pai?
6: Albino Diesel.
5: Albino Diesel. Quer dizer, deve ter sido conhecido pra caramba aqui em São João, né?
6: Conhecido.
5: Agora vocês estão na produção. Eu vi que aí tem muito trigo. Você está no trigo também?
6: Trigo. É. Trigo, soja, milho.
5: Uhum. É o... Hoje, para o agricultor aqui da região, o que grão que dá mais resultado? É o trigo, é soja, milho?
6: Agora está difícil com essa política que nós temos aqui, está difícil.
5: Uhum.
6: É, o custo é alto e o produto não vale mais, vale pouco, daí fica difícil.
5: Fica difícil. Fica difícil. Mas se você tivesse que continuar produzindo um produto que dá mais que o outro, qual desses você escolheria?
6: Olha,
5: me dá uma ideia.
6: Eu no verão planto soja e no inverno trigo. Tem
5: que plantar. Você falou que o seu nome é Diesel, mas você não precisa transportar muito longe, porque a sua terra é aqui do lado.
6: A minha terra é encostada com a sua aqui.
5: Uhum. É. Você vem com a máquina mesmo e já descarrega.
6: Dá pra vir com a máquina, descarregar no secador ali e voltar a colher.
5: Tem caminhão também lá?
6: Tem caminhão.
5: Faz tiro curto, tiro longo?
6: Não, só tiro curto. Só pra lavoura.
5: Só pra minha lavoura. Essa é a pegada.
6: É.
5: Tá bom. Diesel, obrigado, viu? E boa tocada pra você, viu, Diesel?
6: Eu que agradeço, Seida.
0: Esse realmente tem diesel nas veias, hein? É o sangue correndo diesel nas veias.
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0: É, a gente vai botando o pé na estrada. Obrigada pra você que vem com a gente também. Já passou lá no nosso site, o penaestrada.com.br. Paulo, ainda não passei. Passe, sempre tem informação boa e nova por lá. Por exemplo, vamos falar de transição energética. A Thaís, nossa repórter, esteve em Curitiba junto com o pessoal da Volvo para conhecer uma aplicação 100% no biodiesel com veículos flex, né? Então, o veículo pode usar tanto diesel como quanto 100% no biodiesel. São 12 veículos, né, que conseguem fazer aí essa operação. Se você passar lá no nosso site, você conhece como que ficam esses caminhões, se eles têm algum prejuízo na potência, tudo isso você fica sabendo lá no nosso site.
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0: 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Você já mandou o seu alô aqui pra gente? Vamos ouvir.
8: Bom dia, Palatuco. Bom dia, Monange.
0: Bom dia.
8: Mosquito.
0: Você tá bom?
8: Soretama, Espírito Santo, viu? Passando aí pra deixar um recado importante pra galera aí. Entre Soretama e São Mateus no Espírito Santo aí, é muita neblina, viu? Eu acho que já deve estar geral aqui em Soretama, São Mateus, Pinheiros, Pedro Canales, região aqui, muita neblina na pista. Galera, redobrar a atenção aí, viu? Muito cuidado aí nessa madrugada, nesse setinho perigoso aqui do Espírito Santo aqui, viu? Valeu, nossa rádio é massa, aquele abraço.
0: Valeu, muito obrigada pela beira.
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1: É, a gente vai botando o pé na estrada, você vem com a gente, deixa eu ouvir um alô aqui.
2: Bom dia, Paula.
1: Bom dia.
2: Estou ligadinho aqui na Massa FM.
1: Boa.
2: É, manda um alô aí pra turma do Pernambuco. Eu tô aqui em São Paulo, São José do Rio Preto. Manda uma música aí pra nós. É sério. Banda Encantos. Vai pra mim, pra você e pra todos.
1: Valeu, um abração pra você. E olha, a Assembleia Legislativa do Piauí aprovou uma proposta de lei muito doida, hein? A ideia é obrigar autores de qualquer crime intencional a devolver ao SUS o valor gasto com atendimento da vítima. Então, deu um tiro em alguém, a pessoa foi lá ser tratada no SUS, a pessoa que deu o tiro vai ter que devolver tudo que o SUS pagou para tratar a vítima. Atropelou alguém porque, e aí foi tido lá como doloso, dolo eventual, né? Que culposo é quando não tem a intenção, mas doloso é quando tem. E aí vai ter que ressarcir os cofres públicos aí. O texto foi aprovado na terça-feira. E aí a ideia é então que você... E aí, o que, que você acha dessa proposta lá do governo do Piauí? Eu achei interessantíssimo. Agora, você acha que isso, com certeza, isso pode ajudar a recompor o caixa. Mas a minha pergunta é, você acha que isso vai inibir as pessoas de cometer crimes? Quem mais?
3: Bom dia, Paulinha. Bom dia, galera da estrada. Valdecir Gareth por aqui. Ponte Cerrada, Santa Catarina. Chegada na capital da fumaça, Falada, São Paulo. Destino a Jaguariúna. Um abração pra galera e Red Bittencourt, tudo liderado.
1: Valeu, muito obrigada pela beira. Mais um aqui.
4: Bom dia, Paula Turco. Bom dia, Bonães.
1: Bom dia.
4: E aí, bom dia. Aí de Vargem Grande, Paulista. Rose.
1: Rose.
4: Saindo aqui do 39, Posto Zé das Pedras aí. Segunda parada aí, Cubatão. Rose, carregão corrosivo ali. Um abraço a galera aí do Puxa aí do Químico aí. Pose, vamos que vamos. 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
1: Valeu, você tá doido e a gente tá por aqui.
5: Bom dia, Paula Toco, Repolho, de União da Vitória.
1: E aí, Paraná. Repolho?
5: Tô aqui passando minha cidade agora, indo pro General Carneiro descarregar. Tá bom? Ele abraça a cueca suja. Essas horas ali no grupo que nós estamos ali, estão lá fofocando da vida dos outros. Essas horas da madrugada, mas tá bom, né?
1: Tá bom, né?
5: Tá bom, pô. Ótima quinta-feira a todos.
1: É, o pessoal depois fala que mulher que é fofoqueira, né? A gente tá só de olho aqui. Vamos de Rick Renner, você pediu, a gente toca.

0: Coisa boa, é só você mandar que a gente manda de volta. Deixa eu ouvir um alôzinho aqui.
1: Olá, sou eu mais uma vez pro Sal, GG do Mangue aqui, tá bom?
0: Tudo bom, GG?
1: Com relação a esse negócio aí de quem mata, de quem atropela, de devolver o dinheiro pros cofres públicos. Aí eu só queria saber o seguinte, entendeu? Como é que o Estado lá vai obrigar a pessoa a pagar esse valor? Como é que ele vai fazer a pessoa pagar?
0: Então, eu entendo que é, a pessoa tem que pagar do mesmo jeito que ela é obrigada a pagar. Por exemplo, como é que o Estado faz você pagar o seu imposto de renda, né? Aquele que não sai já direto descontado, né, na sua folha, que você teria que pagar, se você não paga, você toma multa, você vai, seu nome vai para dívida, né? Então vai parar no SPC, vai parar no SEASA. No Serasa. E aí, então, esse tipo de coisa é que acaba te obrigando, porque aí você não consegue fazer financiamento, não consegue fazer nada. Outras formas que são possíveis de, né, de se exigir pagamentos, por exemplo, existem juízes que, quando a pessoa não paga, entende-se que ela tem recurso para pagar, mas não paga. O que muitos juízes fazem é reter CNH e passaporte das pessoas. Aí elas não podem nem viajar, nem dirigir. Então são várias formas que o Estado tem de te obrigar a pagar. Ele não vai pegar o dinheiro da sua conta, isso ele não faz. Ele vai dificultando a sua vida até que você chegue à conclusão que você precisa pagar. 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
0: É, e a gente vai botando o pé na estrada. Paula Toco, manda um café pra mim que eu tô na audiência, o Galeguinho, café pra você, Galego. Dona, a gente tem mais um recado aí pra gente escutar?
4: Bom dia, Paula Toco. Nilton Pucá, Cachoeira Pemirim, o palco do momento vai sendo São Francisco do Sul aqui, fazer o carregamento do papel higiênico do Robocop ali para Piracicaba, para a fábrica da Hyundai. Ô Paula Toco, me tira uma dúvida aqui. Essa semana eu fui pego na lei de descanso ali em Floriano, ali na Dutra, ali Barra Mansa. Os guarda, eu tinha feito 10 horas de jornada, não fiz as 11, faltou uma hora. E aí o guarda me pegou e me colocou 10 horas da manhã, me colocou pra ficar mais 11 horas parado, Paula Toco. Aí eu te pergunto, tem algum projeto aí na Brasília aí pra diminuir essa... Eu escutei falar que estão querendo diminuir pra 8 horas essa hora de descanso. Procede essa informação? Me fala aí, por favor.
0: Então, é o seguinte. Primeiro, por que que ele fez você fazer 11 horas, mesmo que você já tinha acabado de fazer 10? Porque a lei exige que sejam 11 horas ininterruptas. Então, 10 mais uma não dá 11, né? Tem que ser ininterruptas as 11 horas. Tem projeto de lei querendo flexibilizar, não diminuir, flexibilizar. Quer dizer que você poderia fazer 8 horas e depois mais 3, né? Você faz 8 horas, depois, sei lá, sai de viagem, não sei o quê, na hora do almoço você para 3 horas, por exemplo, para almoçar, para poder completar. Mas é projeto, e como o STF já tinha entendido que isso é inconstitucional, então eu não acho que isso vai passar, porque já era assim e voltou a ser 11 horas, exatamente porque todo trabalhador CLT tem o direito de descansar 11 horas entre jornadas, né? Talvez possa haver uma flexibilização, por exemplo, para o autônomo, que não é um trabalhador CLT. E aí o autônomo geralmente tem direito de escolher sobre a sua jornada. Mas para o CLT, eu acho que deve ficar da mesma forma. Tem dúvida igual os parceiros? Manda seu recado para cá.
3: 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Obrigado pela beira.
0: A gente vai botando o pé na estrada. Quem mandou um alô falou: Paula, seria o entrevistado que o Trucão conversou ali no Papo de Boleia o parente do Vin Diesel? Boa, gostei. É o Alessandro Ana Regis Bittencourt em Miracatu mandando esse alô. Gostei, viu? A Eliana Cristina também tá lá ouvindo a gente em Taquaritinga. Pediu aquele cafezinho, Monange, você serve pra ela? Muito obrigada pela beira, pra você que vem acompanhando a gente, com a gente, né? Você que vem botando o pé na estrada com a gente. E vale a gente dizer que o Ministério dos Transportes, a NTT e a Arteris firmaram um protocolo para acelerar melhorias na 116, na 376 e também na 101. Né? Você que está acostumado a rodar pelas rodovias da Arteris no Paraná e em Santa Catarina, não sei como está a situação, mas existe uma agenda de investimentos de 15 bilhões de reais para poder melhorar aí a circulação nessas rodovias. A gente sabe que a Arteris está com um monte de questão ali, mas eles assinaram um protocolo de intenções junto com a NTT para poder viabilizar essas melhorias. Vamos ver se vai rolar ou não. Você que roda por essas regiões, conta pra gente. Agora, 5h29.
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0: Vamos de Maiara e Maraísa? Bora! Uau.

0: A gente tem volta?
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2: Só pra lembrar, quando o semáforo abre, você tem que andar, senão você fica ali, né, dificultando o trânsito, não dá, né, gente? Tem legislação sobre isso, vá discutir a sua relação com o carro parado. Quem já mandou aqui um alôzinho pra gente? Deixa eu ouvir.
3: Bom dia, Paulo Tom. Bom dia, Monange.
2: Bom dia.
4: Bom dia.
2: Você tá bem?
3: Um cara lá, a fila lá dentro tá bêbado.
2: Eita.
3: Então, Paulo, respeito ao combustível, na verdade, baixou, mas não foi até o preço menor. Porque a gente, antes de começar toda essa folia todos aí, a gente pagava aí, principalmente aqui em Curitiba, aqui, pagava o diesel R$5,61. Entendeu? Isso é S10. Hoje eu tô pagando R$6,17. Mas é variado, entendeu? Quer dizer, resumindo, o governo já não deu o desconto ainda, na verdade, entendeu? Porque para poder voltar a cobrar de volta esses 35, tinha que voltar com o preço que era antes, R$5,61. Então eles estão contando vantagem para quem se aparecer aí, mas resumindo, não estão fazendo muita coisa, não.
2: Mas qual que é o problema, né? O problema é que o governo não pode controlar o que está na bomba, né? Ele não tem como fazer isso. Aí, é por isso que o pessoal fala muito de como é que a gente mantém a... Como é que a gente faz para que todas essas coisas que se faz cheguem na bomba, né? A questão é essa. Porque o governo fez ali, ou não fez, isso aí nem é a questão. Ó, se a gente considerar, eu não lembro quando que ele falou, mas se a gente considerar até fevereiro, por exemplo, o diesel tava lá, o petróleo no mercado internacional tava lá seus $70 o barril. Aí ele ficou maluco durante os negócios todos, passou até a 113, agora ele já voltou para 70. Ele já tá na mesma... já tá custando o mesmo que ele custava lá em fevereiro. Por que que não baixou? Aí a explicação a gente não é nem do governo mais, porque não é ele que vai fazer baixar. Quem vai fazer baixar é quem vende. E aí é um conjunto, né, de Petrobras, aí um conjunto com distribuidor, junto com posto, né, toda essa cadeia é que pega um combustível que custava uma coisa lá em fevereiro. Agora ele está custando a mesma coisa no mercado internacional, mas o preço está totalmente diferente na bomba.
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0: Dicas de cargas e oportunidades, já tá aí com papel e caneta na mão, preparadinhos para anotar nossas dicas de hoje? Então, bora que bora. Eu perdi aqui, cadê minhas dicas? Tá aqui, ó, na minha mão, eu não consigo achar. 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E também açúcar ensacado, saindo de Araras e Luiz Antônio, tudo pro Porto de Santos, Guarujá. 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A Basso Logística de Querência, no Mato Grosso, tá com milho, saindo de Querência para Primavera do Leste e para Nuporanga, em São Paulo. E também tá com soja, saindo de Tanguro, no Mato Grosso, para Uberaba, em Minas. É o Tailon que tá mandando esse recado lá na Basso. 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
0: É, a gente vai dando carona, você pra gente, a gente pra você, e o Tico de Criciúma tá lá. Paula, tudo de bom, bom trucão, bom você, muito obrigada. Mais um alôzinho aqui.
2: Bom dia, Paula Toco, bom dia, Monange.
0: Manda um prazer
2: com o povo do Serrote pra nós aí, na galera da caçamba aqui carregando a pedra aqui na Pedreira da Cervengue, Barueri.
0: Boa!
2: Caçambeiro, quer um cafezinho, pão com serrote aí, ó.
0: Valeu, obrigada pela beira. Quem também mandou um alô aqui?
3: Bom dia, Paulo Toco, tudo bom?
0: Tudo bem?
3: Sou ali de Santa Catarina. Estamos na rota aqui da rodinha de borracha aqui. Estamos descendo eu e um colega meu aqui para Curitiba.
0: Boa!
3: Rolando o barranco. Aqui pro lado de Curitiba, aqui. Eu e meu colega, falta de ar aqui. Saiu a nota, acabou a amizade.
0: Eita,
3: um abraço
0: nós.
3: Pra vocês e da rádio, pra todo o pessoal da rodagem aí.
4: Valeu, muito obrigada.
0: Vamos que vamos. Valeu. Um abração pra você. Vamos que vamos.
5: Bom dia, Paula. Bom dia, Trucão.
0: Bom dia.
5: Bora, Brasil. Bora, bora, bora, bora, Brasil. Analva e Xande, da tropa do Mocotó, Campo Limpo. Bom dia, Trucão.
0: Valeu, um abração pra você. Vamos de Jorge Mateus?

0: julgada e automaticamente encarcerada.
1: Uhum.
0: Então, se essa pessoa for encarcerada, não faz sentido, não tem como ela pagar isso, entendeu?
1: É que aí tem que ver se vai ou não, tem um monte de negócio, dependendo da quantidade da pena, vai responder em liberdade, aí a pessoa pode trabalhar. Teve um outro parceiro que mandou um recado aqui falando, mas Paula, se ele fez mal pra alguém, ele nem vai estar preocupado com o CPF dele, não vai estar nem aí. Então, nem é sempre assim, geralmente a gente tende a achar que não, mas por exemplo, às vezes a pessoa tem um comércio e aí ela teve um desentendimento com o vizinho, ela continua precisando do nome limpo pra poder fazer as coisas dela no comércio dela. Ou a pessoa tem um veículo, e aí, enfim, as situações são muitas possíveis, né? Mas se vai resolver também, acho que também não, dificilmente resolve, né? É só mais uma forma de tentar. É assim, ó, alguns não vão querer mais fazer por isso, é um ou dois. Aí uma outra medida faz com que outro um ou dois também não queira mais fazer. Então a gente vai tentando várias medidas para ver se o povo para com esse negócio de brigar. 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
1: 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E olha, a partir de agora, né? Desde ontem, quarta-feira, dia 1º, a gente tem uma nova legislação do Brasil que estabelece o Dia Mundial em Memória às Vítimas do Trânsito. Será no terceiro domingo do mês de novembro. Então, todo terceiro domingo de novembro será o Dia Mundial em Memória das Vítimas do Trânsito. Infelizmente, a gente tem, né, que fazer esse tipo de ação. Isso aqui é para levantar a bola e as pessoas falarem, né, sobre essa questão da segurança do trânsito. Porque a gente fala muito aqui de morrer, de você tomar cuidado, mas a questão é o quanto a família que fica sofre e também, às vezes, a própria pessoa, né, não tem ideia, porque a cada um morto, 10 ficam com sequelas severas de um acidente de trânsito. Então, imagina passar o resto da vida sem andar, sem enxergar, sem comer direito, enfim, são muitas as possibilidades, né? Por isso que esse dia está sendo estabelecido, para que cada vez mais as pessoas tenham consciência de que o que elas fazem ao volante afeta a vida delas e afeta a vida dos outros.
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1: A gente vai fazendo rastros. Deixa eu ver aqui quem mandou um alô.
3: Bom dia, Paula Toco. Aqui é o Leandro, de Concórdia, Santa Catarina.
1: Você tá bem, Leandro?
3: Aí. Tudo de bom aí, grande abraço, sucesso pra ti. Até mais.
1: Pra você também, por falar em motorista de aplicativo, tá rolando um projeto de lei pra aumentar a segurança das passageiras no transporte por aplicativo, né? A ideia é aumentar a proteção das mulheres, né? Pelos casos que a gente acaba ouvindo por aí. E é uma questão que o sistema identificaria uma situação de risco.

0: aplicativo teria que enviar um alerta para a usuária para permitir que ela confirme se ela está ou não em segurança. Então, por exemplo, de repente o veículo está fora da rota, né, para o que a pessoa tinha colocado como destino. Esse tipo de coisa já geraria uma pulga atrás da orelha lá na própria plataforma, e aí depois ela mandaria para a pessoa que está dentro do carro para ela saber se está tudo bem ou não. E aí, curtiu? Acha que dá bom? Então bora! Agora 10 para 6.
1: Você topa?
0: Vamos de Luan Santana?
1: Opa!

0: A música é boa demais. Eu dispenso o cachorro, mas é bom demais. Aproveitar para mandar um abraço pra Dona Maria da Penha Moura Trevesani, que tá lá fazendo aniversário hoje, completando 74 anos. Parabéns, parabéns nosso e parabéns do Matheus, filho dela, que mandou esse recadinho pra gente. Vanderlei também tá por aqui. Ó, abraço pra todos os motoristas da Paliteira Doce, das usinas da região de Ribeirão Preto. Abraço pra
1: bom
0: você.
1: Bom dia, Tucão.
0: Eita, tá falando meio acelerado, parece. Aí, deu certo, mano?
1: Bom dia, Paula. Bom dia, Trucão. Bom dia, os irmãos caminhoneiros.
0: Tudo bom?
1: Ô, Paula, essa questão aí de pagar pagar o custo aí, principalmente de um crime, é fácil. É só quem cometeu o crime pagar preso. Ele trabalhar principalmente para se sustentar e também para restituir o dano causado a terceiros, tanto assalto quanto acidente, tudo, não só o SUS.
0: É isso aí, né? Então vamos ver, será que vai para frente? A gente vai trazendo essa informação. Um abraço aqui pro Rodrigo Destro, também indo para Navegantes, minha terra, carregar uma sardinha para Campo Grande. Boa viagem, Rodrigo. E vamos embora, que a galera do microfone aberto já está ali esperando que a gente libere este microfone para eles. Vamos que vamos. A gente tá por volta aqui amanhã, dia 3 de julho, a gente volta. Hoje tenham todos uma ótima quinta. Beijos, fui!
2: Bom dia!
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Muito bom dia, está no ar mais um Microfone Aberto nesta quinta-feira, 2 de julho de 2026. Seja bem-vinda, seja bem-vindo, 6 horas em ponto, 14 graus a temperatura na Grande Porto Alegre e na Serra Gaúcha, a média da temperatura neste momento, 13 graus. Nesta primeira hora, vamos juntos então, com o microfone aberto para a Grande Porto Alegre e também para a Serra Gaúcha. Então você aí que está nos 90.3 aqui na região metropolitana e no 103.3, quero a tua participação comigo aqui no WhatsApp da massa, 51981-427070. Pede aí tua música, manda o teu abraço, manda o teu recado, traz aquela informação. Você também é nosso repórter muitas vezes na rua, né? Hoje tem garoa aqui na região metropolitana, tem que ter aquela atenção redobrada no trânsito, ou tenta sair um pouquinho mais cedo, se não precisa ser agora o teu compromisso, deixa pra um pouco mais tarde, porque tá bem complicado aí com essa garoa, atrapalha muito, né, o trânsito. Então toda a atenção é importante nesta hora. Eu quero fazer o microfone aberto contigo então nesta quinta-feira, é quase sexta, quinto bom dia! E você vai saber no programa de hoje: Defesa Civil Estadual emite alerta de alto risco de enchente em São Borja por cheia do rio Uruguai. Volume já elevado do rio e continuidade da chuva na parte alta da bacia eleva o risco de enchente na fronteira oeste do nosso estado. Também mais informação que vai chegar daqui a pouquinho aqui no microfone aberto. Hospital de Guaíba tem 120 vagas de trabalho. Daqui a pouco a gente vai contar para você aqui sobre estas vagas. Então tá combinado, vamos juntos. Microfone aberto, primeira hora, Conexão RS, Grande Porto Alegre, Serra Gaúcha. Vamos com música para começar bem o seu dia e daqui a pouco já tem informação chegando.

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Bom dia, boa quinta-feira. Tá na hora de informação chegando direto da nossa redação. Daqui a pouco eu leio os primeiros recados aqui que já estão chegando no 51981-427070. Eu quero a tua participação, me conta aí. Como está começando a sua quinta-feira com garoa aqui na região metropolitana. Tem friozinho aqui na Grande Porto Alegre também, na Serra Gaúcha, na Grande Porto Alegre, 14 graus nesse momento e 13 graus a média da temperatura na Serra Gaúcha. Falando em frio, falando em tempo, informação da nossa redação Massa. Defesa Civil emite alerta de alto risco de enchente em São Borja, devido à cheia do rio Uruguai. O volume já elevado do rio e continuidade da chuva na parte alta da bacia eleva o risco de enchente na fronteira oeste. A Defesa Civil Estadual emitiu um alerta de alto risco para São Borja devido à inundação do rio Uruguai. O aviso tem validade até às 5:30 da tarde de hoje. E de acordo com a Metsul Meteorologia, a persistência da chuva com altos volumes nos últimos dias mantém o rio em elevação. É, a preocupação é grande, né, gente? A chuva de hoje, prevista pela Metsul Meteorologia para esta quinta-feira no norte do estado, com altos volumes na divisa do Rio Grande do Sul com Santa Catarina, haverá uma segunda onda de vazão que vai encontrar o rio já alto, né? Vamos ficar atentos aí, né? Tomara que não tenhamos mais enchentes lá na região norte do estado e nenhuma região aqui do nosso Rio Grande do Sul. Daqui a pouco, a previsão do tempo aqui no microfone aberto para a nossa região metropolitana e também para a Grande Porto Alegre. E você continua participando comigo. Já vou ler os recados aqui do 981-427070, código de área 51 para quem está na Serra Gaúcha. E agora tem mais música pra você.

0: 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Ouvimos aí Simone Simaria, 126 cabides. 6 horas e 12 minutos. Temperatura aqui na Grande Porto Alegre, na média em 14 graus. E a temperatura média na Serra Gaúcha, 13 graus. Agora tá chegando recados aqui da galera massa. Participando comigo aqui através do 51981-427070. Não mandou ainda aí o teu recado? Manda pra mim, participa. Inclusive das promoções aqui da massa, né? Isso mesmo, manda o teu nome pra participar também das promoções da sua Massa FM, a rádio que mais dá prêmios. Você da Serra Gaúcha no 103.3, não esquece de colocar aí o 51, código de área, e o 981-427070 também para quem participa aqui da Grande Porto Alegre. 6h13. Vamos aos recados então dos nossos ouvintes chegando. Vou dar um abraço aqui, ó, para o meu amigo aqui, o nosso ouvinte, o Leandro Sparrenberger. Tudo bem, Leandro? Tudo certo? Um abraço aí para o Leandro de Nova Hartz. Bom dia, cheguei em Novo Hamburgo agora e resolveu cair um toró d'água. Que coisa, né, Leandro? Que sorte, hein? Tá louco, rapaz. É. Um bom dia dentro do possível e um dia muito abençoado a todos nós. Valeu, Leandro. Um abraço, um dia muito abençoado, um dia muito massa pra você também, tá? Aquele abraço também aqui pra galera que tá ligada comigo e a previsão do tempo chegando, né? É, também o outro Leandro, já vou mandar o recado dele na sequência aqui, tá, Leandro? Vamos com a previsão do tempo então agora. Previsão do tempo para Grande Porto Alegre. Máxima prevista para hoje é exatamente os 14 graus que temos agora, viu? 14 graus que temos agora. Não vai passar disso. É. Está na máxima a temperatura, pode até ter declínio depois, né? E tem previsão de chuva o dia todo, hein? Para esta quinta-feira, infelizmente, né? Vamos virar sapos, né, Leandro? Chuvoso o dia inteiro aqui na Grande Porto Alegre. E vamos atualizar também aqui para a região metropolitana. Já temos aqui com uma máxima de 14 graus, vamos atualizar também agora para a Serra Gaúcha então, né? Que está com 13 graus neste momento, na média, e a previsão para a Serra Gaúcha é de que essa temperatura chegue a 15, vai subir um pouquinho mais, né? Um grau a mais do que aqui na região metropolitana, mas tem uma quantidade mais forte de chuva aqui, mais alta e chuva forte durante o dia de hoje para a Serra Gaúcha, até 35 milímetros, hein? À noite essa chuva deve diminuir de intensidade, mas atenção aí porque tem previsão de chuva forte na Serra Gaúcha durante o dia até 35 milímetros, é uma quantidade alta. Para que passe logo essa chuvarada aí. Previsão do tempo então para vocês aqui no microfone aberto. Daqui a pouco eu leio mais recados aqui, vai rodar na sequência aqui o pedido do Leandro de Dois Irmãos, né, Leandro? Um abração pra ti aí, pra Carol. E depois do intervalo vai tocar pra vocês aqui o Leandro e Leonardo. Certo? Um abração pra vocês, obrigado pela audiência. Agora vamos com informação chegando direto da Redação Massa. Vamos falar de empregos. Empregos. Hospital de Guaíba tem 120 vagas. Vamos trazer esta informação importante aqui para quem está procurando emprego. Chegando ele, Marcos Couto.
1: Hospital de Guaíba tem seleção para 120 vagas. As contratações fazem parte do projeto de implantação gradual do Círculo Saúde de Guaíba, que prevê a retomada dos serviços de saúde de forma planejada e sustentável. Os profissionais selecionados iniciarão suas atividades a partir de agosto, acompanhando a evolução das etapas de implantação da unidade. Na primeira fase, serão disponibilizados 83 cargos. As 37 restantes serão definidas após este período. Entre as oportunidades disponíveis estão funções como técnico de enfermagem, farmacêutico, nutricionista, enfermeiro, psicólogo, recepcionista, analista de tecnologia da informação, técnico de manutenção, auxiliar de farmácia, copeira, faturista, financeiro, técnico de segurança do trabalho, analista administrativo. Interessados devem encaminhar currículo pelo WhatsApp, código de área 54999851193. Gigante do Vale, Marcos Couto para Massa FM.
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FM, 6 horas e 25 minutos. 6h25. Chegando mais informação direto da Redação Massa. Daqui a pouco tem mais recados da nossa audiência. Pesquisa do IBGE aponta que 6 milhões e 300 mil gaúchos foram afetados pelas enchentes de 2024. Relatório completo da pesquisa especial sobre as enchentes no estado foi divulgado na quarta-feira, né? Nesta quarta-feira, então. O estudo investigou desde características socioeconômicas dos impactos até transtornos de fato sofridos pela população afetada. Entre os apontamentos sobre saúde mental, êxodo e danos em residências, a pesquisa estima que o total de gaúchos afetados pela enchente de 2024 tenha sido de mais de 6 milhões de pessoas. O Instituto ressalta ainda que o levantamento ajuda a entender o suporte demandado e recebido pelo Estado durante a tragédia, assim como as medidas de prevenção e recuperação. Ainda conforme o IBGE, os resultados da pesquisa apresentam informações relacionadas às características dos moradores afetados, os impactos das chuvas em suas vidas e moradias e a percepção de qualidade de vida pós-desastre. Outros temas explorados foram o perfil das populações atingidas, sua maioria de sua moradia e mudanças de endereços após as enchentes históricas. Ao todo, a pesquisa foi realizada em 133 municípios, considerados pelo Instituto como os que registraram maiores transtornos nas cheias. A coleta foi realizada de 15 de setembro do ano passado a 27 de fevereiro deste ano, contando com mais de 6 mil entrevistas realizadas a partir de dados telefônicos informados no Censo Demográfico de 2022. A pesquisa estima que o total de domicílios nas áreas apontadas como mais afetadas pelas enchentes seja mais da metade dos domicílios afetados, então, né? 2.328.093 imóveis. 53% registraram algum tipo de dano em sua estrutura por conta das cheias. Daqui a pouco mais informação chegando aqui direto da Redação Massa e os recados também que não param de chegar aqui pelo nosso 51981-427070. Você manda aí o teu pedido musical, a tua mensagem de texto, mensagem curta de áudio, o teu abraço, participa comigo. Você faz o microfone aberto. Bom dia, agora tem mais música.

0: 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Foi o Che Barbaridade. Os corações não são iguais aqui no microfone aberto. Agora faltando 26 minutos para 7 horas da manhã. Bom dia, boa quinta-feira. Quintou, é quase sexta. 14 graus a temperatura aqui na média na Grande Porto Alegre. E na Serra Gaúcha em 13 graus é a média da temperatura neste momento. Recados da galera chegando aqui no nosso programa. Você também pode participar comigo aqui, hein? 51981-427070. Manda aí teu abraço, participa, pede a tua música. Me conta aí como é que tá o tempo na sua cidade. Tá chovendo aí? Conta aí pra gente como está começando a sua quinta-feira. Tem as promoções da massa também, tem churrascão, tem carrinho premiado com a parceria do Carnet Open Mall. E também aí as parcerias das demais promoções da sua Massa FM. Daqui a pouco a gente fala sobre as promoções aqui. Vamos colocar no ar aqui recados da galera então, que tá participando comigo. Mandar um abraço aqui pro Giba. Alô, Giba, São Léo. Bom dia para São Leopoldo. Tudo certo aí? Como é que tá o tempo aí, Giba?
1: Tudo certo? Bom dia, Lucianinho.
0: Bom dia.
1: Tô aqui pra causa da feitoria, motor de aplicativo, Lucianinho. Tá chovendo aí, Lucianinho? Aqui tá chovendo, hein, São Leopoldo?
0: E tá também.
1: Toca pra nós, Leandro e Leonardo. Não aprendi a dizer adeus. Quero oferecer pro meu irmão Douglas Bacaus, pra galera da Delis. E todos os motores de aplicativo aí. Rádio Massa. A minha rádio é massa.
0: Valeu, Giba. Depois do intervalo vai rodar aí o teu pedido musical. E eu falei, tá chovendo? Não, tá chovendo ali fora. Porque aqui na rádio, aqui dentro, graças a Deus, não tem goteira, viu? Tem goteira aí no teu carro, no aplicativo? Não, não tem, né? Tá chovendo na rua, né? Brincadeira, Giba. Um abraço. Tá chegando mais informação direto aqui da nossa redação. E depois a gente coloca mais recados da galera no ar aqui pelo 51981-427070, 23 minutos para 7. Bom dia, agora mais notícia. Vamos trazer aqui a informação sobre a BR-386, que ganha mais 10 quilômetros duplicados. Notícia boa, né?
2: BR-386 ganha mais 10 quilômetros duplicados. Desde a última terça-feira, a BR-386 tem mais 10 quilômetros duplicados, liberados para uso. O trecho fica entre os quilômetros 252 e 262 e compreende as cidades de Fontoura, Xavier e Soledade, no norte gaúcho. Esta é a segunda entrega ocorrida neste mês na região. Em 2 de junho, 8,8 quilômetros de pista dupla já tinham sido liberados pela Motiva Via Sul. Além da duplicação, a região ganhou um retorno e duas novas pontes sobre os arroios Tatim e Penteado. O projeto também inclui melhorias na iluminação do trecho com a implantação de 102 novos pontos de luz. Outros 6,8 quilômetros seguem em obras que deverão ser entregues no próximo mês. Gigante do Vale, Marcos Couto para a Massa FM.
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0: 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Bom dia!
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Massa FM, faltando 15 minutos para 7. Chegando mais informação direto da nossa redação Massa. Temperatura atualizando aqui na Grande Porto Alegre, 14 graus. E na Serra Gaúcha, a média da temperatura é de 13 graus neste momento. Previsão é de chuva para região metropolitana.

0: apreensão de arma atribuída ao ex-presidente. No ano passado, Bolsonaro foi condenado a 27 anos e 3 meses de prisão no processo de trama golpista. E ele cumpre prisão domiciliar temporária desde 27 de março deste ano. O procurador Goné citou a decisão da Polícia Civil do Distrito Federal, que não indiciou Bolsonaro, e disse que o ex-presidente deve continuar na prisão domiciliar. Sobre a arma atribuída ao ex-presidente, o procurador disse que o armamento deve continuar apreendido. Daqui a pouco mais informações direto da nossa redação Massa FM. Agora tem mais música aqui no microfone aberto. Você continua pedindo a sua, hein? 51981-427070. Manda o teu abraço, pede a tua música, manda o teu recado. E daqui a pouquinho eu já vou mandar aqui mais mensagens da galera. Tem mensagem de áudio, pode mandar mensagem de áudio curtinha aí que a gente vai colocar no ar. Um abraço pro Leandro Ávila aqui, ó, que daqui a pouco já vou colocar teu áudio aqui. É, mais ouvintes já chegando. Na sequência a gente coloca todo mundo aqui no ar, participando e fazendo o microfone aberto. 13 para 7. Bom dia, Quinto!
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0: é tenso demais.
1: Massa FM, a minha rádio é massa. Fernando e Sorocaba, é tenso. Tá tenso esse tempo aí, né? Com garoa aqui na região metropolitana. E também tem previsão de muita chuva hoje na Serra Gaúcha, hein, gente? Vamos ficar atentos aí. Tem previsão de chuva forte na Serra Gaúcha. Você que está conosco aí no 103.3, muita atenção no trânsito, se possível aí, se não tiver compromisso urgente, deixar para outro dia ou evitar horários em que tiver a chuva mais forte, né? Melhor, né? Mas tem compromisso que a gente não tem como adiar, né? Então, aí muita atenção no trânsito, certo, gente? E a gente vai fechando essa primeira hora aqui, mandando os recados, os abraços dos nossos ouvintes. Faltando 7 minutos para 7 da manhã, a hora da coincidência. A galera participando aqui pelo 51981427070. Mandar bom dia aqui pro Leandro Ávila. Um abraço pro Leandro Ávila. Sintonizado aqui na Massa FM. Vamos colocar o áudio dele aqui, ó. Tudo bem, Leandro? Bom dia!
2: Muito bom dia, Rádio Massa. Bom dia, nosso amigo e abençoado locutor aí, Luciano Lopes, o nosso grande samurai. Manda um abraço aí para minhas filhas, Helena, Amanda e o Brian.
1: Abraço, aí, Amanda, você, Helena e Brian.
2: Luciano, toca pra nós, uma do desejo chamado Luciano. Só para explodir o coração. Valeu, bom, Luciano.
1: Valeu.
2: Um abraço do Leandro do Samu, hein?
1: Valeu, Leandro. Leandro do Samu, um abraço, Leandro. Depois do intervalo vai rodar aí Zezé de Camargo e Luciano pra essa galera aí, então, certo? Um abraço pros filhos aí, né? Aquele abraço, obrigado pelo carinho da audiência. 6 minutos para 7. Também mandar um abraço aqui para a minha ouvinte aqui do microfone aberto, fiel, a Eliane, nossa ouvinte. Eliane, bom dia, Eliane. Tudo certo, minha amiga? Alô, São Leopoldo. Abraço também aqui pro Guto e pra Cíntia e também um beijo pra Cindy. Um grande abraço a vocês. Bom dia, abraço, Lucianinho. Minha rádio é massa. Valeu, meus amigos. Muito obrigado. Uma ótima quinta-feira, uma quinta-feira abençoada pra vocês. Finalzinho aqui do microfone, da primeira hora, né, do Conexão RS. Eu vou ficar, vou continuar aqui com a Grande Porto Alegre nos 90.3 e você da Serra Gaúcha vai ficar aí com a programação local. Mas antes de fecharmos essa primeira hora, tem, é claro, o comentário esportivo. Vamos falar sobre o Mundial. Chegando ele, o gigante, para comentar aí a rodada do Mundial.
3: Começamos pelos resultados de ontem pela Copa do Mundo. Inglaterra 2, República Democrática do Congo 1. A República Democrática do Congo saiu na frente, a Inglaterra virou e está classificada. Estados Unidos 2, Bósnia e Herzegovina 0, sem qualquer dificuldade. Bélgica 2, Senegal 2, Senegal chegou a estar vencendo por 2-0. A Bélgica buscou 2-2, na prorrogação deu 3-2 para a Bélgica. Gente, a seleção brasileira precisa marcar Haaland. Ele tocou 5 vezes na bola contra a Costa do Marfim e fez um gol. A Noruega é uma seleção forte, é uma seleção alta, e a seleção brasileira tem que criar um antídoto para isso. Falar um pouco de Internacional. Internacional anunciou o zagueiro chileno Maripán e está em tratativas pelo meia Caleb, revelado pelo Fortaleza e que estava no Alavés da Espanha. Grêmio. Grêmio contratou o centroavante Matheus Nascimento, jovem formado na base do Botafogo, que estava fora do país. Tá certo? Gigante do Vale, Marcos Gol para a Massa FM.
1: Valeu, gigante. Concluindo a rodada de ontem, no final da noite os Estados Unidos classificaram, vencendo a Bósnia por 2-0. Hoje tem, a partir das 16h, Espanha e Áustria. E às 20h, Portugal e Croácia. E à meia-noite, Suíça e Argélia.
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Bom dia, quinto. Uma ótima quinta-feira para você. Obrigado pelo carinho da audiência. Vamos juntos com o microfone aberto. Temperatura aqui na Grande Porto Alegre, na média em 14 graus com chuva. Tem garoa lá fora. Sempre aquele recado importante, né, gente? Atenção redobrada no trânsito. Pista molhada, o perigo é dobrado, né? Então, presta atenção aí, te cuida. Chegando os recados da nossa galera da Massa FM, você continua mandando pra mim aqui, ó, 981-42-7070. Participe das promoções aqui da Massa, claro que sim.

Bom dia! 7:11, bom dia você, minha amiga, bom dia você, meu amigo, como é que tá? Tudo bem? Tudo em ordem? É, choveu de madrugada, hein? E foi chuva forte, hein? Ah, pai do céu, foi água que caiu de madrugada. Se tava prevista a chuva, acho que veio toda na madruga, né? 13 graus agora, temperatura em Bento Gonçalves. Umidade relativa do ar, 97%. É, hoje, então, portanto, dia 2. É, hoje, se não me engano, é dia do hospital. É dia do hospital hoje, parabéns a todo o pessoal que trabalha no hospital. Hoje é dia do bombeiro! Aê, rapaz! Parabéns aos bombeiros. Hoje é dia dos bombeiros. Hoje é dia da independência da Bahia. É feriado da Bahia hoje, dia 2 de julho. É, e aos nossos bombeiros combatentes, salvadores de vida, né? Parabéns pelo seu dia também hoje, então, aí, tá bom? É o que se comemora, então, neste dia 2 de julho. E aqui estamos nós para trazer a música, a notícia, a informação. Hoje teremos aqui, né, a nossa querida Bruna Marim, nossa primeira entrevistada, né, pré-candidata a deputada, e a gente vai trazer todos os detalhes, conversar com ela a partir das 7:30 da manhã aqui na sua programação da Massa FM, tá certo? Dedé Maravilha contigo, iniciando hoje quinta-feira, mais uma manhã, é dia do Kit Massa. 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

0: 7h19, 7h19, bom dia! Bom dia pra você que tá ligado conosco nessa manhã do dia 2 de julho, hoje dia dos bombeiros, né? Parabéns então aos bombeiros pelo seu dia hoje, né? Dia do bombeiro brasileiro. Hoje também dia do hospital, é o que se comemora nesse dia 2 de julho, bom dia!
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0: Bom, também então o tempo pra hoje, ó, se tem chuva já foi, né? Porque a madrugada foi de chuva. Ah, então, portanto, hoje, em relação à previsão do tempo, mínimas de 8 graus, máximas de 13, 13 já tá. Será que não vai passar disso hoje, então? Tá marcando 21,1 milímetros chuvoso durante o dia e a noite hoje. É, então, portanto, tá marcando ainda mais chuva pro decorrer do dia de hoje. É, e o sol pode aparecer, mas... com evidência de uma pancada forte também por volta das 10 horas da manhã. Depois o sol vai aparecer. Para amanhã, quase nada de chuva. Diminuições de nuvens de manhã, tarde ensolarada e noite com muitas nuvens. Amanhã a mínima vai a 2 graus. Sábado, 2 graus. Em dias frios para frente, sem chuva, mas com frio. E mínima sabe de quanto amanhã, gente? 8 graus. Né? Mínima de 2 e máxima de 8 graus. Então vá preparando aí a jaqueta, porque amanhã vai estar apertado. Sábado vai estar com mínimas de 2, máximas de 12. É, vai ter algum solzinho, mas sempre misturado com nuvens aí, tá bom? No domingo também não tem chuva, vai aquecer um pouco mais. Mínimas de 8 e máximas de 18. E aí volta a chover na segunda-feira. Por enquanto é o que está marcando aqui a nossa previsão do tempo, tá certo? 7h21, bom dia!
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0: Tudo bem, agora são 7 horas e 33 minutos, 7h33. É, mandar um abraço aí pro gringo, né, gringo? Abraço gringo lá em Salvador, os últimos, né, deu uma queda na rádio, mas agora já voltou, beleza então, né? E é isso aí. Esse tempo também vou te contar, né? Não é fácil, não, não é fácil não, então, portanto, né? Obrigado, gringo! Um abraço aí, né, lá em Salvador do Sul, né, com o Bazar do Zeca, um dos bazares mais atuantes, né, e mais antigos lá na cidade de Salvador do Sul. Não que o Zeca seja velho, não é isso, tá, gente? É que é tradição de família, né? Ele já vem atuando faz tempo, né? Lá no bazar, foi de família, foi passando. Porque o Zeca tá novo ainda, né? Tá novo, né, Zeca? Tá inteiraço aí, como se diz na gíria, né? Bom, vamos lá então, porque hoje é hora então de trazermos o nosso destaque especial desta manhã de quinta. Microfone aberto. O nome já diz tudo, microfone aberto, né? E a nossa convidada especial de hoje, né? Doutora Bruna Marinho, advogada, né? Já esteve aqui conosco, ela já não é a primeira vez que a doutora Bruna vem nos visitar. E hoje, né, estando junto conosco, pré-candidata a deputada, né? Bom dia, satisfação ter a doutora conosco aqui mais uma vez.
1: Bom dia, Dedé, que bom estar aqui, começar já com essa energia toda pela manhã. Sempre muito bom estar contigo, poder estar aqui para a gente conversar um pouquinho com todos esses ouvintes de tantos lugares que te acompanham e te admiram.
0: 45 municípios, né?
1: Uau!
0: Né? 45 municípios, é! A última pesquisa deu 8 mil pessoas por minuto.
1: Uau, mas você tá muito famoso,
0: hein? É coisa boa, né?
1: Tô querendo embarcar nessa tua onda.
0: Dinheiro eu não tenho, né? Mas fama estamos pegando, como se diz na gíria, né? Dinheiro, mas fama estamos pegando. Mas, Bruna, agora, né? Você sempre gostou da política, né?
1: Sempre trabalhei com política, sempre fui advogada eleitoral de partidos, diversos partidos e de candidatos diversos aqui na região da Serra. E a minha família também sempre esteve vinculada à política de uma forma ou de outra. Então, eu sempre fui do social, do coletivo, sempre trabalhei para que as pessoas tenham melhores oportunidades e uma melhor condição de vida.
0: Isso aí, né? E claro, sempre trabalhando pela causa da mulher, né?
1: Sempre, sempre. Eu sou advogada trabalhista, né? Trabalhei em diversos sindicatos da região como advogada e com a questão das mulheres, eu iniciei o Projeto Mais Marias em Garibaldi, Carlos Barbosa, no ano de 2016.
0: O que é o Projeto Mais Maria?
1: Então, é um projeto voluntário vinculado à OAB do Rio Grande do Sul e da subseção de Garibaldi, Carlos Barbosa, que atende as mulheres vítimas de violência doméstica de forma gratuita e voluntária apenas por mulheres advogadas. Então, desde 2016, esse trabalho é realizado lá, em conjunto com delegacia, promotoria, né, o judiciário e essas advogadas que trabalham de forma gratuita. Então, a gente chegou até a semifinal do Prêmio Novare, aquele prêmio da Rede Globo, né, em 2017. E ele continua atuando e sendo extremamente importante na defesa das mulheres.
0: E é uma causa bastante preocupante, né, Bruna? A gente vê hoje, por mais que se fala todos os dias aqui, né, uma campanha contra os feminicídios, né? Mas parece que a coisa vai crescendo, né? Vai virando uma bola de neve, né?
1: É, a gente que trabalha, eu trabalho uma vida inteira, há mais de 20 anos com o direito das mulheres. Aqui, quando iniciamos as audiências de Maria da Penha, aqui em Bento Gonçalves, eu era estagiária no Ministério Público. Certo. E aí nós fazíamos a doutora Fernanda Guiringuelli, que ainda é nossa juíza aqui em Bento Gonçalves, e iniciou fazendo audiências coletivas. Então, na época, lá em 2009, quando iniciaram aqui as audiências, nós tínhamos 150 mulheres a cada 3 meses nas audiências, que eram vítimas, né, da violência doméstica e familiar aqui. A gente vê que, embora a gente dê informação, a gente divulgue, a gente trabalhe por isso, a violência contra a mulher é, infelizmente, cultural. E a gente precisa trabalhar cada vez mais na defesa, né, dessas mulheres, para que elas não tenham só o conhecimento da legislação, que algumas ainda não têm, mas também para que a rede de proteção seja efetiva. E isso a gente tem muito trabalho pela frente.
0: Agora, o pontapé inicial é a denúncia da mulher, né? É o trabalho mais, né, digamos assim, o primeiro passo, e às vezes se torna um pouco mais difícil, né? A coragem, né? Quem tem que iniciar com tudo isso é a própria mulher, a vítima, né?
1: É, nós podemos, nós como quem está vendo, né, quem está presenciando isso, os vizinhos, as amigas, a família, pode fazer essa denúncia. Mas a mulher, sim, precisa ter esta coragem, né, e que a gente sabe que o sistema ainda é muito protetivo dos homens. E tu vai me dizer, nossa, mas isso é muito contraditório com o que a gente ouve por aí. Mas a gente que trabalha na prática, e principalmente em Bento Gonçalves, na região, eu sei, né, eu passo na pele como advogada, como mulher também, que a proteção aqui ainda se vincula muito ao que quem é o homem, a sua posição social, a sua posição financeira. Então, isso ainda tem muito, né, nesses municípios de interior e desta cultura extremamente machista. Então, nós precisamos trabalhar no fortalecimento da rede de proteção às mulheres e também no conhecimento dessas mulheres de que, efetivamente, elas vão denunciar e serão ouvidas e não revitimizadas.
0: Sempre teve no MDB?
1: Estive em outros partidos, certo, em razão dos trabalhos, você, né?
0: É pré-candidata pelo MDB, né?
1: Pré-candidata a deputada estadual pelo MDB. Já fui candidata aqui e sou primeira suplente de vereadora no município, né?
0: Isso aí, né? Que, o que está dificultando um pouco até mesmo o trabalho de suplentes, né? A lei que foi implantada, né? Senão a Bruna já teria, né? Não pelo próprio... O próprio Gabriele também já tinha dito, né, que queria dar o espaço para a Bruna mostrar o serviço dela na Câmara, mas infelizmente há uma lei que veio lá de cima que não está dando essa oportunidade aos suplentes. Ou seja, daria, mas aí o vereador teria que realmente... como é que é feito mesmo? Ele teria que...
1: Ele tem que pedir uma licença, né? E aí é 180 dias, né? Então isso tem que ser do interesse, né, e da necessidade do vereador. Eu gosto de ressaltar que o partido MDB é o partido que mais elegeu mulheres e também por isso eu estou neste partido. É o partido que, o único no Rio Grande do Sul, que destinou a cota dos 30% a mais no fundo eleitoral para as mulheres. Então, eu não só digo o que a gente deve fazer, mas eu vivo aquilo que eu defendo, que é a inserção das mulheres nos espaços de poder, de política, a defesa das mulheres, né? Isso a gente precisa não só falar, a gente precisa viver isso, e eu vivo isso há muitos anos.
0: Tudo bem, então. Bom, agora são 7 horas e 40 minutos. Depois da música, a Bruna vai falar, então, do que ela pretende, quais são, né, as suas ideias, né? Ela como pré-candidata a deputada estadual, né, o que ela tem a propor e a até mesmo mostrar um pouco daquilo que ela espera para um Brasil melhor, né, após as eleições. Já vem aí, já já, em seguidinha, 7h40, bom dia!

0: Muito bem, vamos nessa então, 7h43, né? Rogério Arantes está conosco aqui, se emocionou ouvindo a Aline. Tempo que tu... Tempo que tu ia pros bailes, né, Rogério? Ah. Não, nem tanto, né? Bruna, o tempo que você ia pros bailes, muita coisa mudou, né?
1: Ah, eu nem ia pros bailes, né?
0: Ah, você não ia pros bailes?
1: Não, não, minha mãe não me deixava.
0: Você é tipo aquela menininha comportada.
1: Isso, menina de família, né?
0: Menininha de família, A minha avó dizia, essas são as perigosas, né? As menininhas de família são as perigosas, né? Ô, Bruna, vamos falar um pouco da tua atuação junto à comunidade, né? O que te motivou a percorrer diferentes regiões, né, do estado, principalmente nesse momento aí?
1: Sim, eu estou desde o ano passado atuando na Unesco, né, e na ONU Imigração. Então, eu trabalho com migração, com captação de recurso federal e também com a questão do Família Gaúcha, que é um programa do Estado, da Secretaria de Desenvolvimento Social do Estado, que efetiva a política pública do Família, do Bolsa Família. Né, que o Bolsa Família é muito criticado, a gente tem muitos políticos que não compreendem essa política pública, que ela é, sim, necessária em muitos ambientes, principalmente para as mães solo, que é a nossa maior incidência de pessoas dentro desses programas. Então, eu, defensora das mulheres e das políticas públicas, estou atuando diretamente no estado do Rio Grande do Sul, tenho percorrido todas as regiões, diversos municípios, para trabalhar com as pessoas com extrema vulnerabilidade e auxiliar elas a se emanciparem, que a gente chama, né? A mudarem as condições de vida.
0: E o que que... Por que que você decidiu ser pré-candidata a deputada estadual?
1: A gente vê uma demonização, né, da política. E se as pessoas que têm interesses, que já são vinculadas com políticas públicas, não ingressarem nesse ambiente, nós vamos ter sempre as pessoas que não querem pensar nas pessoas. E eu penso nas pessoas. Eu penso naquilo que a gente pode fazer de diferente. E eu acredito na política como um caminho de melhorar as condições de vida da população.
0: Por que a defesa das mulheres ocupa um espaço tão importante na tua agenda?
1: Porque...
0: Não só pelo fato de você ser mulher, é isso?
1: Não, não só por isso. Porque eu sempre digo que se eu tenho a oportunidade, eu tenho também a obrigação e a responsabilidade de levar a voz e as necessidades das mulheres que não têm essa oportunidade. Então, eu sempre estive em ambientes diversos, né, com diversos políticos, conhecendo a política pública, aplicando ela na base mesmo com a população. Então, eu me sinto responsável também como advogada, né, de entregar para as pessoas aquilo que a gente pode fazer de melhor.
0: E como você acha que pode aproximar a política das pessoas e também estimular, né, a participação da sociedade dentro da política?

0: estradas são, né, inócuas, elas não vão ser necessárias. Então, nós precisamos cuidar das pessoas para que elas possam, estar em outros ambientes, possam evoluir.
1: Muito bem, apenas antes de nós entrar em algumas prioridades, né, que eu vou aproveitar para fazer aqui, né, em alguns setores, para que as pessoas possam um pouco entender, né, desse conhecimento da Bruna. Fala um pouco da Bruna, né, quem é a Bruna, né, de que família vem a Bruna, né, o que faz a Bruna hoje, para as pessoas saberem realmente quem é essa pessoa que está hoje aqui com o Dedé.
0: Então, eu sou advogada, sou
1: Há
0: filha.
1: quantos anos é advogada?
0: Eu sou advogada há 17 anos. Tem
1: 17
0: que
1: anos.
0: começar a contar, né? Já
1: É.
0: tá uma experiência já ali, né? Sempre trabalhei vinculada com as pessoas, né? Com o coletivo, que é isso que eu acredito. Eu sou mãe atípica do Pedro, que é autista não verbal. Ele tem 7 anos, né? Então ele não tem a comunicação ainda desenvolvida. Então essa também é uma das minhas batalhas, né? Que eu adquiri, né? Com a maternidade atípica. Meu pai era um exímio jogador de futebol, Jacinto, lá.
1: Jacinto Marim.
0: Isso, a minha mãe também sempre esteve vinculada à política, de formas da questão da educação. Minha mãe foi professora por muitos anos. É, minha irmã trabalha no Serviço Público Federal, minha sobrinha está fazendo Relações Internacionais na Faculdade de Santa Maria, e sempre trabalhei, né, pensando nas pessoas e desenvolvendo as mulheres para os ambientes de poder e de decisão.
1: Bem, você falava aí do Pedro, né? Eu sempre digo, às vezes eu fiz uma declaração, né? Porque tem uma amiga, né? E eu sempre falo que a criança especial, que eu sempre digo assim, né? O que ela fala é verdadeiro, né? Não tem nada mais verdadeiro do que
0: Eles são
1: a palavra de
0: muito.
1: uma criança especial, né? E aí ele falou pra mãe dele que ele tinha duas coisas que ele adorava demais, né? Uma, eu não me lembro qual é que foi a frase que ela falou, né? E a outra era o Dedé, né? E ele nem me conhece, né? De ouvir. É, era o Dedé, né? Eu tô até esperando ela trazer ele aqui para me conhecer, já liberei para ele vir com ela aqui na rádio, né? E é algo assim, ó, falta mais, né? Prioridades, né? Para as mães de crianças especiais, né? Falta mais atenção, né? Falta mais departamentos, digamos assim, né? Bento mesmo, não é nenhuma, não é nenhuma crítica, mas a gente vê que Bento também não está tão assim preparado, né? Nós temos a PAI que faz um excelente trabalho, a gente sabe disso, né? Mas falta mais preparo, não só o caso de Bento, mas como, né, a nível de Brasil, né, Bruna?
0: É, nós temos uma legislação federal que ela não é cumprida a nível federal, e aqui não é diferente. Eu tenho visitado diversas associações no estado, de famílias atípicas, que normalmente são as mães, né, que desenvolvem esse trabalho de reunir as outras pessoas, as outras famílias, para buscar os seus direitos. Então, é um trabalho muito difícil, porque as pessoas já estão com essa dificuldade de inserção no mercado de trabalho, dificuldade com a educação das crianças, porque não tem monitoras nas escolas, elas ficam sem estudar, então as mães não conseguem trabalhar, e aí diminui renda. Então, é um problema social muito grande, e a gente sabe que os diagnósticos estão cada vez aumentando mais. Então, essa é uma causa que eu adquiri, né, depois de que o Pedro teve o diagnóstico, e essa vai ser uma causa minha, não momento, não de política, mas de vida realmente,
1: Como mãe.
0: como mãe. Então, essa realidade, ela é extremamente difícil. Eu tenho uma rede, né, que atende o meu filho, mas eu sei, eu vivo na prática, eu ouço as mães, as famílias.
1: Muitas não têm.
0: A imensa maioria não tem, e não tem como estar aqui contigo. Por isso que eu falo da minha responsabilidade de representar essas famílias, porque elas estão em casa, porque elas não têm nenhum rede de apoio e não têm a escola, não estão indo para a escola porque não tem monitoras nas escolas. Então, são extremamente precárias as condições dessas famílias que, via de regra, estão indo ao sistema do CRAS, do município, que é o Centro de Referência e Assistência Social, precisando de cesta básica, muitas vezes, porque os pais abandonaram e elas estão sozinhas nesta batalha do autismo. Então, a gente precisa muito falar sobre isso, muito desenvolver políticas públicas, tanto para as crianças do atendimento, quanto para essas mães.
1: Até porque você tem que preparar um futuro para eles, né?
0: Para
1: Não é o
0: todo mundo,
1: hoje, é
0: né?
1: o amanhã, né? Eles têm que estar preparados para esse amanhã, né?
0: Essa é uma outra discussão que eu tenho feito em diversos locais do estado onde eu estou acompanhando, porque nós temos no Rio Grande do Sul, e esse é um dado que a imensa maioria não conhece, a primeira casa de acolhimento para pessoas no espectro autista adultas, que é em Porto Alegre. E essa é uma política pública que nós precisamos discutir desde hoje, porque essa leva que as pessoas dizem, ai, todo mundo é autista hoje.

0: isso, o autismo sempre existiu, porém hoje a gente tem os diagnósticos. E essas crianças vão crescer, vão ser adultos e vão precisar, muitas delas, de acompanhamento. E os pais, a gente não vira semente, né? A gente vai morrer um dia. E onde é que essas pessoas vão estar? Então, nós precisamos discutir isso também a nível de país, claro, com certeza, mas primeiro no Estado. E isso já existe uma casa em Porto Alegre, já vou visitar nas próximas semanas, para que a gente possa trabalhar e começar a falar sobre isso, porque política pública não se faz da noite para o dia, precisa do interesse público, e é por isso também que eu estou nessa linha de frente, né, disponível para disputar essa possível candidatura, né, para que a gente possa começar a discutir e resolver esses problemas que nós teremos logo adiante.
1: Bem, vamos fazer um bate-bola então rapidinho aqui, algumas prioridades que você se identifica, né, para áreas, principalmente algumas que eu vou citar aqui. Vamos começar pela saúde.
0: Saúde, nós temos diversas coisas, né, nós temos a necessidade do orçamento específico para assistência social. Hoje não existe orçamento, diferente de saúde e educação, a assistência social não tem uma vinculação com o orçamento a nível nacional, estadual e municipal. Isso é uma discussão que está tendo atualmente, né? E a gente precisa disso porque assistência social não é assistencialismo. E eu sempre destaco, quando a gente teve as enchentes, muitas pessoas que perderam as casas, independentemente da sua condição financeira, se eram muito pobres ou muito ricos, todos igualmente precisaram da assistência social. Então, a gente precisa pensar sobre isso e de que forma, de agora em diante, que a gente sabe que vai ter outros desastres climáticos, infelizmente, porque é o que se diz, né, por aí, a gente precisa pensar de que forma a gente vai atuar no Rio Grande do Sul.
1: Na educação?
0: Na educação, eu vou muito vincular a questão das crianças, né, no espectro autista, as crianças PCDs como um todo, porque precisam das monitoras, precisam de atendimento especializado, do PEI, que é o plano de ensino individualizado, que não é realizado pelas escolas, na sua imensa maioria, e é extremamente necessário para a gente não destacar só as dificuldades das crianças PCDs e no espectro autista, mas principalmente as habilidades delas.
1: E na segurança?
0: Segurança eu vou levar para a questão das mulheres, né? A gente precisa mudar esse machismo estrutural que nós temos, essa cultura da violência que é infelizmente tão normalizada. As mulheres não podem mais morrer porque são mulheres. A gente precisa capacitar mais todo o sistema de proteção, equipar as polícias, ter as polícias, né, as delegacias da mulher de forma... com os horários estendidos e principalmente nos horários que é sexta-feira à noite e final de semana, que é quando mais acontece a violência.
1: E no desenvolvimento econômico?
0: Desenvolvimento econômico, eu sou uma fã incondicional do turismo, né? Adoro passear por aí e nós aqui temos um potencial enorme no município e na região, que ainda é pouco desenvolvido. Nós temos pessoas, e eu tenho conversado com muita gente aqui do município, que tem ideias espetaculares, inovadoras, né, e que há muito tempo não são ouvidas. E eu tenho feito esse trabalho que eu acho extremamente essencial da gente ouvir as pessoas, da gente ouvir as ideias que elas têm, porque recurso público existe. A gente tem que ir buscar esse recurso, não importa quem está na linha de frente, se é o partido A, B ou C. O recurso público, ele é público e ele precisa ser utilizado de forma inteligente.
1: Bruna, eu quero agradecer a tua presença, né? Sucesso, felicidade nessa caminhada, a gente sabe que não é fácil, né? É uma caminhada, mas, né, eu acho que temos que ter pessoas como você que lutem pelos direitos dos outros, né? Temos que ter representantes, né? E eu sempre, quando eu falo aqui representantes, representantes com autoridade, representantes não só com dinamismo, com força de vontade, mas com conhecimento, né? Porque trabalhar com leis tem que exigir conhecimento, né? Então, parabéns a você, sucesso nessa caminhada aí e que realmente os frutos, né, venham aí pela frente, e eu tenho certeza que, caso você conseguir essa vaga na Assembleia, nós vamos estar muito bem representados.
0: Muito obrigada pelo espaço, por vocês estarem me ouvindo, todo mundo que está me ouvindo aí no caminho do trabalho, que esteja em casa, né, preparando o café da manhã para a família, né, essas mulheres guerreiras que a gente tem no nosso interior. É muito bom eu ter esta oportunidade de poder representar essas pessoas, levar a voz daquelas que não são ouvidas para a política e para a gente mudar a nossa sociedade efetivamente.
1: Quem quiser acompanhar o trabalho da Bruna, qual é que é as redes?
0: As minhas redes sociais é Bruna Marinho Oficial. Lá tem diversos momentos da minha vida anterior, da minha vida particular com meu filho, para mostrar o quanto a inclusão é importante para as crianças autistas, por exemplo, para mostrar os locais que a gente pode frequentar, que nós somos bem recebidos e que a lei é, de fato, efetivada e respeitada.
1: Arroba Bruna Marim.
0: Oficial.
1: Oficial. Tá bom, então. Obrigado, Bruna. Sucesso. Obrigada. Muito bem, então. Tá aí, então, portanto, nosso destaque de hoje com a pré-candidata pelo MDB, a deputada estadual, Bruna Marim. 7h58, bom dia!

Opa! Tá de aniversário hoje, parabéns, hein? Muitas felicidades, que essa data se repita por muitos e muitos anos de vida. Que seja um dia alegre, feliz, que você realmente tenha um dia sensacional. Muitas felicidades aos aniversariantes do dia. Que você possa estar ao lado das pessoas que você mais ama e que você tanto admira, tá bom? Parabéns, comemore. Afinal de contas, hoje é o dia do seu aniversário.

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0: Vambora então, vamos nessa, 8 horas e 12 minutos, tempo nublado, com chuva, em Bento Gonçalves, né? Aquela chuva fininha, mas chata, chata, né? Vamos lá então, há a previsão que a chuva pare hoje, então aí, toda a expectativa é que realmente essa chuva pare hoje, e é isso que nós estamos esperando então aí, tá bom? Vamos tocando o barco por aqui, então hoje tem o Kit Massa, né? Você vai mandar o seu recado, vai participar com o Dedé, vai mandar o seu oi, dizer a cidade que tá falando, né? E aí vai concorrer ao nosso Kit Massa. Diga pra mim por que você merece ganhar o Kit Massa, hein? Por que que tu acha que tu deve ser a ganhadora do Kit Massa? Tem um jantar na Casa Rigo, tem uma capinha nova ou uma película para o seu celular, tem passaporte, né? Você vai ganhar passaporte para ir ao Aqualoco. O Aqualoco é o ano inteiro, tá, gente? Então você pode ir até dezembro no Aqualoco, se eu tenho passaporte pra você então aí, tá bom? Tudo isso então do nosso Kit Massa pra você que tá ligado conosco então aí, tá certo? Minha amiga Clarinda Dalmolin, bom dia! Né, mandou o áudio pra mim cantando, quer ver ela cantando? Olha aqui, ó.
2: Canarinho, que canta quando me
0: olha
2: vê.
0: Aí, ó. E ela canta, cantando a moreninha linda! Aê, dona Clarinda! Obrigado pela sintonia, Delis, tudo bem, Delis? Um abraço pra ti, obrigado pela sintonia. Só a Delis mandou de onde ela fala, né? A Delivery é massa, a Natasha Vendramin de Nova Prata. Alô, Natasha! Tá concorrendo junto com a gente, obrigado pelo carinho. É. Ô Vitor, eu vou passar direto a tua pergunta aqui pra Bruna lá, tá? Vou passar direto pra Bruna aqui, ela me manda a tua resposta aqui, eu vou... E ela já responde pra ti aí, tá bom? Tá certo, meu querido? Um abraço aí, meu amigo Vitor, motorista. É, um abraço aí, curtindo a gente. Obrigado pelo carinho da sintonia. Tem toda a razão naquilo que você fala aqui, tá bom? Luiz de São Marcos, quero pedir a música Entregador de Flor do Diego e Vitor Hugo. Entregador de Flor? Vamos rodar aí, né? Vamos rodar o Entregador de Flor aí, então, pro nosso amigo, né? O Luiz, né, que é de São Marcos, tá curtindo a gente, já vamos rodar pra ti então aí, tá bom? Ô, Maico, fala, tava sumido.
3: Bom dia, Dedé, Maico Nicola, Bento Gonçalves. E aí, meu amigão, como é que estão as coisas? Tudo certo?
0: Tudo certo.
3: A galera aí, rumo Caxias, Rudimar, Maicon e Juninho, Elsguri. Minha rádio é massa. Valeu. Sou aqui, querido, de Bento Gonçalves, meu amigão. E eu mereço ganhar o kit porque eu sou... Eu ouço a massa todos os dias. Que e maravilha. A massa faz parte da nossa vida.
0: Que maravilha.
3: Valeu, abração, Dedé.
0: Valeu, Michael. Tá aí então, viu? Faça que nem o Michael. Diga por que você merece ganhar esse kit. Faz parte da vida dele. Bom dia!
4: Presta atenção nessa história.
5: Pode vir, tá de boa.

0: Rodando na massa pra você, 8h18. Guilherme Benuto, pulei na piscina.
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0: Vamos lá então, Joel e Rogério Magrão, se eu não tivesse bloqueado você. A número 1 nas paradas rodando aqui na massa. Vai lá, Joelzinho, vai lá, Magrão.

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8h26, bom dia! Legal, vamos nessa então. Hoje tem o kit massa para você, um jantar na Casa Rigo, uma capinha ou uma película nova para o seu celular e também passaporte pouco a louco, hein? Você quer? Então manda o teu recado aí, 996755746. Diga para mim por que você merece ganhar esse kit. Quem sabe, 11 da manhã, eu não diga, ó, você foi o ganhador, hein? E aí você vai poder ir, né, jantar na Casa Rigo, vai poder trocar a capinha do seu celular ou colocar uma película, vai poder ir pro Aqualocos, né? Você e mais 4 pessoas, hein? São 5 passaportes pro Aqualoco que eu estou sorteando hoje aqui, então aí, tá certo? Então não perca a oportunidade, 996755746, tô te esperando, manda o teu recado, bom dia! Alô, meu amigo Vila, o eletricista. Já foi encaminhado, tá bom, Vila? Um abraço, meu querido. Obrigado pela sintonia, curtindo a massa. Alô, Ivanir Verona. Minha amiga Emília, bom dia em Farroupilha, turma da Detona Sul.

Bom dia, 8h31, tá na massa. Temperatura agora 13 graus, chove em Bento Gonçalves. Pra você que tá ligado conosco, alô Fatinha, um beijo Fatinha, obrigado pela sintonia. Aí no bairro São João, né Fatinha?

0: sosseguei.
1: Massa FM, a minha rádio é massa, atendendo os nossos amados ouvintes. Jorge Matheus, sosseguei, foi pra você, Alex pediu, a Massa FM tocou, é assim, né? Juntinho com você, sempre, 24 horas por dia, ao vivo.
2: Aí sim, a minha rádio é massa. Ah, esquece, melhor do Brasil.
1: Ai, que maravilha. A voz do povo é a voz de Deus, tá todo mundo ouvindo. Na sintonia 90.3 e também no modo All. Pai tá on, sim, também através do app no site massafm.com.br ou ainda na sua plataforma preferida. 981-427070 é o número do WhatsApp aqui da Rádio Massa. Quem tá com a gente também pediu aqui, Gustavo Mioto, contramão. O nosso querido ouvinte, Marcelo, trabalhando na vigilância. Mandando abraço pro Elton Torresminho, é presença confirmada, né? Ô, Torresminho. Marcos, Márcio, turma de São Chico, Dalita, filha, tá também na audiência, né? Sandro Sargento também, olha aí. Beleza, beleza. Claudinho, tamo junto, um abraço. Valeu, obrigado aqui pela mensagem. Ah, tem um, não vamos esquecer do nosso ouvinte que mandou áudio. O Ângelo, querido Ângelo, fala aí, amigão.
3: Bom dia, Joãozinho, meu querido. Tudo certo? Aqui é o Anjo de Campo Bom, um abração aí.
1: Opa, abraço.
3: Mais uma manhã aí, né, pra nós aí, graças a Deus, abençoado aí, né?
1: Bora que bora.
3: Toca pra nós aí, banda Deja Vu, a Lua e o Sol aí pra nós, e pra animar nossa quinta-feira aí. Um abração, Joãozinho, nossa rádio é massa.
1: Ah, que beleza. Brasil! Já na expectativa, torcida massa em peso agora, próximo domingo, 5 da tarde, tem Brasil e Noruega, oitavas de final do torneio de seleções do mundo. Ah, vamos tá aí juntinho com você no domingo, então, torcendo pelo Brasil, né? 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

0: 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Deixa eu mandar um beijão pra Márcia. Tudo bem, Márcia? Tá participando do nosso kit aí, né? Lá, trabalhando, curtindo a rádio, que é muito massa. Obrigado, Márcia. Um abraço pra ti, obrigado pela sintonia, fazendo parte de mais uma manhã, tá certo? Vamos com o horóscopo!
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2: Áries.
0: Olha pra você que é de Áries, concentre-se. É hora de resolver pendências e deixar tudo organizado, revisto e preparado, especialmente no trabalho. A cor é lilás, o número é 20.
2: Touro.
0: Aproveite o momento propício e busque algo que possa melhorar ainda mais a sua expressão pessoal e o exercício dos seus talentos. Seja cauteloso, taurino, mas otimista. A cor é rosa e o número é 1.
2: Gêmeos.
0: É hora de dar atenção aos temas familiares e até às questões mais íntimas. É sempre importante rever-se internamente. A cor é bege, o número é 18.
2: Câncer.
0: Cuidado com as palavras. O dia pede para você dar mais atenção ao que fala e também ao que ouve por aí. A cor é branca e o número é o 2.
2: Leão.
0: Organize os seus recursos. É importante deixar tudo preparado para que você consiga planejar o seu futuro. A cor é amarela e o número é o 19.
2: Virgem.
0: Veja e reveja suas atitudes. O momento pede para você ter mais autoconfiança. A cor é verde e o número é o 5. Já já tem Libra, Escorpião, Sagitário, Capricórnio, Aquário e Peixe.

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1: Vamos lá então, seguindo com o seu horóscopo do dia.
2: Libra.
1: Olha, libriano, olhe para dentro e cuide do seu bem-estar de forma ampla. Que tal uma meditação ou algo do gênero, hein? Vale pelo menos tentar. A cor é azul e o número é o 3.
2: Escorpião.
1: Olhe para suas amizades e pessoas à sua volta. É preciso entender as pessoas e priorizar os ambientes certos. A cor é preta e o número é o 12.
2: Sagitário.
1: Dê atenção à sua carreira e não deixe de cultivar boas relações com figuras de autoridade. É importante abrir espaços para conquistas futuras. A cor é marrom e o número é 8.
2: Capricórnio.
1: Invista em cursos e novos conhecimentos. É sempre bom aprender com quem tem mais experiência. A cor é laranja e o número é 21.
2: Aquário.
1: Vire páginas, mas tenha cuidado com decisões muito radicais. Na dúvida, divida suas questões mais cruciais com pessoas da sua confiança. A cor é vermelha, Aquário, e o número é o 17.
2: Peixes.
1: É importante dialogar. É hora de você dar ouvido às pessoas, ponderar afirmações e buscar novas formas de trocar com os outros. A cor é roxa e o número é o 9. Foi o nosso horóscopo do dia.

0: 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Essa moda é linda demais, viu, gente?
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2: Quem aí vai querer ser minha nega aqui hoje, hein?

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1: Olha, o frio deve ganhar força na Serra Gaúcha a partir de amanhã, quando uma massa de ar polar intensa avança sobre a região e provoca uma queda expressiva nos termômetros. Cidades como Veranópolis e Bento Gonçalves podem registrar marcas próximas de 0 graus ou até negativas logo ao amanhecer, com previsão de geada. Mesmo com o retorno do sol, a sensação seguirá gelada e as máximas não vão passar dos 10 graus. Antes da chegada do frio mais rigoroso, hoje, a quinta-feira será marcada por um cenário úmido e instável. O dia já começou com neblina forte, cerração e chuvisqueiro, reduzindo bastante a visibilidade em trechos rodoviários, incluindo a BR-470. A chuva deve continuar ao longo do dia, com possibilidade de temporais pela manhã, acompanhados de raios e pancadas fortes em pouco tempo, aumentando o risco de transtornos e alagamentos. A temperatura, que iniciou entre 11 e 13 graus, deve cair no decorrer do dia em um fenômeno conhecido como mínima invertida, chegando a 7 graus à noite, com vento mais intenso, hein? No fim de semana, o frio permanece, o sábado tende a ser ensolarado, mas com temperaturas baixas, enquanto domingo terá sol entre nuvens, aumento da nebulosidade e a chance de chuva isolada à noite. É a temperatura mudando as caras aqui na Serra.
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0: 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Muito bem, então vamos lá, porque hoje tem o kit massa, um jantar na Casa Rigo. É, você quer jantar na Casa Rigo? Tem uma capinha ou uma película para o seu celular. E também você vai poder aí adquirir um passaporte, 5 passaportes, hein? Você e mais 4 pessoas vão para o Aqualocos. O Aqualocos funciona o ano inteiro, tá bom? Então quem sabe a chance então aí de você não adquirir e não ganhar, né, esta promoção de hoje aí, tá certo? Eu não botei a Quentias ali, eu chamei. É, mas tive uma queda aí na energia. Agora se já tem condições de vender.
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5: Respira, gatos e gatas, que eu cheguei. Pronto pra falar o que da vida dos famosos Coisas Ricas do Underlove PR. Olha que minha banda me deu uva na boca. Mel Maia e a irmã Yasmin Maia receberam uma joia de diamante produzida a partir das cinzas da mãe, Débora Maia, que faleceu em novembro de 2025. A peça chegou aí até as mãos das duas filhas em uma forma de homenagem e a recordação para a atriz e a dentista, que é a irmã dela, né? Olha só, as joias foram produzidas pelo cemitério e da penitência em parceria com a Demon. É isso mesmo, os diamantes são resultados de um processo de transformação que utiliza o carbono presente nas cinzas. Trabalho com aí com uma coisa bem deliciosa para que as pessoas possam. É uma coisa meio assustadora, a partida e triste para quem fica, mas elas resolveram eternizar a mãe aí depois de 6 meses através de um diamante. Ai, meu Deus, eu tenho medo de virar um diamante. Minha mãe lá me leilou na Caixa Econômica Federal, mas Mel Maia e a irmã vão guardar ali como se fosse um pingentinho na corrente. Eu conto, mas também é pimento. Bora se jogar com o Underlove!
0: Underlove, tua mãe vai te piorar lá na caixa. Ela vai te piorar. Tanta dívida que tu vai deixar pra ela lá. Isso sim, né? Vai piorar. Ela vai te piorar lá na caixa, lá, né? Ai, rapaz do céu. Esse Underlove tem outro por dentro, hein? Ah, o quê? Tem outro por dentro. Ai, bom dia, Lelê, quero participar das promoções hoje. Quem é que tá aqui? Ah, Juliana, oi Juliana, tá participando com a gente aí, tá bom? 98, bom dia, vamos nessa, vamos tocando barco, já já tem o nosso momento de fé.

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1: E vamos juntos rezar com fé, com fervor, profunda confiança, o quinto dia da novena perpétua de Jesus das Santas Chagas. E eu convido você, rezemos. Em nome do Pai, do Filho e do Espírito Santo. Amém. Senhor Jesus, que dissestes ter vindo para trazer vida em plenitude. Obrigado, Senhor, pelo dom da vida. E no início deste dia te louvo e agradeço, Senhor. Mas nossa vida, Senhor, é marcada com muitos sinais de morte. Por isso, no início desta manhã queremos pedir: livra-nos, Senhor, de toda e qualquer dependência que possamos ter. Livra-nos, Senhor, da dependência do alcoolismo. Livra-nos, Senhor, da dependência do tabagismo. Livra-nos, Senhor, da dependência das drogas. E neste momento, coloque a sua vida, mas o nome de alguém que você sabe que precisa deste livramento, que precisa desta libertação. Senhor, nós colocamos este pedido no início do dia. Afastai para longe de nós e desta pessoa cujo nome rezamos todo perigo de recaída. Reveste, Senhor, com tua armadura. Impede, Senhor, que o mal se instale. Tire a dependência. Tire a compulsão no beber, no fumar, no se drogar. Liberta, Senhor, destas amarras. Senhor Jesus, que tudo pode, cujo poder é infinito, por intercessão de Nossa Senhora, dai-nos a graça desta libertação. E então, Senhor, te glorificaremos. Como fruto deste Pai Nosso, dai-nos um dia de paz, de serenidade e de liberdade interior. Pai Nosso, que estais no céu, santificado seja o vosso nome, venha a nós o vosso reino, seja feita a vossa vontade assim na terra como no céu. O pão nosso de cada dia nos dai hoje, perdoai as nossas ofensas, assim como nós perdoamos a quem nos tem ofendido, e não nos deixeis cair em tentação, mas livrai-nos do mal. Amém. Um dia abençoado para todos.
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bem, nosso Mulher Entende Mulher tá ficando famoso, né? Ontem eu estava lá na Eulália, até falando em Eulália, né? Estive também na UX, né? Na entrega da DOCA, né? Estufa, onde os alunos, né, que já estão estudando agricultura, já se utilizam de uma estufa para que sejam, né, entregues às escolas, principalmente alfaces, né, verduras, cenouras. É muito legal a estufa ontem, lá da UX, onde nós estivemos presente. E também à noite, né, à noite, estivemos aí, né, lá em Faria Lemos, né, grande evento realmente que nós acompanhamos lá em Faria Lemos, né, lá na vinícola, deixa eu só voltar aqui, que eu quero procurar aqui onde é que eu botei a matéria, né, para que a gente não se perca aqui do, de onde eu tava ontem, né, que é isso, né, gente? Então deixa eu só voltar aqui, né? E quero mandar um abraço pra Patrícia Passamai, todo o pessoal lá da Vinícola Cristófoli, pelo atendimento ontem, né? E realmente, muito bonito, né, o que nós acompanhamos ontem lá, da nova rota, né, que agora está à disposição da comunidade, né, de Bento Gonçalves, né? Faltava esse novo caminho ali para Bento Gonçalves, né? E tô apertando em tudo aqui, tô mandando quando não devo. Né? Então, deixa eu só voltar aqui, né? Então, o lançamento, né, do roteiro Encantos da Eulália, Cantinas Históricas e Vale do Rio das Antas. Né? Então, foi lá no Esterina Restaurante, junto a Cristófoli, na RST 431 e Faria Lemos, né? Onde foi lançado. Eu tô tentando buscar aqui de novo o nome do projeto, mas quando é assim, né? Quando você quer uma coisa, você não acha, né? Não, é tudo diferenciado, né? Quando você quer uma coisa aqui, você procura, né, a Vera Vista, né? Vera Vista, então, portanto, né, o evento que nós acompanhamos, né? E parabéns, então, aí ao pessoal, então, né? Encantos, Vales, História, Vera Vista. Né, então o pessoal já pode entrar aí no Instagram, né, são mais de 39 empreendedores do Vera Vista, né, é um novo caminho, uma nova rota para turismo aqui em Bento Gonçalves. Já temos aí o Caminho de Pedra, o Vale dos Vinhedos e agora também o Vera Vista, né, Encantos, Vales e Histórias. Parabéns então ao pessoal lá da Cristóforo que nos recebeu ontem, né, mas todas as vinícolas estavam presentes naquela região. É muito bom, realmente. É uma nova fase, uma nova trajetória, incluindo, claro, como se diz sempre, o turismo aqui em Bento Gonçalves. Deixa eu mandar um abraço aqui, né? Tá participando do sorteio aí, meu amigo, né? O Basso, o grande Basso, tá mandando um abraço pro Bernardo, né? O Bernardo Basso tá lá ouvindo a gente. Hoje tem, né, o kit massa, um jantar na Casa Rigo, uma capinha, uma película para o seu celular e 5 passaportes para o Aqualoco. Você só escolhe a data que quer ir antes de dezembro e tá valendo, tá bom? A Dedé tá frio? Gente, o Aqualoco é pro ano inteiro. Pro ano inteiro. Tem a fazendinha, tem piscinas térmicas. 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Não é só pro verão. Você quer ir? Então fala comigo que eu tenho 5 passaportes pra sortear hoje no nosso kit massa, então, aí, tá bom? Vamos lá então pro nosso Mulher Entende Mulher de hoje. Pergunta hoje é pra você, mulher. Nos dias de hoje, é possível dar conta da casa, dos filhos e do trabalho sem ajuda de ninguém? Na tua opinião, você consegue lidar com tudo isso sozinho? Né? Cuidar da casa, dos filhos, do trabalho, sem ajuda de ninguém? Então responde aí 996755746. Você também está concorrendo ao nosso Kit Massa. Bom dia!

0: Muito bem, vamos nessa, 9h29. Bom dia pra você, obrigado pela sua sintonia, tá na massa.
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0: Muito bem, tem ouvinte querendo opinar sobre o caso de hoje. Você acha que é possível dar conta da casa, dos filhos, do trabalho sem ajuda de ninguém? Vamos ouvir o ouvinte aqui, ó.
2: Bom dia, Rádio Massa. Sobre a enquete de hoje, às vezes a mulher é uma pessoa muito guerreira, sabe? Às vezes as pessoas falam do homem, o homem é aquele homem macho com H maiúsculo, mas também eu acho que se o homem fosse pôr no lugar da mulher, eu acho que ele não aguentaria que as mulheres aguentam, né? Porque a mulher aguenta gestação por 9 meses, você tem um parto ali, né? É cruel para ter um filho, né? Um parto normal. Eu sou mãe de 3 filhos, graças a Deus, dei conta dos meus filhos, né? Graças a Deus, hoje estão tudo casado, cada um no seu lugar, né? Nunca deixei faltar nada para eles, nunca. Nunca, nunca. O que eu pude fazer por eles, eu fiz. Inclusive, eu tenho até uma filha especial. Hoje ela vive comigo, né? E os outros 2 filhos meus vivem cada um no seu lugar. Vivem muito bem, tá, anda muito bem. Está muito bem casado, graças a Deus, né? Mas sempre batalhei. Eu até cortei cana. Trabalhei 13 anos no corte de cana para cuidar deles. Hoje, graças a Deus, está cada um no seu lugar, cada um na sua residência, na sua casa. E hoje eu tenho uma filha especial que está comigo, né? Que eu tenho 3 filhos. E cortei cana, gente, para cuidar dos meus filhos. 13 anos numa usina, mais 2 anos em outra usina, em tudo. Mas hoje eu me sinto uma mulher guerreira. E ergo as mãos para cima, dou glória a Deus por ter vencido, graças a Deus. E hoje eu estou aqui, viva, seguindo a minha vida. A minha rádio é massa.
0: Beleza, mas... obrigado, minha amiga. Viu, a história bonita, hein? Trabalhou na cana, né? Muitas mulheres que moram em Bento Gonçalves hoje vieram lá de cima, trabalharam na cana, né? Trabalharam em usinas e conseguiram dar a volta por cima, né?
3: O tema de hoje, olha, eu cuido da minha mãe, eu limpo a casa, vou atrás dos remédios dela, faz 5 anos que tô cuidando dela, a minha rádio é massa, eu se viro nos 30, eu quero ganhar esse prêmio aí hoje.
0: Tá bom.
3: A minha rádio é massa.
0: Obrigado, minha amiga.
3: Aquele abraço, ótima quinta-feira para todos nós.
0: Tá bom, olha, Dedé, dar conta até dá, mas a que custo? A gente abre mão da nossa saúde, do nosso lazer e do autocuidado. Eu acho que hoje em dia a sociedade exige demais das mulheres. E dividir as responsabilidades é questão de sobrevivência. Simone. Obrigado, Simone. Né? Tá aí então o pessoal mandando um recado aí, participando com a gente, fazendo parte da nossa programação. Né? O pessoal tá mandando aqui mensagem pra nós aqui. Será que é sobre a...
4: Bom dia, Dedé.
0: Bom dia.
4: É o Edilson de Casca. Gostaria de participar do sorteio dos ingressos do Aqualocos.
0: Fala, Edilson.
4: Sempre ouvindo aí a Massa FM.
0: Obrigado, Edilson. Tá aí então o Edilson de Casca, sempre participando conosco, né? Fazendo parte da nossa programação. Já volto!

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1: Muito bem, 9h37. 9h37. Vem cá, Daniela. Cadê a Daniela aqui? Daniela trabalha conosco aqui também. Vem cá, Daniela. A Raquel colocou aqui, né? Temos que ter fé, força e coragem para enfrentar tudo e todos. Hoje é só agradecer. Abraço, meu amigo. Obrigado. A Raquel lá da Casa Rigo, né? Tá me devendo o nome das gurias aí, Raquel. Ficou de mandar o nome das gurias aí e não me mandou ainda, tá bom? Silvaninha, Santa Lúcia, bom dia. Obrigado pela sintonia aí, né? Antes aqui, deixa eu mandar um abraço aqui pro Luiz de São Marcos. Já vou rodar tua música aí que você pediu pra mim, é Entregador de Flor, Diego e Vitor Hugo. Deixa eu chamar a Daniela aqui, vem cá, Daniela. Daniela hoje aqui se enquadrou nesse quadro aqui, né? Quantos anos você tá, Daniela?
2: Quantos anos?
1: É.
2: 44.
1: 44, né? Você teve o primeiro filho com quantos anos?
2: Com 19 para 20.
1: Que é o mais velho, né?
2: É o mais velho.
1: Qual é o nome dele?
2: O Henrique.
1: O Henrique. Aí depois teve o Felipe.
2: O Felipe, que tem 12, e o Júnior, que tem 10.
1: O Júnior, que tem 10. O Júnior é uma criança especial, né?
2: Isso, é autista, né? Nível 1.
1: Então... E não é fácil, teve que viver sempre nessa luta aí.
2: Sempre. Quando eu tive o Henrique, a mãe ajudou, né? A criar tudo, aí depois
1: Dona
2: eu casei.
1: Dona Rose, né? Saudosa, Dona Rose.
2: É.
1: Nos deixou esse ano, foi esse ano? Foi esse ano, né? Infelizmente. E ela era o braço esquerdo.
2: Direito e esquerdo.
1: Direito e esquerdo. Usava os dois braços, né?
2: É.
1: E aí depois com a perda da mãe, como é que foi a sequência aí?
2: Ah, foi difícil. Foi difícil até encaixar os horários, encaixar a rotina deles, serviço... Mas Deus é bom, Deus bota tudo no lugar, né? Um foi no turno da manhã, aí eu fico com o Júnior em casa, daí trabalho no turno da tarde, o maior fica sozinho, sempre tem alguém pra dar uma olhada, às vezes o namorado, às vezes o filho mais velho, e assim vai.
1: É, tem que achar um namorado bom, né?
2: Também, não, mas é. Ele é bom.
1: Ah, tem que achar um namorado bom, porque sabe como é que é, né? Esses homens de hoje também aí não é fácil não, né?
2: Não,
1: mas graças
2: ele
1: a Deus
2: é
1: ele conseguiu encaixar um bom aí.
2: Graças a Deus.
1: Graças a Deus, né?
2: É.
1: E, bom, então você é a prova dessa história de hoje, né?
2: É.
1: Que não é fácil, mas dá pra fazer.
2: Dá uma driblada. Tipo, ano passado teve escola, eu também estudando. O ano que vem também pretendo voltar, terminar a faculdade. Então, tudo vai se encaixando. É difícil, mas não é impossível. Pra quem tem força de vontade...
1: O mais velho já tem a vida feita, né? Já segue o caminho dele. Teve Sim. até fora do país, né?
2: Sim.
1: Como goleiro. Retornou, agora tá morando de volta em Bento. Felipe tá com 12 anos, mas já se vira sozinho também, né?
2: Já.
1: E o Júnior, claro, tem que ter um cuidado especial, né? Mas aí, você acha que há problemas na cidade, né? Realmente falta especializações, né?
2: Falta mais especializações, tanto na área do autismo, tipo, ele é o nível 1, ainda
1: certo.
2: Dá pra te ter um controle, alguma coisa assim. Mas quem tem nível 2, nível 3, e aí já tem os TDAH, já envolve outras síndromes, né?
1: Ele vai pra escola de tarde.
2: Ele vai pra escola de tarde.
1: Ele vai pra escola de tarde, né? Isso. E não é fácil também arrumar a escola, né? É uma das grandes brigas que você tem, né?
2: É, essa é a dificuldade, e a outra dificuldade também é os monitor.
1: Tipo, não estão preparados.
2: Não é que não estão preparados, não tem.
1: Não tem.
2: Não tem, a realidade é essa. O ano passado ele passou o ano todinho com uma monitora que ele se apegou. Esse ano ele tava com uma que ela acabou indo embora.
1: E eles se apegam, né?
2: Eles se apegam. E o autista é assim, se ele gosta, ele gosta. Se ele não gosta, ele não gosta. E
1: certo.
2: Aí tu tem que ter todo aquele jogo de cintura pra poder levar, porque senão...
1: É isso aí, né? Essa, e até o Senac, gente, né? Quem tem interesse, até o Senac tava dando um curso, né? Para pessoas, monitores, para pessoas especiais. Não só crianças, como pessoas especiais. Então, se alguém quer buscar mais informação, procura no Senac. O Senac está dando um curso, é gratuito, se eu não me engano, né? Para você, então, quem sabe aí, não ser aí um futuro, né? Para atender nas escolas, para atender especialmente outras entidades, porque é uma área realmente que as mães precisam de muito socorro, né?
2: Mas... Não só trabalhar na área, mas também entender o mundo do autista, né, Dedé? Tipo, eu descobri que o Júnior era autista faz 2 anos.
1: Certo. E tá com quantos anos?
2: Tá com 10.
1: 10 anos.
2: Ele começou a falar com 7 pra 8 anos.
1: 7 pra 8 anos.
2: Daí depois, com 8 anos, que veio o diagnóstico dele. Então, é tudo muito novo. Tu tem que saber lidar, tu tem que saber entender, tu tem que saber como tu fala, como tu te expressa, como eles se expressam. Então, é bom também pra quem não tem, também passar a entender e a respeitar também, né?
1: e saber de que forma, né, muda. Sim. Queira ou não queira, a palavra certa se muda, né? Muda o estilo, né? Muda o estilo aí, né? Então tá bom. Junel, grande Junel tá aí, ó. Tá certo. Obrigado, Dani, né? Sucesso aí. A Dani realmente é uma das...
2: Eu que agradeço.
1: É, uma das lutadoras que a gente conhece no dia a dia aí. Se vira nos 30, tem que aguentar o Daniel também reinando lá de vez em quando. Não é fácil, é, aguentar o Daniel lá no mercado.
2: Ô, Daniel, a culpa não é minha.
1: Ah, obrigado, Dani. Tá aí, então, a Dani aí junto com a gente, né? Nossa colaboradora aqui fazendo parte da nossa programação, tá bom? Ô, Dedé, que ela me botou aqui pra mim? Né? Eu sou a Raquel, olha, eu estou viúva há 17 anos e tenho 4 filhos homem. Criei sozinha, mas muitas vezes achei que eu não ia conseguir. Viu? Aí, ó, mas conseguiu, né, Raquel? Conseguiu. É, a gente acha que não consegue, mas claro que consegue, né? Quando a pessoa quer, consegue. Não é assim? Né, Raquel? Você quis e conseguiu. Parabéns. Então, tanto a Raquel como a Dani, né, são pessoas que realmente marcam a nossa história e mostram que a vida só é difícil quando a gente quer. Só é difícil quando a gente quer. Quando a gente não quer, a gente consegue passar por todos os obstáculos aí, tá bom? Deixa eu atender um amigo lá de São Marcos, até depois mandar um abraço pra... Tem um amigo meu também aí, que é de Guaporé, que nos ouve todo dia. Antes eu vou rodar um entregador de flor, essa é nova, eu não conheço, tá bom? Roda aí.

0: aí, música bonita então de Diego e Vitor, né? Entregador de flor, que balada diferente, né? Tá bom então. Deixa eu mandar um abraço aí pro Pipo da Iprai. Alô, Pipo! Pipo é de... É, ele me ouve todos os dias, ele é de Guaporé. Escuto todos os dias de manhã, sai pra viajar vendo semijoias. Né? Adoro as charadinhas, viu, Dedé? Então tá bom. Um abraço, meu querido Pipo. Grande Pipo, né? Pipo da Iprai. É de Guaporé, mas tá sempre na estrada, vendendo joias, semijoias. E tá sempre, claro, ouvindo a programação da massa, né, Pipo? Obrigado, então, aí. Obrigado. Bom, uma hora a gente conversa com mais calma aí, né? Valeu, meu queridão. Obrigado pela audiência. Vai levando a massa aí, tá bom? Boas vendas, bons negócios. 9h47, bom dia!
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0: Mandar um abraço aí pra Rosali. Tudo bem, Rosali? É, um abraço pra ti, obrigado pela sintonia, fazendo parte da nossa programação. Ouvinte massa.
1: Bom dia, sou Lilian, fala de Bento Gonçalves.
0: Oi, Lilian.
1: E gostaria de ganhar a torta pra tomar um cafezinho da tarde especial.
0: Ô Lilian, cadê a Lilian aqui? Ô Lilian, a torta não é hoje. Ah, a torta é amanhã, tá? Beijo, Lilian! É, grande Lilian aí, sempre sintonizada com a gente. É. Como é que tá o Éden? Tá tudo bem com o Éden? Tá meio sumido o Éden, né? Grande Éden. O China. Ah. Abraço, Lilian. Beijo pra ti, minha querida. Você vai dando um recado participando 953, então, né?

Até hoje a nossa pergunta, então, aqui. Amanhã nós vamos ter aqui a presença do Davi. Né? O Davi, que tem aquela filial da Shopee em Farroupilha. Vai trazer prêmios o Davi pra nós, né? É filial da Shopee, sim, porque são os preços iguais a da Shopee já com pronta entrega. Né? Além Farroupilha. E o Davi vai estar comigo aqui ao vivo. Né? Vamos agradar o Davi pra ver se ele fica, né, gente? Vamos ver se ele fica, né? Amanhã ele vai substituir a Carla Cogorne. A Carla Cogorne amanhã não pode vir. Eita, mulher ocupada essa Carla Cogorne, né? Ah, rapaz do céu. Olha lá, a agenda dela é maior que a do prefeito Amarildo. Né, é, Amarildo? Nem o Amarildo tem tanta agenda como a Carla Cogorne tem. Né? Grande Amarildo, ontem tava lá no lançamento, né? Esse novo roteiro. Abraço, Amarildo, aí, sempre junto com a gente. O secretário Núncio também de turismo. Toda a turma lá que está presente, imprensa, empreendedores. Muito legal. Daqui a pouco eu vou ler a matéria completa aí, tá bom? 9h54! Vamos lá, então. Na sequência, tem Gustavo Lima aqui na programação da Massa. Bom dia!

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1: Olha, Bento Gonçalves passa a contar com uma nova marca para promover o turismo no interior do município. Os roteiros Encantos de Eulália, Cantinas Históricas e Vale do Rio das Antas anunciaram a criação de Vera Vista, Encantos, Vales e Histórias. Iniciativa que reúne 39 empreendimentos e uma estratégia conjunta de divulgação e fortalecimento do setor. A proposta entrega atrativos, paisagens, gastronomia, cultura e experiências rurais em um único território turístico. A expectativa é ampliar a visibilidade da região, aumentar o tempo de permanência dos visitantes e impulsionar o desenvolvimento econômico das comunidades envolvidas. A meta é superar 100 mil visitantes.
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0: Opa, vambora então.
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0: Bom demais, hein? São 10 músicas sem intervalo nenhum de comercial pra você a partir de agora. Temperatura 13 graus. Agora parou de chover, hein? Mas tá tudo úmido. Rapaz do céu, hein? Amanhã vai a menos... menos zero? Não! Que coisa, hein? É, xaropinha, amanhã vai menos zero, hein? Vamos nessa então pra você, vai mandando o seu recado 996755746. Por que que você merece ganhar o kit massa? Hã? Tem uma janta na Casa Rigo, tem uma capinha ou uma película nova para o seu celular e também tem aí 5 passaportes para o Aqualoco. Você quer? Manda o seu recado 996755746. Diga assim, Dedé, eu mereço ir porque, pô, é, tô sempre te aguentando. Ah, não dá, tô todo dia te aguentando. Rapaz, não é, me aguentar não é fácil não, meu brother. Vamos lá, porque agora vem 10 músicas sem intervalo.
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0: Vambora então! 10h45, bom dia! Ei, coisa de louco, hein? Domingo, 5 da tarde, tem Brasil! Aí, rapaz, hein? Domingão! Domingo, 5 da tarde, todo mundo torcendo pelo Brasil.
1: Brasil!
0: Cadê o Alex? Já vamos adicionar o Alex aí. Antes, deixa eu mandar uns abraços aqui. Já vou adicionar o Alex.
2: Bom dia, Rádio Massa. Opa! Eu sou o Heitor e quero participar do passaporte dos Aqualoucos e do Kit Massa, minha Rádio Massa.
0: Aí, tá bem ele.
2: Eu mereço ganhar porque eu sou o ouvinte número 1 da Rádio Massa.
0: Grande, grande. Mas vai ganhar. Os passaportes para o Aqualoucos. Vê o dia que tu quer ir aí que eu vou te conseguir, tá? Tá na mão, tá bom? Tá na mão. Ô, Roseli, avisa ele que ele já ganhou os passaportes. Só escolher o dia que vocês vão aí. Então são... Quantos passaportes, produção? 5? Ele mais 4 pessoas? Já ganhou então. Qual é o nome dele?
2: Bom dia, Rádio Massa. Eu sou o Heitor de...
0: O Heitor, já ganhou. Já tirei ele pra ele. O Heitor participa sempre, né? Merece. O Heitor merece. Tá, então, eu tenho o Heitor, já ganhou aí os passaportes. Tá, Heitor? Já ganhou, sem problema nenhum. Fernanda, tudo bem? A Fernanda Leiman. Como é que tá, Fernanda? Tudo bem? Obrigado pela sintonia, curtindo a gente aí. Fernanda é Nova Prata, é isso? Tá bom, então, Fernanda. Obrigado pela audiência. Vamos ver se o Alex, assim, será que vai atender a gente ou não? Ah, é que o homem meio vai saber se vai querer nos atender. Será que ele vai querer nos atender? Vamos ver. Vamos ver se o homem tá ligado. Vamos ver. Ah, tá ligado. Bom dia! O que é isso? Tá ouvindo música aí, o Alex?
3: Bom dia, Dedé. Aqui tá tudo certo, tudo tranquilo com essa chuva. Que tu olha pra fora assim, dá vontade de comer aquele bolinho de chuva.
0: Rapaz, tu olha pra fora, dá vontade de não sair.
3: Agora, eita! Cara, tem que sair pra
0: fora. Olha, agora eu olhei pro lado aqui, meu Deus. Eu não tava marcando cor essa chuva aí, viu?
3: Aquela chuvinha pega boba, assim, que tu olha, parece uma cortina, assim, de chuva fina.
0: É, não, minto. Eu li ali cedo que às 10 horas da manhã, nesse horário, ia dar uma pancada forte, né? Ia dar uma pancada forte.
3: E será que neva? Será que neva sexta?
0: Amanhã, 0 graus, hein?
3: Pra mim, amanhã, isso.
0: Amanhã, 0 graus. Mas será que... Na neve, eu acho que
3: será não, né? Olha, de repente, vai que, né?
0: Não, o clima não tá pra, né? Pra geada, sim, viu? Geadona, amanhã... Amanhã, você que é careca, não sai sem touca.
3: Né? É pra deixar a laranja e a bergamota mais doce.
0: É verdade mesmo. Amanhã é geada. O pessoal que tá agora na folha nova da uva é complicado a geada, né? Na folha nova da uva.
3: É verdade. É complicado. Pra agricultura tem que se cuidar.
0: É, e ali no Pinto Bandeira, os caras têm um canhão, né? Os caras atiram lá pra não vir o granizo. E também eles fazem, tem um sistema de fogueira, sabia?
3: Tem um sistema de fogueira. Isso, exato. Os canhões eu sabia, a fogueira não.
0: É, eles fazem a fogueira pra espantar a geada, né? Eles fazem a fogueira pra espantar a geada, né? E isso aí eu aprendi com um amigo chileno, né? O Carlos Chileno, né? Lá da

0: estão fazendo o nome, certo, né, das seleções que tem que passar. Claro que as seleções de menor expressão, elas estão complicando um pouquinho mais, porque o futebol ele está um pouco mais ajustado, mas as seleções com o nome, com os jogadores, né, como o Harry Kane, que fez a diferença para a Inglaterra ontem, em cima do Congo, que prejudicou, não, como é que eu posso dizer, complicou a vida da Inglaterra, saindo ganhando. A Inglaterra teve que empatar e virar o jogo no finalzinho. Então, assim, ó, Harry Kane fez o nome dele mesmo como grande goleador e nome. Eu acho que também uma das seleções que tá impressionando, não sei se tu, Dedé, o México. O México tá com um jogo bonito, com uma torcida empolgante, tá jogando em casa. E nem tomou conta do Equador, né? 2-0. E assim, ó, ao natural, esse jogo foi na terça, meia-noite, né? Então,
1: O Equador, com N Valência, né? A gente já conhece, né?
0: Mas também tinha outros jogadores, né?
1: Esperando o gol ali do Ener Valencia, né?
0: É verdade. Apesar de ser um jogador famoso no seu país, está numa fase horrível, horrível.
1: Não, vou te contar. Mas os Estados Unidos ontem venceu também, né?
0: Isso, exatamente. A Bélgica, né? A geração belga, quase, não sei se tu chegou a acompanhar, 2-0 o Senegal, e deixaram a Bélgica empatar e depois virar no último minuto da prorrogação, num pênalti que o Senegal fez, e aí levou a classificação para a próxima fase. Mas não foi fácil, estava 2-0 Senegal. E aí a Bélgica virou 3-2 em cima de Senegal. Então, também não foi um jogo sem os seus... as suas estrelas, vamos dizer assim, né? As estrelas no banco, e aí os reservas conseguiram virar com Lukaku e companhia, 3-2 em cima de Senegal. E por último ali, os Estados Unidos, né? Que nem eu te falei, exatamente. Mas os Estados Unidos não é...
1: Só classificou a Bósnia porque entrou como terceiro colocado, né? Tinha um grupo mais
0: isso,
1: fraco.
0: Isso, mas não, né? Dedé, não é o seu esporte principal, né? Não, o quarto, quinto esporte do país, e mesmo assim fazendo frente, fazendo com a sua torcida, time, enfim, passou, né?
1: Bom, hoje o bicho pega, né? Hoje o bicho pega.
0: Hoje o bicho pega. Hoje Espanha e Áustria, mas eu acho que Espanha passa com facilidade. Portugal e Croácia, esse eu acho que é o jogo do dia de hoje.
1: Verdade.
0: Portugal e Croácia, né? Dos croatas aí que nos tiraram da última Copa, e Portugal do Cristiano Ronaldo, né? Então, o robô joga hoje.
1: Sabia que o Cristiano Ronaldo, ele contrata o mágico do sono, pra ele dormir 5 vezes por dia.
0: Isso, tu sabe que ele gasta, além do salário dele, né, ele gasta a mais de R$1 milhão na parte atlética dele, pra ele ficar dessa forma que ele tem, com essa idade que ele tem. Então ele gasta
1: O cara tem que estar bem, ele dorme 5 vezes por dia. Uma vez direito, o cara consegue dormir 5 vezes por dia. Tem que estar bem,
0: sou bom, né? Eu sou bom de cama também. Minha esposa diz que eu sou bom de cama. Não, eu deito e durmo.
1: Não, você deita e dorme. Agora, 5 vezes por dia. Como é que ele consegue dormir 5 vezes por dia? De manhã, duas. Aí tira
0: É que o pico do atleta de alto rendimento, ele é diferente do normal, né, Dedé? Então tem que entender isso também, né?
1: Eu acho que é muita frescura. Pico é o tempo do Pelé, tempo do Rivelino, tempo do Zico.
0: Tempo do Romário.
1: Tempo do Romário, ir pro bar beber, tomar um.
0: Chegava 6 da manhã, 7 e ia treinar.
1: E esse era o pico. Aí os caras hoje querem, mágico do sono, é isso e aquilo. É muita frescurada, eu vou te contar. Bom, e aí...
0: Como é que é? Regenerativo, banheiro. De gelo.
1: E a Argentina?
0: Não, e a Suíça, né? A Suíça, o último jogo da noite de hoje, tá? A Suíça e a Argélia, né? Então, não sei, sinceramente, não sei. A Argentina é amanhã, Dedé. Amanhã é
1: com a Colômbia, né?
0: Isso, não, com o Cabo Verde.
1: Cabo Verde. A Colômbia pega
0: isso,
1: quem?
0: A Colômbia pega a Gana, baba, e tá jogo também isso aqui, amanhã às 22h30, hein?
1: Quem ganhar pega a Argentina, é isso, né?
0: E uma curiosidade, das 12 seleções africanas, 10 classificaram pro 16avos, então, pra ver a força dos africanos nessa Copa, né? Das 12, 10...

0: se classificaram. E agora estão nas fases de... para as oitavas. Né? Então, Colômbia e Gana, Canadá e Marrocos. Ah, não. Canadá e Marrocos já é sábado, já é a outra fase, né? Que
1: já começa o mata-mata, né?
0: Isso, exatamente. Já começa o mata-mata.
1: Das oitavas.
0: Isso, porque amanhã encerra, né? Com Argentina e Cabo Verde, Colômbia e Gana, encerra aí a fase de 16avos, né? Para aí os confrontos, né? Eu esqueci de Austrália e Egito, desculpe, tá? Para acabar com a fase de 16avos e aí os enfrentamentos para a próxima fase, Dedé. Façam atos. E o Brasil? O que, que tu acha do Brasil contra o...
1: Eu acho que passa. Vai passar.
0: O Haaland.
1: Vai passar.
0: O Haaland, né? O homem tem
1: uma propaganda em cima desse Haaland. Mas também o gol que
0: dois ele fez, metros de 2 metros de altura, parece um, sei lá, um Neandertal.
1: E é feio de morrer também. É aquele pra casar. Meu é só Deus. Ele e o Vini Júnior jogando bola. Meu
0: Mas eu também. Acho que pela camisa, por jogadores individuais, eu sou mais o Brasil também.
1: O Brasil vai liquidar. Esse Cometa Rally vai ficar com a boca no chão. De ter um bocão, né?
0: Feio e a própria... Ah. E aí o próximo adversário do Brasil, se passar amanhã, é de México e Inglaterra, que ganhou ontem.
1: É, eu acho que a Inglaterra passa do México, hein?
0: Vi a Inglaterra jogando ontem, meu Deus do céu, dureza eu digo ruim, entendeu? Inglaterra muito ruim, entendeu? Harry Kane não apareceu praticamente e o demorou...
1: Quando é pra aparecer, parece, né? Quando é pra aparecer...
0: Não, claro, exato, o goleador é isso, quando aparece é pra decidir, mas a Inglaterra sofreu ontem, meu Deus do céu, sofreu.
1: Tá bom.
0: Tá estourando,
1: estourando. Vamos, ligeiro.
0: Tranquilo. Então é isso.
1: Daqui a pouco a produção vai me xingar aqui, ó. Tá estourando.
0: Então é isso, Dedé. Amanhã a gente vem com mais sobre o final de semana aí pra saber como é que ficou as classificações e os confrontos aí.
1: Tá bom. Abraço, Alex. Até amanhã. Tchau.
0: Feito, Dedé. Abraço. Valeu.

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1: Respira, gato e gatas, que eu estou de volta sempre falando o quê? Da vida, dos famosos Coisas Ricas, do Love. Pega, olha aqui minha bunny, cata essa, olha só. Simone abriu o coração ao relembrar um dos períodos mais delicados de sua vida. A cantora revelou que estava sem plano de saúde quando recebeu a notícia triste do diagnóstico do câncer no intestino e precisou desembolsar uma verdadeira fortuna para custear o tratamento contra a doença. Em uma entrevista, a artista contou que gastou mais de 500 mil reais, mesmo tendo recebido ajuda de profissionais envolvidos em seu tratamento. Ela falou assim, é tudo muito caro envolvendo o câncer. Eu, sem plano de saúde, não conseguia muita coisa, tive que desembolsar e fazer uma vaquinha para poder pagar isso, e tudo pode ser aí em torno de 500 mil reais, revelou o artista em uma entrevista. Mas o importante, Coisa assim, Coisa do Love, que ela está bem curada do câncer. E pra você que tá passando agora por alguma dificuldade na sua vida, com doença, eu tenho certeza que Deus vai prover a cura dentro de você. Coisas Ricas, Under Love, porque eu conto, mas também abimento. Bora se jogar com Under Love!
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3: Muito bem, então, olha como Notícias da Massa. O pessoal tá perguntando aqui sobre informações da ponte, né, da ponte de Veranópolis, está passando normal, sem problema nenhum, o pessoal pode trafegar ali pela ponte, não tem problema nenhum, né, a BR-470 já está agindo hoje no sistema Pare e Siga, não é mais comboio, então não tem mais horário, é das 6 até as 22h30, das 6 da manhã até as 22h30, ambos os lados, tanto de Bento para Veranópolis, como de Veranópolis para Bento Gonçalves, alguns pontos, são dois pontos, se não me engano, que tem o pare e siga, tá bom? E aí você tem que realmente respeitar o pare e siga e também não fazer ultrapassagens, não fazer ultrapassagens. A Polícia Rodoviária Federal também está atuando com drones para pegar qualquer motorista que desrespeite essas, que faça alguma ultrapassagem em lugar não autorizado. A multa é bastante forte, pode perder até 7 pontos na carteira, tá certo? Então já tá liberada a 470 com alguns pare e siga, tá? E não tem mais aquele horário de hora em hora, né? Os dois lados estão liberados das 6 até as 22h30. A ponte Cotiporã, pela informação que eu tenho aqui, está com acesso, né? A água está próxima à ponte, mas não está sobre a ponte, está passando normalmente, e a balsa também está funcionando normalmente, mesmo com o mau tempo, tá certo? 11:02, Notícias da Massa volta a qualquer momento.
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bem, vamos nessa. Então, pra você que tá ligado conosco, fazendo parte da nossa programação, né? E... obrigado, então, aí. Ô, Pipo! Grande, Pipo. Tudo sem problema, meu amigo. É, uma hora aparece aí pra tomar um café aí, tá bom? Homem vende semi-joia. É de Guaporé. Tá girando por aí, sempre levando o Dedé e a massa na carona, né? Grande, Pipo! Grande, Pipo. Abraço, meu querido. 11 e 12!

0: Então sextou com Vale...
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Muito bem, pessoal que tá nos acompanhando na internet aí, né? A torre caiu agora, deu uma queda de luz lá em, na Torre Nova Prata. É, então, mas na internet nós estamos legal ainda, o pessoal tá nos acompanhando na internet, então aí, tá bom? Então eu vou pular aqui o 5 estrelas, então vamos fazer o 5 estrelas, daqui a pouco também vou dizer quem é que vai ganhar o kit da massa, então aí, tá bom? 11h23, segura aí que eu já volto!

Legal, Simone Mendes cantando pra você aqui na massa. Olha, a chuva engrossou na Várzea Grande, né? Pessoal me mandando aquela ideia na Várzea Grande, que a chuva e chuva, o Daniel Agostini. Água e água aí na Várzea Grande, Daniel. Que horror, hein? Cuidado aí, meu amigo. Não acelera muito, vai devagar aí, tá bom? Vai devagar e sem acelerar. Não pega muito no pé aí não, hein? Vai devagar. Hoje não tem as cinco estrelas, tá bom, gente? Faltou luz aí. Então eu tô pulando aqui, tô rodando normal aqui. Mas hoje não tem as cinco estrelas, tá certo? 11:27.

Deixa eu mandar um abraço aí pra Nova Prata e o Anderson Machado, né? Grande Anderson, é isso? Acho que é, né? É o Anderson Machado. O homem é terapeuta, palestrante. Tá bom, então um abraço aí pro Anderson Machado. E tá abrindo uma oficina de motos e automotiva. Que diferença, hein? Ah, hein, Anderson? Vai pular, né? De terapeuta pra mecânico. O cara tem que se virar, né? Não dá pra ficar pensando aí em outras coisas, né? Valeu toda a galera então de Nova Prata, né? O Anderson Machado, terapeuta, palestrante, tá preparando uma oficina de motos e automotiva logo, logo. Você vai saber mais detalhes aqui na massa. Abraço, galera! Vambora! 11h35, daqui a pouco eu digo quem vai levar, né? O kit massa de hoje então aí, tá bom?

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Vamos lá então, vamos saber quem vai levar. E portanto, o kit massa de hoje é a ganhadora aí de um jantar na Casa Rigo, de 5 passaportes para o Aqualocos. E também, né, vai levar aí uma capinha ou uma película à sua escolha, novinha em folha aí, presente da massa pra você, tá bom? Final do telefone 4755. Alô, 4755, Rosiclei Macioski. Alô, Rosiclei. Parabéns, Rosiclei. Parabéns, Rosiclei. Ganhou, portanto, aí o presentão, hein? Um jantar na Casa Rigo, uma capinha para o seu celular e 5 passaportes para o Aqualocos. Então aí, tudo de bom para você. Parabéns, Rosiclei, 11:47.

0: mas amanhã eu tô de volta, vocês têm que me aguentar. Amanhã, 7 horas, eu tô aqui pra mais uma edição. Amanhã, sexta-feira, amanhã tem torta da LF Padaria e Confeitaria. É, tem muita coisa legal que a gente vai trazer informações amanhã, né? Também sobre o Campeonato Municipal de Futsal em Pinto Bandeira. É, eu ia botar, eu tinha que botar o Liberto hoje, acabei esquecendo. Acabei esquecendo o Liberto, rapaz. Ah, será que eu consigo botar o Liberto a tempo aí? Será que dá tempo de eu colocar o Liberto aí? Cadê o Liberto? Vem pra falar do Campeonato de Pinto Bandeira. Né, pessoal, o Liberto me mandou aqui e eu, né, acabei, né, me passando e não botei o Liberto aqui. Deixa eu ver se eu consigo botar o Liberto aqui pra falar lá do Campeonato de Pinto Bandeira. Dá tempo aí, produção? Dá tempo de eu botar o Liberto aí? Deixa o Liberto falar então aí. Fala, Liberto!
1: Amigos da Rádio Massa, Dedé, muito bom dia a todos. Novamente, agradecemos aí esse espaço, né, para que nós possamos falar um pouquinho, divulgar um pouquinho do que Pinto Bandeira faz. Então, hoje é um dia mais do que especial, né, 3 de julho. Hoje nós estamos aí às vésperas da...
0: Para aí, então. Não, hoje é 2.
1: Futsal do nosso querido município de Pinto Bandeira. A partir das 19 horas, no ginásio do Clube Rosário, começamos então as finalíssimas, né? Lembrando que este ano nós tivemos uma mudança de outros anos. Este ano nós temos o veterano, que é uma categoria que continua tudo igual, mas na categoria livre nós temos a série prata e a série ouro. Então, as quatro equipes que se classificaram, respectivamente, em primeiro, segundo, terceiro e quarto, disputaram a série ouro. E quinto, sexto, sétimo e oitavo disputaram a série prata em dois jogos de semifinal. E aí, hoje nós temos então os finalíssimas, né? Na série prata e também na série ouro. Então, a partir das 19 horas, nós temos aí a categoria veterano, a final. De um lado teremos o Burati e do outro lado teremos o Rosário. Já no jogo seguinte, a final da série prata, teremos Anonymous FC versus Rosário. E o último jogo da noite, a final da série ouro. De um lado teremos os excluídos e do outro lado teremos Burati. E aí, por incrível que pareça, esse jogo são os dois últimos campeões do nosso campeonato de futsal.
0: Olha aí, hein?
1: Lembrando a todos que, caso ocorra empate no tempo normal, vão para uma disputa de prorrogação, 5 minutos cada lado, e caso continue, né, o empate na prorrogação, pênaltis para decidir quem será o campeão.
0: É pênalti!
1: Os jogos, eles são abertos a todos. Nós sempre pedimos, né, exaltamos aí a colaboração de todos que vão, que torçam, que se for preciso, gritem com os seus jogadores, mas que não levem nada além disso, né? Então nós temos aí essa noite especial, que é a final do 13º Campeonato de Futsal de Pinto Bandeira. Lembrando que a realização e a promoção, né, do campeonato é do município de Pinto Bandeira, por meio da Secretaria de Educação, Cultura, Turismo, Esporte e Lazer. E a organização, então, está por conta da Inovação Arbitragem. Então, novamente,
0: beleza, então,
1: audiência da Rádio Massa,
0: TV. Show,
1: muito beleza. Obrigado pelo espaço. E convidamos sempre a todos, venham torcer, venham aquecer essa noite aí e trazer um pouco de alegria a todos os jogos. Aguardamos a todos, um forte abraço, um ótimo final de semana e até dia 11 e 12, do qual nós temos aí o nosso terceiro festival.
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0: Está no ar o melhor programa do seu horário de almoço para mais de 90 emissoras espalhadas pelo território nacional. Que alegria ter você junto com a gente. Bora já mandar sua mensagem, deixa para depois não. Já manda agora, tá liberado o WhatsApp da massa. 11-3509-9290 para você mandar o seu alô, a sua mensagem de texto, o seu áudio. O que é que você tá fazendo, hein? Tá trabalhando? Para você que tá no trânsito, aquele abraço. Para quem tá de boa, para você que tá almoçando, para quem já almoçou, para você que tá curtindo a Massa FM, para quem tá chegando agora, que legal ter você com a gente no Turma. Preparamos um programaço para você, hein? Quinta-feira, dia 2 de julho. Hoje é o dia do hospital.
1: Eu vou lá daqui a pouco.
2: Sala de cirurgia.
0: Amado Batista. Amado Batista, dia do bombeiro brasileiro também.
2: Que legal.
0: Dia da...
2: O bombeiro não anda, porque ele só corre.
0: Só corre. Independência da Bahia também.
3: Nossa.
0: Hoje, dia 2 de julho. Dia pra você ser feliz.
3: Vou comer um vatapá.
0: Vai comer um vatapá.
3: É.
0: Aliás, prepararam hoje aqui.
2: Nossa.
0: É uma vaca mole.
2: Guacamole.
0: Sei que era vaca mole.
2: Vaca mole e pedra dura, tanto bate até que fura.
0: É guacamole. Que eu lembrei da vaca atolada, não tem nada a ver.
1: Não, guacamole é uma comida americana, é abacate, abacate temperado.
0: Que delícia.
1: É, Doritos, né? Não é vaca mole, mas é parecido, é guacamole.
4: Guacamole é Doritos.
0: Ai, que foi, Xim?
4: Guacamole, não fala isso, Gaco. Fala só o guaca. Não fala mole, fala só o guaca.
0: Fala mole não. Muito bem, meus amores. Olha, nós teremos o nosso Bexigão 3 edições hoje. E qual o valor do primeiro Bexigão, meu querido mestre?
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0: É isso aí, já manda sua mensagem. Eu quero participar do nosso Bexigão. Milene aceita desafio?
2: Sempre.
0: Muito bem. Ela que não é fofoqueira, não. É bem informada. Beth Guzzo, boa tarde.
1: Boa tarde, uma tarde extraordinária de bênçãos para todos nós. Hoje
2: Amém.
1: Tem muito babado, muita confusão, muita bomba e, claro, sempre informando vocês, porque eu não sou, como o Naldinho falou,
0: não
1: sou fofoqueira, sou bem informada.
0: É isso aí, Beth Guzzo, super bem informada. E meu querido bailarino, tudo bem? Seja bem-vindo.
5: Tudo bem, boa tarde a todos, boa tarde.
0: Tudo
5: obrigado
0: bem?
5: Aqui pelos directs, pela audiência aqui, claro, o programa ontem, uma mistura de mistério, uma mistura de zoeira. A Milene, tá melhor seu nariz, Milene, tá tudo bem?
2: Eu levei um soco do patrão.
0: Soco!
2: Mas eu mereci.
1: Ele se assustou.
5: Quem foi o louco que deu a ideia de você ir atrás dele lá, do patrão, pô?
2: Eu mesmo. Eu fui dar um susto nele.
0: Por conta e risco.
2: Eu descobri que o patrão tem um reflexo muito bom. A hora que ele viu um monstro atrás dele, ele já foi no soco.
5: Ele tá com reflexo bom, ele tá bonitão. Ele no espelho, assim, bonito, tá bonitão, viu, menino? O reflexo é bom mesmo.
0: O patrão é o seguinte, ele bate primeiro, depois pensa.
2: Mas ele corre.
0: Ai, sensacional, hein? Muito bom, muito bom. A vó tá por aí, vó tá preparada?
6: Você não deixou quieta aqui.
0: Ô, vó, começou o programa, vó. Começou o programa, vó.
6: Ai, Ranziza. Eu tô falando sério. Olha, eu tô com urticária de
0: essas
6: tanto nervoso.
0: Duas, elas vão se pegar aqui no programa.
6: Eu pegaria quando era mais nova.
0: Vai ser um pelequete de véia.
6: Agora não pega. Véia teu rego.
1: Você vai.
6: Nem começou, que horror.
0: Nem começou o programa, já tá desse jeito. Ih! Mestre, que linguinha.
3: Cadê?
0: A linguinha é danadinho, linguinha.
3: Patrão viajou.
2: Tá treinada essa língua.
0: O patrão não tá na área.
1: Tá, foi a língua pra fora.
3: Naldinho.
0: Ai, mestre. Vai até o talo, vai.
3: Abraço, Paraguai. Aí, Paraguai apaixonado. Paraguai tem Monjalo baratinho. Tem telefone, celular, baratinho.
5: Baratinho.
3: Tira a Alemanha perfume. Pra nós, perfume.
5: Coisa boa.
3: Sou cara, a Alemanha não cansa.
5: Nossa, que delícia.
3: Rapaz, alô, Paraguai. Hoje o programa é dedicado pra vocês. Olha, já percebeu que existe muitos países latino e nenhum miando? Eu acho que é por isso que existe muito furacão,
5: furacão.
3: E nenhum furagato.
5: Ai, sensacional a observação do mestre. Boa. É o mestre dos mestres.
3: Tem um argentino gostoso, ui, bonito.
2: Que isso, Francisco?
3: É, lindaço. Não. Que tá aplicando o golpe nas brasileiras.
2: É, rapaz. É. Ele o golpe tem... tá aí, pra cai quem quer.
3: O bicho é bonito.
5: Dá pra cair na lábia dele, hein?
3: Teve uma colega que já caiu 3 vezes.
5: 3?
2: Ah, safada!
5: 3 vezes!
3: Mas também ele tem equipe que entrega a flor.
5: Ah!
3: E vai buscar de Uber.
5: Quer dizer, tem todo um suporte.
3: É, existe toda uma preparado.
5: Produção. Isso, não age sozinho, não. Tem uma equipe por
2: danadinho,
5: trás.
2: Danadinho, hein?
5: Mas que o filho da mãe é bonito, é, hein?
3: É bonitão. Mas pensa num argentino bonito. Olha, gente, são 90.
5: Ai, ai.
3: É 92 ou 91?
5: 92 emissoras, mestre.
3: 92 emissoras espalhadas pelo Brasil. Francisco Beltrão, 95.3. 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A gente comunica para o bem, a verdade e a paz.
5: Boa, mestre Milene.
2: Boa tarde, Naldinho. Boa tarde, ouvintes da Massa FM. Com muita alegria, nesta quinta-feira, teremos muitas curiosidades. Eu vou falar, olha, só dou notícia boa, né, Naldinho?
5: Só.
2: Tem um veneno de escorpião que descobriram que tem uma toxina que combate célula do câncer de mama.
5: Gente,
2: olha isso.
5: Impressionante.
2: Veneno do escorpião.
5: É, bem isso.
2: É, eu vou falar, olha, é uma coisa que eu parei pra pensar, eu acho que vocês nunca pararam pra pensar.
5: Sim.
2: Como foi inventado o semáforo?
5: O semáforo.
2: É.
5: Como foi inventado?
2: Sabia que antigamente tinha só a luz vermelha e a verde.
5: Sim.
2: Então, não tinha amarela. E era uma loucura que o carro ia, parava.
5: É. Sim.
2: E aí, teve um cara que pensou, falou, não, tem que ter uma luzinha
1: esperar.
2: Pra tipo, esperar. Atenção. A amarela.
5: É. Fique esperto.
2: Isso.
5: É. Atenção.
2: Eu vou contar a história do semáforo.
5: Boa!
2: Gostei. Olha só, o governador lá na Califórnia, ele fez um programa que garante 400 fraldas gratuitas para os bebês nascidos nos hospitais participantes desse projeto.
5: Sim.
2: Porque fralda é caro,
1: nossa,
2: né?
1: Nossa, e mamãezinha usa muita fralda.
5: É, né? Uma atrás da outra.
2: É. E lá nos Estados Unidos, quando você pensa que você vê de tudo, aparece uma coisa louca.
5: Sério?
2: Uma moradora processou, sabe quem?
5: Quem?
2: Deus.
5: Não, para. Deus.
1: Ah, não, gente.
5: Processou Deus.
2: Depois que a casa dela foi destruída por um raio.
5: Não. Não.
1: Gente, ela tem problemão.
5: Não. Processou Deus.
2: Processou Deus.
5: O mestre.
2: Ah, não.
5: O mestre.
3: Se o raio cai na igreja, aí tudo bem.
5: É.
3: Como é que vai destruir a coisa que é dele?
5: Viu? É. Já pensou? E a possibilidade dela perder é grande.
2: Sérgio.
5: E vai queimar no fogo do inferno.
2: Nossa.
5: Vai. Pensamento da Pavorum.
2: O casal revela-se no divórcio. Os irmãos na herança, os filhos na velhice e os amigos nas dificuldades.
5: Oh.
2: Essa é a nossa vida.
5: Vamos dançar mambolê.
2: Oh.
3: Alô!
0: Trio Los Angeles, do Turma da Massa, para todo o Brasil.
1: Alô!
0: Ei! Da, da, da, da.

0: Claudinho tá rebolando.
1: Ó, eu vou, hein? Pegador. É o chão, ó, ó. É o chão. Ei, ei. Pegador ia se soltar com essa, hein?
0: Aí, ó. Ele começa com o ombrinho assim, é. Ó.

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1: R$ 1.150.
0: Já tem bexigão, a nossa primeira edição, hein? Ainda não mandou a sua mensagem? Cadê você aqui no WhatsApp da Massa? 11-3509-9290. Eu quero participar do bexigão. Mestre, o senhor falou do Paraguai.
1: Paraguai.
0: Fala, meu Brasil.
2: Bom dia, pessoal. Turma da Massa, Adriana de Foz do Iguaçu, no Paraná. Aqui do ladinho do Paraguai, mestre. Do ladinho de Cidade do Leste. Mas, coitado, eles ficaram felizes, mas eles não têm paz. Agora já é França. Ô, dó.
0: Vai encarar a França.
1: Eles tiram a França também.
0: Quem sabe?
1: Faça favor, hein?
0: Muito salto alto a França.
1: É,
0: muito salto alto. Quem sabe o Paraguai vai lá.
3: Né? Ai, ia ser maravilhoso. Ô, gente, falar em jogos aí do maior torneio de futebol do mundo, vocês ouviram uma sensitiva falar que a Itália, tá viralizado, inclusive, que o Brasil vai um pouquinho mais longe que a Itália nos torneios?
0: Ela falou isso.
3: Não, ela falou. A Lene sensitiva, Jesus a Maria não José. Tá mais.
0: Vamos
3: querida,
0: avisar.
3: A Itália não tá. Meu amor, a Itália não tá. Eu acho que os seus sentidos aí, a Lene sensitiva, deu, o tico e o teco deu ruim aí. Alguém tava dormindo, um desmaiou, alguma coisa aconteceu.
1: Meu Deus. Não, tá, ela, errada ela não tá.
0: Por quê?
3: Porque
1: o Brasil vai mais longe.
3: Isso é verdade. Sim,
0: mas a Itália, coleguinha. A Itália não tá, coleguinha.
4: Qual é o problema? Mas tá a Tchecoslováquia, a Iugoslávia, a Nigéria.
0: Ai, cadê o Sombra,
4: a
0: gente?
4: A Nigéria. Essas equipes todas, elas estão, não estão?
3: Estão jogando com a Itália,
4: não,
3: né?
4: Não estão essas equipes que eu falei? A Tchecoslováquia?
3: Não estão.
4: Por que não?
3: Não estão. Elas estão jogando lá com a Itália, em outro torneio.
4: Torneio mundial, não tem a Tchecoslováquia?
3: Não.
4: Tá sem a Tcheca, então?
3: Tá sem a Tcheca.
4: Só a Tcheca. A Tcheca vem.
0: Informação pra rede.
1: Tem um argentino suspeito de aplicar o chamado golpe do amor contra as mulheres do Brasil.
0: Meu Deus.
1: No Rio de Janeiro, ele causou prejuízo estimado em R$ 1 milhão.
0: R$ 1 milhão?
1: Segundo investigação, o suspeito conquistou a confiança da vítima e passou a solicitar dinheiro sob diferentes justificativas. O caso é investigado pela Polícia Civil, que apura a participação de outras pessoas no esquema, levando flores, levando presentinhos, chocolates, entregando o correio elegante.
0: Nossa!
1: E dele tango.
0: É tango, tango.
3: Sério, eu fico pensando, nos dias de hoje, a gente com a internet aí, as redes sociais, todo mundo avisando de golpe, falando. Teve mulheres que já caíram em golpes, que já passaram. Foi matéria isso em programas jornalísticos de televisão. Gente, a gente tem que tomar cuidado, tem que ficar esperta.
5: É, a mulherada tá muito carente.
3: Isso
0: E vai caindo na lábia, realmente.
3: É.
0: Ô, mestre.
3: Pode.
0: Ó, o rapaz é bonito, hein?
1: É bonitão.
0: Só de ver.
1: Ele mete
0: já
1: uma camiseta da Argentina.
0: Pronto.
1: Do time.
3: Deixa eu ver.
0: Não, dá uma olhadinha aí.
5: A mulher sabe que é golpe e quer cair no golpe.
0: O mestre tá vendo a foto.
3: Nossa,
0: mestre.
3: Nossa, que gato.
5: Esse golpe vale a pena.
0: Só de ver a foto, já dá vontade de passar a senha.
1: É o bicho.
0: O mestre gamou lá, ó.
1: É lindão.
0: É bonito demais.
1: As mulheres estão carentes.
3: Tá.
1: E tem um ditado que a pior dor do mundo é obrigar a cabeça a esquecer aquilo que o coração lembra a todo momento.
3: É verdade.
0: Mestre. É isso aí, falou tudo, hein? Minha querida Milene, charadinha para o Brasil.
5: Qual é o carro mais azedo do mundo?
0: O carro mais azedo. O carro mais azedo existe esse carro. É o 5, 4, 3, 2, 1.
5: Limãozine.
0: Limãozine.
5: É o Limãozine.
0: Limãozine.
1: Pergunta para Pavoro.
0: Pergunta para Pavoro.
1: Como as freiras secam roupa?
5: Com o vento.
1: Chata.
0: Ai, tem charadinha aí? Tem. Manda pra gente. Desafio com a Milene. O Brasil tá mandando mensagem.
6: Bom dia, turma da massa. Bom dia pra todos aí. Aqui é o Fraga. Sempre escutando vocês aí, todo dia. Não perca um programa.
5: Aí sim, hein?
6: Através do aplicativo. Tô aqui agora passando por León, aqui na Espanha, com direção a Burgos.
5: Legal! E
6: sempre escutando vocês aí.
0: Legal!
6: Um abraço pra todos aí, especialmente pra Beth Guz, que a gente escutava ela desde pequena, as canções dela, linda, bonita. E pra todos aí, pro Sombra, pra Milene.
1: Obrigado!
0: Abraço.
6: Claudinho,
5: valeu,
6: pra
5: então.
3: Beijo, um beijo, obrigada pelo carinho, boa viagem, Deus acompanha aí.
5: Que delícia, né?
3: Carinho gostoso.
5: Isso!
3: Nós não vamos começar com uma informação boa. Infelizmente, o mundo do forró está de luto. O cantor Neto Araújo, ex-vocalista da banda Cavaleiros do Forró, morreu nesta quinta-feira aos 42 anos. O cantor havia feito aniversário no último dia 30 e a morte foi confirmada pela banda nas redes sociais. O Neto marcou o forró romântico e conquistou fãs em todo o Nordeste. Ele era um fenômeno. Mas, até o momento, a causa da morte não foi divulgada oficialmente. E a notícia, claro, gerou grande comoção entre artistas, amigos, admiradores. O Neto Araújo ficou nacionalmente conhecido na cena do forró romântico por interpretar sucessos marcantes na Cavaleiros do Forró, como Mar de Doçura, Não Pega Esse Avião. E após a sua saída do grupo, ele seguiu a carreira musical. E recentemente, o Neto integrava a banda Colo de Menina. Mas essa notícia aí do Neto hoje pegou todo mundo de surpresa, uma tristeza. E o mundo do forró está de luto hoje. Sentimentos à família do Neto, sim, né? A todos aí, toda a equipe, enfim. É uma grande perda.
0: Agora novo de tudo, hein?
3: 42 anos.
0: Cavaleiros do Forró. Não pegue esse avião. Pra gente poder matar a saudade e prestar também as nossas homenagens ao Neto Araújo.

0: pra matar a saudade já está fazendo falta, não é?
1: Forró
0: em luto, na verdade, é música brasileira.
1: Música brasileira, com certeza. Ele que marcou aí, né, uma geração na Cavaleiros do Forró.
0: É verdade. Turma da Massa continua para todo o Brasil. Mestre pra rede.
2: Quem precisar tirar o visto americano terá que pagar uma taxa de $750, em torno de R$3.900. Isso quem quer viajar e está com pressa. Aí a pessoa já vai rapidinho ter ali o seu detalhe de cobrança, somando a taxa com urgência, vai falar com o consulado e tem o visto aprovado, se aprovado. E a medida começa a valer, começou desde ontem, é opcional. Se você tem pressa, paga R$3.900 e sai rapidinho o visto. Caso contrário, espera na fila.
0: Turma da Massa segue para mais de 90 emissoras espalhadas pelo Brasil. Vamos abraçar Apucarana no estado do Paraná. E mandou mensagem pra gente, é o Rodrigo. Rodrigão tá lá ligado, tá curtindo a gente. Rodrigo, aquele abraço, muito obrigado aí pela sintonia.
2: É a cidade mais alta do país. Boa. Lá é a cidade do vento.
0: E como venta lá, hein?
3: É. Okay, me falaram isso aí.
0: Então. O queixinho.
3: Me falaram o vento.
0: Falaram.
3: Vem tomar leite, vem tomar café, vem tomar um chatinho, vale lá pra mim.
0: Aliás, daqui a pouquinho a Milene vai falar de uma mulher que ficou grávida do vento. Do vento, é?
4: Grávida de vento. Eu vou falar amanhã.
0: Milena, eu tenho um rapaz. Eu tenho um amigo que chama Vento, sabia?
4: Ah, então foi dele mesmo,
3: cara. Então,
0: ele é terrível.
3: Oelala, Legina. Você fez pergunta uma vez pra mim? Ah. Eu perguntar pra você. Esse Monjalo, esse Ingerson, ele deixa tudo murcho, ele deixa as coisas, ele diminui tudo, a gente fica menor, é isso?
4: Não, você é de nascença mesmo.
0: O eletricista fica bravo.
4: Conforme-se.
0: O eletricista fica bravo, não.
4: Cuidado com o curto.

0: Aquela sogra boa, essa, mas é gostosinha.
1: É boa, é boa, é boa.
2: Todo mundo conhece ela por essa música, né, Xixi?
1: É legal. A gente começa batendo o pezinho, depois vai mexendo o esqueletinho. É gostoso.
2: O esqueletinho. O Naldinho é muito fofinho.
3: Ah, belezinha.
1: Belezinha. Curiosidade agora.
3: Cientistas da USP em Ribeirão Preto descobriram no veneno de um tipo de escorpião uma toxina que combate células de câncer de mama. Olha que maravilha. Em testes de laboratório, a molécula teve efeito comparável ao quimioterápico e conseguiu matar as células tumorais, preservando as células saudáveis. Esse estudo segue em fase pré-clínica e os cientistas agora tentam produzir a molécula em levedura para iniciar os testes nos animais primeiro, já que ainda não há medicamento aprovado.
1: A gente fica na expectativa, não é?
2: Ai, tem que aprovar logo, testes, hein? Né? Ultimamente a Milene tá, tem trazido tantas coisas que vão surgir aí daqui, mas tem que ser logo, tá, né?
0: É que nem o serviço de meteorologia nosso. Tô falando do frio, faz 3 dias não chega.
2: É verdade, Chicão. É verdade. Eu tô até com um cobertor dentro do meu carro, daquele dia que você falou até hoje, não tô usando.
0: Fala que é bem bom.
1: A Beth já tá preparada.
2: Ah, eu tenho muito frio. Eu sou muito friorenta.
1: Lá no carro tem cobertor.
2: Tem cobertor. O Chicão falou no dia seguinte, eu falei, que vou pôr o cobertor no meu carro.
4: Ah, boa tarde a todos.
1: Ai, Chiquinho Scarpa, diga lá.
4: Boa tarde, Elizabeth.
1: Sim.
4: Reginaldo.
1: Olá, boa
4: menino
1: tarde.
4: Regina.
1: Sim.
4: Francisco, esse menino faz 11 vozes.
1: Muito bem.
4: Eu vou fazer uma campanha de doação de cobertores.
1: Olha, muito que obrigado. Beleza, isso é importante. Obrigado.
2: Ah, muito bem. Que bonitinho.
4: Muito obrigado.
1: Vou aplaudir.
4: Muito obrigado.
1: Sensacional! Sensacional!
4: Muito bem, por favor, se você quiser um cobertor, um cobertor, por favor.
1: Muito
4: mande
1: bem.
4: Mande eu quero aqui no meu direct.
1: Eu quero. Mande muito eu bem. Quero. Manda aí, eu quero.
4: A rádio tem muita audiência,
1: isso.
4: Então.
1: E essa campanha vai ser direcionada para quem?
4: Para os pobres.
1: Muito
4: para
1: bem,
4: para os pobres. Então, os pobres que quiserem um cobertor, manda, já está começando a pipocar aqui.
2: Chiquinho, e aonde você vai fazer a arrecadação desses?
4: Olha, a arrecadação eu vou fazer num lugar também, num lugar assim de pobre, muito pobre.
1: Sim.
4: Eu estaria aqui em a divisa de Riviera de São Lourenço com Itapema.
1: Oi.
4: E também a WDC para BC.
1: Aí complicou, hein?
4: O Balneário Camboriú. Chegou aqui, olha, estou precisando, olha, vamos
1: muito
4: lá.
1: Bem, o primeiro,
4: estou
1: vamos
4: precisando
1: lá.
4: De uma casa pré-fabricada. estou precisando, meu carro quebrou.
2: Estou precisando.
4: Eu quero. Por favor, uma cesta básica. Eu falei cobertor, porra! Falei cobertor, porra!
1: Ai.
4: Por favor! Mas, era calma, mas eu vou doar para o cobertor.
1: Muito
4: com muita parcimônia.
1: Muito.
4: É cobertor, porra!
1: É cobertor. Caixinha de perguntas do Chiquinho Scarpa.
4: Muita calma.
3: Como já dizia minha mãe, quem dá aos pobres, cria o filho sozinho.
4: Então eu vou ter filho para criar, né, meu amor? Ah, eu adoro.
1: A gente não faz ideia quem está ouvindo a rádio e aonde, não é?
2: Pois é.
1: O Brasil Fala, diga lá.
5: Boa tarde, turma da massa.
2: Boa tarde.
5: É o Daniel.
1: O Daniel.
5: Famoso Bahia.
1: O Bahia.
5: Aqui falando
1: Bahia.
5: De...
1: Aonde?
5: Estamos furando o poço aqui pela hidroponta.
1: Furando
5: aqui em Castro,
1: poço.
5: Mas somos de Ponta Grossa.
1: Sim.
5: Um abraço pra todos. Hoje é feriado da Bahia, mas eu tô aqui furando.
1: Tá furando.
5: Quero ganhar esse balão aí, viu? Quero ganhar esse bexigão. 50 conto. Um abraço.
1: Valeu. Um abraço.
2: Beijo.
1: Furando o poço.
2: Que legal.
1: E acompanhando turma da massa.
2: Que delícia, né?
1: É, minha gente. Obrigado
2: como
1: pela companhia.
2: Como
1: que fura o poço?
2: Pega uma britadeira.
6: Isso aí de furar poço, sinceramente, é uma lembrança muito triste pra gente.
2: Por quê?
6: Porque é uma piada esse país, né? Sempre foi, né?
1: Sim.
6: O Ratinho sempre falava, tem água no subsolo, tem lençol freático, e fez isso tudo com o dinheiro dele. Ele furou os poços em alguns lugares. O pessoal fechou os poços e ainda por cima ameaçou ele. Isso foi lá quase nos anos 90.
1: É verdade.
2: Foi isso mesmo.
6: É inacreditável esse país, gente.
1: É verdade. Falou
6: inacreditável,
1: tudo.
6: Sério.
1: Muito bem. Xim, nem adianta entrar no segmento que você não tem maquinário pra furar poço.
4: Eu vendi. Sim.
1: Não, maquinário você não
4: eu
1: tem,
4: vendi.
1: Não.
4: Eu vendi, maquinário é faz assim, ó.
1: Esse aí que você tem é muito pequenininho.
4: Bloca, bloca. Bloca grande. Puta pariu.
1: Ai, Bete.
2: Olha só, vamos falar dele, que a gente tem falado aqui. A gente falou um tempinho atrás do Luan Pereira. Ele tinha passado mal. Lembra, Naldinho, que nós falamos aqui?
1: Sim.
2: Ele voltou a passar mal de novo. Ele passou por um novo episódio de mal-estar durante uma apresentação dele. Aí foi pro hospital, realizou uma bateria de exames após sentir esse desconforto no coração. E os sintomas, como aumento... Quais são os sintomas do Luan? Ele tem aumento dos batimentos cardíacos, arritmia cardíaca. E de acordo com a cardiologista doutora Lívia Santana, em entrevista para Caras, situações como essas requerem uma maior atenção. Além disso, a profissional pontua que fatores como... históricos devem ser analisados. Quando um paciente, Naldinho, já apresenta esses episódios de arritmia, taquicardia ou alteração da pressão arterial, é com certeza fundamental manter o acompanhamento. Além disso, ela disse que nem todo desconforto indica algo sério, mas é importante procurar a ajuda de um profissional e realizar exames para investigar melhor o problema. Eu vou dizer isso porque eu comecei a ter arritmia. E aí, sabe aquela história? Você deixa, porque aí volta, o coração volta a bater normal. Sim. E eu tive um tempinho aí que de vez em quando me dava arritmia. Até que me deu uma danada mesmo, que eu fui parar no hospital, fui parar na UTI. Tive que fazer uma ablação, que é um tratamento. Então, assim, é muito perigoso. Porque se pega uma arritmia, o coração batendo descompassadamente muito forte, pode dar uma parada cardíaca.
1: Meu Deus.
2: É, você morre.
1: Porque sério,
2: o coração tá
1: sério.
2: Lá, tá todo muito desorganizado, sério. Né? Então, a ablação é uma... Claro que eu não sou médica, não posso falar, mas é um exame tranquilo, vamos dizer assim, e que na maioria dos casos ele resolve. Então, é bom procurar um cardiologista, um médico, fazer acompanhamento, porque importante. O Luan tá tendo essa arritmia aí já há um tempo que a gente vem falando disso.
1: Vem falando desse
2: assunto. É perigoso, ele tem que se cuidar mesmo. Boa sorte pro Luan Pereira aí, vá, menino, vá procurar um cardiologista. A gente tem um aqui, o Dr. Mohamed, né, Milene?
3: Sim.
2: Ele é o nosso cardiologista maravilhoso de São Paulo.
1: Qualquer coisa a gente indica,
2: isso,
1: sem problema nenhum.
2: A gente indica.
6: Cardiologista que faz o exame no coração?
2: Não, no pé.
6: É. Ah, é no pé?
2: É?
6: Eu vou lá no podólogo, então, ver meu coração.
1: E ele vai olhar o peito do pé.
6: Obrigado.
1: Ó, eu fico tão feliz em receber o Manolo aqui no programa. Nosso querido Manolo sempre vem trazendo, gente, um assunto muito importante e muito especial. E com certeza você deve conhecer alguém que nesse momento sofre com alguma dor no corpo, é ou não é? Para muitos, virou algo normal conviver com dores. Mas já pensou contar com um analgésico natural que alivia até as dores crônicas? É por isso que o Manolo tá com a gente e vem trazer esse assunto importante. Manolo, boa tarde, meu irmão.
7: Oi, boa tarde, Naldinho. Boa tarde a todos que acompanham o programa. Primeiro, muito obrigado pelo convite. É muito bom poder estar aqui. E claro, Naldinho, poder falar dos benefícios do magnésio, né? O mineral que todo mundo conhece, o magnésio, né? Ele tá lá na tabela periódica e é um mineral importante para o nosso corpo. O nosso corpo não produz esse mineral. Isso faz com que a gente tenha sérios problemas de saúde. Tem muita gente que reclama de dor, né? Às vezes tem um problema de reumatismo, uma hérnia de disco, bico de papagaio. O nosso magnésio, ele trabalha essas inflamações, aliviando a dor e melhorando o fortalecimento dos ossos e dos músculos. Agora, um detalhe que é importante a gente falar, Naldinho. Quando a gente fala do magnésio, é para prevenção, para o cuidado do coração, ele é o grande aliado. E eu vou te explicar por quê. Fisicamente falando, o magnésio ele é um vasodilatador, ele aumenta o calibre das veias, então ele melhora fluxo sanguíneo, ele vai, sem dúvida, melhorar a vasodilatação, cuidando diretamente da saúde do coração, prevenindo doenças cardiovasculares. A incidência de problemas cardíacos no frio é muito grande, por isso que esse mineral ele é muito importante, Naldinho.
1: Que beleza. 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
1: Valeu, Manolo, aquele abraço para você. Minha amiga, meu amigo, ligue agora, 0800-591-4564. Agora tem informações do maior evento de futebol do mundo.
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9: Um jogo espetacular. Assim foi a vitória dramática e emocionante da Bélgica sobre Senegal. E polêmica também. Foi um daqueles jogos que serão lembrados no futuro pelo que aconteceu em campo. Os senegaleses foram melhores na maior parte do duelo. Fizeram 1-0 ainda no primeiro tempo e antes já haviam mandado uma bola na trave. No começo do segundo, logo aos 5 minutos, 2-0 num golaço e vantagem confortável no placar. A Bélgica jogava mal e só conseguia levar perigo com chutes de fora da área. A classificação de Senegal parecia questão de tempo. Até que aos 40 minutos da segunda etapa, Lukaku diminuiu para os belgas e pôs fogo no jogo. 3 minutos depois, numa falha do goleiro de Senegal, Tielemans fez o que parecia impossível e empatou o jogo, levando a partida para a prorrogação. E foi aí que veio a polêmica. Aos 12 minutos do segundo tempo, quando a partida já se encaminhava para os pênaltis, houve uma disputa de bola entre um jogador belga e um senegalês dentro da grande área. O VAR chamou o árbitro para analisar um possível pênalti. O juiz olhou a imagem e assinalou a penalidade. Tielemans converteu e a Bélgica conseguiu uma virada épica, se classificando para as oitavas de final para enfrentar os Estados Unidos. Nossa.

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0: São mais de 90 emissoras espalhadas pelo Brasil e que alegria ter você junto com a gente para mais uma edição do melhor programa do seu horário de almoço. E a gente sempre volta com o nosso bexigão, hein? Tá na hora do bexigão, mestre, valor atualizado.
1: R$ 1.150.
0: Que beleza! Para você participar com a gente é muito simples, é só você mandar a sua mensagem, eu quero participar do bexigão, e de repente você pode participar ao vivo com a gente, hein? Zenilda!
2: Oiê!
0: Cadê você, menina? Você fala da onde?
2: Eu falo de Curitiba.
0: Curitiba, no estado do Paraná, capital de todos os paranaenses. Zenilda, que alegria ter a sua participação com a gente, viu?
2: Alegria é minha.
0: Muito bem.
2: Prazer em falar com vocês.
0: Alegria nossa, sempre,
3: oi,
0: sempre,
3: Zenilda.
0: Sempre. A Milene chegou.
2: Oi, tudo bem, Milene?
3: Tudo bom. Zenilda, você era a última a ser chamada na escola?
2: Não, porque ele sempre lembrava de mim que sentava na frente.
3: Mas não era por ordem alfabética?
2: Não, minha sala era pequena e o professor conhecia todo mundo de corda. E ele ia pela ordem que estava na frente ali, ó.
3: Bom.
0: Então quer dizer que você era da turma da frente.
3: Eu também era.
2: Sim, que quem pensa no fundo não escuta nada, né?
0: Eu já gostava do fundão.
1: Eu gostava. Eu também, na ordem analfabética.
0: Eu gostava do trupé lá no fundo.
2: No fundão fica quietinho, dá pra fazer bagunça, né? O professor não escuta.
0: É verdade.
2: É que da minha época tinha régua, né? Batia de régua.
3: A minha também. Apagador régua. Na cabeça.
0: Meu Deus.
2: Isso. Alô? Agora não pode mais.
4: Alô? Oi, Romilda.
0: Não, é Zenilda. Zenilda.
4: Zenilda.
0: É.
2: Tudo bem, vó?
4: Oi, bem, eu tô com isso aí que você falou agora da escola.
0: O que, vó?
2: Você é da minha época também, né, vó?
4: Eu tô com as regras atrasadas. As
2: regras. Vó. Ainda bem que não é a régua, né?
0: O que atrasou, vó?
4: Era pra ter me descido a semana passada.
3: Véia louca, você nem menstrua mais.
4: Quieta aí, quieta.
0: Vó.
2: Tá estrupice. Grávida, vó, tá grávida.
4: Eu acho que eu tô com o custódio, vai ser pai de novo.
2: Verdade.
0: Ai,
2: pode ser, né, vó?
0: Ou é da rajada de vento ou é do ET.
2: Pode ser do ET, né?
0: É do ET.
4: Tá chovendo.
2: Do ET.
4: Ivanilda.
3: Zenilda.
2: Oi, vó.
4: Tá chovendo aí?
2: Aqui tá um sol maravilhoso.
0: Tá um sol lindo.
3: Ai, que maravilha.
4: Atenção. Tempo na tela, vale, não quero mais falar, me broxou. Não.
0: Vó.
2: Não, não tá chovendo. Não pode chover, né?
0: Mas o tempo tá bom. Vovó, pensa num diabão, hein?
4: Diabão não, eu gosto de Deusão. Eu não gosto de diabão.
0: Não, vó.
4: Diabão é coisa ruim, diabão, satanazão. Diabão.
0: Essa vó entende
4: eu
0: tudo.
4: Eu gosto de Jesusão.
0: Não, eu tô falando que o dia bom.
4: Jesusão, seu bobão.
0: Ai, Zenilda. Convidada a se retirar do... Vai, vó, grita!
2: Mas a vó é gente boa.
3: Tadinha da vó, gente.
0: Ela é gente boa.
1: Ela vai lá pro café.
2: Eu gosto dela.
0: Pensa,
2: eu
0: olha...
2: Eu gosto dela. Ela faz a alegria da gente,
0: é,
2: né?
0: Gente é. Boa demais, dormindo.
2: Não, aí do programa. Não tira a vó daí, né? Deixa ela aí.
0: Não, não pode. Não pode, viu? Porque se a gente...
2: Ela dá dicas.
0: Porque
2: ela
0: se a gente...
2: dá dicas pra gente.
0: É, a gente manda ela pra casa, a família dela manda pra rádio.
3: É.
0: E fica nesse joga pra lá, joga pra cá. Ninguém...
2: Aceita ela e bem.
0: Ninguém...
2: Cuida dela, você vai ganhar um pontinho no céu.
0: É isso aí, mas ninguém quer ela. É brincadeira, a gente ama ela. É. Vamos lá, então?
2: Vambora.
0: Valor acumulado, mestre.
1: R$ 1.150.
0: Ah, lembrando que você acaba de ganhar...
3: Um copo térmico personalizado Brimex, Zenilda.
2: Ai, obrigada pelo copo.
3: Vai estar escrito beleza. Zenilda no copo.
0: É isso aí. Atenção.
2: É?
0: É personalizado.
2: Não é massa?
0: Zenilda. Viu
3: é,
0: só?
3: Da ai, turma da massa.
0: Que chique, não é?
2: Ai, que bom. Que chique.
0: Essa rádio pensa em tudo pra te fazer feliz, viu? Vamos lá? Vou soltar o tempo, hein? Um, dois, três. Passar. Um, dois, três, valendo. Qual dança folclórica e típica do estado do Pará?
2: Do Pará? A dança folclórica do Pará. Pula.
0: Qual país é o maior produtor de azeite de oliva do mundo?
2: Azeite de oliva do mundo, eu acho que é Portugal.
0: Não.
2: Não.
0: Se pula. Não... Qual é uma, a maior península do mundo?
2: Pula.
0: Quem foi o primeiro governador-geral do Brasil?
2: Marechal?
0: Não.
2: Fonseca lá?
0: Não.
2: Pula.
0: Pula. Qual dança folclórica é típica do estado do Pará?
2: A dança do Pará?
0: Ai, Zenilda.
2: Ah, errei tudo. Não foi dessa vez.
0: Não foi.
2: Mas eu ganhei o copo, tá bom.
0: É isso aí. Pela sua participação. Ficamos felizes com a sua participação aqui no Bexigão, tá bom?
2: Eu também fiquei muito feliz, um abraço para vocês, obrigada pelo copo, uma boa quinta-feira para vocês, obrigado, Márcia, sou ouvinte de todos os dias.
3: Um beijo, linda!
0: Beijo, menino, obrigado.
2: Beijo pra vocês.
0: Obrigado por acompanhar a Márcia FM, beijoca para você e para toda a família. Ô, mestre!
1: R$1.200.
0: Boa! Olha a nossa intérprete, Milene Pavoroso. Ah. Bingos de amor.

0: avó essa música.
1: Luz de amor.
0: Ai. De amor.
2: Ela não merece essa pécora. Pécora, que é você.
0: Ah, meu Deus.
1: As duas.
2: Você é recém-nascido.
0: Por que recém-nascido?
2: Porque não tem dente, não tem cabelo. E fica mijando nas carças.
0: Eu faço a escada pra ela.
1: E essas duas.
0: Eu faço escada igual o Carlos Alberto e o Dedé.
1: Ai,
0: e ela
1: meu
0: me
1: Deus.
0: Xinga. Olha aí, ó.
1: Turma da massa para todo o Brasil com vó Alzira e vó Mirtz.
0: Que horrível, né?
1: Ai, gente, quem tá mandando beijo pra vó Mirtz é a Bruna Camille de Laje, Santa Catarina.
2: Tem um alemão mandando beijo pra você.
1: Opa!
0: Por quê? De novo escada.
2: Um alemão que não te larga.
1: Que alemão?
2: É o Alzheimer.
0: O quê?
3: Ai, gente.
0: Como não. Assim? Por que você tá rindo?
2: O quê? Você não lembra de nada, sua véia.
0: Véia? Quem é véia?
1: Ai, pronto.
0: Que é essa música aqui? Ó, uma música.
1: É notícia, vó.
4: E hoje no programa, vamos ver quem está perto. Quem estava longe não estava perto. E quem estava perto é porque estava distante.
1: Ah, e um dia eu queria ouvir a vó lendo uma notícia.
0: Na próxima eu falo, bem.
1: Boa, vó.
5: Agência Nacional de Saúde autorizou reajuste de 62% nos contratos de planos de saúde em 2026. Nossa,
1: eita.
5: Subir 62% nos planos de saúde é complicado. O aumento vale para planos que não seguem regras mais recentes da agência e depende de condições previstas em cada contrato. A ANS orienta os consumidores a conferir as cláusulas antes de contestar qualquer cobrança. Pepino na saúde para quem se prevê.
1: Com certeza, hein? Impacta e muito diretamente.
5: Nossa,
1: no bolso, hein?
5: 62%.
1: Impressionante. Agora a charadinha.
2: Ah, essa véia, a Mirtes.
0: Deixou quieto.
2: Ela falou pro custódio. Ela falou pro custódio.
0: Olha que importante.
2: Eu quero que você me bate com esse negócio de mijar. Ele deu com o pinico na cabeça dela.
1: E dali pinico.
3: Meu Deus.
1: Ai, ai, me bate.
6: Meu amor, eu falei isso aí pro marceneiro a semana passada.
1: Ai, ei, Nani.
6: Ele também bateu com a bacia.
1: Calma, calma.
6: Pegou a privada.
3: Antinho, tinha um motorista de aplicativo.
1: Sim.
3: Que ele não quis mais trabalhar porque ele foi mal avaliado.
1: Sim.
3: Qual é o nome do filme?
4: Ai, meu Deus.
1: Atenção, 5, 4, 3, 2, 1.
3: A culpa é das estrelas.
0: Voltou para o Marcelo.
3: É lindo esse filme, é né? Lindo.
1: Sensacional. Agora tem intervalo.
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0: Sensacional! Para você que tá ligado e curtindo a Massa FM, seja pela primeira vez ou acompanhando todos os dias, aquele abraço! E tem abraço para Vera Lúcia Alves Silva, é de São Bernardo do Campo, e ela tá ligadinha com a gente também. E tem a nossa querida Rosane, que já está na linha, vai participar com a gente. E pode ganhar o valor acumulado de...
1: R$ 1.200.
0: Vamos ganhar, Rô! Rosane!
2: Oi!
0: Tudo bem com você?
2: Tudo.
0: Seguinte.
3: Abaixa o rádio.
0: Pera lá.
2: Vou abaixar agora.
3: Tá dando eco, isso. eco.
2: Ah, só um pouquinho, tá tentando abaixar.
0: Saiu o seu eco no ar. Rosane.
2: Oi.
0: Ah, tem que ouvir só pelo telefone. Só pelo telefone. Senão vai atrapalhar. Aí. Vai atrapalhar, você não vai conseguir responder. Só pelo telefone, meu anjo. Rosane.
2: Ligar a rádio então, tá bom?
0: Vai lá, meu anjo, vai lá. Enquanto isso, vamos falar do mundo dos famosos.
3: Vamos falar de um imprevisto em uma estrada de terra que acabou recebendo uma história curiosa para uma jovem identificada como Jade, é isso mesmo. Após o carro da Jade ficar atolado, ela recebeu ajuda de um rosto bastante conhecido. Imagina o susto, ela lá, Jade, com o carro dela na estrada atolado, ela olha pro lado e quem aparece?
0: Quem?
3: O ator e apresentador Rodrigo Hilbert.
0: Não!
3: Ah, é isso mesmo. E ela, o episódio foi compartilhado em uma rede social e rapidamente ganhou repercussão, ultrapassando a marca de 1 milhão de visualizações. E na imagem, o Rodrigo, muito simpático, querido, aparece ajudando no resgate do veículo. Em um outro vídeo publicado pela jovem, ela explicou que ouviu um trator se aproximando e só depois ela percebeu que quem estava no comando era o ator e apresentador. E segundo o relato, o Rodrigo amarrou uma corda no carro e a utilizou para retirar o automóvel da lama, puxar o carro, enfim, foi aquela coisa.
0: Sim.
3: Ele ajudou e salvou Jade do atolamento.
0: Olha!
3: Imagina, você olha, tá atolada ali no meio do mato, do nada. Tá atolada, meu Deus, e agora? Como eu vou me desatolar? Não tinha uma música assim? Tô ficando atoladinha.
0: Tô ficando atoladinha.
3: Aí, calma, bonitinha. Rodrigo Hilbert chegando. Foguetinha aí, tá vendo?
0: E aparece quem?
4: E ele é o super-homem. Ele sabe fazer tudo, gente.
3: Não é?
4: As comidas ali.
3: Aí ela
4: casa.
3: Olha pro lado, assim, em câmera lenta.
0: Meu Deus.
3: E olha e vê lá Rodrigo Hilbert.
0: Eita, desatolando.
3: Desatolando Jade.
0: Rosane.
2: Oi.
0: Tudo bem?
2: Tudo.
0: Ei, meu anjo, tá ouvindo pelo rádio ainda. Vai ficar...
2: Não,
0: eu
2: não tô, mas
4: tá,
2: ouvindo, mas...
4: Tá no Viva Voz?
0: É, se tá. Tiver...
4: Tem que tirar, então.
0: Então tira. Tira também. Tirou, meu anjo?
2: Tá bom.
0: Isso, a gente espera. Pronto? Conseguiu? Ainda não conseguiu.
1: Tenta aí
0: que a gente já volta com você.
1: Um rapaz gordo tava sentado na mesa, numa noite de sábado.
0: Sei.
1: E os colegas só abusando dele, fazendo estripulia, bullying. Ô gordão.
0: Ai, ele ai, ai.
1: Saiu dali, foi na delegacia fazer queixa. Chegando lá, o delegado falou pra ele. O que foi, gordão? Roubaram teu X-tudo?
4: Gente!
0: Ai, mestre!
4: Coitado!
0: Tadinho!
1: Come lá, Zara!
0: Ai, ai! Rosane, segura aí que a gente já volta com você, tá bom, minha linda? Porque o Donato está com a gente nesse exato momento. 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O banco não perde nunca, é ou não é? 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
0: 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Rosane tá na linha. Rosane, vamos insistir com a Rosane. Rosane.
2: Oi.
0: Agora sim. Você fala da onde, meu anjo?
2: De Gaspar.
0: Gaspar, Santa Catarina, muito bem. Quem tá com você aí, Rosane?
2: A galera da embalagem RLK.
0: Oba! A galera em peso pra ajudar ela.
1: Lá foi os nossos trocadinhos.
0: É, mestre, pode contar aí.
2: A gente tá ligado todo dia na rádio.
0: Ah, você está mais que preparada, então, pra ganhar R$1.200. Mais que preparada. Posso soltar o tempo, então?
6: Alô!
2: Pode.
0: Ixi, a avó chegou.
2: Oi,
1: quer falar.
6: Oi, bem. Ó, deixa eu já falar, ó. É o de sempre, eu vou perguntar se tá chovendo.
0: Isso.
6: aí você vai falar que não, eu vou ficar triste, vou falar que perdi o libido.
0: Certo.
6: E aí eu vou perguntar se você é casada.
0: Isso.
6: E vou falar que o custódio dorme, não é interessante? Quer ver? Tá chovendo aí?
2: Não, hoje aqui tá nublado.
6: Caramba, que porcaria.
0: A avó ficou triste. Vai.
6: Você é casada, mãe?
2: Sim.
6: Tem filhinho?
2: Tenho.
6: Alguém vai te ajudar ou você vai fazer só você e Deus, que é o principal?
2: Não, o pessoal da embalagem vão me ajudar e tem minha filha que também está aqui comigo.
6: Beijo, viu, minha netinha? A avó te ama, boa sorte.
2: Beijo, vó.
0: E qual o nome da sua filha?
2: O nome da minha filha que tá aqui comigo é Maria Eduarda.
0: Muito bem, um beijo
1: e
0: pra
1: quantas
0: ela.
1: Quantas pessoas tem mais aí fora a Eduarda?
0: Mais ou menos.
2: Tem quatro.
3: Boa!
2: Fora a Eduarda, estamos em quatro.
0: Tem uma turma boa aí. Atenção, hein? Você, pela sua participação, acaba de ganhar...
4: Um copo térmico personalizado Brimex.
0: Ei, coisa boa!
2: Obrigada.
0: Muito bem. Atenção, atenção. Rosane, vou soltar o tempo. Um, dois, três, valendo. Qual dança folclórica é típica do estado do Pará?
2: Qual dança folclórica do estado do Pará? Típica. Pula.
0: Qual país é o mais... Qual país é o maior produtor de azeite de oliva do mundo?
2: Qual país mais produtor de azeite de oliva? Pula.
0: Qual osso longo forma a estrutura lateral do antebraço humano?
2: Não entendi.
0: Qual osso longo forma a estrutura lateral do antebraço humano?
2: Qual osso longo que tem a estrutura do braço? Ai, não.
7: Pula.
0: Qual é a capital da Espanha?
2: Qual a capital da Espanha?
0: Ah! E a estratégia não foi boa.
3: Não deu certo.
0: Ai, mas fica para uma próxima oportunidade, tá bom, Rosane?
2: Não, obrigada pela participação.
0: A gente que agradece.
2: Eu tô ligado todo dia, vou tentar de novo.
0: Isso.
3: Mesmo, não desista, Rô.
0: Pode desistir, não. Tenta. Tenta.
2: Já é três vezes que vocês me ligaram. Uma eu atendi e não deu a ligação.
0: Sim.
2: Ontem fizeram a ligação, eu estava ocupado no momento e Sim. agora eu atendi. Na próxima vai.
3: É isso mesmo.
0: Na próxima vai dar certo. Um beijo. Um beijo pra você, Rosane. Obrigado pela participação. Manda beijo pra todo mundo aí, tá bom?
2: Beijo pro pessoal da RLK.
0: Valeu, beijo pra todo mundo. Mestre!
1: R$1.250.
0: Boa! Segue o Turma da Massa para todo o Brasil, agora com curiosidade.
4: Vamos falar do semáforo, gente.
0: Aê!
4: Olha, no começo do século XX, o trânsito nas cidades americanas era caótico e causava muitas colisões, porque os primeiros semáforos, eles mudavam repentinamente, porque só tinha o pare e o siga, né? Que Sim. é o vermelho e o verde. Aí, para resolver esse problema, um inventor autodidata afro-americano de Cleveland, chamado Garrett Morgan, ele percebeu a necessidade de um aviso prévio e patenteou em 1923 o semáforo elétrico com três luzes. Ele introduziu a luz amarela como um período de transição essencial para liberar os cruzamentos em segurança. Aí, nesse mesmo ano, ele vendeu a patente dele para a General Electric por $40 mil e permitiu a instalação do primeiro sinal de três tempos em Cleveland. E depois foi para o mundo inteiro. Olha que interessante, né?
1: Tem outra Muito coisa para acrescentar nisso aí.
4: Fala, Xixi.
1: Depois, um inventor maringaense fez aquele farol que vai trocando cores para você ver quanto tempo falta.
3: Entendi. Ah, o tempo do Será farol abrir e fechar.
4: Eu acho muito legal quando tem o tempo.
1: Então, foi um inventor maringaense.
0: Olha,
1: que criou isso aí. E deixou mais moderno essa invenção que você falou.
0: É que você vai acompanhando ali, né?
3: Isso, você vai aguardando e vai esperando.
0: Tipo uma contagem regressiva,
3: isso,
0: não é?
3: Isso.
0: Interessante.
4: E lá em Piracicaba, o semáforo é vermelho, é pare. O amarelo é prepare. E o verde é despare.
0: Gostou,
3: gente,
0: Bubu.
3: Olha ontem.
0: Vai.
3: Ontem eu tô no camarim e a Milene tinha lá uma cantora da nossa banda que ela fala muito bem inglês. E a Milene falou assim, eu aprendo inglês na internet.
0: Sim.
3: Aí eu olhei pra ela e falei assim, Mimi, sabe falar alguma coisa? Conversa com ela, então. Aí eu esperando ela falar alguma coisa bonita,
4: eu falei,
3: né?
4: Ah, o anti-fart. Aí ela falou, tá bom, pode perder à vontade.
3: Você acredita que ela falou isso?
0: A Milene não fez isso.
3: Ela
8: fez. Os negócios do semáforo. Eu fui falar com os primos de Portugal, do Robson.
0: Sim.
8: Beijo a família do Arte Pires aí de Portugal.
0: Sim.
8: Eles me responderam, eu falei pra eles. Eu falei, tem semáforo. Aí eu falei, pare! Pare! Aí lá eles falaram, impare!
3: Um pior que o outro aqui.
8: Vou internar vocês, tô falando sério.
3: Isso,
0: Chico. Ai, é uma atrás da outra. Pra rede.
1: Os Estados Unidos puniram empresas brasileiras acusadas de lavar dinheiro em um esquema que movimentou mais de 39 bilhões de reais em fraudes do INSS, uma das firmas sancionadas do empresário Vitor Shimada, recebeu 514 milhões de reais em um ano. E outra empresa de fachada, segundo investigação, o grupo ocultava valores desviados da Previdência Social e mantinha conexões financeiras com autoridades do Judiciário. Portanto, os Estados Unidos estão atrás das empresas ligadas ao mundo do crime no Brasil.
0: É, e não tem choro e nem vela.
1: É.
0: Histórias do futebol agora, minha gente.
1: Oh, antes de colocar essa história do futebol, é com a...
4: Milena.
1: Olha, essa quero dar parabéns pela plástica desse quadro. Ficou maravilhosa. Isso aí, depois que terminar o torneio, vai deixar saudade.
0: Com certeza. Nós temos aí as informações.
1: Olha que bonito que é.
0: É verdade. E tem a participação do nosso querido Wilson Gomes também, narrando. É legal demais. Histórias do futebol. Vamos lá.
8: Milena.
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9: Em jogos disputados na neve, a bola branca simplesmente desaparecia no gramado congelado. Jogadores, árbitros e torcida perdiam o lance no meio do campo. A solução foi criar bolas coloridas, principalmente laranjas, que viraram símbolo de partidas geladas. Era quase como ver uma pequena lua neon cruzando o estádio no meio da tempestade branca.

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0: Boa, mestre! Olha, tem beijo pra Cris Oliveira de Guarapuava, no estado do Paraná. Ela tá ligada, tá curtindo. Mega super beijo pra você. Obrigado aí pela participação, hein? Já temos aqui a Sara. Sara, tudo bem com você? Boa tarde.
2: Boa tarde, tudo bem?
0: Tudo bem, graças a Deus. Sara, você não faz ideia, menina, a alegria que nós temos em receber a sua participação. Tá tudo bem aí?
2: Tudo bem, graças a Deus.
0: Você fala de onde, coração?
2: Telêmaco, Paraná.
0: Telêmaco Borba, no estado do Paraná. Sara, pela sua participação, você acaba de ganhar...
3: um copo térmico personalizado Brimex, Sara.
0: Ei, coisa boa. E pode ganhar o valor acumulado, mestre...
1: R$ 1.250.
0: Ô, Sara, você tá empolgada para responder as perguntas?
2: Muito, tô acompanhando já faz vários dias.
0: Ah, 10 dias.
3: Então vai ganhar.
0: Vai ganhar, muito bem. Tá sozinha, acompanhada, alguém vai te ajudar?
1: Tá com o Totó.
2: Tô com meu filho de 5 meses.
4: Ah, não, peraí, não, boa tarde, não. Não.
0: O que, vó?
4: Foi.
0: Não. O que foi, vó?
4: O que a Milene me mandou aqui. Alô, bem?
2: Oi, vó.
4: Tá chovendo aí? Todo dia a mesma
2: tá
4: coisa.
2: Tá um sol.
3: Ih, a vó não pula. Pula.
0: Estralava um
3: pula, bom, né? Pula.
4: Olha, o que a Milene me mandou.
0: Ô, vó.
4: Ah, é bom, porque se alguém se machucar, ela sara.
0: Ela sara. Ai, Sara,
5: caiu, a avó caiu aqui.
0: Ai, alguém caiu, levanta,
3: vou te levantar,
0: avó.
3: Tô indo caiu, lá, caiu.
0: Pera
3: susto.
0: Lá, pera lá. Ô, Sara, só um minuto, aconteceu caiu. um pequeno acidente aqui no estúdio. Levanta a voz. Isso. Gente, lá no cantinho, a Donatella tá com a chapa da avó na boca.
3: Essa avó Alzira tá muito má.
4: Queria falar um palavrão
0: a dona Tela, a dona Tela, que é a cachorrinha da Milene, vai enterrar a chapa da vó ali, ó.
4: Deixa ela comer dente lá, não tem problema nenhum.
0: Deixa
4: eu falar com a
0: sua. Assovia, vó.
4: Vocês não estão fazendo com vocês, pessoal.
0: Vó, a senhora fica a coisa mais linda do mundo com essa boquinha murcha.
4: Então, eu gosto. O custódio gosta quando eu tô assim. Só não vou explicar.
0: Ele gosta, vó.
4: Gosta, mas como tem ouvinte, eu não vou explicar porque
3: gente,
4: ele gosta.
0: Eu tô imaginando.
3: Pula. Para, Naldinho, pula, para pula. De dar trela pra vó, não, Naldinho.
0: A vó é terrível.
3: Pula, a vó pula. É terrivelmente terrível.
4: Pula.
3: Olha lá.
0: Ai, gente. Eu não acredito.
1: O programa tem cara de inocente, mas...
0: Ai, gente do céu. E cada um, viu?
3: Sabe de nada, inocente.
4: Você ainda tá aí, bem? Peguei minha dentadura. Alô?
3: A Sara, vó.
4: Ô, Sara, você vai ganhar, viu, bem? Você já ganhou o copo, né?
2: Já.
4: Aí você fala...
2: Graças a Deus. Vou ganhar, vó.
4: Você fala pra Mari aqui, se é Sara com H, sem H, pra escrever direitinho no copo, tá
2: é
4: bom?
2: É com H, vó.
0: Com H.
4: Tá vendo? Eu sou prendada.
0: Muito bem.
4: Boa sorte, viu, bem?
0: A vó é esperta, né?
2: Obrigada.
0: A gente gosta assim. É. Ai, ai, atenção, vou soltar o tempo, hein? Boa sorte pra você, Sara. 1, 2, 3, valendo. Qual dança folclórica é típica do estado do Pará?
2: Carimbó.
0: Muito bem, qual país é o maior produtor de azeite de oliva do mundo?
2: Espanha.
0: Boa. Que nome se dá ao esqueleto dos vertebrados? Se não sabe, pula. Ganha tempo, pula. Sara.
3: Sara.
0: Sara sumiu.
3: Sara.
0: A Sara sumiu.
3: Ah.
0: Deu problema na ligação. Deu problema. Que pena. Que pena. E aí, produção? Ligamos ou não? Bancada, ligamos ou não? Deu problema na linha, né?
3: É lógico.
0: Deu problema na linha. Então não foi um problema com ela lá, nem com a gente. Aconteceu. Ela vai participar novamente. Fechado? Então tá bom. Enquanto a gente prepara, informação pra rede.
1: Olha, uma família vivia com uma dúvida. Pai e filha. Será que são ligados carnalmente? É realmente o homem pai da menina, eles viveram com a dúvida durante 24 anos, até fazer o DNA para ver se confirmava a filiação da menina com o pai. Deu negativo.
0: Negativo.
1: Nossa. Deu negativo, mas a juíza falou, olha, deu negativo, mas será que não é melhor vocês seguirem como pai e filha do mesmo jeito? E eles aceitaram.
0: Aceitaram.
1: E viveram felizes para sempre.
0: Porque é uma situação bem complicada, hein?
1: Complicada.
0: Complicadíssima essa situação. Ô Gerardo, balança, meu Gerardo, balança. O nosso contador de histórias.
6: Amor Deus, meio-dia, né, 13 horas.
0: Isso, 13 horas.
6: 29 minutos ao vivo.
0: Por favor, repita, repita.
6: Manter a calma, porque não adianta.
0: Sim, repita.
6: Né? 1h29.
0: Acaricie os meus ouvidos, repetindo novamente, por favor.
6: Aí já é outra situação. Acariciar ouvido, acariciar essas coisas não é comigo. Pelo amor de Deus.
1: Ah, Geraldo.
6: 1h29.
0: Vai, Gerardo, balança.
6: 13 horas, 29 minutos.
0: Sim, Gerardo.
6: Daqui a pouco vamos mostrar a origem do remédio.
0: Do remédio.
6: Como surgiu o remédio.
0: Sim.
6: E depois vai virar o re pequeno e re grande. Daqui a pouco, não percam.
0: Ai, Brasil.
6: A história da pilha recarregável.
0: Não.
6: É uma história linda.
0: Maravilhosa.
6: A pilha recarregável que é descartável. Não pode perder. E a incrível história do maior arquipélago do mundo.
0: Pra fechar.
6: Só tem uma ilha. Balança aqui agora.
0: Meu Deus, as histórias do Gerardo.
6: Ligamos pra moça,
0: isso,
6: pelo amor de Deus.
0: A Sara voltou, chama isso. Ela, Gerardo.
6: Alô, Sara.
2: Oi.
0: Sara.
6: A linha caiu, perdeu o sinal, o que que aconteceu, Pia?
0: Ai, meu Deus, vamos lá.
2: É que eu moro num bairro aqui que é muito difícil, cara.
6: Então vamos aproveitar, vamos aproveitar.
0: Não vamos perder tempo, não.
1: Como
0: vamos lá.
1: Como vai fazer, pergunta Naldinho, para produção?
0: Ah.
1: Ela estava na metade, tinha fazer... respondido
0: não,
1: duas
0: Não, mas vamos
1: perguntas.
0: Fazer tudo de novo, vamos zerar tudo. Vamos zerar, tá bom? Combinado, Sara?
2: Tá bom. Uhum.
0: Vamos zerar tudo, atenção, 1, 2, 3, valendo! Quanto é 15% de 200?
2: Pula.
0: Qual o nome do ácido do estômago humano?
2: Bile.
0: Não.
2: Pula.
0: Quem foi o primeiro governador-geral do Brasil?
2: Tomé de Souza.
0: Boa! Quem é o santo casamenteiro na tradição brasileira?
2: Santo Antônio.
0: Boa! Quanto é 15% de 200?
2: 30.
0: Boa! Qual o nome do ácido do estômago humano?
1: Dá tempo.
2: Vamos. É ácido clorídrico.
3: Aê! Aê!
0: Ganhou!
3: Aê! Na boa,
7: tranquila.
3: Fluindo, tranquila.
0: Seis.
3: Parabéns, Sara.
0: Sensacional. Olha.
3: Legal, merecido.
0: Parabéns.
3: Parabéns.
0: Ela manteve a frieza.
3: Foi.
0: É. Conseguiu dar a volta por cima. No começo eu falei, dançou.
3: É.
0: Não vai levar. Mas, mestre, ela acaba de ganhar...
1: R$1.250.
3: Até os cachorros estão comemorando.
0: Essa não pega pra capar da cachorrada. Já garantiu a ração.
2: Nem é meu, é do vizinho.
3: Estão felizes, tá vendo? Por você, estão fazendo festa pra você.
0: Ai, parabéns. Sara, a nossa produção vai entrar em contato com você, tá bom?
2: Tá bom, muito obrigada.
0: Valeu, mega beijo. Obrigado
1: Limpar
0: pela participação.
1: Caixinha.
0: E vou te falar um negócio, hein? Na primeira participação ela ia levar também.
3: É,
0: só tinha
3: verdade,
0: mais uma pergunta,
3: sim,
0: e tinha
3: verdade,
0: tempo ainda.
3: É,
0: mais
3: verdade.
0: Duas? Mas
3: mereceu,
0: tinha tempo.
3: Mereceu.
0: Merecedora. Ô, mestre, só um minutinho. Ô, mestre, abra o seu coração. E qual o valor do bexigão?
1: R$100.
0: Ó!
8: Bonitinho ele falando. Coisa linda.
0: É?
8: 13,32. Na massa. Meu Deus, ele é bonito. Na época chamavam ele de pão.
0: Hã?
8: Esse é o nosso querido amado Chicão. Aleluia, amém.
0: Ai, depois dessas palavras lindas, tem informações do maior torneio de futebol do mundo.
7: A seleção dos Estados Unidos se classificou para as oitavas de final da competição. Os americanos venceram a Bósnia por 2-0 e garantiram a vaga. Empurrados por sua torcida, os norte-americanos foram melhores a partida inteira, embora não tenham sido brilhantes. Foi o primeiro tempo sem grandes chances para os dois lados. E quando parecia que as equipes iriam para o intervalo com 0-0 no placar, Balogun abriu o marcador para os americanos. Nos acréscimos, ainda mandou uma bola na trave. No segundo tempo, Balogun quase vai de herói a vilão. Aos 15 minutos, após uma entrada forte no zagueiro da Bósnia, recebeu um cartão vermelho e foi expulso. Mesmo com um a mais, os bósnios não conseguiram levar perigo e foram os americanos que marcaram. Aos 36, Tillman cobrou falta e contou com a colaboração do goleiro bósnio para fazer 2-0 e garantir a classificação americana. O adversário dos Estados Unidos nas quartas de final será a Bélgica. Será o terceiro encontro entre belgas e americanos na história do torneio. Na primeira, em 1930, vitória dos Estados Unidos por 3-0. Na segunda, em 2014, nas oitavas de final, vitória da Bélgica por 2-1. E agora, quem vai levar a melhor no desempate?

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2: Olha, eu preciso chamar a sua atenção para uma informação que a Beth trouxe quando estávamos para São Paulo, do ombro da Grazi.
3: Não, da Maia Massafera.
2: Desculpa.
3: Na verdade, gente, eu tô olhando aqui, acho que ela já realizou a cirurgia,
2: já
3: tá?
2: Fez.
3: Ela fez um post agora, 49 minutos atrás, obrigada e feliz em deixar meu corpo com formas femininas. Por quê? E ela tá transbordando de alegria. Ser uma mulher trans não é fácil, mas é maravilhoso. Diminuímos 4 centímetros de centímetros de costas. Então ela quis fazer a cirurgia, né, Mimi? Pra ela diminuir.
4: É, porque o ombro dela é largo.
2: É,
4: né?
2: Largo.
3: Ai, o ombro dela é largo e ela queria diminuir, ficar mais feminina, né? Uhum. Com uma forma mais feminina, sim, mais fininha. Até
2: entendi.
3: Porque o corpo dela é mais fino, né? E o ombro é mais largão.
2: Impressionante.
3: Então ela tirou 4 centímetros de costas.
2: Meu Deus.
3: Gente, tá uma loucura isso, né?
2: Totalmente.
3: Essas cirurgias que
2: Totalmente.
3: Estão aparecendo.
0: Eu imagino, é um complexo muito grande fazer uma operação dessa.
2: Com certeza.
0: Vai mexer nos ossos.
3: É. Aí eu falo... Igual aquela que tira a... Falam que a Thalia, né, não tem
2: a costela.
3: E diz que ela tirou mesmo.
2: Pra ficar com a cinturinha.
4: Com a cinturinha fina.
2: De pilão.
3: Agora, tem uma cantora que tem a cinturinha assim e nunca tirou a costela.
2: Paula Fernandes.
3: É impressionante. A cintura dela é pequenininha. Ela parece uma boneca, né, Milene?
4: É verdade.
3: Não é? Vocês não acham?
2: É verdade.
3: Ela parece uma bonequinha.
2: Imaginar que a vó tinha essa cintura de pilão e hoje a véia tá larga.
4: É uma cintura de ovo.
5: É ovo, é teu...
2: Ei!
5: Vou pedir autorização pra falar palavrão. Eu me coço, viu?
2: Calma, vó.
5: Eu me coço pra
2: a
5: falar.
2: A gente brinca com a senhora, tá?
5: Aí eu tenho que parar na frase, seu filho é da...
3: Ei, vó!
5: Vai tomar... banho.
2: Muito bem, vó, faz um favorzinho, chama a curiosidade, vai.
5: Eu sou sua empregada.
4: Veia malcriada.
5: Malcriada é você.
2: Ai,
5: boboca.
2: Pronto, a bagunça no programa.
5: Chama você, eu não sou empregada, não sou
2: tá
5: locutora.
2: Bom, vó, curiosidade.
4: O governador lá da Califórnia, o nome dele é Gavin Newsom. Ele anunciou o programa Golden State Start, que é uma parceria com a ONG Baby to Baby, que garantirá 400 fraldas gratuitas para cada bebê nascido em hospitais participantes a partir do meio do ano. A distribuição será feita sem exigência de renda ou burocracia para enfrentar um problema concreto. O preço das fraldas subiu 45% desde a pandemia, tornando-se o quarto maior gasto das famílias mais pobres, atrás apenas do aluguel, alimentação e contas básicas. Como resumiu o governador, a medida não se trata de um slogan, mas sim de uma caixa de fraldas.
0: Muito Olha, o bem. Governador é elegantão, hein?
4: Bonitão,
5: bonito,
4: né?
5: É
4: Califórnia.
5: Viu, eu concordo, bonitão.
2: Muito bem, turma da massa para todo o Brasil. O WhatsApp tá bombando e você pode mandar a sua mensagem também. O Anderson Santos falou que se a avó fosse o Transformers, seria uma Kombi. Uma Kombi.
5: Se você fosse uma construção, você ia ser uma barraca desarmada.
2: Ei,
5: seu bobão.
2: Ei, vó.
5: Broxa, seu broxa. Broxudo.
4: Se tiver uma mulher que chama Carmen, ela é um Transformers.
2: Por quê?
4: Carro em inglês é car e man é homem. Homem carro.
2: Então,
4: Carmen é um Transformers.
2: Transformers.
0: Olha, não acreditem. Mas o Instituto Nacional de Meteorologia emitiu um aviso amarelo de perigo potencial para o sul do país nesta quinta-feira, devido ao avanço de uma frente fria. Ela traz risco de chuvas, mas é chuvas intensas, temporais e acumulados perto de 100 milímetros, concentrados principalmente no período da tarde na Serra Gaúcha. O alerta também prevê fortes ventos costeiros desde o sul do Rio Grande do Sul até Santa Catarina. Então, o pessoal aí se prepare, porque tem aviso amarelo de perigo no sul do país.
6: Na verdade, a gente brinca aqui, mas fica clara a torcida e a oração sempre para não passar daquelas chuvas terríveis que principalmente levam vidas e depois, lá para milésimo lugar, as coisas materiais.
0: Mas faz dias que está ameaçando
2: de chover.
0: Uma hora vem.
2: Denilson de Porto Velho, Rondônia, gente. Tá ligado aqui no Turma da Massa. Aquele abraço, hein?
3: Beijo, Denilson. Agora eu vou falar. Olha só, lembra que teve um ouvinte que falou pra gente que toda vez que a gente fala da Virgínia, ele desliga o programa?
2: Sim.
3: Eu tô há quase uma semana sem falar da Virgínia. Eu tô segunda, terça, quarta. Vou falar só hoje. Não desliga, por favor. É. Porque eu tô ficando assim com um pouquinho de asco dela nessa notícia. Olha assim, uma sequência de stories publicados por ela mesmo tem mostrado que ela está gripada e essa gripada dela está movimentando as redes sociais. Gente. E o motivo da repercussão desse post dela não foi apenas o estado de saúde da Virgínia, mas a percepção dos seguidores de que ela estaria hospedada no mesmo local onde também se encontra parte da família do atacante Vini Júnior. E se ela tá lá junto com a família do Vini Júnior, ele pode ir lá visitar ela.
2: Sim.
3: E a possibilidade levantada por internauta gerou uma onda de comentários, enquanto muitos trataram a coincidência com...
2: Opa!
3: Tô nervosa. Com humor, eu tô gripada também.
2: Sim.
3: Com humor, os outros demonstraram total preocupação com o eventual contato entre a Virgínia e o Vini Júnior. Poxa, ele vai jogar domingo. Víbora,
4: vai passar.
3: Se você gripe passar gripe pra ele, o Brasil arrebenta você.
2: Precisa nem voltar pro Brasil.
3: Você já pensou? Do jeito que o povo taca lepau nela, se esse menino pega uma gripe e não joga no domingo porque tá gripado, pegou.

0: bonitona, e os americanos estão gostando dela.
1: Ai. Será que ela vai trocar o Vini Jr. por algum americano?
2: Mas vou falar um negócio. Tem mulher bonita no maior torneio de futebol do mundo,
1: tem,
2: hein? Um espetáculo,
1: claro,
2: as torcedoras,
1: tem,
2: hein?
3: Claro. É, tem.
2: Que coisa, tem, olha.
3: Tem. Bastante, eu vi.
2: É. Ô, Milene.
1: Sim.
2: Você falou da ventania já? Da gravidez?
4: É amanhã que eu vou falar.
2: Ah,
4: é
2: amanhã.
4: Agora eu vou falar do...
2: Não é hoje, não?
4: Da mulher que processou Deus.
1: É, mãe. Ah, é essa mulher que processou Deus.
2: Ah, é verdade.
1: Deus, Naldinho.
2: É. Vamos lá.
4: A cara da Mari.
2: É amanhã?
4: A Mari tá nervosa, Naldinho.
2: Gente, vou falar um negócio. Quando acontece alguém aqui de errar alguma coisa, ela não fala nada. Quando é comigo, ela fica com a cara brava.
4: Ela vem fervendo.
2: Bem que vem quicando. Ah...
4: Olha só, gente, quando a gente acha que não viu de tudo, uma mulher lá do Arizona, nos Estados Unidos, processou Deus em $100 mil por danos e sofrimento após a casa dela ser destruída por um raio. Ela alegou que Deus seria o proprietário do clima, então ele seria responsável por essa desgraça. O processo que questionava a cláusula de atos de Deus usada por seguradores para negar pagamentos avançou na justiça, porque a defesa sustentou que o réu poderia ser citado, já que possuía registro de terra em seu nome na Califórnia. Ai, meu Deus. Como Deus não compareceu na audiência, a autora venceu a ação por revelia, mas a sentença nunca foi executada.
2: Pode.
4: Devido à impossibilidade legal de cobrar uma entidade divina, tornando esse caso uma referência jurídica sobre força maior e absurdos processuais.
2: Que absurdo! não é possível.
4: Gente, mas como acataram? Como acataram essa.
0: Colocar para-raio na igreja. Se a igreja é de Deus, para quê?
2: É, bem isso. Mas assim, só uma dúvida. Amanhã essa história da ventania?
4: Amanhã, vou falar da mulher. Que falou que engravidou numa rajada de vento.
1: Então, tá, é demais.
2: Pete, beijo.
1: Beijo, até amanhã, se Deus quiser.
2: Valeu, bailarino.
3: Beijo, até amanhã ao vivo. Beijo.
2: Mestre.
0: Se Deus quiser, amanhã.
2: Milene.
4: Beijo.
2: Beijo. Valeu, Brasil, muito obrigado pelo carinho e pela audiência, hein? Sabe que amanhã tem encontro marcadíssimo, meio-dia. Esperamos você. Valeu.

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0: Excelente tarde pra você, comigo, Nico Neto. 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
0: Está no ar mais uma edição do Alô da Massa, por aqui na Massa FM Serra Gaúcha. Para você que tá ligado com a gente nesta quinta-feira, 2 de julho de 2026, pra gente se divertir, falar um pouquinho no WhatsApp, conversar aqui nas ondas do FM, no aplicativo, no site da Massa, não importa, e também não importa onde você esteja nos ouvindo, em casa, nessa chuva, no trabalho, nessa chuva, na estrada, tenha cuidado com a pista molhada, com a baixa visibilidade em virtude da neblina em diversos pontos, então não importa. Mas a gente com certeza vai ajudar a tornar o seu dia, a sua tarde mais animada, mais divertida, e eu aguardo o seu contato. 54996755746. Enquanto a gente vai curtindo a Tarde da Massa e também ele, o Alô da Massa.

0: 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Você curtindo o Corpo e Alma com Bruno e Marrone. Corpo e Alma que também estará no fim de semana aí curtindo, fazendo aquela festa especial com a galera do Clube Gaúcho. Dá um pulo no Instagram, tem todas as informações. Corpo e Alma no Clube Gaúcho. Vou passar também as informações pra você. 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
3: Massa FM 22 para as 3.
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1: Respira, gatos e gatas, que eu estou de volta sempre falando o quê? Da vida, dos famosos coisas ricas do 9. Pega o leque, minha bunny. Parece que Leonardo DiCaprio resolveu quebrar uma das regras mais famosas da internet. O ator de 51 anos continua firme e forte com a modelo italiana Victoria Cetelli. Isso mesmo, de 29 anos. Sim. Você ouviu certo, 29 anos. Detalhe que chamou a atenção porque há anos os internautas brincam com a famosa teoria dos 25, segundo a qual o relacionamento do astro do cinema é assim: passou dos 25, ele termina o relacionamento. E ele já tá com ela 25, 26, 27, 28, 29. Há 4 anos, parece que ele resolveu quebrar esse tabu de mulheres só até 25 anos e agora tá pegando uma de 29, que são 4 anos juntos. Eita! Ah, então eu já passei muito tempo da hora dele pegar, porque eu já tô com 43. Ele vai olhar pra mim e falar: eu conto, mas também é pimento. Bora se jogar com o The Love!
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0: Zezé de Camargo e Luciano, Coração Está em Pedaços. Canção de 1992, tocando aqui na massa. É, Zezé de Camargo do Velho Testamento, tocando aqui na massa. Seu clássico com o Luciano, Coração Está em Pedaços. Manda o seu recado e participa com a gente, fechando o Alô da Massa e mandando o recado pra galera que manda o seu alô aqui na massa.
2: Boa tarde, massa. Boa tarde. Meu nome é Fernando Alfman, de Nova Prata. Eu mereço ganhar pizza porque essa semana tá osso. Esse tempo tá osso. É,
0: tá osso.
2: E nada melhor que uma pizza, né?
0: Verdade.
2: Obrigada, beijo.
0: Beijo pra você, obrigado pela companhia. A Fernanda Hoffman também participando com a gente, valeu. Delivery Massa, Glauci Vassoler também participando com a gente, obrigado. Oi, galera massa, trabalhando e ouvindo a rádio, beijo, obrigado. Um grande abraço pra Yara Prigol, também ligada com a gente aqui na Massa FM. A Cris de Nova Prata também quer concorrer nas promoções da massa, valeu. A Thaís Cardoso também vai concorrer na pizza por aqui da Porto de Lucena. Nova Prata, Bento Gonçalves e Serafina Correa, a melhor pizza do planeta. Manda

0: recado aí, 54996755746, que no fim da tarde tem o sorteio de uma pizza mais refrigerante, uma pizza, uma baita pizza pra você da Porto de Lucena.
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0: Chuva no Rio Grande do Sul, novo temporal deixa municípios com alagamentos, pessoas isoladas e rio acima da cota de inundação. Boletim hoje da Defesa Civil aponta danos em 8 municípios após as chuvas que voltaram a atingir o estado nesta quarta-feira, dia 1º, e também provocando novos transtornos em diferentes regiões do estado. De acordo com o boletim divulgado, pelo menos 8 municípios já relataram danos relacionados ao mau tempo, com registro de alagamentos, destelhamentos, queda de árvores, bloqueios de estradas e pessoas isoladas. Entre as ocorrências mais preocupantes está Charrua, onde alagamentos e danos em estradas deixaram 15 pessoas isoladas na localidade da linha VSL. Em São Borja, uma família precisou ser retirada de casa e um estabelecimento comercial foi desocupado após o rio Uruguai atingir a cota de inundação. Além desses municípios, a Defesa Civil também registrou ocorrências em Barracão, Centenário, Erechim, Pinheirinho do Vale, São José do Ouro e Três Passos. Os danos incluem telhados arrancados pelo vento, residências alagadas, escolas e prédios públicos atingidos pela água. Também, na nossa região aqui, já temos o histórico de problemas com o tempo nos últimos anos, com enchentes e cheias também, e deslizamentos. E agora, neste momento, agora há pouco, visualizamos a ponte entre Cotiporã e Bento Gonçalves, que está quase com a água por cima. A ponte já mais baixa, normalmente quando chove alguns dias ela fica submersa, ainda não está, trânsito ainda não bloqueado, mas com certeza nas próximas horas a ponte entre Cotiporã, que é a rota alternativa da BR-470, Cotiporã e Bento Gonçalves, possivelmente em breve aí teremos a ponte já submersa em virtude da cheia do Rio das Antas.
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0: É, estamos aqui na Massa FM Serra Gaúcha. Vamos juntos até às 6.

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0: Massa. E agora a gente começa a Tarde da Massa nesta quinta-feira de neblina, de cerração, de tempo instável, de chuva, de tudo molhado, aquela coisa toda. Que olha, pra secar a roupa é um problemão. Você que aí tem casa, apartamento, sem sol... Já 3 dias que chove, oh, coisa ruim. Mas a gente sabe que é só um período, as coisas melhoram, o sol volta amanhã com temperaturas negativas. E a gente daqui a pouquinho passa também informação completa da previsão do tempo para você. Então, já sabe, manda recado pra gente animar a sua tarde e também participe das promoções. 54996755746 e vem junto com a gente curtir Henrique Juliano, Eduardo Costa, Guilherme Benuto, Maiara Maraíza, Zezé de Camargo e Luciano, Simone Mendes e muito mais. Bruno Marrone tem também muita coisa legal na Tarde da Massa que começa agora.
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0: Massa FM, a minha rádio é massa. 13h15, tocando o som de Maiara e Maraíza, quem sente saudade sou eu. Oi, trabalhando, escutando a massa, adoro, amei a música do Zezé de Camargo e Luciano. Participar das promoções da massa, Luísa Costa, obrigado Luiz, um beijo pra você. Também com a gente, a Fabiola. Não achei no site a promoção do Super Lorenzetti e também do combustível. Fabiola, só mandar pra gente o seu nome e também a sua cidade aqui no WhatsApp pra você concorrer nas promoções da Massa FM, tá bom? A Glaucineia Vassoler, Nova Prata, quer concorrer no Delivery Massa, obrigado. A Ângela Luz, Nova Prata, também junto com a gente. Heloísa Segalim também vai concorrer com a gente aqui na Massa FM, obrigado, também participando com a gente. Também com a gente por aqui, a nossa querida Luciana também mandou recado, obrigado. A Fabiana, a Leda mandou recado pra gente, vai concorrer na promoção do Super Lorenzetti. Amanhã o sorteio do vale de R$ 150 do Super Lorenzetti pra você. Também com a gente a Fabiana, a Elaine, galera participando, Luciene mandou recado também, obrigado. E a galera vai mandando recado aqui na Massa FM Serra Gaúcha. Peço para você que nos ouve, também pode mandar o seu áudio, que a gente toca aqui na Massa, você se ouve na Massa FM e também a gente adora a sua participação. Amanhã, sorteio do Super Lorenzetti, mercado em Nova Prata e também Protásio Alves, o Vale da Massa, R$ 150. Então também dá para você mandar recado e participar.
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0: 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Milton Antunes, Delivery Massa, obrigado, grande abraço pra você e vamos concorrer aqui na massa. Glaucineia, de Nova Prata, valeu. Fabiola, também participando com a gente. Fabiola Moreira, também tivemos antes a Fabiola. A outra, Fabiola, agora a Fabiola Moreira também participando com a gente. A Hermeninda, também concorrendo aqui na massa, galera de Veranópolis. Suzane Fagundes Varela, também junto com a gente, obrigado. Muitos recados, a gente não consegue nem responder todo mundo aí que participa com a gente. E a gente fica muito contente também com a participação dos nossos ouvintes aqui na massa. Falando em promoção para você, hoje tem o sorteio do Delivery Massa com a Pizzaria Porto de Lutiana. Amanhã, Super Lorenzetti com o Vale da Massa, R$150 para você gastar como quiser no Super Lorenzetti. Temos também pizza do Belgrano Restaurante, também que é muito bacana. Teremos em breve mais um liquidificador da Unbox para você, ouvinte da Massa FM. Já está comigo o Dedé Maravilha. Já mandou pra gente no estúdio de Nova Prata e a gente vai fazer este sorteio também na semana que vem. Então, promoção é o que não falta. Tem também o Meu Nível é Massa. Você que faz aniversário em julho, como eu, manda o seu recado para ir concorrer a um kit de festa. Dois ouvintes serão sorteados e cada um leva um kit de festa para curtir com os amigos e comemorar o seu mês de aniversário. Meu Nível é Massa com a padaria Bela Prata, que olha, o kit de festa da Bela Prata é sensacional. Manda aí o seu recado e coloca Nível Massa, Meu Nível é Massa, pra você concorrer. Sorteio no último sábado de julho pra você.
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3: Mas FM 20 para as 4.

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1: Respira, gatos e gatas, que eu estou de volta sempre falando o quê? Da vida dos famosos coisas ricas do Under Love Pego, que minha banda me deu van na boca. Mentira! Ai, meu Deus! É de rasgar a caixa da Barbie. Durante um encontro com fãs, uma pessoa pediu ao cantor uma foto com Ana Castela. E quem era o cantor? Gustavo Mioto. Uma reação que acabou roubando a cena. Bem-humorado, ele respondeu: sou eu, ex, e ex não tem como pedir nada, como que eu vou te ajudar? Arrancando o riso de todo mundo que estava presente, ele que levou no bom humor essa pergunta. Ele falou: eu não posso pedir, sou ex-namorado dela e com certeza ela não vai te conceder uma foto. É óbvio que a gente brinca aqui, mas Gustavo Mioto e Ana Castela são seres humanos evoluídos e não tem briga, porque eu, Ender Love, eu não quero, nossa, se falar do meu ex, nossa, chegou até a me dar uma tontura. Então, muito bem humorado, ele disse que não pode pedir uma foto para o fã da Ana Castela tirar com ela, porque ela não vai levar ele muito a sério. Será? Eu conto, mas também avimento. Bora se jogar com Ender Love!
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0: Massa FM, a minha rádio é massa, Zé Ricardo e Thiago, toma e fica louca tocando por aqui na Massa FM Serra Gaúcha. Manda aí o seu recado que a gente também manda aquele abraço pra você e tem a galera do áudio. Eu adoro o áudio, esse meu parceiro aí sempre tá mandando aqui na massa.
1: Boa tarde, amigo Neto.
0: Tudo boa certo? Tarde.
1: Eu quero participar das promoções aí da Massa FM.
0: Valeu.
1: E delivery massa aí.
0: Show de bola, Luiz.
1: E a minha pizza é massa e a minha rádio é massa.
0: Valeu.
1: Valeu. Se puder aí, toca uma música aí pra nós do...
0: Vamos lá, o que você quer?
1: César Menotti Fabiano.
0: Oh, boa pedida. Vamos tocar na sequência. Valeu, Luiz. Grande abraço e bom trabalho por aí. Oi, tudo bem? Quero participar. Sou de Serafina Correia. Quem mandou pra gente foi a... Vamos ver aqui o nomezinho dela certito. A Ana Castro tá participando com a gente. Ela mandou aí. O sistema pediu pra ela qual a palavra. Tem que ouvir a rádio. Ouvindo a rádio tem a palavra aí. Meu nível é massa. Delivery massa. A promoção pra você participar. Tá bom? Grande abraço pra você e obrigado pela companhia. Rafael Bagé também participando com a gente. Valeu, grande abraço. Boa tarde, Nico Neto. Quero participar...

0: Delivery Massa, o Aníbal Antônio Cassol. Grande abraço também, obrigado. E você também manda recado que na sequência já tem sorteio.
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0: Crise nos bombeiros civis de Casca. Entidade contestando suspensão e prefeitura aponta irregularidades. A ASCA BRS de Casca divulgou nota oficial à imprensa e à comunidade para contestar os atos administrativos. Cortou tudo, agora sim. Adotados pelo município de Casca, envolvendo a prestação de serviços de bombeiros civis, atendimento pré-hospitalar e também apoio emergencial. Também a entidade afirma ter sido surpreendida por medidas unilaterais que, segundo a associação, impactaram diretamente a continuidade da operação. A entidade garante que todas as medidas legais cabíveis foram adotadas por seu corpo jurídico, incluindo providências nas esferas administrativas, civil e criminal, além do encaminhamento de informações e órgãos de controle externo. A manifestação da entidade ocorre após a notificação assinada pelo prefeito de Casca, Jurandir Neri Perim, datada no dia 30 de junho, que determinou a suspensão preventiva e imediata do termo de fomento e do convênio com os bombeiros civis de Casca. O documento também determinou a desocupação imediata das dependências do Batalhão de Bombeiro de Casca, do município de Casca, com a entrega do imóvel e dos bens públicos sobre a posse da entidade. Então, a Associação, né, dos Bombeiros Civis contestando, então, e Casca também foi intimada a apresentar defesa escrita e documentada no prazo de 10 dias corridos, contados do recebimento desta notificação. A entidade também deve se manifestar. Segundo o despacho municipal, a medida tem caráter preventivo e cautelar, não configurando rescisão definitiva dos instrumentos de parceria enquanto ocorre a apuração dos fatos. O município afirma que ainda a Secretaria Municipal de Saúde deve adotar com urgência providências para assegurar a continuidade dos serviços de emergência, incluindo, se necessário, a contratação emergencial de outra entidade habilitada. Então, a crise aí nos bombeiros, né? Esse desentendimento entre a entidade aí que cuida dos bombeiros civis de Casca e também a Prefeitura Municipal de Casca.
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no ar, 10 sucesso direto, meia hora só de música pra você. Manda recado no 54996755746. É meia hora com os melhores sucessos aqui na massa. Manda recado, participe, daqui a pouquinho tem o sorteio do Delivery Massa com a Porto de Lucena. Boa tarde!

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0: Massa FM, a minha rádio é massa. Ana Castela com Péricles, Simplesmente Acontece, pra fechar mais uma edição dele, o famoso Massa da de 10.
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0: É, meia hora só de música, fechando agora com o Massa da de 10. E eu mando um recado pra galera que participa com a gente. Alô, Helenice, ganhou meu nível é massa. E a Eliane da Bela Prata mandou pra gente, obrigado. Beijo pra essa turma sensacional da Bela Prata, padaria de Nova Prata, parceira do meu nível é massa. Mas tá muito bonito, tem pastel, tem enroladinho de salsicha, tem um bolo, tem refrigerante, tem cookies. Caramba, nem eu sabia que o kit do meu nível é massa era tão bom assim. Muito legal, a gente fica contente também, só o bolo aí, Jesus amado, hein? Vai poder aproveitar com a turma, a Helenice, ganhadora do meu nível é massa do mês de junho, uma das ganhadoras, né? Beijo pra Helenice e também pra Eliane, da Bela Prata, ligados com a gente. Fabiola Lorenzetti, Nova Prata, também vai concorrer aqui na massa. A Tatiane Cardoso, Veranópolis, também com a gente por aqui. Beijo, obrigado pela companhia. E você que quer participar das promoções, manda o seu recado. 54996755746.
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15: Gostou?

0: agora aqui na Massa FM Serra Gaúcha pra gente falar de esporte e principalmente Copa do Mundo que tá rolando aí no Canadá, no México e também nos Estados Unidos. Está rolando Espanha e Áustria agora, 1-0 para a Espanha, acréscimo no primeiro tempo. Hoje ainda temos Portugal e Croácia, baita jogo às 8 horas da noite. Amanhã Suíça e Argélia, Austrália e Egito e temos também o Brasil no domingo. Ontem tivemos Estados Unidos 2 e Bósnia 0, Bélgica virando no finalzinho e terminando de virar aí, empatando no finalzinho e virando na prorrogação 3-2 contra o Senegal no dia de ontem, um baita jogo. Estávamos assistindo aí no nosso querido Ed Barbiero, na sua eletrônica, eu e ele ontem tomando uma água, e aí fui sair para ir na abertura do Festival do Folclore, já 40 do segundo tempo. Quando saio, 2-0 Senegal, tudo certo. Chego no Folclore, 3-2 para a Bélgica na prorrogação. Então, tudo pode acontecer. Ontem também tivemos Inglaterra e Congo. Congo saiu vencendo a Inglaterra e depois a Inglaterra virou contra o Congo e passando para as oitavas de final. México também já venceu o Equador por 2-0. Temos diversas seleções já carimbadas para as oitavas de final. No caso do Brasil, no caso de Marrocos, também do Paraguai que eliminou a Alemanha. E o Brasil jogando no domingo contra a Noruega também, que se classificou do centroavante Haaland. Vamos ver o que o Haaland pode fazer também contra a seleção brasileira. Ele que numa entrevista disse estar muito honrado e nem acreditar que vai enfrentar a seleção brasileira no domingo.
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0: Massa FM, a minha rádio é massa. Diego e Vitor Hugo, Beijei a Cura, tocando por aqui na Massa FM Serra Gaúcha. 2 para 5, daqui a pouquinho tá chegando as mais pedidas do dia pra você e também o sorteio do Delivery Massa. Julissa Trúculo, Nova Prata, também vai concorrer com a gente. Oi, Helenice, beijo pra você. Mandou recado também pra gente, esteve pegando aí o seu kit na Bela Prata do Niver é Massa. Um beijo, obrigado pelo carinho e parabéns aí pelo seu aniversário em junho. Oi, quero participar do sorteio da Pizza Rose Menezes, Nova Prata, valeu. Delivery Massa, quem mandou pra gente foi a Simone, também vai concorrer aqui na Massa. Também com a gente o Felipe de Nova Prata pra concorrer na promoção do Delivery Massa, Felipe Minosso. Também com a gente por aqui, a Helenice, a Edinara, toda a turma, as meninas do E. Helenice, Edinara, Edivane, todo mundo mandando seu recado e participando também. 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Manda aí, Delivery Massa, nome mais cidade pra você concorrer, que durante as mais pedidas, que começa depois do intervalo, a gente faz o sorteio.
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0: eu sou o Nico Neto e tá chegando as mais pedidas. Rádio é massa!
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0: É agora as melhores pra você. Manda recado, participa com a gente. Daqui a pouquinho tem sorteio de pizza da Pizzaria Porto de Lutiana. Tem o Ender Love com as quentinhas, tem música boa com Gustavo Lima, Simone Mendes, Marciano, Ed Brito e Samuel e muito mais. Para você se divertir neste fim de tarde de quinta-feira, 2 de julho, aqui na Massa FM Serra Gaúcha.
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1: Respira, gato e gatas, que eu estou de volta sempre falando o quê? Da vida dos famosos Coisas Ricas do Love. Dois pra lá e dois pra cá. Dois pra lá e dois pra cá. É a valsa da fofoca. Lauren Prota divertiu os seguidores ao responder se já voltou a namorar, entre aspas, pra você que é adulto, entendeu? Após o nascimento de Levi, seu segundo filho com o cantor Léo Santana. A influenciadora que deu à luz há menos de um mês, contou que está focada na recuperação e no cuidados com o bebê. A pergunta surgiu durante uma caixinha de perguntas no Instagram de uma seguidora, revelou: tu já namorou? Porque eu com 18 dias peguei o marido de jeito, os hormônios aqui estão à loucura. Lori reagiu à surpresa, relatando que comparou com a própria experiência ao pós-parto. Segundo ela, não tá pronta ainda, né? Mas também o tamanho do Léo Santana, né? Vocês entenderam, né? Ai, meu Deus, minha mãe de seu Alex Celestial. Eu conto, mas também apimento. Bora se jogar com o The Love!
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0: Mas FM, a minha rádio é massa, 5:18, e não sai daí que depois do intervalo a gente vem com o sorteio do Delivery Massa com a Pizzaria Porto de Lucena.
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0: Informação para você que está circulando nas rodovias. Ah, é, trilha que esqueci me sacanear, mas voltou. Você que está circulando nas rodovias aqui da nossa região da Serra Gaúcha, a Defesa Civil acaba de bloquear a ponte entre Bento Gonçalves e Cotiporã, agora há pouco, na RS-431. Bloqueio preventivo em virtude das cheias do Rio das Antas. A medida é preventiva em virtude do nível do Rio das Antas. A travessia com acesso pela RS-431 sofre constantemente com bloqueios em função da cheia do Rio das Antas. Então, a ponte sendo interditada agora há pouco pela Defesa Civil em virtude da cheia. Com certeza aí a água está passando por cima, uma ponte bem baixa, né? Normalmente quando chove alguns dias já acaba ficando submersa e aí evitando né, o trabalho aí, tentando o pessoal da Defesa Civil evitar a passagem desses veículos, né? Para evitar um possível acidente, né? A questão de um carro também ser levado. Com certeza não deve estar totalmente embaixo da água, mas já deve estar gerando riscos aos motoristas. Então, Defesa Civil bloqueando a ponte entre Bento Gonçalves e Cotiporã nesta quinta-feira, que é a rota alternativa BR-470, que acaba fechando à noite, às 23 horas hoje. Já não temos mais o sistema de comboio, né, na BR-470, somente o sistema de pare e siga, mas às 23 horas ela fecha e volta a ser aberta somente no outro dia, às 6 horas da manhã. E Cotiporã era a sua rota alternativa. Continua sendo a rota alternativa, mas em virtude da ponte hoje já estar praticamente submersa, a Defesa Civil bloqueando a ponte entre Bento e Cotiporã nesta quinta-feira.
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1: Não dá pra sair acreditando em tudo que você ouve, não. 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

0: Massa FM, a minha rádio. É Massa, Henrique Castro com o Grupo Menos é Mais, Nem Pagando. Antes da gente liberar sorteio por aqui, presente pra turma. Abraço pra quem participa. Carlos Miguel tá concorrendo. Rafaela Vendramin, Nova Prata, valeu. Ana Paula Pessotto também concorrendo aqui na Massa. Roseli, obrigado, beijo. Toda a turma que mandou recado na semana toda tá concorrendo no Delivery Márcio. O sorteio é agora!
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0: tá chegando o sorteio pra você! Chegou até a faltar voz, tu viu? Que loucura! 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E agora a gente libera pizza grande, mais refrigerante, o Delivery Massa desta semana. Lerê. E o sistema rodando, rodando. Quem tá levando por aqui é... Ixi, Maria, volta agora. Sim, é a Janice da Silva. Final do telefone da Janice 7736. Janice... Vamos ver o completinho? Janice Gabriel da Silva. Alô, Janice, tá levando aí o Delivery Massa desta semana? Seu cadastro aqui, a foto com a criançada. Vão aproveitar, então, por conta da massa e da pizzaria Porto de Lucena. E, na sequência, nossa produção faz contato com ela para a retirada do presente. Janice da Silva, final do telefone 7736.
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0: 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Gostou?

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5: Tá começando o Giro. Seu programa de fim de tarde na Massa FM Conexão RS, ao vivo para Massa FM Grande Porto Alegre, Serra Gaúcha. 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
7: Pra trabalhar.
5: Comigo, Joãozinho, Celinho e Ju.

0: tarde aqui na Massa FM Rede RS, Conexão Gaúcha. Sim, estamos ao vivo para Massa FM Grande Porto Alegre 90.3 e Massa FM Serra Gaúcha em 103.3. Você que está ouvindo online também no app, no site massafm.com.br ou através da sua plataforma preferida. Obrigado pela audiência. Juntinho com você sempre, ouvinte massa, te informando com música boa, bom humor, interatividade e muitos prêmios. E prêmios valendo din-din. Vamos falar agora, mas antes, antecipar para você que já já tem previsão do tempo, tem fofocas com as quentinhas, tem os destaques do SBT Rio Grande, segunda edição. A gente vai trazer daqui a pouco também mais uma edição do Enigma do Pila, valendo grana. Vamos falar o valor em seguidinha. Tem aqui o esporte, mundo da bola. Vamos falar do torneio de seleções no mundo. Ah, você quer saber mais detalhes? Vamos falar. Tem Brasil no domingo novamente pelas oitavas de final, encarando a Noruega.
1: Brasil!
0: E no final do programa tem notícias, no giro de notícias, com o Marcos Couto e o Nico Neto. O Couto fala do futebol e depois fala também de notícias no final do programa. Couto diretamente da Grande Porto Alegre e o Nico Neto falando da nossa Serra Gaúcha. Hoje, eu, Joãozinho, Celinho, como de costume aqui, fazendo giro massa. E nas quintas, normalmente nas quintas-feiras, é ela que abrilhanta este programa, Ju Vieira.
2: Ah!
0: Tá aqui iluminando o fim de tarde.
2: Só esqueci de falar, a participação luxuosa. Eu gosto luxuosa, entendeu? Como a pessoa vaidosa que sou, luxuosa é sempre glamouroso.
0: Tá bom, você quer então, em vez de abrilhantar, você quer como participação luxuosa.
2: Isso!
0: Quando eu chamo você aqui nas quintas-feiras,
2: por favor, obrigada de nada.
0: Tá bom, tudo certo?
2: Tudo certo, brincadeira, boa noite, bom fim de tarde pra todo mundo. Vamos juntos aqui no Giro. Já queria convidar pra seguir lá no Instagram, né? @MassaFM Serra Gaúcha e @MassaFM Poa.
0: Aproveita e fala no valor do Enigma do Pila, que daqui a pouco vai pro ar.
2: O quê? R$450, olha, minha amiga, meu amigo. Já pensou? Até esperar, até chegar o quinto dia útil. Vem que vem, participando com a gente.
0: E depois do Giro, tem Tamo Junto e Misturado, brincadeira do Stop. Tem que participar no Tamo Junto para ser chamado pro Stop. O Stop acumulou ontem, tá? Em R$6.100. Só para você, ouvinte massa. Celinho, dá um alô aí.
3: Bom final de tarde, boa noite aí pra todo mundo que tá aí na Serra Gaúcha, aqui na Grande Porto Alegre. Vamos lá, é mais um giro que tá começando e tá valendo aí a sua companhia, né?
0: No WhatsApp, como é que faz pra participar?
2: 51981427070, manda tua mensagem, teu nome e vem participar com a gente.
0: Já chegando muitas mensagens. Quem é que tá aqui? A Patrícia mandou foto na sintonia Massa FM Grande Porto Alegre, querida. 90.3 aparece, ó. Ela tem o rádio da GM, tá, aí aparece certo. Ali, a minha rádio é massa.
3: Que bacana. Conhece o rádio da GM, né?
0: É. Quem tem um GM, é o carro, é igualzinho aqui a foto que ela mandou aqui no kit multimídia da nossa ouvinte Patrícia. Um beijo pra você.
2: Beijo!
0: Ó, quem mais mandou? A Ironita de Alvorada.
3: Queridona, beijo aí pra ela, obrigado aí pela sua companhia, Ironita, diretamente de Alvorada também.
0: Cadê o beijo dela? Agora sim.
3: Posso mandar outro?
0: Vai lá.
2: Ai, cuspiu todo o microfone. Mentira, cruzes!
3: Começou, não pode me ver.
2: Ô, Joãozinho, sabe o que o Marcelo diz quando tem Enigma do Pila? Diz, vem brincar comigo. Você fala isso, assim?
0: Não, eu não.
2: Como é que você fala?
0: Vamos participar do Enigma do Pila, valendo R$450. Quem sabe você não leva a grana aqui na Massa FM.
2: O Marcelo diz assim, vem brincar.
3: Então, mas e qual é o problema?
2: Nossa, engraçado, esquisito. É eu achei esquisito.
3: Eu mereço.
0: Ô, engraçadinho, continua então aí com as mensagens do WhatsApp que não param de chegar. Quem mais tá aí, além da Patrícia?
3: Silvia tá aí ao nosso lado, tá curtindo a gente aí em Cachoeirinha. Oi, Silvinha, obrigado, queridona aí pela companhia. A Marlene também tá em Novo Hamburgo, aí bairro Canudos, ouvindo a gente. Alô, Marlene! Ela e o maridão aí, o Mauro. Marlene e Mauro, Canudos, Novo Hamburgo.
0: Tem informação, obrigado, hein? Espanha se classifica com autoridade e anima a torcida espanhola em Madrid. Parabéns, então, a Espanha, que é uma das favoritas, né?
3: Se classificando do outro lado da chave com a França, né? Uma das duas. Eu ainda jogo na França.
0: Ok, a sua aposta. Se classificando, então, a Espanha. Acabou de chegar aqui informação direto da redação. Quem mais? Quem mais mandou mensagem, Jô?
2: Também tá aqui a Sandrinha. A Sandrinha tá falando direto de Novo Hamburgo, mandando beijo, dizendo que tá acompanhando, tá ligada aqui no Giro Massa. A gente agradece. Beijo, Sandra, valeu. Também tá aqui a Priscila. Priscila tá falando de Nova Prata aí, sempre. Ah,
0: da Serra.
2: Da Serra Gaúcha. Um beijo, obrigada pelo carinho, tá? O Marcos e o Wellington estão na estrada agora, subindo a Serra Gaúcha. Cuidado, hein, meninos?
0: É isso aí, direção. Atenção. Consciente. Pista molhada, muitos pontos ainda com pista molhada. A chuva deu uma treguinha agora no fim de tarde. Mesmo assim, prudência, paciência no volante, tá? Vai na boa ouvindo o nosso Giro Massa. Repetindo mais uma vez o número do WhatsApp, que daqui a pouco tem o Enigma do Pila, tá em R$ 450.
2: 51981

0: Pero não traz 6,6. Temperatura nesse momento na média, para quem tá na Grande Porto Alegre, 12 graus, mas a sensação térmica, sensação de 7 graus, Ju.
1: Frio, né? É que com chuva. Que é isso?
0: Gelado.
1: efeitos sonoros. O João é um sonoplasta.
0: Gelado.
1: Mas é que com chuva também, né? E a sensação aí de frio aumenta. Mas, enfim, meus amores, queria
0: 12, convidar... 12, então, na Grande Porto Alegre.
1: 12?
0: Desculpa te interromper.
1: Não, tudo certo.
0: E só pra falar também, a temperatura nesse momento na Serra, pra você que tá na região de Bento, Veranópolis, Garibaldi, Nova Prata, temos, atualizando aqui, 10 graus. E a sensação, como é que tá na Serra? Tá 9, porque o vento tá baixando a sensação térmica na Serra Gaúcha. Em Porto Alegre, região metropolitana, a sensação térmica tá mais baixa do que na Serra.
1: Gente.
0: Você tem uma ideia. Mas segue o baile.
1: Que loucura, né? Que é um beijo pra Cris Bernardes e pra Marta, olha só.
0: Manda beijo.
1: Só que eles dizem aqui, os maravilhosos e maravilhosas. Cici. Qual é essa música, aquela do Alexandre Pires?
0: Conheço.
1: Cici.
0: Se achando?
1: É isso. Um beijo, gurias.
0: É isso que você quer dizer?
1: Foi isso que eu quis dizer. Sabe que eu sou dessa, né, Joãozinho? Vem aqui falar, Marcelo. Marcelo vai lá de trás, lá
0: do armário. Sai do armário.
1: Mas brincadeiras à parte também aqui, ó.
0: Vem, Marcelo. Só lava a mãozinha, tá?
2: Isso. Ai. Tava apertado.
1: Que sacanagem. O Garbo e Elegância, conhece esse?
0: Conheço. O diretor também tá ouvindo. Um abraço pra ele. É glamurosa. É a Juliana. Ele que falou aqui.
1: Tá. Você viu? Essa música é legal. Eu gosto da música, né?
0: Saudoso MC Marcinho.
2: Não é glamurosa, não é luxuosa.
0: Não. Quem falou que é glamurosa é o diretor.
2: Ah, é o diretor.
0: Ela gosta que quando chame ela no programa, com a participação luxuosa de... Juliana do Amaral Vieira.
1: É isso,
0: se acha, né? Mais conhecida como Ju Vieira. É ela mesma, está aqui com a gente hoje no Giro Massa.
1: Viu?
0: Vamos trazer a previsão?
1: Vamos.
0: Vamos trazer a previsão do tempo, então, pro dia de amanhã. Amanhã, sexta-feira. Vamos ver como é que fica o tempo em Porto Alegre e na Serra Gaúcha, agora 6:09.
2: Diferente de hoje, Joãozinho, não tem previsão de chuva para amanhã na sexta-feira, mas tem aquela friaca, né? Aquela friaca, o amanhecer aí com mínima de 4, 5 graus aqui na região metropolitana e a máxima não vai passar dos 12 graus. Vai ser um dia de sol com algumas nuvens, mas como eu disse, não há previsão de chuva na nossa sexta-feira, menos mal, né? Frio, mas pelo menos sem chuva.
0: Pra Serra, amanhã, sexta, dia 3 de julho, sol com diminuição de nuvens de manhã, tarde ensolarada e noite com nebulosidade. Mínima de 2 amanhã na Serra Gaúcha e máxima de 8 graus. Então se prepara que ó vai estar...
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1: Estamos chegando com aquelas quentinhas que todo mundo gosta, né? E depois da repercussão negativa do primeiro episódio de As Patroas e da investigação aberta pelo Ministério Público do Trabalho, a Vitube e o Eliezer divulgaram ainda essa semana, aliás, divulgaram hoje, um novo capítulo do reality estrelado pelos funcionários da casa. E segundo os influenciadores, a proposta da atração, na verdade, sempre foi provocar uma reflexão sobre a precarização das relações de trabalho, a jornada também da escala 6x1. Então a Vitube e o Eliezer lançaram nesse episódio um super debate, bem polêmico e tudo mais, sobre a escala de trabalho dos funcionários. E daqui a pouquinho a gente volta com mais quentinhas.

0: 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Henrique Castro, participação do grupo Menos é Mais, nem pagando. 6:13, 12 a temperatura na média na Grande Porto Alegre, Serra Gaúcha com 10 graus. Não param de chegar mensagens aqui no nosso WhatsApp pelo 51 981 427070. Destaque daqui a pouco para mais uma edição do Enigma do Pila, valendo R$450, somente para você, ouvinte massa.
1: Ah, tantas participações aqui, Joãozinho. Queria mandar um beijo pra Suelen, tá falando aí de Bento Gonçalves, tá ligadinha aqui na Massa FM. Mandar um beijo especial pra Melissa e também pra Tatiane. Melissa, as gurias estão no salão até essa hora trabalhando. Estão no centro de Porto Alegre, é isso, gurias? É, centro histórico.
0: Você que fez as unhas hoje.
1: Isso. Ai, tá, mas não, verde, não foi nem com a Melissa,
0: verde,
1: nem com a Tati.
0: Verde esperança pro Brasil, domingo!
2: Brasil!
3: Tem cumprido as unhas, né?
1: Muda! Viu como ele pede? É. Ele sai do armário pra vir aqui abrir o bocão. Não, não é possível. Depois...
0: Você acha que ela é unha grande, é isso?
1: É. Bem unha grande. Não é, bem curtinha, ó, não, a boca
0: é
1: grande.
0: Não é, não. É. Ela é gente boa, ela é parceria.
1: Deixa.
0: Ah, mas eu sei, vocês estão nessa. O que que tá acontecendo aí nos bastidores?
1: Não tá acontecendo. É que ele implica comigo.
0: Você não sacaneou o Celinho, não, né?
1: Não, eu nem escondi nada. Você que botou a garrafa dele fora, escondeu ali o iogurte, essas coisas, né?
0: Uma garrafa vazia, uma garrafa... Não, para. Claro, garrafa e vazia.
1: E não fui eu ia botar fora.
0: Não, é assim, ó, vamos combinar uma coisa. Não, tem uma garrafa da massa que nem a Ju tem aqui. Você ganhou, ele não cuida das coisas.
1: Ele
0: é
1: não
0: isso,
1: cuida.
0: Isso que é verdade.
1: É que tem pessoas que têm uma característica, são acumuladoras. O Marcelo é um cara acumulador. Não, ele deixa casca de banana ali embaixo do estúdio. Não. Casca de banana.
0: Olha aí. Mas
3: onde é que você quer que eu coloque a casca de banana? Quer que eu jogue pela janela? Não, onde é que é o lugar,
0: faz o seguinte,
3: do lixo?
0: Deixa no chão, escorrega e a gente vai ver a queda que você vai levar.
3: Vou deixar pra você escorregar.
0: Vai, Celinho, mais mensagens aí. Fala aí, quem é que tá chegando aí?
3: A Viviane tá aqui ao nosso lado, tá curtindo a gente aí em Cachoeirinha. Oi, Viviane, um beijo pra você.
0: Oh,
3: a Bina tá indo pra casa, tá ouvindo a gente aí pra Zona Sul de Porto Alegre. Alô, Bina! Diz que adora ouvir aqui a massa, adora a Juliana também.
1: Querida!
3: Manda um beijo pra ela!
1: Beijo, Bina!
0: Oh, Celinho, tantas mensagens. Agora você tá mais tranquilo agora. Sentou do lado da Ju.
3: Agora o remédio tá fazendo.
0: Sentou do ladinho agora, da Ju. Né? Como ele fica agora, tá?
1: A gente é brother, a gente se envia, mas a gente é brother.
3: A gente brinca, né?
0: Mas ela são irmãos. Ali agora, ela gosta de você sabe disso, né?
1: Tá atrapalhando.
3: Mais ou menos.
0: Não, gosta sim.
1: Mas aqui, ó. Brincadeiras à parte, tem muita gente que tá se inscrevendo, gente, porque o quinto dia útil ainda tá por vir, né? Então, tem o Enigma do Pila em R$450, Joãozinho.
0: Boa, daqui a pouco no ar, então, a brincadeira. 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
1: Muitas. 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
1: É isso.
0: Os nossos colegas hoje estão interagindo bastante aqui na Massa FM, você viu? Mandou aqui a Cris, a Marta do comercial. O diretor tá sempre na escuta, né? O diretor tá. Ele tá de olho. Ele tá de olho. Olha, diretor. Você tá querendo, né, diretor? E a Michele, nossa colega do financeiro, também tá ligadinha. Ela que trabalha na administrativa, ela que libera a grana, Ju, viu? O Marcel já...
1: O Marcel
0: já sorriu aqui, vamos ver.
1: Eu também.
3: Ela mandou um beijo especial, né, pra Michele, afinal de contas, né? Chegando aquele dia...
0: Michele, ele esquece de mim, né? Exatamente, porque ele quer que você antecipe, se puder, aí a grana que ele tá precisando, ó.
2: Oxu, eu conheço o Tango Rádio Massa, beijo.
0: Ah, quem mandou o áudio foi a filha da minha, a Lu.
1: A Lulu.
0: Mandou,
1: a Lu,
0: viu, a mandou Luísa, pra você.
1: Mimosa. Lulu, olha aqui pra Tia Ju, olha aqui, escuta bem a Tia Ju, escuta, tá ouvindo? Um beijo na bochecha direita, agora... Um beijinho na bochecha esquerda.
0: Viu só como ela é querida, Marcela? Viu como ela é querida? É,
1: as crianças é, gostam, né, de mim. É. As crianças e os animais. É. Entendeu?
0: É. O Marcelo não gosta de você, então.
1: Bom, né? É uma exceção.
3: Eu sou meio animal e meio ser humano. Eu sou sagitário. Eu sou meio cavalo e meio ser humano, gente, tá, né? Bom, gente, sagitário combina bem comigo, não é mesmo? Né? Meio verdade. Cavalinho. Né?
0: Lá vem ele com o zodíaco. Agora vamos trazer os destaques do SBT Rio Grande segunda edição com o Marcelo Chamalha. Com você, querido, conta aí.
4: Alô, alô, meus amigos da Massa FM, Marcelo Chamalha passando por aqui nesta quinta-feira, 2 de julho, para trazer os destaques de hoje do SBT Rio Grande segunda edição, logo depois do jogaço entre Espanha e Áustria pela Copa de 2026. Falando em Copa, hoje tem o nosso quadro Fome de Copa e no cardápio, no menu, a Inglaterra. É, a gente vai falar sobre os Beatles, sobre as comidas típicas, porque eles podem estar no nosso caminho até a chegada do Hexa. Também vamos ao vivo até a Noruega para conversar com os chamados Vikings de Bombacha. Gaúchos que moram na Noruega e vivem toda a expectativa do próximo confronto decisivo entre Brasil e Noruega pela Copa no próximo domingo. Como será que está o clima para a gauchada lá na Noruega, já que o jogo acontece daqui a 3 dias? Claro, a gente vai falar da previsão do tempo também, outros assuntos também importantes e de olho na questão das chuvas lá no norte e noroeste do nosso estado, o transbordamento dos rios, a gente em contato direto com a Defesa Civil e a tua participação sempre muito importante para toda a nossa equipe. Então vem junto, logo depois desse jogaço que tá na tela do SBT, a equipe do segunda edição entra em campo. Um forte abraço aos amigos da Massa FM.
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0: 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O embaixador Gustavo Lima e o jejum de amor, 6h26. Muitas mensagens chegando. Nosso ouvido. Ó, o Marcinho apareceu aqui, Ju, mandou no zap 51981-4270-70. Mensagem de áudio. Vamos ouvir, vamos ouvir.
1: Joãozinho! Boa tarde! Me coloca aí no Enigma do Pila, Joãozinho!
2: Ah, querido!
1: E toca aquela música massa pra nós aí, Joãozinho!
0: Vamos
1: Tamo
0: tocar.
1: Junto!
0: Abraço, Marcinho! Marcinho agora que tá de terno na foto do WhatsApp.
2: Olha ele!
0: Outra categoria!
2: É.
0: Abraço, querido! Quem mais tá com a gente aí, Ju?
2: Também tá aqui a Roberta, tá aqui a Tânia e também a Mara. Estão ligadinhas aqui na Massa FM, direto de Novo Hamburgo. Oba! Hoje a gente tem agendão, inclusive, aí pra Novo Hamburgo, tá?
0: Vamos
2: tem muita coisa legal.
0: Já o agendão no ar.
2: É isso, já. Vamos sim. Mas tem mais mensagem chegando aqui, Joãozinho? Posso falar?
0: Pode.
2: Tá aqui a Melissa, outra Melissa. Como tem Melissa hoje? A Melissa e a Carolina, ligadas aqui na Massa FM. As gurias que estão falando da Serra Gaúcha também. Oi, Serra Gaúcha. Segue lá no Instagram, @MassaFM Serra Gaúcha, já aproveitando a deixa, e também segue @massafmpoa, é o Instagram também aqui das rádios massas, então, as rádios, rádio massa, né, aqui de Porto Alegre, também na Serra Gaúcha, tá bom?
0: E agora, o aguardado momento, o agendão com as dicas culturais da grande Porto Alegre, Ju Vieira, e temos o Dedé na Serra, temos?
2: Temos, já tá por aí também.
0: Olha aí, pra você, ó, vai lá.
2: Pronto. Toma, é esse clima aqui, ó, na base de pagodão, tipo isso. Ô Marcelo, você fica bolando já ali, ó.
0: Calma, Marcelo, calma.
2: Balançando, Marcelo. Gente, mas então, brincadeiras à parte, aqui nesse clima e com essa trilha maravilhosa, a gente vem com o nosso querido Agendão e falar que em Novo Hamburgo, neste final de semana, vai estar acontecendo o espetáculo Outros Rumos. É um espetáculo, então, no Teatro Fevale, nesse sábado, dia 4 de julho, às 20 horas, tá? Então vai ser muito bacana, é um espetáculo, essa apresentação é gratuita, acontece no Teatro Fevale, neste sábado, reunindo coros, grupo instrumental, também o projeto de extensão da universidade. O que que aconteceu aqui?
0: Pra chamar atenção. Uma sirene.
2: Boa, boa. E também aproveitando aqui no Agendão e falar que neste final de semana, sabadão, o Parque Harmonia em Porto Alegre realiza a segunda edição do Arraial, Seu Arraial. Evento gratuito que vai trazer o clima das festas julinas para a Orla do Guaíba. Então, a partir do meio-dia, o Arraial do Harmonia recebe programação musical com forró, ritmos brasileiros e apresentações de escolas de música, além de uma série de atividades voltadas ao público infantil e famílias. Joãozinho se divertindo com as vinhetas, mas agora a gente vai pra Serra Gaúcha, meu amigo.
0: A produção aqui é forte.
2: É. É que você se diverte, você tava rindo, é isso que eu tô dizendo.
0: Não, tô só observando aqui. Vamos pra Serra, vamos chamar o Dedé, mas vamos botar uma música diferente de fundo pro Dedé?
2: Vamos! O que vem, será? A produção, o que vai colocar aí, hein? Pra chamar o Dedé Maravilha.
0: Vamos ver, essa aqui.
2: Direto pra Serra Gaúcha. Boa!
0: Tá aí o Dedé? Vamos chamar ele então.
2: Vamos!
0: Com o agendão da Serra, é com você, vai lá.
3: Muito bem, Ju, amigos da Massa Porto Alegre. Olha, final de semana, bastante frio aqui na Serra Gaúcha.
2: Pois é.
3: É a probabilidade para amanhã, com uma temperatura abaixo de zero.
2: Ih, gente.
3: Claro, o que chama atenção é em relação aos jogos do Jogo do Brasil. Vários bares e algumas vinícolas estarão colocando telões à disposição dos seus frequentadores, para que eles possam degustar um bom vinho, saborear a gastronomia, tanto no Caminho de Pedra, Pare dos Vinhedos e também agora no Caminhos da Eulália, e assistir a partida entre a equipe, torcer, claro, pela seleção brasileira. Também acontece neste final de semana, no domingo, a partir das 13 horas, uma das maiores festas juninas mais tradicionais aqui da Serra, que é a Festa Junina da Vinícola Aurora. É esperado mais de 3 mil pessoas, né? O horário foi adiantado devido ao jogo da seleção brasileira.
2: Sim.
3: E o pessoal também vai colocar um telão para quem quiser continuar na festa e assistir e seguir torcendo pela seleção brasileira. Então, no domingo, acontece aí, né, a Festa Junina da Vinícola Aurora, uma das festas mais tradicionais aqui da nossa região, e é aguardado aí mais de 3 mil pessoas para esse domingo à tarde, em frente à cooperativa Vinícola Aurora. Com informações aqui da Serra Gaúcha, da gelada Serra Gaúcha, dentro da agenda da Massa FM, falou Dedé Maravilha, a minha rádio é massa.
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0: Pila.
2: É o Enigma do Pila, lembrando que você que mandou mensagem, né? Enigma do Pila, para o 51981427070. Se o seu telefone estiver tocando neste momento, a produção está entrando em contato, não diga alô, diga Massa FM, combinado? Então, se o seu telefone estiver tocando agora, pelo número da Massa FM, ó, tá chamando. Quem será que vai estar na linha, hein? Quem será que vai atender ligação? A gente já tá ligando aqui pra ouvinte. A gente tá ligando pra ouvinte. Ouvinte Michele, é isso? É pra ouvinte Michele, né, produção?
0: Se não atender, vamos passar pra outra.
2: Ah, pois é. Ó, você mandou mensagem. Mandou mensagem, tem que atender a ligação. Tem que atender muita coisa, né? Brincadeira, mas quem tá mandando mensagem aí pra participar do Enigma do Pila, fica esperto no telefone, porque a produção tá entrando em contato. Seu telefone pode estar tocando nesse minuto.
0: Eu acho que é mais um ouvinte que é o caso aquele do banho.
2: É,
0: foi pro banho.
2: Ah, verdade.
0: Aí não atendeu. Não atendeu. Vamos tentar. Outro ouvinte aqui. Bota outro ouvinte aí na linha. Pronto, já tá chamando aqui, é rápido.
2: Vamos ver. Boa, boa. A produção já tá botando aqui.
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0: Vamos aqui, rapidinho, rapaz. Mas nem tocou!
2: Viu? Não. Mas ouviu só. Quem é que tá falando? É o Márcio?
0: É o Márcio.
2: Oi, Márcio! Boa noite, bom fim de tarde.
1: Tudo bom, é o Márcio. Tudo bom, Ju?
2: Tudo, querido. E aí, por aí, tudo tranquilo? Tá de boa? Tá tranquilo pra participar do Enigma do Pila? Tudo, preparado?
1: Ju. Com a massa sempre de boa, né, Ju?
2: Amém, ainda bem, tá certo. Me diz uma coisa, Márcio, você acha que vai levar essa grana, os R$450?
1: Vou sim, já faz tempo que eu sou ouvinte da rádio, dessa vez eu vou pegar esse prêmio.
2: Boa, só tô na torcida, tô torcendo por você. Marcelo tá dizendo que não. Joãozinho, você tá torcendo pelo Márcio?
0: Eu tô torcendo. Márcio, vai dar, hein? Tem que falar as três músicas, ou o nome ou o artista pra levar a grana. Eu tô torcendo. O velho Maromba aqui disse que você não vai levar, não tá levando fé.
1: Tô torcendo sim.
2: Então vamos nessa então, Márcio. Boa sorte.
0: Tempo, Marcinho.
2: Vai.
1: Tá difícil.
0: Vai, chuta. Gente. Chuta.
2: Vai.
0: Ele ficou dando risada, não falou nada.
2: O que aconteceu, menino? Travou.
0: Olho do aqui, ó.
2: Viu?
0: Se ali. É, eu acho que não vai acertar nenhum. Não acertou nenhuma. Que isso?
2: Ele não conseguiu concentrar, foi isso. Não concentrou.
0: Coitado do Márcio. Pra que esse olho grande em cima do Márcio, Celinho? Ô,
4: Márcio, que papelão, hein, Márcio? Que papelão, hein, Márcio? Eu botei na maior fé aqui no Márcio. Aí o Márcio faz essa... pataquada aí, ó, né?
0: Ah, mas acontece. Valeu a tentativa. Ele tá dando risada, esse aí, vamos rir, vamos se divertir. Agora acumulou, né?
2: Acumulou, a boa é que amanhã já vai estar em R$500.
0: R$500! Amanhã, então, no Enigma do Pila. E lembrando que daqui a pouco tem um stop, tem que participar do Tamo Junto Misturado pra brincar com a chance de levar R$6.100. Só aqui na Massa FM.
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0: A rádio que dá mais dinheiro no Brasil, então, já sabe. Tamo junto e misturado na sequência do giro. Já pega o número pra você participar. 11 3509 929.

0: Massa FM, minha rádio é massa, Eduardo Costa, imagina eu.
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0: 6h37, média da temperatura na Grande Porto Alegre nesse momento, 12 graus, na Serra 9. Obrigado pela audiência, já tem giro de notícias no final do nosso Giro Massa, as informações direto da Serra Gaúcha, Nico Neto. E falando da Grande Porto Alegre, Marcos Couto. O Couto chegando já com o Mundo da Bola, falando da torneio, né? Mundial de seleções acontecendo nos Estados Unidos, Canadá e México, no qual o Brasil joga domingo. Próximo domingo, oitavas de final para o Brasil, tem Brasil e Noruega. E a gente acabou de receber a informação, né, durante o programa, que o Giro Massa, que a Espanha também se classificou para a próxima etapa, está nas oitavas de final. É uma das favoritas, assim como França, do Marcelinho, né? Ele gosta muito da França, sim, que é a favorita dele. Tem a Argentina, tem o Brasil também.
2: Né? Joãozinho, o que você acha que vai dar domingo?
0: Domingo, eu acho que passa a Noruega.
2: Quanto? Jogo?
0: Eu acho que 2-0.
2: 2-0. Tá, eu acho que também. Eu acho que vai ser 2-1, tá?
0: Você acha que a Noruega faz um gol no Brasil? Você acha?
2: Ah, eu
0: é que depois do que a gente passou pelo Japão, né?
2: É, foi um sufoco, né? Deu nervoso aquilo.
0: O brasileiro sofre de tudo que é jeito.
2: É,
0: né?
2: Tá, mas eu acho que é 2-1. Marcelo, o que você acha? Tá no outro mundo? Tá no mundo da lua?
0: Voltou. Ele tá, não, ele tá
2: concentrado.
0: Hoje ele tá desorientado, mas vamos dar uma chance pra ele. qual é o placar, Marcelo?
2: É, o que você acha que vai dar domingo? Como é que vai ser?
3: Vocês ficam falando, né? É que as pessoas não sabem o que acontece aqui na rádio. Eu estou fazendo outras atribuições.
0: Não precisa dar desculpa.
3: Aqui.
0: Não precisa dar desculpa. A gente só te chamou aqui pra saber do teu palpite. É isso. Palpite. Dá o teu palpite e volta lá pro teu lugar.
3: Eu vou embora, eu vou deixar tudo aberto ali, hein?
0: Ah, vai deixar tudo aberto? Cuidado, hein? Cuidado que alguém pode chegar junto aí e levar.
3: Agora que dia.
2: É, pois então.
3: Vai ser 3-0 pro Brasil.
0: Olha,
3: vou voltar pro meu lugar lá.
2: Tá, boa, tá. Boa.
3: Não me chamem mais. Tá, não bom. Me chamem mais.
0: Tá, vai. Vai voltar pro teu lugar. Oi, mas você tem certeza? É. Bom, quem mandou mensagem aqui é, ó. A nossa loira Ju tem que vir mais vezes no giro, a Suelen de Canoas.
2: Ah, Suelen, querida. Eu
3: sugiro que ela fique todos os dias aqui, né?
0: Ela pode ficar no seu lugar, né? Também. Não tem problema nenhum.
2: Não, a gente gosta de ficar junto, né? Não, todo mundo embolado
0: aqui. É que ela é uma estrela móvel, por isso que, né, ela tem que girar. Então ela vem uma vez por semana, pelo menos, né, Ju?
2: Que legal. Obrigada, Suelen. Um beijo. Que bom que você gosta das participações, né?
0: Quem tá com a gente também? Ah, o Nivaldo, vovô e o Bibito, se me escuta, é família reunida. Ouvindo a Massa FM também. Ó, vocês três são demais. Agora indo pra casa, abração. Quem é que mandou? O Lelê? Ô, Lelê, obrigado pela mensagem.
2: Volta tranquilo,
0: Michele, viu? Michele, te ligamos, não atendeu, vai ficar pra próxima história. O Enigma do Pila, tá?
2: É, a Michele se fez, viu? É. Se fez. Não quis atender o telefone. É.
0: Agora, o que você foi fazer e não atender o telefone, a gente também não quer saber, né?
2: Não, deixa. Coisas horríveis, mas tá tudo bem.
0: Não vamos se meter. Aí é demais também se meter na vida alheia, né? Eu sei que você gosta das fofocas. Das
2: quentinhas, é uma fofoquinha dessas. É,
0: você traz aí as fofocas famosas, mas também não vamos querer saber da. Deixa. Não atendeu, fica pra próxima, né?
2: Isso.
0: É, o que você foi fazer, o problema é seu. Não, mas não atendeu, não deu hoje no Enigma. Na próxima, quem sabe, hein? O Marcinho participou e não falou nenhuma música.
2: Nada, ele não conseguiu nada.
0: Acumulou pra amanhã.
2: R$500 amanhã. Tem Enigma do Pila, edição da manhã, tem edição da tarde também. Tomara que alguém ganhe, então, amanhã pela manhã, viu?
0: É com você amanhã?
2: Comigo, tô aqui no bate local, se todo mundo permitir, né?
0: Na Massa FM Grande Porto Alegre, 90.3, amanhã pela manhã temos a Ju no Manhã da Massa. E a Rô, que é do Rio Grande do Norte, mandou aqui a mensagem. Lê rapidinho.
2: Olha ela, eu amo essa rádio, não paro de ouvir vocês. É, vocês são demais. Manda um abração pra mim, que eu tô sintonizada. Boa noite. Nada é mais gostoso do que ver vocês juntos. Eu amo e o dia mais feliz porque eu tenho a Massa FM. Ah,
0: valeu, Rô.
2: Que legal.
0: Beijo, minha amiga. Agora vamos chamar Marcos Couto pra falar do Mundo da Bola. É, o torneio de seleções do mundo acontecendo e ele vai falar agora aqui sobre isso no nosso Giro Massa. Com você, Couto.
4: Está chegando a hora. No momento em que o meu comentário vai ao ar da rádio Massa FM 90.3, a seleção brasileira já encerrou o seu treinamento nos Estados Unidos e está agora com o Carlo Ancelotti concedendo entrevista coletiva. É claro que na coletiva de hoje, Carlo Ancelotti não vai dizer quem é o substituto do Paquetá. Não vai falar sobre a questão física clínica de Casemiro, que saiu substituído diante do Japão sentindo um problema muscular. Também não vai dizer se Rafinha tem condição de estar pelo menos no banco de reservas, se Neymar pode jogar um tempo inteiro. ou se ainda Rafinha poderá, quem sabe, até mesmo não só fardar, mas entrar em campo e ajudar alguns minutos a seleção brasileira. O fato é que vamos enfrentar uma seleção grande, forte, rápida, mas não tão habilidosa quanto a seleção brasileira. Gigante do Vale, Marcos Couto, para Massa FM.
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0: 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Encerrando o giro dessa quinta-feira, dia 2 de julho. Passa rápido, né, Josinha?
1: Já, pô, meu Deus. Gente, é rápido demais. Mas eu queria agradecer muito, então, a companhia, todas as mensagens incríveis que a gente recebeu aí, pedido de música, recadinhos, né? Aquela coisa toda, um beijo enorme. Quem participou também das promoções, não desistam, sigam participando, porque amanhã a gente vai estar também aqui ao vivo, claro, no Bate Horário, Bate Local, com muito prêmio.
0: R$500 amanhã no Enigma. E já já tem Tamo Junto e Misturado, tá? Em R$6.100 o jogo do Stop. Quer participar do Tamo Junto e Misturado? Já pega o número. E quem sabe você não vai levar essa grana daqui a pouquinho, hein? 11-3509-9290, tá? Esse é o número. 11-3509-9290 pra você participar do Tamo Junto e Misturado. Ju, vambora então. Valeu, Celinho, valeu.
1: Ah, um cadê? Beijo, gente.
0: De novo, Celinho lá?
1: Ah, ele está sempre lá enfiado.
0: Ô, oh, Celinho, tá, ele tá mal, Celinho.
1: Ele tá com dor de barriga.
0: É, só pode. Celinho. Tá, deixa ele lá, deixa ele lá. Vambora.
1: Mas vamos nessa. Um beijo, tá, valeu, meninos? Gente. Valeu, até mais.
0: Obrigado pelo carinho de sempre. 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Conexão RS de Gaúcho pra Gaúcho é assim: giro massa de segunda a sexta em rede, né? A gente fazendo a nossa conexão gaúcha. E nas manhãs também, primeira hora do microfone aberto, das 6 às 7 da manhã, com o nosso querido Luciano Lopes. Amanhã ele tá cedinho aqui. Então, para fechar o giro de notícias, a nossa dupla trazendo informações, temos o Nico Neto falando da Serra Gaúcha, né, que foi lançado oficialmente na noite do dia de ontem, né? A 22ª edição do Festival Internacional de Folclore de Nova Prata. Vai falar já já sobre isso. E o Couto vai falar agora sobre a Avenida dos Municípios, um perigo para motoristas e pedestres. Vai lá, querido.
2: Avenida dos Municípios, importante elo, ligando Campo Bom a Novo Hamburgo, Novo Hamburgo a Campo Bom, levando ao centro de Novo Hamburgo, levando a feitoria, levando a Lomba Grande, ligando a outros municípios da região metropolitana. Avenida dos Municípios precisa de sinalização, precisa de iluminação, precisa de fiscalização das autoridades policiais. Um verdadeiro perigo no amanhecer de cada dia por conta do grande número de trabalhadores que de moto, caminhão ou de carro por ali trafegam. Também extremamente perigosa à noite quando esse mesmo trabalhador retorna para casa. Repito, sem sinalização, sem iluminação, sem fiscalização, alô governo do estado do Rio Grande do Sul. Gigante do Vale, Marcos Couto para Massa FM. 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
3: Uma excelente noite aos ouvintes do Giro Massa e agora chegando informações da Serra Gaúcha na Conexão RS. Foi lançada ontem, oficialmente, a 22ª edição do Festival Internacional de Folclore de Nova Prata, ontem à noite, aqui em Nova Prata. O evento será realizado entre os dias 2 e 6 de setembro de 2026 e terá como tema Pão e Rosas, inspirado na valorização do trabalho, da dignidade, da arte e da cultura como direitos fundamentais da sociedade. Durante o lançamento realizado na sede do Grupo Bailado Gaúcho na noite de ontem, também foi anunciada a homenageada desta edição, Leondina Petrikowski, aposentada como extratora de basalto, profissão historicamente exercida por homens. A escolha reconhece sua trajetória de coragem e representa a força das mulheres em sintonia com o tema do festival. A organização destacou que o Festival de Nova Prata é considerado um dos principais eventos de folclore da América Latina. O presidente do setor América da FIDAF, Regis Bastian, afirmou que o festival conquistou reconhecimento internacional pela sua qualidade de organização. Já o presidente do Bailado Gaúcho, Cleverton Toscan, ressaltou que o evento é resultado do trabalho de dezenas de voluntários, patrocinadores e também do poder público, além de proporcionar aos grupos locais a oportunidade de dividir o palco com companhias folclóricas de diversos países. Ao longo de 5 dias, Nova Prata receberá apresentações de dança, música e manifestações culturais de diferentes povos, reafirmando o festival como um espaço de integração entre culturas e de projeção internacional para o município e também a região da Serra Gaúcha. Os ingressos já estão à venda no site oficial do Festival Internacional de Folclore de Nova Prata, que acontece de 2 a 6 de setembro de 2026 aqui no município. Informações da Serra comigo, Nico Neto.
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0: Boa noite.
1: Boa noite.
0: Todo mundo bem?
1: Tudo certo. Você fala. Vem sexta-feira, sua delícia, sua gostosa. Eu me toquei depois.
0: O que você ia falar?
1: Você falou essa grana, que não sei o quê, esse Pix na conta, mas de quanto?
0: Quanto?
1: R$6.100. Boa!
0: Eita, que é dinheiro, não é?
1: Baita grana.
0: Só um detalhe, né? Não é no Pix que
1: não é no Pix. Mas é um bom dinheiro pra você poder usar.
0: E pra você colocar a mão nesse dinheiro todo, você tem que brincar ao vivo com a gente. Pra você brincar ao vivo com a gente, você tem que participar do tema que eu vou te contar agora qual que é. Ah, inclusive, um detalhe importante, tá? Vale relembrar. Durante o dia inteiro, várias vezes, em vários momentos, você ouviu os locutores comentarem sobre o stop, o valor que tá acumulado. E a galera começa a mandar aqui no nosso WhatsApp, stop, me chama, quero brincar, liga. Não vai valer. Se na hora que o seu número for sorteado, a gente vê que você não participou do programa, do tema que eu vou te dizer agora. Então, não marca bobeira. Diga qualquer coisa sobre o assunto. Manda áudio pra gente, se intromete nessa história aqui, que simplesmente é o balcão de reclamação. Hoje é dia 2 de julho, certo?
1: Certo.
0: Dia do mês,
1: certo.
0: Bonitinho, 2 de julho. Vocês sabem que hoje é o dia do hospital?
1: Quê?
0: Hoje é dia do hospital. E se hoje é o dia do hospital, ficou fácil a gente encontrar um tema pra reclamar, certo? Diz aqui pra gente, só tem duas classes de pessoas que gostam de hospital: o dono e o plano de saúde. Porque o resto de nós faz de tudo pra evitar o hospital. Até mesmo funcionários, né? Porque como paciente, é delicado a gente tá ali no hospital porque não tá legal, porque não tá bem, porque algum familiar tá dodói, ou porque você tem medo de agulha, é desconfortável. Agora, pra funcionários, a gente sabe que também é desconfortável, porque tem paciente que é impaciente, é agressivo, é aquela loucura. É um caos. Conta pra gente, reclama o que é que mais te incomoda, te preocupa, te irrita, te dá medo em ambiente de hospital. Vem reclamar.
1: Boa. Vale quanto?
2: R$6.100.
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3: Escândalo, né? Eu sou uma pessoa tão silenciosa, tão indiscreta. O escândalo, às vezes, ele me escandaliza. Hoje é dia 2 de julho, é dia do hospital. Claro que a gente não iria reclamar de outra coisa aqui então, né? Tem aquela coisa que... aquela situação, aquelas duas pessoas... aquela classe exclusiva que devem ser as únicas que gostam de hospital. Os donos de hospitais e também a galera do plano de saúde, né? Os donos dos planos de saúde. Porque o resto é uma guerra, não é não? Ó, é gente que atende mal, mesmo sabendo que você tá doente. É a demora interminável, só pra fazer a triagem, para que sempre tenha algum paciente muito folgado por lá. E aí, a classe dos trabalhadores tem voz aqui, lugar pra... vem reclamar aqui no balcão. Nossa. Também. É paciente, é você funcionar. Vem reclamar, vem desabafar. Fala pra gente o que mais te irrita ao ir no hospital. É a demora? Preço das coisas? O preço que você paga depois? O valor do convênio, né? Porque, poxa vida, tá mesma coisa ali, né? Ou você tem medo de agulha e te passar mal só de imaginar que você vai tomar uma agulhada no pandeiro? Conta pra gente qual é a parte mais desafiadora, mais irritante e problemática em um ambiente de hospital.
4: Boa noite, galera da massa. Boa noite. Tamo junto e misturado. O que me apavora no hospital é... já me aconteceu, né? De trocar a medicação. Ai. Eu tava lá, né, com de acompanhante, ainda bem que eu era acompanhante da minha cunhada. Ela meio depressiva, tomando uns remédios pra depressão e tal. E uma outra mulher que não conseguia ir aos pés, né? Sabe, né? Como é que é. E aí trocaram as medicações. Deram a de depressão pra mulher e a de ir aos pés pra minha cunhada. Pra, resumindo a história, minha cunhada passou o dia inteiro e uma noite cantando, né? Então, isso me apavora. Aí eles trocaram a medicação. Então, agora, cada vez que eu paro no hospital, se eu vou, né? Eu já pergunto o que estão me dando. Porque isso aí me apavorou bastante. Me chama pro stop, quero ganhar esse dinheirinho.
3: Foi o melhor remédio pra ela melhorar do que ela tava sentindo.
1: Ir aos pés.
3: Outra dor de cabeça pra ela.
1: Ir aos pés no sul é ir ao banheiro.
3: É
1: número
3: diarreia.
1: Dois. Não, é número dois.
3: Diarreia.
1: E fazer número dois em qualquer hipótese.
3: Ah, tá.
1: Ir aos pés. Agora, se ela tava com prisão de ventre, né? Foi um bom remédio.
3: Excelente. Passa pra gente qual foi.
5: É, o problema é que sai as tripas junto, mas resolve.
6: Boa noite, pessoal da massa. Tudo bem com vocês?
1: Tudo bem.
6: No balcão de reclamação de hoje, eu quero falar que eu detesto o ambiente hospitalar. Acho triste, acho agoniante, não gosto. É. Tenho pavor de tudo, mas o que me dá mais pavor enquanto paciente é agulha. Tenho agonia. Me põe pra participar do stop. Beijo.
3: Beijo?
1: Beijo. Não, tem muita gente que tem medo de agulha, né?
3: Você tem, né, Wilson?
1: Não, eu não.
3: Tem não?
1: Tenho. Agora tem um marmanjo aqui dentro.
3: Aqui dentro?
1: 1,95m de altura, 120kg.
5: Sim.
1: E o caba morre de medo de agulha. Ele passa mal, ele desmaia.
3: O Wilson tá entregando um colega de trabalho. É um colaborador aqui da Massa FM chamado Bruno Chiabi. É esse,
1: faz,
3: né?
1: Esse mesmo. Faz um escândalo por causa de uma agulha, rapaz. Você não tem noção.
3: É ridículo.
1: Você não tem noção.
3: E se ele tiver de acompanhante, ele desmaia por ver outra pessoa tomando injeção.
1: Não, pode ter certeza. Ele tá rindo ali, mal imaginando essa difamação em rede nacional.
7: Boa noite, pessoal da Rádio Massa. Tamo tudo junto, misturado aqui. Quem fala é Yasmin. Olha, eu e minha família, a gente não é muito de frequentar esse lugar. Em momentos necessário, quando a gente vai. Não gosto da sensação de hospital, porque o hospital traz uma energia ruim.
3: Triste.
7: No sentido de muita tristeza, sabe? Você vê muitas pessoas sofrendo ali. Eu não gosto de sentir essa sensação. Mas um beijão e me bote no stop.
3: Beijo. Ó, tô sentindo falta da galera que trabalha pra vir reclamar dos pacientes sem vergonha, porque tem gente que não tá sentindo nada, que aí atrás de um atestado descaradamente. Vocês podem vir reclamar também.
1: Exato. E também do povo que vai lá pra buscar um atestadinho. Manda aí a mensagem. Explica pra nós como é que vocês fazem.
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1: A mulher que tava depressiva saiu se cagando. E a mulher que tava com a prisão de ventre saiu alegre, pilhada de remédio.
5: Ou dormindo.

0: Hits FM, João Neto e Frederico com Simone Simaria, rapariga.
1: Rapariga não.
0: Não.
1: Não.
2: Gente, por favor, silêncio.
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1: Vem cá, seus parrariga que ainda não reclamaram. Vem participar do programa, você precisa participar do tema, só isso, não é? Nada mais.
0: Claro.
1: Dá aqui o seu palpite, sua opinião, dá seu comentário, registrar sua reclamação. A gente tá falando sobre hoje ser dia 2 de julho e ser comemorado o dia do hospital. Tem gente que não tem motivos nenhum pra comemorar, pra falar alguma coisa boa. Primeiro porque é um ambiente que se você tá lá porque não tá bem. Se você tá lá acompanhando alguém porque a pessoa não tá legal, eu tenho
0: nem
1: certeza.
0: Sempre, preventivo.
1: Tem a questão do preventivo.
0: Claro,
1: tem
0: claro.
1: Também a pessoa que para no hospital por mania. É. Ela não pode espirrar, que ela já entra em crise e quer ir pro hospital.
0: Pedir um Tadalafila.
1: Tadalafila no hospital, aí você sonhou.
4: Não, o médico receitado, gente,
0: é,
4: certo.
0: É, o médico receitado.
1: Tá. Sim. Bom. Mas a gente tá reclamando sobre situações que acontecem no ambiente hospitalar. Você, paciente, pode reclamar. Você, profissional da saúde, pode reclamar também. Do povo doido, mal educado, sabe? Que não te respeita. Você tá lá trabalhando. Tudo bem que a pessoa tá doentinha, né? Mas, poxa vida, não tem um mínimo, um pinguinho de consideração por você que tá lá 15 horas de plantão, entendeu? Do que você quer reclamar? Vem cá.
5: Que é o Sérgio Paixão. Tudo certo,
0: nada
5: resolvido. Olha, Priscila, é assim, ó. Eu não gosto de hospital as doenças, né? E isso todo mundo não gosta, mas eu vou te fazer o contrário. Okay. Vou dizer o que eu gosto. O que eu adoro em hospital é ver aquelas enfermeiras todas vestidas de branco, tipo, com essa branca, tênis branco coladinho ao corpo, assim.
1: Isso, elas são
5: muito, cara. Eu queria ter um sonho não realizado com elas. Elas são muito bonitas. Coloca aí no sorteio do stop, por favor. Boa noite pra vocês.
1: Existe um programa aqui na Massa FM que se chama Companhia da Massa. A partir da meia-noite, né? Nesse programa tá liberado. Vocês falaram uns negócios assim tão particulares.
6: Não, tem problema. O fetiche que ele tem. Tem pra falar.
1: Ai,
6: essas coisas.
1: Eu fiquei com vergonha.
6: Eu percebi que ele tem fetiche em lavar roupa branca.
1: Tem que deixar bem branquinho, alvejadinho.
6: Isso,
1: hein?
6: Isso aí.
7: Boa noite, Márcia, aqui é a Jacira. É, sobre a reclamação do balcão de reclamação, eu quero dizer que tem medo não, de agulha, de remédio, nada. Só tem medo de entrar lá e piorar e morrer, é a única coisa que eu tenho medo. Mas o resto, não tem medo de hospital jamais. Minha rádio é Márcia, quero participar do Stop.
1: Aí eu já tive medo de hospital, hoje em dia, já foi parar no hospital mesmo, deixa que o povo tá de olho lá, e aí você já é socorrido com mais eficiência do que largado em casa sozinho.
6: Eu tenho medo do hospital.
1: Tem lá.
6: Vai que o povo gosta de mim e quer me deixar lá. Não. Quer ficar lá mesmo.
1: Assim,
6: não.
1: Percebe que tem mais pais dentro de casa com você no hospital?
0: E aquela treta lá do Rio que quando chegava um corpo assim saudável, o pessoal, isso aqui a parte aqui é minha, essa parte aqui é não sei o quê, vai vender isso aqui pra não sei o quê, vender isso aqui pra
6: não
0: sei o
6: quê. No Rio teve isso. Tenho medo.
0: E assim, essa moça, essa senhora é trágica, né? Ou ela fica de boa ou ela morre logo de uma vez. Sem motivo nenhum, né? Priscila,
1: você
0: pediu um relato de um profissional da saúde.
1: Tem.
6: Agora vem.
1: Vai.
8: Oi, estamos juntos e misturado. Medo de ir ao hospital não tenho, não. Já tô lá há 30 anos quase trabalhando, não tenho medo, não. O que eu tenho medo é daqueles pacientes que resolvem querer chamar a atenção do marido, do namorado e não sabe como. Chega lá querendo fingir um desmaio, se piscando tudo com o olho. Tá procurando uma pia de louça pra lavar, em vez de incomodar a gente no hospital. Beijo. Quero participar do Stop.
1: Beijo. Aí é o povo que vai fingindo, né? Menino, uma vez eu fiz um escândalo no hospital, mas tava passando mal de verdade. Era crise de ansiedade, uma batedeira no coração, faltava o ar. Eu achei que eu tava infartando porque eu tava com sinais. As mãos formigando e os pés também. Aí a enfermeira passava a mão no meu peito e falava, calma, respira, você tá ansiosa, você tá nervosa. Aí eu, fazendo maior algazarra, né? Aí ela começou a bater no meu peito, parou, calma, respira. Aí eu voltei ao normal.
6: Ou seja, você precisava era de uns tapas.
1: Funcionou!

0: Massa FM, a minha rádio massa, Luan Santana com Morena. Ah, e agora o Torcida Massa vem com Milena Ciribelli. Como é que será que deve estar o tempo pro domingo, hein?
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2: A chapa vai esquentar na partida entre Brasil e Noruega. E eu não estou me referindo à rivalidade entre as duas seleções ou algum tipo de provocação. Estou falando da temperatura mesmo. A previsão do tempo para Nova Jersey, local do jogo, indica uma forte onda de calor durante o fim de semana, com temperaturas variando entre 35 e 41 graus. E sensação térmica de 46. Já dá pra dizer que o estádio vai ser um caldeirão, hein? Inclusive, as autoridades estão recomendando que as pessoas evitem atividades ao ar livre e não deixem de se hidratar. Para os jogadores, não tem o que fazer, né? Precisam ir a campo. Agora, se pra gente é ruim, imagina pros noruegueses. No inverno, eles têm temperaturas negativas. No verão, os termômetros não costumam ultrapassar os 20 graus. É, vão sofrer. O que muitas seleções vêm fazendo para amenizar os efeitos do calor é colocar coletes nos jogadores que possuem uma abertura para botar sacos de gelo e assim resfriar um pouco o tórax dos atletas. Bom, mas a boa notícia, se é que podemos chamar de boa, é que para o horário da partida, 17 horas pelo horário de Brasília e 16 horas em Nova Jersey, o pico do calor já vai ter passado. Mas ainda assim, a previsão é de 33 graus, com sensação térmica de 38. Haja colete!

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1: Vem cá. E se eu te dissesse que você tá perdendo o amor da sua vida? Você ainda

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3: 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Quem doeu?

0: Massa FM, Matheus e Cauã, nem doeu.
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0: Fala com a Ana Regina. Aninha, tudo bem? Boa noite.
4: Oi, boa noite. Boa noite.
0: Você tá boa, menina?
4: Eu tô bem, e vocês?
0: Melhor agora falando contigo. Você tá em casa?
4: Opa, que bom. Eu tô em casa, né?
0: E tem gente pra te ajudar? Tá sozinha?
4: Eu tô sozinha.
0: Preparada para ganhar R$6.100?
4: Opa, tomara que sim, né? Vamos lá. Alegria que sim.
2: Aninha, quando você tá ouvindo o programa, que você escuta outras pessoas participando e brincando com a gente, você vai bem ou você dá umas engasgadas?
4: Não, eu tô indo bem. Eu escuto assim e vou bem sim.
2: Então, boa sorte.
0: Boa sorte para você. Vamos jogar os dedos?
2: Obrigada. Joga, joga, joga.
0: Stop!
2: Quixaba tem 4, vai dar A, B, C, D. Wilson tem 1, que vai dar E. Eu tenho 3. F, G, H.
0: Letra H, valendo! Adulto é?
4: Humilde.
0: Humilde, muito bem. Esporte?
4: Hockey.
0: Hockey? Um grupo musical?
4: Aí. Pula.
0: Pulou. Um verbo?
4: A ver.
0: A ver, muito bem. Eu quero agora a parte do corpo.
4: Parte do corpo, pula.
0: Pulou, grupo musical.
4: Ai, meu Deus.
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0: Massa, FM, a minha Rádio Massa, Rick Renner com Vai, Vai, Mu.
1: Será que ele vai berrar?
2: Vai não.
3: Eu não sei se ele vai berrar, mas eu tô indo ali, um abraço, até a próxima oportunidade.
2: Certo, amanhã a gente volta então com R$6.200, não perca.
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4: A fase de 16 avos de final vai chegando ao fim e um fato vem chamando a atenção. O momento em que algumas seleções africanas vêm tomando o gol da eliminação, sempre muito próximo do fim da partida. A primeira a sofrer foi a África do Sul. A partida estava empatada até os 45 minutos do segundo tempo, quando o Canadá fez 1-0 e eliminou os sul-africanos. Depois foi a vez da Costa do Marfim. Os marfinenses empatavam em 1-1 com a Noruega até os 40 minutos do segundo tempo, quando Haaland marcou e eliminou mais uma seleção africana. A vítima seguinte foi Congo. A seleção empatava em 1-1 com a Inglaterra, quando também aos 40 minutos do segundo tempo tomou o segundo gol e foi eliminada. Mas a eliminação que mais chamou a atenção foi a de Senegal. Os senegaleses venciam a Bélgica por 2-0, quando aos 40 minutos do segundo tempo os belgas diminuíram e aos 43 empataram, levando a partida para prorrogação quando eliminaram o Senegal. A única seleção africana que fugiu desse roteiro foi Marrocos. Na verdade, os marroquinos fizeram o contrário. Perdiam da Holanda por 1-0 até os 45 do segundo tempo, quando empataram e depois garantiram a classificação com uma vitória nos pênaltis. É, ainda teremos mais 4 seleções, né? Fôlego no fim das partidas.

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quê? Sabe com quê? Hoje tem música reversa. Tá fácil, tá difícil, em produção mendiga. Vamos ouvir agora, atenção, um trechinho da nossa música reversa. Preste atenção.

Muito bem, tá aí mais uma música reversa valendo, churrasqueira elétrica, churrasco rápido e prático dentro de casa, dentro aí do seu apartamento. Domingo tem jogão, tem Brasil no Mundial, né? Vamos ou não vamos? Fazer um churrasquinho com a turma, chamar uns amigos e a família. O que você acha da ideia? Novinha na caixa, churrasqueira elétrica, plugou na tomada. Aí é só fazer aquele churrasco, né? O que você prefere? Um frango? Prefere uma carne vermelha? Carninha de porco, aquela costelinha de porco, depois um barbecue por cima. Ah, fala sério, muito bueno, hein? Muito bueno, uma delícia. Aí você tem que dizer que música é essa aí, deixa eu dar dica aqui. É de 1980, 85, né? Uma década de 80 ali, lá por volta do ano de 85. Grupo infantil, musical, estourado na época, estouradaço na época. E aí, basicamente, todos os programas do final de semana da televisão. Quem será, hein? Quem será? Você sabe? Grava um áudio curto com seu nome e, obviamente, a resposta do enigma, que é a nossa, o nome da música reversa, ou o nome da música, ou o nome do grupo. Vamos aceitar da mesma forma, tá bom? Abaixo do seu áudio gravado, nome completo e telefone, você escreve, pode ser? Combinado? Então tá bom. Vamos lá, Gustavo Lima, o embaixador chega.

gente. Vamos lá, atenção, hein? Quero saber qual o nome do grupo. Grupo infantil, viu? Década de 80. Cantava muito esse grupo. Muito famoso, aliás. Vamos ouvir um trechinho aqui da música reversa? Atenção, vamos ouvir.

0: Qual grupo você acha que é? Se quiser, pode dizer o nome da música ou o nome do grupo. Não precisa ser, né? Não precisa ser os dois, né? Pra facilitar. 11-3509-9290, grava um áudio curto com seu nome e também a resposta do enigma. Só não esquece uma coisa, nome completo e telefone escrito abaixo do áudio, viu? Oi, boa noite, quem tá falando?
1: Boa noite, Dilcinha, quem está falando é a Suzy, e é o grupo Trem da Alegria com a música He-Man.
0: Aí, obrigado, Suzy, tá participando com a gente aqui, boa sorte, olá, quem é?
2: Boa noite, é o Reginaldo, é a música do Trem da Alegria, o He-Man.
0: Obrigado, Reginaldo. Ah, He-Man.
3: Olá, olá, olá. Boa noite.
0: Boa noite.
3: Fala com o Priscila Mello de Mato, ligadinha aí na melhor.
0: Tudo
3: quero
0: bem?
3: Quero participar do enigma aí. Vambora. Da música Reverso. É o grupo Trem da Alegria, de 1986. É He-Man. Foi meu nome aí. Eu quero participar desse sorteio. Sorteio. Vai que vai, né, Dilson? Abração, hein? Ligadão aí na melhor. Abraço.
0: Imagina, a gente que agradece. Um beijo pra você, viu? Oi!
4: Oi, tio, sou essa, eu sei.
0: Sabe?
4: É a música do He-Man. Quero participar do prêmio.
0: Beijo pra você. Oi, quem fala?
5: Marcelo, e esse grupo aí é o Balão Mágico.
0: Marcelo falou que é o Balão Mágico. Será que é o Balão Mágico ou o Trem da Alegria?
6: Trem da Alegria, Piuí e Abacaxi. Eu acho que é isso.
0: Você acha que é? Piuí e Abacaxi? Piuí, pi.
7: Ui, a música é He-Man, é do Trem da Alegria, que é o Mauro. Valeu, grande abraço.
0: Obrigado. 11-3509-9290. Quem você acha que é? Sim.

Massa FM Sigilo. Guilherme Benuto, 8h28. Boa noite pra você. Tem churrasqueira elétrica de presente na Caixa Novinha. Você quer ganhar churrasco rápido, prático, dentro de casa? Ai, caramba, chegando o fim de semana. Fazer aquele churrascão assim pra chamar a turma de casa, né? Chamar os familiares ou a turma de amigos. Vamos ganhar essa churrasqueira? É fácil. Diz pra mim que... Lembrei aqui do Leandro Leonardo. Vamos ouvir aqui um trechinho da música Reversa.

0: pronto. Você sabe quem é que tá cantando? Sabe qual é o nome do grupo? Então me diz.
1: Boa noite, aqui é a Glaucia. É Trem da Alegria, música é He-Man.
0: Obrigado, Glaucia. Beijo pra você. Oi, quem é?
2: Oiê, boa noite, tudo bem?
0: Tudo.
2: É o Trem da Alegria, com a música He-Man.
0: Tá bom, beijo pra você. Oi, quem fala?
3: Oi, o meu nome é Enzo. O nome é Trem da Alegria.
0: Olha o Enzo, rapaz, o céu é pequenininho. Beijo na ponta do nariz, viu, fofucho? Oi.
4: Boa noite, Dilson.
0: Boa.
4: Quem tá cantando é o Trem da Alegria, a música He-Man. Sou a Cida Prudêncio, quero participar do sorteio. Um abraço.
0: Tá bom, Cidinha, um beijo pra você, boa sorte, viu? Oi, quem é?
5: Olá, Rádio Massa, meu nome é Cristina e o enigma é Trem da Alegria com a música He-Man.
0: Com a música He-Man, será? He-Man, He-Man, eu vou te pegar. Lembra do esqueleto?
6: Boa noite, Ivonete. O número, o nome do enigma do grupo é Trem da Alegria.
0: Trem da Alegria, será? Será que é?
7: Boa noite, Gilson, é Eliane.
0: Tudo
7: e o grupo
0: bem?
7: É o Trem da Alegria, da minha época. Beijo.
0: Beijo pra você. 11-3509-9290, áudio curto, com seu nome e a resposta do enigma. Abaixo não esquece, escreve seu nome completo e telefone. Você sabe.
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Massa FM, Erro Gostoso, Simone Mendes. 8h43, boa noite pra você. Bem-vindo, bem-vinda. Obrigado pelo carinho da audiência, pela companhia. Quero saber que música reversa é essa. O nome do grupo ou quem canta? Vamos lá.

0: Chega, já deu. Entendeu, você entendeu. Eu fico com medo dessas músicas contrárias. Vai que fala, né? Vai que fala alguma coisa que a gente não quer ouvir, né? Oi.
1: Oi, meu nome é Júlia. Música é He-Man. Beijo a minha Rádio Mar.
0: Beijo, Julinha. Um beijinho na pontinha do nariz. Que bom que você participa sempre aqui, sempre com o seu tio-tio. É tio-tio Dilson, né? Tio Dilson.
2: Oi, Dilson. Boa noite. Esse grupo aí é o Trem da Alegria, cantando a música He-Man. Eliana Renato quer participar do sorteio.
0: Obrigada, Eliana. Um beijo pra você. Boa sorte. Oi, quem é?
3: Boa noite, Dilson. Tudo bem?
0: Tudo
3: aqui
0: bem.
3: É Yasmin. A música reversa de hoje é do grupo musical Trem da Alegria. Um beijão.
0: Beijão.
3: E hoje é meu aniversário. Me dá parabéns. Um beijo.
0: Aniversário!

0: É pra ela, Yasmin, que tá fazendo nível hoje. Ei, Yasmin, quantos anos? Tá fazendo 10 aninhos? Tá fazendo 11 aninhos? 14 aninhos ou 15 aninhos? Qual que é a sua idade? Ela ainda é uma mocinha, já é adolescente, né? Então tá bom, parabéns, beijão com sabor de aniversário pra você, que você seja muito feliz, viu? Você seja muito feliz! Oi, quem é?
1: Boa noite, Gilson.
0: Boa
1: quem
0: noite.
1: Tá cantando é o Trem da Alegria. Renan, quem tá aqui é Maria Terezinha. Um abraço.
0: Ô, Maria Terezinha, obrigado, um beijo pra você.
2: Boa noite, Gilson. A música é o Trem da Alegria, Renan. Aqui é a Suzana, um abraço.
0: Obrigado, Suzana. Beijo, quem mais?
3: Boa noite, Gilson. É Marisa Dias, é o Trem da Alegria.
0: É o Trem da Alegria. Beijão, Marisa Dias, na bochecha. Marisa Dias fala, beijo na bochecha, Gilson.
4: Boa noite, Gilson, tudo bem?
0: Tudo bem.
4: O de hoje é o Trem da Alegria. Filiana Esmanel.
0: Obrigado, beijo pra você, oi.
5: Boa noite, Gilson Campos, Paulo Roberto.
0: Fala, Paulão.
5: Trem da Alegria.
0: Trem da Alegria, o pessoal tá firme no Trem da Alegria.
6: Boa noite, Gilson, aqui é a Fabi. A música do Enigma é do Trem da Alegria, He-Man.
0: Ô, Fabi, beijo, viu? Já tem resultado. Eduardo Costa, me apaixonei. Eduardo. Ah, depende.

Massa FM, Marcos e Belucci, insubstituível, aqui no nosso enigma de hoje. Atenção, vamos desvendar a música de hoje. Computador. Qual que é a música de hoje?

será? É você que vai levar? É você? Quem que leva, hein? A Milene Victoria Uebra. Ê, menina, você ganhou! Pode comemorar, Milene Victoria Uebra. Final telefone 6568. Parabéns! Ganhou esse presentaço. A partir de amanhã, 5 dias úteis, vão ligar pra você, viu? A equipe de promoções vai entrar em contato, tá bom? Em horário comercial. Daqui a pouquinho tem a Voz do Brasil e logo após a Voz do Brasil eu volto. Vou voltar com Minha Saudade a Você. Você vai participar com a gente? A partir das 10, recadinho do coração. Música pra você especial, muita música massa, muita recordação também. Tem tradução, tem o que mais? Tem história de amor. O programa tá imperdível hoje, 10 da noite, hein? Não esquece, tá bom?

0: Está no ar a Voz do Brasil. As notícias do governo federal que movimentaram o país no dia de hoje.
1: Olá, boa noite.
2: Boa noite para você que nos acompanha em todo o país.
1: Quinta-feira, 2 de julho de 2026.
2: Vamos ao destaque do dia: investimento em infraestrutura.
1: Ferrovia Transnordestina vai receber mais R$600 milhões para acelerar as obras.
2: Hoje, no Ceará, foram entregues mais 101 quilômetros.

0: quilômetros de trilhos e novos vagões para o transporte de grãos e fertilizantes.
1: Presidente Lula destaca a importância da ferrovia que vai ligar o Piauí ao porto de Pecém, atravessando 53 municípios nordestinos.
2: Essa é uma estrada de ferro vital para a perspectiva de desenvolvimento dessa região.
0: E ainda a integração do São Francisco.
1: Inaugurado o túnel Major Salles, que vai levar água da Paraíba ao Rio Grande do Norte. Pablo Mundim.
3: Com 6,5 km de extensão, a estrutura recebeu investimentos de mais de 85 milhões de reais e terá capacidade para transportar até 20 metros cúbicos de água por segundo.
0: E hoje nós vamos falar sobre a relação entre o Bolsa Família e a saúde dos beneficiários.
1: Pesquisa aponta que menos bebês nascem abaixo do peso e também menor risco de morte por causa relacionadas à gravidez e ao parto. Luana Karen.
4: O risco de morte por doenças cardiovasculares diminuiu 4% entre beneficiários do Bolsa Família. As hospitalizações por abuso de álcool e outras drogas caem 17%.
0: Na apresentação da Voz do Brasil, Mariana Jungmann e Luciano Seixas.
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0: Entregas na saúde e na educação.
1: Em Juazeiro do Norte, no Ceará, ônibus escolares e unidades odontológicas móveis estão sendo destinadas a municípios do estado.
0: O repórter Nazi Brum tem os detalhes ao vivo aqui no estúdio da Voz do Brasil. Boa noite, Nazi.
5: Olá, boa noite, Luciano, Mariana, ouvintes da Voz do Brasil. Olha, são 40 novos ônibus escolares que vão para o transporte escolar em 40 municípios do estado. Um investimento de 18 milhões de reais por meio do novo Programa de Aceleração do Crescimento Novo PAC. Os veículos contam com equipamentos de segurança e todos possuem ar-condicionado, o que dá mais conforto para as crianças. No total, o governo do Brasil prevê a entrega de 1.500 ônibus escolares em todo o país no programa de renovação de frota. Já na área da saúde, o Ceará está recebendo 29 unidades odontológicas móveis que vão fornecer atendimento em áreas remotas ou de difícil acesso. Essas unidades realizam procedimentos clínicos, ações de prevenção e promoção da saúde bucal, ampliando o acesso à população aos serviços do Sistema Único de Saúde. E o presidente Lula participa daqui a pouco dessas entregas lá em Juazeiro do Norte. Mariana e Luciano.
1: Obrigada, Nazi Brum, pelas informações ao vivo aqui na Voz do Brasil.
0: Uma obra estratégica que promete reduzir custos no transporte e aumentar a competitividade do Brasil.
1: Também lá no Ceará, o presidente Lula entregou hoje mais 100 quilômetros da ferrovia transnordestina.
0: Quando pronta, ela vai transportar mais de 30 milhões de toneladas de cargas por ano, integrando o Nordeste aos principais corredores logísticos do país.
6: A bordo de um trem, o presidente Lula visitou as obras da Transnordestina no Ceará e entregou mais 101 quilômetros da ferrovia, no trecho entre Acopiara e Quixeramobim. Também foram entregues 100 novos vagões graneleiros fabricados pela indústria nacional para o transporte de grãos e fertilizantes. Outros 433 ainda serão produzidos. Lula anunciou também investimentos de 600 milhões de reais para acelerar a execução da obra e destacou o impacto da ferrovia no desenvolvimento econômico da região.
2: Essa é uma estrada de ferro vital para a perspectiva de desenvolvimento dessa região. Ela envolve o estado do Piauí, envolve o estado de Pernambuco, envolve o estado do Ceará. Mas o Rio Grande do Norte disse que quer um pedacinho dela também. Alagoas quer um pedacinho da estrada de ferro. Rio Grande do Norte quer um pedacinho. Se isso aqui der certo, vai ter um pedacinho para todo mundo, porque essa é a obrigação nossa de levar possibilidade de desenvolvimento para as pessoas desse país.
6: Com a entrega dos novos trechos, a ferrovia passa a contar com 777 quilômetros concluídos. Quando finalizada, em 2027, a Transnordestina terá 1.206 quilômetros de extensão, desde o Piauí até o Ceará, atravessando 53 municípios nordestinos e consolidando um novo eixo logístico. Dos 15 bilhões de reais estimados para concluir a obra, a ferrovia recebeu 11 bilhões até maio deste ano. O ministro dos Transportes, Jorge Santoro, lembra que investir em ferrovias é melhorar a vida da população.
7: Ferrovia cria um fenômeno chamado aglomeração. Juntar pessoas, juntar atividades econômicas, juntar equipamentos